0: Congresso Nacional com tipos penais para quem explorar ou operar apostas online no país. A terceira ação é uma nova versão do programa Desenrola, de renegociação de dívidas, que vai oferecer novas oportunidades para resolver dívidas antigas dos brasileiros. Sobre o mercado de bets, o ministro da Fazenda, Dario Durigan, destacou que as medidas adotadas pelo governo nos últimos anos, como a derrubada de mais de 70 mil sites de apostas ilegais, a proibição de que beneficiários de programas sociais fizessem apostas e a autoexclusão de mais de 1,5 milhão de pessoas das plataformas não foram suficientes para combater o comprometimento de renda da população e ainda trouxe um problema de saúde pública para o país.
1: E hoje a gente chega à conclusão que, mesmo feito esse esforço, a renda das famílias segue comprometida. Só no mercado que até então estava legalizado, a gente tem mais 60 bilhões de reais que foram para as empresas de apostas. 60 bilhões de reais que foram esterilizados do ponto de vista do uso das famílias, do uso na economia real. Mas mais que isso, nós estamos com um problema de saúde pública envolvendo as bets. Basta a gente ver os levantamentos, as pesquisas, casos de suicídio que a gente não pode admitir.
0: A partir da publicação da medida provisória que proíbe as bets, as empresas de apostas não poderão receber mais nenhum aporte dos apostadores. Os sites e aplicativos continuarão ativos apenas para que os apostadores resgatem o dinheiro já depositado na plataforma. Esses sites e aplicativos vão ficar online até as 23h59 do dia 5 de outubro para que o cidadão possa retirar o dinheiro que resta. No dia 6 de outubro, às 0h, haverá determinação para lojas de aplicativos e para os conectores de rede para que haja bloqueio desses sites no país. As pessoas que não conseguirem resgatar o dinheiro até o dia 5 de outubro terão mais oportunidades, conforme destaca Dario Durigan.
1: Mesmo quem não conseguir até o dia 5 de outubro, a partir do dia 6 e 7, as empresas de apostas vão ter que individualizar o saldo remanescente, informar para os bancos onde elas já têm a conta, por onde passam as apostas, para que esses bancos, entre o dia 9 e dia 14, façam o redirecionamento dos recursos para os apostadores. Havendo qualquer dificuldade, a Caixa Econômica Federal vai estar à disposição para fazer essa intermediação final nesse processo.
0: O canal Fala BR está disponível para receber denúncias da população sobre o funcionamento de bets no país. O Fala BR pode ser acessado pelo site gov.br/FalaBR. Mariana e Luciano.
2: Obrigada, Luana Karim, pelas informações ao vivo aqui na Voz do Brasil.
3: Ainda falando sobre as apostas online, cerca de 2 milhões de estudantes universitários da rede privada têm a renda comprometida por conta das bets.
2: É o que apontam dois estudos divulgados hoje pelo Ministério da Educação.
3: Os levantamentos indicam que os gastos com apostas online aparecem relacionados a decisões de ingresso e permanência no ensino superior privado.
4: O Ministério da Educação divulgou informações de dois levantamentos do setor privado relacionados ao impacto das apostas online, as chamadas bets, sobre o ingresso e a permanência de estudantes na graduação. De acordo com os estudos, cerca de 2 milhões de universitários da rede privada podem ter a trajetória acadêmica afetada pelo comprometimento da renda com as apostas online. A pesquisa da Associação Brasileira de Mantenedoras do Ensino Superior, em parceria com a Educa Insights, estima que 986 mil potenciais ingressantes deixaram de se matricular em 2026 por causa dos gastos com as bets. Entre os já matriculados, 14% relataram atraso nas mensalidades ou trancamento do curso pelo mesmo motivo. Os dois grupos juntos somam cerca de 2 milhões de estudantes potencialmente afetados, considerando que a rede privada possui mais de 8 milhões de matrículas. Outro levantamento do Instituto Semesp aponta que 19,1% das instituições privadas pesquisadas já observaram relação entre apostas online e inadimplência de estudantes. Segundo o MEC, o comprometimento da renda pode afetar estudantes que dependem de políticas de acesso e financiamento, como o Programa Universidade para Todos, o ProUni, e o Fundo de Financiamento Estudantil, o FIES. Edinaldo Júnior para a Voz do Brasil.
2: Ser professor é algo que começa muito antes da sala de aula. Quem está se preparando também precisa aprender na prática, dentro da escola.
3: É isso que o PIBID, o Programa Institucional de Bolsa de Iniciação à Docência, ajuda a fazer. O estudante de licenciatura recebe uma bolsa e acompanha o dia a dia de uma escola pública ainda durante a faculdade.
2: E agora o programa virou política de Estado.
5: Entrar em sala de aula e viver a realidade das escolas públicas antes mesmo de se formar na graduação. A Bolsa PIBID, do Programa Institucional de Bolsa de Iniciação à Docência, é voltada para os estudantes de licenciatura que recebem um incentivo financeiro e a oportunidade de atuar na educação básica. Durante o período da Bolsa, eles apoiam os professores titulares em suas atividades e participam de projetos na comunidade escolar. Andressa Salles, aluna de licenciatura em Biologia na Universidade de Brasília, foi bolsista do PIBID. Há poucos meses de se formar, no fim do ano, ela conta que a experiência mudou seu olhar sobre a educação.
6: Exatamente por essa questão da gente ver, né, de que a educação, ela abre um leque para a gente na questão de pesquisa, na questão de extensão com a comunidade, de ver que muitas coisas que a gente tem na nossa sociedade, a gente consegue plantar uma sementinha ali, né, com os meninos dentro da educação básica.
5: Criado em 2007, o PIBID funcionava com base em portarias e decretos presidenciais e agora virou lei. A nova legislação consolida o programa, dando mais segurança jurídica e garantindo a previsão no orçamento público. O texto define os objetivos do PIBID e as 5 modalidades de bolsa. Além dos estudantes, há bolsas para os docentes das universidades e para os professores de escolas públicas que supervisionam os participantes. Denise Pires, presidente da Coordenação de Aperfeiçoamento de Pessoal de Nível Superior, CAPES, comentou a nova lei.
7: É o programa de iniciação à docência para fortalecer e qualificar a formação de professores da educação básica.
5: Juliana Corrêa da Silva, coordenadora institucional do PIBID na Universidade Federal do Rio de Janeiro, fala da importância do programa para a formação de novos professores.
8: É a partir desse programa que os professores em formação têm os seus primeiros contatos com a escola como lugar de formação profissional também. Então eles conhecem o ambiente em que eles vão atuar. Essa articulação entre universidade e escola é bastante positiva no fortalecimento e na melhoria mesmo desses cursos de formação de professores.
5: Segundo a nova lei, o PIBID deve abranger diferentes contextos da educação básica, com destaque para a educação do campo, indígena, quilombola e de jovens adultos. A quantidade de bolsas dependerá da disponibilidade orçamentária e de regulamentação da CAPES. Os projetos apresentados pelas universidades devem priorizar a formação prática dos futuros docentes. Reportagem Gabriela Noronha.
3: E está chegando a hora do Enem, e quem faz a prova em Libras, que é a língua brasileira de sinais, já tem uma ferramenta para se preparar.
2: É a plataforma Enem Libras.
9: A plataforma Enem Libras já está disponível para consulta para candidatos ao exame que dependam de conteúdos adaptados para estudo, prática e familiarização com o formato da videoprova. Além de edições anteriores de videoprovas do Enem, os interessados podem acessar cadernos de questões em língua portuguesa, gabaritos e a cartilha de redação em Libras. São edições de provas em vídeos desde 2017. A plataforma também apresenta uma interface semelhante à utilizada na aplicação oficial do exame, permitindo conhecer a organização do ambiente e a dinâmica de navegação da videoprova. As provas do Exame Nacional do Ensino Médio, Enem, serão aplicadas nos dias 8 e 15 de novembro em todo o país. No primeiro dia serão aplicadas as provas de linguagens, ciências humanas e redação. E no segundo dia, provas de matemática e ciências da natureza. O endereço da plataforma é o enemvideolibras.inep.gov.br. Dilson Santa Fé, para a Voz do Brasil.
3: Mais de 400 celulares foram apreendidos até agora pelas forças de segurança em estabelecimentos prisionais em todo o país.
2: A ação é resultado da nova fase da Operação Mute, que começou na última segunda-feira e busca desarticular a comunicação de criminosos em presídios.
3: A operação é coordenada pelo Ministério da Justiça e Segurança Pública em parceria com as secretarias de administração penitenciária, polícias penais e demais órgãos responsáveis pela gestão do sistema prisional nos estados.
2: E também em operação coordenada coordenada pelo Ministério da Justiça e Segurança Pública, mais de 41 mil pessoas foram presas desde julho em todo o país durante a Operação Mulher Segura.
3: A ação combate crimes de violência contra a mulher e também reforça o atendimento e a proteção às vítimas.
2: Coordenada pelo Ministério da Justiça e Segurança Pública, a operação reúne forças de segurança estaduais e federais e tem caráter permanente.
10: A Operação Mulher Segura já prendeu mais de 41.800 pessoas em todo o país. Deste total, mais de 35 mil foram em flagrante. Entre os crimes mais frequentes estão lesão corporal, ameaça e descumprimento de medidas protetivas. A ação é coordenada pelo Ministério da Justiça e Segurança Pública e reúne forças de segurança estaduais e federais. Em pouco mais de 100 dias, a operação atendeu mais de 161 mil vítimas e cerca de 100 mil medidas protetivas de urgência foram acompanhadas. A ação, que começou em 1º de junho, é permanente e prevê ainda atividades de prevenção e atendimento às vítimas. Thaís de Araújo para a Voz do Brasil.
3: Reforçando, denúncias de violência contra a mulher podem ser feitas pelo Ligue 180.
2: Casos mais graves devem ser encaminhados imediatamente para atendimento emergencial de segurança pública pelo telefone 190.
3: Quer saber como está a segurança na sua região? O Mapa de Segurança Pública 2026 reúne os principais dados sobre crimes em todo o país.
2: Essas informações ajudam estados e municípios a identificar os problemas de cada região e planejar ações para prevenir e combater os crimes.
11: O Mapa da Segurança Pública Nacional, produzido pelo Ministério da Justiça e Segurança Pública, reúne 30 indicadores criminais informados pelos estados e o Distrito Federal. As estatísticas formadas a partir daí apoiam os gestores na formulação de políticas públicas, como explica o diretor de Gestão e Integração da Informação do Ministério da Justiça e Segurança Pública, Joaquim Carvalho.
12: Dá suporte para o gestor público fazer o acompanhamento, a evolução desses indicadores, e isso permite que tenhamos uma política pública mais efetiva.
11: A edição de 2026 inclui dois novos indicadores: tentativa de feminicídio e estupro de vulnerável. Para o diretor Joaquim Carvalho, a análise desses dados amplia o monitoramento da violência contra a mulher e contra as crianças e ajuda a prevenir esses crimes.
12: A gente passa a entender o fenômeno da criminalidade. Isso oferece subsídios mais qualificados para a formulação e o aperfeiçoamento dessas políticas públicas voltadas especialmente à prevenção e ao enfrentamento dessas violências.
11: O mapa da violência deste ano mostra, entre outros dados, mais de 25 mil mortes no trânsito no Brasil no ano passado, 85 mil pessoas desaparecidas e mais de 8.570 roubos de carga em todo o país. Reportagem Graziele Bezerra.
3: O mapa pode ser consultado em gov.br/MJ.
2: O Ministério da Saúde pediu à Conitec avaliação para incorporar ao SUS as chamadas canetas emagrecedoras, usadas no tratamento da obesidade.
3: A Conitec é responsável por assessorar a inclusão, exclusão ou alteração de medicamentos, produtos, exames e procedimentos no Sistema Único de Saúde.
2: A proposta inclui medicamentos à base de semaglutida e liraglutida, que são princípios ativos usados nas canetas de GLP-1.
3: O documento aponta a redução em cerca de 70% dos preços desses medicamentos no Brasil em menos de um ano, e que o país possui a maior variedade desse produto no mundo, com 25 opções disponíveis atualmente.
2: A comissão tem 180 dias para analisar o pedido.
3: Agências da Previdência Social distribuídas por 20 estados em todas as regiões do país farão mais um mutirão de atendimentos esse fim de semana.
2: Os atendimentos vão ser focados na realização de perícias médicas e avaliações sociais, etapas que são obrigatórias para a concessão de benefícios.
3: Para ser atendido, o cidadão precisa agendar pelo site ou aplicativo Meu INSS ou por ligação para a Central 135.
2: A presidente do INSS, Ana Cristina Silveira, detalha a quantidade de vagas oferecidas neste sábado e domingo e fala sobre os mutirões.
13: Só nesse final de semana nós temos 23 mil vagas no Brasil todo. E esses mutirões é para fazer atendimento de perícia médica e de avaliação social. É importante mencionar que os mutirões foi de fundamental importância para a gente ter controle do nosso atendimento. Esse ano a gente já atendeu mais de 300 mil pessoas em mutirões.
3: Quando a gente viaja, tem muita coisa que pesa na escolha de um destino. O preço, a hospedagem, a segurança e até as opções de passeio.
2: E o Ministério do Turismo quer entender melhor esses hábitos de quem viaja pelo Brasil.
3: Para isso, uma pesquisa vai ouvir cerca de 22 mil visitantes em 50 municípios.
2: Para
3: isso, uma pesquisa vai ouvir cerca de 22 mil visitantes em

0: de visitantes. Podem participar brasileiros e estrangeiros com 18 anos ou mais, que não moram no município pesquisado e tenham realizado ou pretendam realizar pelo menos um pernoite no destino. O questionário aborda transporte, hospedagem, tempo de permanência, planejamento da viagem, motivos para escolher o destino, atividades realizadas, gastos e avaliação da experiência. Também são analisados aspectos como infraestrutura, segurança, acessibilidade, conectividade e preços, explica Yuri Benites, diretor de turismo do Itaipu Parktec.
1: Então, quando a gente fala da oferta e essa visão, né, de um turismo como um fenômeno que acaba movimentando pessoas e ocupando diversos serviços, quando, né, as pessoas nos auxiliam em responder por que elas estão indo, como elas estão indo, que frequência, nos auxilia na construção de um plano municipal e, por consequência, no plano estadual e no plano nacional, que preveja melhores estruturas para que esse turismo continue acontecendo.
0: Os dados vão ajudar a identificar o perfil e as necessidades dos turistas e a orientar políticas públicas e investimentos. Os resultados, com informações por município, serão disponibilizados no Observatório Nacional de Turismo Sustentável, com previsão de lançamento até abril de 2027. Reportagem Pablo Mundim.
2: E hoje vamos falar de um destino turístico brasileiro conhecido pelas flores. É o Lambra, no interior de São Paulo, que é responsável por 40% da produção nacional de flores e plantas ornamentais.
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4: Lambra, no interior de São Paulo, já é conhecida como a capital nacional das flores.
2: Agora, a cidade ganhou projeção internacional. Foi escolhida pelo Ministério do Turismo para disputar o selo Melhores Vilas Turísticas do Mundo, da ONU Turismo.
4: No destino, a tradição europeia dá o tom dos passeios e com a chegada da primavera, tudo fica ainda mais colorido e cheio de atrações para quem gosta de flores, natureza e gastronomia.
5: Época do ano em que parece que o Brasil inteiro ganha novas cores. A primavera chegou e no interior de São Paulo existe uma cidade onde ela parece durar o ano inteiro. Olambra é conhecida como a capital nacional das flores e basta andar pelas ruas, visitar os campos ou olhar para um dos cartões postais da cidade, o Moinho dos Povos Unidos, para entender por quê. A pouco mais de 130 quilômetros da capital paulista, a cidade preserva marcas da imigração holandesa na arquitetura, na gastronomia e nas tradições culturais. Mas em Olambra, a história também floresceu na agricultura. A floricultura virou a principal atividade econômica do município. Olambra responde por 40% da produção brasileira de flores e plantas ornamentais e por 80% das exportações do setor. É uma paisagem que atrai turistas, movimenta negócios e transforma o campo em cenário de passeio. Segundo o guia Armando Carrasco Júnior, na primavera, quando os jardins e os campos ganham ainda mais destaque, a cidade recebe visitantes que buscam eternizar momentos importantes.
6: Então, a primavera tem uma demanda grande, tem em relação com a Expo Flora, né, que é a festa das flores, mas vem muita gente para fotografar, fazer ensaio fotográfico, casal, pré-wedding, gestante, debutante, mas o pessoal vem para passear mesmo, para curtir os restaurantes, culinária típica holandesa, que além da produção de flores, Olambra é uma cidade colonizada por holandeses, então a cultura é muito presente na cidade, né, gastronomia, arquitetura, então muito da cultura, a cultura holandesa é muito forte ainda aqui.
5: Flores para fotografar, sabores para experimentar, histórias para conhecer. E Olambra também está sendo reconhecida por esse conjunto. A cidade está entre os 7 destinos brasileiros indicados pelo Ministério do Turismo para disputar o selo Melhores Vilas Turísticas do Mundo da ONU Turismo. A seleção valoriza lugares que preservam patrimônio, natureza, sustentabilidade e formas de vida tradicionais. O resultado será anunciado em dezembro em Buenos Aires. E quando a floricultura cresce, não é só quem planta que ganha. A cadeia envolve quem produz, quem vende, quem trabalha com turismo, quem recebe os visitantes e quem transforma a matéria-prima em experiências. Em Olambra, essa relação fica visível por todos os lados, como explica a produtora de flores, Marisa Granchelli.
7: As casas também são diferenciadas, a fachada típica holandesa, sempre com muitas plantas. Eu acredito

0: O turista acaba sendo abraçado pelas flores, pela simplicidade delas. A cidade é muito charmosa, né? E as flores encantam. A flor, ela traz isso, né? Ela traz carinho, ela traz emoção.
1: Talvez seja justamente essa sensação que a cidade procura provocar. Não apenas olhar para as flores, mas estar dentro delas. Caminhar, fotografar, comer, conhecer a história e perceber como uma atividade agrícola ajudou a construir a identidade de um destino turístico. Com sonorização de Reinaldo dos Santos, reportagem Karine Melo.
2: Na próxima semana, a Voz do Brasil vai levar você para o Pantanal. Mais especificamente para conhecer a Transpantaneira, em Poconé, no Mato Grosso.
3: Ao longo dos cerca de 140 quilômetros da estrada, as margens viram um verdadeiro observatório a céu aberto. Pelo caminho dá para avistar jacarés, capivaras, tuiuiús, sucuris, várias espécies de aves e até onça-pintada.
2: É um passeio que mistura aventura, contato com a natureza e principalmente a importância de preservar a vida selvagem no Pantanal.
3: E essas foram as notícias do governo federal.
2: Uma realização da Secretaria de Comunicação Social da Presidência da República.
3: Com produção da empresa Brasil de Comunicação.
2: Fique agora com as notícias do Poder Judiciário e do Congresso Nacional. Boa noite, um bom fim de semana.
3: A gente volta na segunda-feira. Boa noite, até lá.
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6: Processo que envolve pagamento de precatórios a usinas Sucro Alcooleiras é remetido ao plenário do STF.
7: TSE informa que e-título poderá ser baixado e acessado no dia da votação.
6: STJ mantém decisão que determinou a provedor desvincular nome de pessoa de resultados desabonadores em buscas na internet.
7: Boa noite, eu sou Leandro Bezerra.
6: E eu sou Walter Lima.
7: O ministro Gilmar Mendes, do Supremo Tribunal Federal, remeteu ao plenário o processo que discute a unificação de entendimento sobre o pagamento de precatórios a usinas sucroalcooleiras.
6: A decisão de encaminhar o caso ao plenário já está valendo, mas será submetida a um referendo da segunda turma em sessão virtual, que começou nesta sexta-feira e termina no próximo dia 2 de outubro. Carolina Chaves.
8: Várias usinas cobram da União indenizações por prejuízos sofridos com a política de controle e fixação de preços do açúcar e do álcool nas décadas de 1980 e 1990. Agora o ministro propõe que o plenário defina se uma decisão do STF sobre esse tema, que tem repercussão geral, será aplicada a todos os casos em que a União foi condenada a indenizar usinas sucroalcooleiras. De acordo com um levantamento de riscos fiscais, apresentado pela União, em caso de derrota, os valores devidos podem ultrapassar 103 bilhões de reais, o que, segundo o ministro Gilmar Mendes, pode impactar a meta fiscal e despesas orçamentárias.
7: E título poderá ser baixado e acessado no dia da votação nas eleições 2026.
6: Tribunal Superior Eleitoral prepara infraestrutura para garantir a estabilidade do aplicativo nos dois turnos. Estevão Furtado.
9: O anúncio foi feito pelo presidente do TSE, ministro Cássio Nunes Marques, na sessão plenária desta quinta-feira. A Justiça Eleitoral está reforçando a infraestrutura e concentrando esforços para garantir o funcionamento estável do aplicativo e-título durante os dias de votação. O app reúne serviços como consulta à zona e à sessão eleitoral, emissão de certidões, justificativa de ausência e pagamento de débitos eleitorais. Mesmo com a previsão de funcionamento durante os dias de eleição, a justificativa eleitoral recomenda que o eleitorado baixe o aplicativo e faça a ativação com antecedência. A medida ajuda a reduzir a concentração de acessos e permite conferir os dados antes da votação.
7: Provedor deve desvincular nome de pessoa de resultados desabonadores em buscas na internet.
6: O Superior Tribunal de Justiça manteve a decisão da Justiça no Espírito Santo, Fátima Uchoa.
10: A mulher ajuizou ação contra provedores de busca para não ter o nome vinculado a resultados sobre um episódio que alcançou grande repercussão na mídia. A Justiça capixaba determinou o rompimento do vínculo entre o nome da mulher e os resultados de pesquisa indicados no processo sem excluir notícias e vídeos. Ao manter essa decisão, o STJ pontuou que, em casos excepcionais, é possível desvincular o nome da pessoa de resultados desabonadores quando a busca é feita exclusivamente pelo nome e não há interesse público em manter essa associação. A medida não se confunde com o chamado direito ao esquecimento, considerado pelo STF incompatível com a Constituição. A relatora foi a ministra Nancy Andrighi.
7: Trabalhadora grávida é condenada por apresentar atestados médicos falsos.
6: A decisão é da Justiça do Trabalho em Mato Grosso, Marla Lacerda.
11: A trabalhadora prestava serviços de limpeza em escolas municipais e apresentou 5 atestados para justificar faltas ao trabalho. Durante o processo, as unidades de saúde citadas nos documentos informaram que não emitiram os atestados. Com isso, o juiz manteve a demissão por justa causa e reconheceu a ocorrência de má-fé. Além de ter os pedidos negados, a trabalhadora deverá pagar à empresa uma multa de 9,9% do valor da causa por ter insistido que os documentos eram verdadeiros.
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7: A você uma boa noite.
6: Um bom fim de semana e até segunda-feira.
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1: Eu sou Humberto Pinheiro e estes são os destaques de hoje do Jornal do Senado, que começa agora. Frente parlamentar cobra agilidade no socorro a produtores rurais. Projeto que garante estabilidade para grávida em emprego temporário vai passar por nova votação. Senado analisa a proposta que regulamenta a profissão de optometrista. Boa noite. A Frente Parlamentar da Agropecuária intensificou a cobrança ao governo federal por medidas que agilizem a liberação dos créditos para a renegociação de dívidas rurais. A bancada alerta que o socorro financeiro não está chegando aos produtores rurais na velocidade e na escalada necessárias para conter as consequências do endividamento no campo. Repórter Douglas Castilho.
2: Editada para socorrer agricultores atingidos por eventos climáticos adversos e pela consequente queda nos preços das safras, a medida provisória autorizou a renegociação de dívidas rurais com prazos de pagamento e taxas de juros mais vantajosos. Apesar dos incentivos, a frente apontou em carta aberta entraves burocráticos que retardam a concessão dos financiamentos pelas instituições financeiras, como a exigência de laudos agronômicos para comprovar as perdas de renda bruta. A MP ainda está em análise no Congresso e pode ser aperfeiçoada. Uma das possíveis modificações foi adiantada pela vice-presidente da frente no Senado, senadora Tereza Cristina, do PP de Mato Grosso do Sul, e se refere ao novo Fundo Garantidor de Crédito Rural para cobrir as operações de crédito.
3: Nós vamos precisar discutir um pouco mais, porque talvez precise de alguma medida legislativa para que ele seja criado, mas já está na medida provisória dizendo que ele será criado. Isso é muito importante, é um grande avanço para a agricultura brasileira.
2: Outra crítica dos parlamentares envolve a obrigação do pagamento de juros já durante os 2 anos de carência do principal da dívida, o que compromete o fluxo de caixa do agricultor.
1: Produtores rurais podem ser beneficiados caso a Comissão de Assuntos Econômicos aprove a criação de um programa de armazenagem rural. O projeto de lei busca ampliar a capacidade de armazenar grãos e oleaginosas nas propriedades rurais do Norte, Nordeste e Centro-Oeste. A proposta prevê ainda uma linha de financiamento com recursos dos fundos constitucionais de financiamento dessas regiões para a construção de novos silos e armazéns. A finalidade da proposta é reduzir perdas na produção agrícola e melhorar a logística no campo. Com isso, podem ser beneficiados produtores rurais, pessoas físicas ou jurídicas, associações ou condomínios formais que cultivem até 1.500 hectares. Se aprovado, o programa terá vigência de 10 anos, prorrogável por mais 10. Um projeto que trata da estabilidade para grávidas em emprego temporário vai passar por mais uma votação na Comissão de Assuntos Sociais. Uma emenda incluiu as mães adotantes entre as beneficiadas pela proposta. Repórter Pedro Pincer.
4: A Comissão de Assuntos Sociais deve votar em turno suplementar um projeto que reforça a garantia de emprego para mulheres que engravidarem durante um contrato temporário. Pela proposta, a trabalhadora não poderá ser demitida desde a confirmação da gravidez até 5 meses depois do parto. A regra vale para contratos com prazo definido, de experiência, de aprendizagem, de safra e de trabalho temporário. Também vale para quem trabalha de forma intermitente. Hoje, esse direito é reconhecido com base em decisões do Supremo Tribunal Federal e do Tribunal Superior do Trabalho. A relatora, senadora Jussara Lima, do PSD do Piauí, também prevê a garantia de emprego para quem adotar uma criança e tiver a guarda provisória para a adoção.
5: A emenda não altera a finalidade do projeto. Ao contrário, fortalece sua execução prática e harmoniza a proposição com a Constituição, a CLT, a legislação previdenciária e a jurisprudência predominante. Esse projeto de lei vai ao encontro de políticas de proteção à maternidade.
4: A estabilidade provisória vale ainda que a confirmação da gestação ocorra no período do aviso prévio, seja ele trabalhado ou indenizado.
1: A profissão de optometrista pode ser regulamentada em breve. Um projeto do Senado traz regras para a formação mínima e o exercício da atividade. Repórter Lana Dias.
6: De acordo com o projeto, o profissional, que deverá ser formado em bacharelado ou tecnologia em optometria, será responsável pela realização de exames para avaliar a acuidade visual, refração e visão binocular e pela emissão de prescrição optométrica de lentes oftálmicas e de contato. Todos os procedimentos não poderão ser invasivos nem medicamentosos. Ao reconhecer sinais, sintomas ou resultados que indiquem suspeita de alguma condição, o optometrista deve encaminhar a pessoa ao serviço de saúde. O senador Dr. Irã, do Progressistas de Roraima, que é médico, ressaltou que mesmo que a atividade do optometrista seja regulamentada, é imprescindível o papel do oftalmologista.
7: Os pacientes, às vezes, quando vão fazer um exame com optometristas, terminam sendo atendidos de maneira incompleta. E muitas vezes eles saem lá com óculos prescrito, mas eles terminam por negligenciar o diagnóstico de uma doença que poderia ter sido feito de uma maneira muito precoce.
6: O projeto deixa claro que o optometrista não deve diagnosticar doenças, prescrever ou administrar medicamentos e fazer procedimentos cirúrgicos ou invasivos.
1: O senador Jaime Campos, do União de Mato Grosso, manifestou preocupação com a segurança nas áreas de fronteira. De acordo com ele, o Brasil possui cerca de 17 mil quilômetros de fronteiras terrestres e 11 estados convivem com o desafio de impedir a entrada de drogas e armas, além de combater o contrabando, o tráfico de pessoas e o crime organizado. Na avaliação do parlamentar, não é justo que os estados fronteiriços suportem sozinhos o custo de proteger uma área que interessa a todo o país. Diante desse cenário, Jaime Campos destacou a relevância da chamada PEC da Segurança Pública. A medida, que já foi aprovada na Câmara dos Deputados e está em análise na Comissão de Constituição e Justiça do Senado, propõe redefinir regras no setor, como uma maior integração dos órgãos. O texto também prevê a inclusão do Sistema Único de Segurança Pública na Constituição Federal, o endurecimento do regime penal e a destinação de mais recursos para a área. Na opinião do senador, a proposta é importante e necessária. Ele argumentou que é preciso aliar recursos financeiros e tecnológicos para enfrentar o crime e diminuir o problema da insegurança.
8: A violência está entre as maiores preocupações das famílias brasileiras e o país precisa responder com mais integração entre as forças de segurança, com tecnologia e, sobretudo, com investimento.
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1: 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Com trabalhos técnicos de Eliseu Caires, o Jornal do Senado fica por aqui. Acompanhe agora as notícias do Tribunal de Contas da União e da Câmara dos Deputados. Boa noite e bom fim de semana.
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12: O Tribunal de Contas da União lançou um novo episódio do videocast Diálogos com TCU sobre os impactos das apostas esportivas online, conhecidas como bets. O programa trata de endividamento, saúde pública, lavagem de dinheiro, mercado ilegal e a atuação do Estado no setor. Em 2024, as bets movimentaram cerca de 130 bilhões de reais no Brasil. A auditoria do TCU identificou que plataformas não autorizadas ainda operam entre 41% e 51% do mercado brasileiro. No episódio, o advogado Roberto Lacerre alerta.
13: Você perder dinheiro, você se superendividar, você criar uma situação que é contrária a você e sua família, perda inclusive de autoestima, jamais será um evento de entretenimento. Na verdade, hoje as bets são uma atividade extremamente ruim e de risco para a nossa população.
12: O vídeo está disponível no canal do TCU no YouTube. Saiba mais em tcu.gov.br.
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15: Câmara incentiva a contratação de pessoas com deficiência acima das cotas.
16: Deputados avaliam criação de programa para estimular a produção de açaí.
15: Avança projeto de lei que garante a circulação de animais em condomínios.
17: Boa noite. Continuamos hoje com o projeto de gravação de edições do jornal Câmara dos Deputados em emissoras da rede Câmara de Rádio. Este programa está sendo produzido diretamente da cidade de Sete Lagoas, em Minas Gerais, com a participação da colega Marcela Pontes, da Rádio Câmara Sete Lagoas. Eu sou Márcio Aquilissardi, bem-vinda, Marcela.
18: Boa noite, obrigada, Márcio. É uma honra profissional participar da apresentação desta edição do jornal Câmara dos Deputados, dentro da Voz do Brasil. Vamos agora às notícias da Câmara dos Deputados. A Comissão de Meio Ambiente da Câmara aprovou o projeto de lei que garante a circulação de animais em condomínios. A repórter Fabielle Pires traz mais informações sobre a proposta.
19: Para muita gente, os animais de estimação são parte da família e, mesmo assim, podem encontrar restrições ao circular por áreas comuns de condomínios. Agora, o cenário pode mudar para cães, gatos e outros animais domésticos. Um projeto de lei em análise na Câmara dos Deputados quer garantir o acesso dos bichinhos às áreas comuns, desde que estejam acompanhados pelo tutor. O texto muda o Código Civil e proíbe normas de condomínio que restringam a presença dos animais, inclusive em elevadores de serviço e escadas. O projeto foi apresentado pelo deputado Célio Sturde, do PSD do Ceará, e já foi aprovado pela Comissão de Meio Ambiente, após recomendação do relator, deputado Chico Alencar, do PSOL do Rio de Janeiro. Chico Alencar afirma que a proposta pode contribuir para garantir o bom convívio e diminuir conflitos.
20: Ele está na linha do reconhecimento crescente e relativamente recente dos direitos dos animais domésticos, animais de companhia, como se chama agora, de circular em áreas comuns, de condomínios, de prédios. Evidentemente que animais de grande porte e que têm potencial mais agressivo têm que andar também pela lei e pelas regulamentações municipais e estaduais com focinheira. Mas não se pode arbitrariamente, de forma desarraigada, estabelecer lá que o condomínio impede que esses animais circulem em partes comuns.
19: O projeto, que garante a livre circulação de animais domésticos pelo condomínio desde que acompanhados pelo tutor, segue agora para análise da Comissão de Constituição e Justiça. Antes de virar lei, precisa ser aprovado pela Câmara e pelo Senado. Da Rádio Câmara de Brasília, Fabielle Pires.
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14: Economia.
17: Projeto de Cristiane Lopes, do Podemos de Rondônia, prevê benefícios fiscais a catadores de materiais recicláveis, cooperativas e associações. A proposta isenta de imposto de renda ganhos obtidos até o limite anual de receita do microempreendedor individual.
15: Cristiane Lopes também propõe isenção de impostos na compra de equipamentos utilizados na reciclagem e em operações de crédito contratadas por cooperativas e associações de catadores. Para a deputada, as medidas podem fortalecer a atividade.
17: Jorge Guetem, do Republicanos de Santa Catarina, é autor do projeto que cria o Programa Emergencial de Apoio Financeiro às Autoescolas. A proposta concede um auxílio mensal de R$ 1.000 por instrutor pelo período inicial de 6 meses.
15: Jorge Guetem afirma que o setor vive uma crise causada por recentes alterações nas regras do Conselho Nacional de Trânsito. E a ideia, segundo ele, é manter os empregos dos instrutores. O auxílio seria custeado com recursos do Fundo Nacional de Segurança e Educação de Trânsito.
17: Glauber Braga, do PSOL do Rio de Janeiro, apresentou o projeto para revogar o Programa Nacional de Desestatização, criado na década de 1990. Segundo o deputado, o objetivo é interromper novas privatizações e fortalecer o papel do Estado em áreas prioritárias, como energia e saneamento.
0: Esse projeto propõe exatamente isso, acabar com um programa de privatização e ampliar um programa de reestatização soberana. Esse é um movimento, inclusive, que tem acontecido no mundo. Por que isso acontece? Porque a falácia da privatização se repete. Eles dizem que vai aumentar a qualidade dos serviços. Isso não ocorre. Eles dizem que vão diminuir tarifas. É exatamente o contrário. Há uma ampliação exponencial do preço das tarifas. Nós precisamos é recuperar com controle social, com acompanhamento popular, daquilo que tem que ser realizado para o conjunto do povo e não em nome do lucro de uma minoria.
15: Na visão de Glauber Braga, a entrega de empresas públicas ao setor privado encarece serviços essenciais, o que afeta a renda dos trabalhadores. Para ele, a reestatização de setores estratégicos é fundamental para garantir a soberania nacional e reduzir o custo de vida.
3: Homenagem.
17: Paulo Alexandre Barbosa, do PSD de São Paulo, quer conceder o título de Capital Nacional das Águas Medicinais ao município de Ibirá. A homenagem reconhece a relevância histórica e o potencial terapêutico das fontes hidrominerais da cidade.
15: Paulo Alexandre Barbosa enfatiza que a composição das águas locais inclui pH alcalino elevado e a presença de vanádio, substância associada a propriedades medicinais. Ele diz que a medida vai impulsionar o turismo de saúde na região e incentivar a proteção dos recursos hídricos locais.
3: Saúde.
17: Bruno Farias, do Republicanos de Minas Gerais, é autor de projeto que garante a oferta pelo SUS de próteses para pacientes que sofreram perdas em partes do corpo. A medida atende pessoas impactadas pelo câncer, doenças congênitas, síndromes genéticas ou acidentes.
15: De acordo com Bruno Farias, a iniciativa busca assegurar uma reabilitação completa na rede pública. O deputado reforça que o objetivo é devolver aos pacientes a capacidade funcional, a autoestima, a autonomia e a qualidade de vida.
17: Dr. Vitor Linhares, do PSB do Espírito Santo, propõe a criação da Política Nacional de Desenvolvimento Infantil, Intervenção Precoce e Inclusão Integrada. O deputado explica que o objetivo é identificar de forma rápida atrasos no desenvolvimento de crianças, como autismo e TDAH.
15: A iniciativa prevê que o acompanhamento seja feito prioritariamente nas creches e escolas onde a criança já estuda, com apoio de equipes multiprofissionais. Segundo o Dr. Vitor Linhares, é uma maneira eficiente de facilitar o acesso das famílias aos cuidados necessários, sem transformar as escolas em clínicas médicas.
3: Ciência e tecnologia.
17: Projeto de Aécio Neves, do PSDB de Minas Gerais, proíbe a publicidade de casas de apostas online na TV, rádio e redes sociais. A proposta também veda o pagamento de apostas via cartão de crédito, boleto, dinheiro ou criptomoedas.
15: Nas palavras de Aécio Neves, a proliferação das apostas online virou um grave problema de saúde pública e de endividamento familiar no país. Para o congressista, a medida é um avanço no combate à dependência de jogos e na proteção da renda familiar.
3: Agricultura.
17: A Comissão de Finanças e Tributação da Câmara avalia a criação de um programa de incentivo à produção de açaí. O repórter é Luiz Cláudio Canuto.
22: A Comissão de Finanças e Tributação da Câmara analisa a criação de um programa de incentivo ao açaí. O texto, que também estabelece proteção a comunidades tradicionais, já foi aprovado pela Comissão da Amazônia e dos Povos Originários e Tradicionais. O Programa Nacional de Incentivo ao Cultivo e Exportação do Açaí e Produtos Amazônicos foi aprovado com as modificações sugeridas pela relatora na Comissão da Amazônia, deputada Meire Serafim, do União do Acre. O texto dá prioridade a pequenos produtores, extrativistas, povos indígenas e comunidades tradicionais. Meire Serafim destaca que dados do IBGE apontam que a produção extrativa de açaí alcançou, em 2023, 238,9 mil toneladas, com valor de R$ 853 milhões. O Pará é responsável por 70% da produção nacional e 150 mil trabalhadores estão na cadeia produtiva. O deputado Ayrton Faleiro, do PT do Pará, participou dos debates sobre o tema na Comissão da Amazônia. Para ele, o mérito da proposta é envolver não apenas a capacidade de gestão e cooperativismo da produção de açaí, mas a assistência técnica e extensão rural para a atividade. Além disso, estabelece crédito diferenciado para a cadeia produtiva do açaí.
2: Estabelece também a criação de um selo de qualidade para oferecer mais segurança aos mercados consumidores e traz também uma coisa muito importante, que é um incentivo tributário, ou seja, uma redução dos impostos que hoje estão muito elevados. Recebe-se o mesmo tratamento para quem está desenvolvendo uma atividade agroecológica de sustentabilidade, uma comunidade extrativista, ou então uma terra indígena, um território quilombola, com qualquer outro produto. Então aí nós temos um recorte, que é essa isenção tributária para quem desenvolver essa atividade.
22: O projeto que incentiva a produção do açaí precisa passar pelas comissões de Finanças e Tributação e de Constituição e Justiça. Para virar lei, o texto deve ser aprovado pela Câmara e pelo Senado. Da Rádio Câmara de Brasília, Luiz Cláudio Canuto.
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5: Direitos Humanos.
23: Zé Neto, do PT da Bahia, é autor de dois projetos voltados a mães de múltiplos. O deputado conta que as propostas prevêm prioridade em programas habitacionais, de crédito e sociais, além de isenção do imposto sobre produtos industrializados para compra de veículos.
24: Zé Neto afirma que as propostas buscam oferecer condições mais adequadas a famílias com gêmeos ou mais filhos. O deputado avalia que essas famílias enfrentam mais dificuldades para arcar com despesas como moradia, transporte, educação e alimentação.
25: Mulheres que têm de gêmeos em diante, é complicado para ter um carro, para pagar a escola, para cuidar dos filhos, para alimentar, enfim. E com isso a gente quer financiamento, facilitação no Minha Casa Minha Vida, facilitação nos programas sociais, facilitação nos programas de habitacionais, facilitação de crédito e também no caso do IPI. Você imagina, uma família que tem múltiplos não tem como ter um carro que tenha só 5 lugares. E esses dois projetos visam exatamente isso, atender as mães de múltiplos.
23: Andréia Siqueira, do PSB do Pará, recomenda a aprovação de proposta que permite a candidatos com deficiência indicar as condições específicas necessárias para a realização de provas em concursos públicos. Relatora da matéria, ela avalia que a medida amplia a acessibilidade nos processos seletivos.
24: Andréia Siqueira afirma que os concursos devem avaliar os conhecimentos e as habilidades exigidos para o cargo, sem impor barreiras a qualquer deficiência. O parecer da deputada foi aprovado pela Comissão de Defesa dos Direitos das Pessoas com Deficiência e a proposta segue em análise na Comissão de Constituição e Justiça.
5: Segurança Pública.
23: Luiz Lima, do Novo do Rio de Janeiro, é autor de um projeto que cria um programa nacional de apoio às famílias de profissionais de segurança pública vitimados em serviço. A proposta prevê medidas como agilidade no pagamento de pensões, apoio psicológico e benefícios para filhos órfãos.
26: Se a gente não amparar essas famílias, se a gente não der agilidade às suas pensões, apoio psicológico, preferência em transferência desses filhos que ficaram órfãos para escolas, a gente vai deixar desamparada essas famílias. Hoje, a gente tem uma barreira muito grande no Rio de Janeiro, por exemplo, de ter novos policiais em razão da guerra que a gente enfrenta. Se o Estado brasileiro não puder garantir o mínimo de conforto, de amparo, de gratidão a essas famílias. Eu não sei o que a gente pode fazer para retribuir todo esse esforço desses profissionais e desses brasileiros que nos defendem dia a dia.
24: Luiz Lima enfatiza que o projeto tem apoio de diferentes partidos. De acordo com o parlamentar, a iniciativa é uma forma de indenizar as famílias que sofrem as consequências da atuação de profissionais que fazem a segurança pública da sociedade.
23: Lula da Fonte, do PP de Pernambuco, propõe alterar o Estatuto da Criança e do Adolescente para prever a internação socioeducativa em casos de violências contra animais. A medida passa a ser obrigatória quando o ato for cometido com extrema crueldade ou grave ameaça.
24: O projeto amplia para até 8 anos o tempo limite de internação e estabelece a responsabilização civil dos pais pelos danos causados. Segundo Lula da Fonte, a proposta combate a impunidade ao unir punição rigorosa, apoio psicológico e programas de reeducação ética para os jovens.
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6: Trabalho.
23: A Câmara aprovou um incentivo para a contratação de pessoas com deficiência, além das cotas obrigatórias em empresas. A repórter Paula Bittar acompanhou a votação.
7: A Comissão de Constituição e Justiça da Câmara aprovou uma proposta que prevê a criação de estímulos fiscais ou de crédito para empresas que contratarem mais pessoas com deficiência do que o mínimo exigido pela legislação. Segundo o relator na CCJ, deputado Diego Garcia, do União do Paraná, a proposta respeita os princípios da Constituição e contribui para os objetivos da República Federativa do Brasil, como a construção de uma sociedade livre, justa e solidária e a promoção do bem de todos, sem discriminação. Diego Garcia considerou que, ao criar um estímulo positivo para a contratação de pessoas com deficiência acima das cotas legais, o projeto materializa o princípio da dignidade da pessoa humana e os valores sociais do trabalho, reconhecendo o emprego como ferramenta essencial para a autonomia, a cidadania e a plena integração social. A legislação brasileira determina que empresas com 100 ou mais funcionários reservem entre 2 e 5% das vagas para trabalhadores com deficiência. O projeto, que prevê a criação de estímulos fiscais ou de crédito para empresas que contratarem mais pessoas com deficiência do que o mínimo exigido pela legislação, segue agora para o Senado Federal. Da Rádio Câmara, de Brasília, Paula Bittar.
24: Enfermeira Rejane, do PCdoB do Rio de Janeiro, defende a aprovação de projeto que cria uma política nacional de valorização da preceptoria e da supervisão de estágio na enfermagem. A proposta prevê tempo específico na jornada para orientação de estudantes, com adequação da carga de trabalho dos profissionais.
23: Enfermeira Rejane também quer impedir que estudantes ou residentes sejam usados para completar escalas de atendimento. O projeto estabelece que, para evitar sobrecarga de trabalho, a atividade de preceptoria deve ser considerada no planejamento das equipes de enfermagem.
24: A lei do Descongela, de professora Luciene Cavalcante, do PSOL de São Paulo, restitui aos servidores públicos federais, estaduais e municipais a contagem de 583 dias de tempo de serviço que haviam sido congelados devido à pandemia. Ela informa que mais de 10 milhões de trabalhadores são beneficiados pela medida.
8: A lei garante tanto a devolução automática dos 583 dias, quase 2 anos da vida funcional dos servidores públicos, do Brasil inteiro pelo artigo 3º. Não precisa de uma lei no âmbito municipal ou estadual para que esse direito seja alcançado por cada servidor. E também garante o recálculo de todo o salário dos servidores públicos, retroativamente.
23: Luciene Cavalcante acrescenta que prefeituras e estados já começaram a aplicar a norma. A parlamentar considera que a nova lei restaura direitos funcionais suspensos durante a pandemia. Termina agora essa edição especial do Jornal Câmara dos Deputados, produzida e apresentada pela Rádio Câmara de Brasília, em parceria com a Rádio Câmara de Sete Lagoas, integrante da Rede Câmara de Rádio.
24: Eu agradeço a Marcela e a toda a equipe da Câmara de Vereadores de Sete Lagoas pelo excelente trabalho conjunto.
23: Obrigada, Câmara dos Deputados, por esta oportunidade. Este programa teve trabalhos técnicos de Marinho Magalhães e apresentação de Márcio Aquiles Sard e Marcela Pontes. Boa noite.
24: Muito boa noite. O Jornal Câmara dos Deputados volta na segunda-feira. Bom final de semana.
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18: Ouvinte amigo, que Deus o abençoe para que você possa, através do amor e da fé, ver, contemplar as maravilhas que existem no mundo. Que Deus o abençoe para que você possa crescer no amor, superar as dificuldades no caminho do bem, vencer todas as tentações. Que Deus o abençoe para que você, vivendo em harmonia com a vontade dele, encontre a paz, a alegria, a felicidade, tenha sempre a saúde da alma e do corpo. Que Deus o abençoe para que você possa ter um coração sempre agradecido e agradecer tudo e de nada se queixar. Que Deus o abençoe para que você persevere na fé Pratique sempre o bem de maneira desprendida e generosa e tenha um coração aberto para ele e aberto para o amor. E assim, acolher e amar a todos perdoar, a todos compreender, a todos servir, a todos fazer o bem e a ninguém excluir. Eu vim te amigo, ontem meditamos sobre esse pensamento de Helen Keller, o amor com sua alegria, a clara e aguça visão, dando-nos uma delicadez de percepção que nos faz ver maravilhas onde antes víamos apenas coisas banais. Realmente a alma iluminada pela fé, o coração cheio de amor, nos dão condições de ver e admirar, contemplar e agradecer tantas maravilhas que existem no mundo. O pensamento de hoje é este: a religião é fruto da fé. Pedir a religião sem a fé é o mesmo que pedir o fruto sem a sua semente. A religião é fruto da fé. Pedir a religião sem a fé é o mesmo que pedir a fruta sem a sua semente. A fruta e a semente são inseparáveis. Se você compra uma fruta, compra a semente que está dentro dela. Ninguém colhe uma fruta sem colher a semente que está dentro dela. A semente e a fruta são inseparáveis. Quem quer a fruta tem que aceitar as sementes. Quem colhe a fruta, colhe as sementes que está dentro dela. E assim a religião nasce da fé. Como a semente está dentro da fruta, inseparável, assim a religião está dentro da fé, é inseparável. O que é fé e o que é religião? Fé, antes de tudo, não é sentir, não é ver, não é compreender. Fé é aceitar, é aderir. Fé é aceitar uma verdade e o esforço para viver de acordo com ela. Fé é aceitar uma verdade e o esforço para viver de acordo com ela. Eu aceito Deus, creio em sua existência, Criador de tudo que existe, Senhor do céu e da terra, meu Deus e meu Pai. Eu aceito essa verdade e me esforço para viver de tal forma que agrade este Deus. Me esforço para fazer o que ele pede. Isto é fé. Eu aceito Jesus como Filho de Deus, meu Salvador, Redentor, e me esforço para conhecer seus ensinamentos e viver de acordo com eles. Isto é fé. Eu aceito Maria como mãe de Jesus e me esforço para me assemelhar a ela na fidelidade a Jesus. Isto é fé. Fé, portanto, não é sentir, não é ver, não é compreender. É aceitar, é aderir. Aceitar uma verdade e o esforço para viver de acordo com ela. E a religião nasce da fé. O que é religião? É religar a criatura ao Criador. Isso que é religião, religar a criatura ao Criador, o homem a Deus. É criar laços que nos unem a Deus, nosso Pai, nosso Criador. Criar laços de afetividade e amor, laços espirituais que nos levam a viver em sintonia com este Deus. Religião, então, nasce da fé. Pedir a religião sem a fé é o mesmo que pedir a fruta sem sua semente. A fruta e a semente são inseparáveis. A religião e a fé também são inseparáveis. Mas a religião nasce da fé. Se eu aceito Deus, é fé. E procuro viver em harmonia com Ele, Isto é religião. Eu aceito Jesus, isto é fé. Procuro me unir a Ele, fazendo o que Ele ensinou. Isto é religião. A religião me leva, então, a criar laços de amor com Deus. Isso vem da fé. Se eu creio que Deus é amor, eu procuro, então, criar laços de amor com Ele. Se eu creio que Deus é a suprema justiça, eu me esforço para ser justo ao modo de Deus. Se eu creio que Deus é amor, é misericórdia, é perdão, eu me esforço para perdoar ao modo dEle. Se eu creio que Deus é o Senhor do céu e da terra, eu me esforço para ser obediente a Ele, seguindo os seus ensinamentos. Se eu creio que Jesus é o Mestre Divino, eu me esforço para viver de acordo com seus ensinamentos. Se eu creio que Cristo é Filho de Deus, eu me esforço para viver o grande mandamento: amai-vos como eu vos amei. A religião nasce da fé, porque se eu creio em Deus, eu vou procurar viver em harmonia com Ele, me ligar a Ele, criar laços profundos de amor que me une a Ele. Pedir a religião sem a fé é o mesmo que pedir a fruta sem sua semente. Quem colhe a fruta, colhe também a semente que está dentro dela. Quem tem fé, procura viver em união com Deus. Quem tem fé, tem religião, isto é, cria laços de amor com Deus para fazer sempre o que agrada a Ele. A fé, portanto, não é uma emoção, não é um sentimento, não é uma fervura, é fervor, é amor, é unir-se a Deus, é crer em Deus, aceitar Deus. E como consequência vem a religião, que cria laços profundos de amor com Deus, a quem aceito como Senhor do céu e da terra. A fé me leva a aceitar Jesus, Redentor, Filho de Deus, meu irmão, meu Salvador, meu Mestre. E a religião me leva, então, a criar profundos laços de amor com este Cristo e percorrer o caminho que Ele aponta e viver de acordo com seus ensinamentos. Crio profundos laços de amor com Ele, porque eu o aceito como Filho de Deus, como meu irmão, meu Redentor. Se crer que Cristo é Redentor, eu me deixo libertar por Ele, resgatar por Ele, salvar por Ele, perdoar por Ele. Fé e religião são inseparáveis, como são inseparáveis a fruta com a sua semente. Pedir a religião sem a fé é o mesmo que pedir a fruta sem sua semente. Quanto mais profunda for a nossa fé, quanto mais firme for a nossa fé, mais firmes e profundos serão os laços de amor que nos unem a Deus e a Jesus. Ajuda-me, Senhor, a amar como Tu me amas e a compreender como Tu me compreendes. Ensina-me, Senhor, a aceitar os outros como Tu me aceitas, compreendendo-os como Tu me compreendes, e suportá-los com paciência como Tu me suportas com paciência infinita. Ajuda-me, Senhor, a perdoar como Tu me perdoas e a fazer pelos outros todo o bem que fazes por mim. Ajuda-me, Senhor, a ter uma fé profunda em Tua presença, em Teu amor, em Tua bondade, em Teu perdão, em Tua misericórdia, a ter uma fé inabalável em Tua existência. Ajuda-me, Senhor, a ter uma fé profunda em Cristo, Teu Filho, meu irmão, meu Salvador, para que eu possa viver de acordo com Seus ensinamentos e percorrer o caminho que Ele apontou, o caminho que me leva a Ti. Ajuda-me, Senhor, a ter uma fé profunda, para que o fruto desta fé seja profundos laços de amor que me unem a Ti e a Teu Filho Jesus. Senhor, Tu que me aceitas como eu sou, ajuda-me a ser o que Tu queres que eu seja, Tua semelhança no amor. Transforma o meu coração para que ele seja bom, justo, manso, paciente, compreensivo, generoso, tolerante e cheio de misericórdia, para que através do meu amor humano semelhante ao teu, eu possa levar aos meus irmãos a alegria, a paz, o consolo, a esperança, o perdão e a salvação do teu amor divino. Amém.
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21: Hoje, dia 25 de setembro, uma sexta-feira, dia que comemoramos Santa Aurélia, São Cleófas, São Vicente Stambe, São Firmino I, dia da radiodifusão, dia do trânsito, dia também em que homenageamos as Sagradas Escrituras, a Bíblia. E vemos no Evangelho de hoje, Lucas capítulo 9, versículo 18 a 22, esse aspecto. Diz o texto: certa vez, Jesus estava orando em um lugar isolado. Seus discípulos estavam com ele e interrogou-os: quem dizem as multidões que eu sou? Eles responderam: alguns, João Batista, outros, Elias, e outros ainda, um dos antigos profetas que ressuscitou. E lhes disse: e vós, quem dizeis que eu sou? Pedro respondeu: o Cristo de Deus. Ele, porém, tendo-os repreendido, mandou que não contassem isso a ninguém, dizendo que era necessário que o Filho do Homem sofrer muito, ser rejeitado pelos anciãos, sumos sacerdotes, escribas, ser morto e ao terceiro dia ressuscitar. Qual seria a lição prática? Devemos estar em sintonia com o Cristo. Ele sempre anunciou a coisa boa, fez o bem a muitas pessoas, curou cegos, coxos, mudos, ressuscitou mortos. Então, era uma gama de acontecimentos que chamava atenção. E isso incomodava as pessoas que não eram do grupo, não acreditavam, ou, como poderíamos dizer, o anúncio de coisas que não eram facilmente aceitas por todos. Precisamos, mais do que nunca, ter essa visão. Precisamos, mais do que nunca, ter essa visão.

povo vem do olhar para o passado. É um profeta, mas nem sempre o olhar para o futuro. Mas não disseram, é o profeta, como encontramos em Deuteronômio, capítulo 18, versículo 18. Por isso Jesus refez a pergunta para os mais íntimos. Pedro, em nome de todos, disse, o Cristo de Deus, o alcance é maior. Mas esta resposta precisava ser esclarecida. Por isso, a proibição de não contarem a ninguém. Lucas tornou as respostas do povo de Pedro evidentes para a missão de Jesus. Ele era o servo sofredor voltado para realizar a vontade de Deus pelo serviço ao ser humano. O anúncio da paixão, Jesus revela que os líderes pensavam dele. Pai nosso que estais nos céus, santificado seja o vosso nome. Venha a nós o vosso reino. Seja feita a vossa vontade, assim na terra como no céu. O pão nosso de cada dia nos dai hoje. Perdoai as nossas ofensas, assim como nós perdoamos a quem nos tem ofendido. E não nos deixeis cair em tentação, mas livrai-nos do mal. Amém. Ave Maria, cheia de graça, o Senhor é convosco. Bendita sois vós entre as mulheres e bendito o fruto do vosso ventre, Jesus. Santa Maria, Mãe de Deus, rogai por nós, pecadores, agora e na hora de nossa morte. Amém. Senhor, fazei-me maior que as coisas pequenas de cada dia, para que não me torne do tamanho delas. Fazei-me também maior que os grandes sofrimentos, para que não me desespere, tornando-os maiores do que eu. Finalmente, tornai-me maior que as grandes alegrias da vida, para que estas não me elevem, tornando-me menor do que elas. O Senhor Jesus Cristo esteja ao nosso lado para nos defender, dentro de nós para nos conservar, diante de nós para nos conduzir, atrás de nós para nos guardar, acima de nós para nos abençoar. Abençoe-nos o Deus Todo-Poderoso, Pai, Filho e Espírito Santo. Amém. Boa noite.

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Por isso que nesta hora eu invoco o teu nome sobre a minha vida. Invoco a tua presença sobre a minha história. E creio na tua palavra que diz: vinde a mim, vós todos que estáis cansados. Vinde a mim, vós todos que estáis sobrecarregados com os pesos dos fardos, e eu vos aliviarei. Eu creio, Senhor, que a tua presença na minha vida é um sustento. Eu creio que a tua presença na minha vida é um bálsamo nas feridas, é porto seguro nas tempestades. Eu creio, Senhor, que não estou só. Tu és o nosso refúgio, tu és a nossa fortaleza e cidadela segura, onde encontramos bálsamo, onde encontramos força e refrigério. Eu creio, Senhor, não obstante as dificuldades, não obstante as contrariedades, mas mesmo assim, que eu possa dizer, que eu possa rezar, eu creio, Senhor, que a tua fé na minha vida e nas vidas de tantos filhos seja de fato um sustento seguro, um porto seguro aos navegantes. Eu creio e por isso confio que a tua presença me sustenta, que a tua presença me reconforta. Abre o teu coração.

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1: Situações que às vezes nós falamos com um, com outro, e que nessa noite nós precisamos colocar com aquele único que pode resolver, que pode trabalhar a nosso favor, que pode vencer as nossas batalhas, as nossas lutas, lutas interiores que travamos muitas vezes, lutas espirituais. Tão certo como eu te falo e podes me ouvir. Vai colocando para Jesus aquilo que nós precisamos falar para Ele nessa noite. Ele vai nos escutar. Ele está nos escutando. E assim como o pão e o vinho serão transformados na força do Espírito Santo, no corpo e sangue de Jesus, Ele pode também transformar as várias situações que trazemos no nosso coração nessa noite. Porque Ele está aqui. Muito obrigada, Jesus. Porque eu estou aqui. Muito obrigada, Jesus.

0: Glórias e louvores se deem a todo momento.
1: Ao Santíssimo Diviníssimo Sacramento.
0: Graças e louvores se deem a todo momento. Graças e louvores se deem a todo momento. Nós te agradecemos, Senhor, nós te bendizemos. Obrigado, Senhor, porque até aqui nos ajudaste, nos orientaste. Bendito seja o teu nome. Nós queremos te agradecer por tudo, Senhor. Nós queremos honrar o teu nome com os nossos lábios, com todo o nosso ser. Queremos te agradecer por tudo. Bendito seja o teu nome. E agora eu queria pedir você que desse uma salva de palmas para o nosso Deus, mas bem forte. Isso. Que a palma da sua mão possa doer, pois Jesus merece toda a honra, toda a glória, todo o louvor. E você que está em casa aí, sintonizado nesse momento, você que está escutando aí a Rádio Catedral, você está ligadinho na vigília aqui da paróquia Nossa Senhora de Copacabana e Santa Rosa de Lima, vigília mensal, sob a responsabilidade da comunidade Bom Pastor. Mais uma vez queremos te agradecer por sua companhia conosco. Estaremos na rádio até as 3h40 da madrugada, é isso, Ronald? Até as 3h40 da madrugada, porque às 3h40 a rádio tem uma outra transmissão. Então até as 3h40 da madrugada nós estaremos aqui bendizendo ao Senhor. E depois continuaremos até as 5h30, 6h da manhã, aqui na nossa capela, aqui na paróquia Nossa Senhora de Copacabana, em Santa Rosa de Lima, Rua Hilário de Gouveia, 36. Você, se quiser, ainda pode vir. Você que, de repente, está aqui por perto da Zona Sul, ou algum lugar que queira adorar o Senhor, nós estaremos aqui até as 5h30, 6h da manhã. Você pode vir e adorar o Senhor conosco, bendizer o Senhor conosco. Queremos agradecer também a cada irmão que, desde as 10 horas, acompanhando aí pelo YouTube, Deus também seja bendito na sua vida, Deus seja glorificado na sua vida. Muito obrigado pela sua companhia conosco. Com o YouTube nós vamos continuar até o final da vigília. Só sairemos às 3h40 da rádio. Mas se Deus quiser, mês que vem a rádio volta a transmitir a noite inteira a vigília aqui da paróquia Nossa Senhora de Copacabana. Irmãos, temos algumas intenções para colocar na Santa Missa. Se você tem alguma intenção aí, coloca aí no chat do YouTube a sua intenção e nós vamos colocando aqui aos pés do Senhor, nesse sexto que esse mês está super lotado. São muitas as intenções e nós queremos também colocar a sua intenção aqui no nosso sexto. É só você enviar para nós a sua intenção do seu coração, para que nós possamos orar, para que o Senhor possa alcançar, segundo o querer dele, a intenção do seu coração. Queremos colocar aqui pela saúde de Valci, pela saúde da nossa irmã Ana Dutra, que essa semana recebeu um diagnóstico de câncer no estômago, pela Emília, pelo Armando, esposo de uma irmã nossa da comunidade também, problema sério nos pulmões, por uma criancinha chamada Clara, também que está fazendo um tratamento de câncer, pela nossa irmã Edivânia, também com problema de câncer, acho que é no estômago também, por todos os pedidos que chegam para nós na nossa rede de intercessão. A comunidade Bom Pastor tem um WhatsApp e você pode enviar seu pedido para esse WhatsApp e nós colocamos todos os seus pedidos aos pés de Jesus, lá na capela da nossa comunidade, onde todo dia nós temos a oração de laudes, e lá nós colocamos o seu pedido de oração. Se você quiser anotar o nosso zap, 98489-9624. 98489-9624. Queremos também colocar aqui toda a igreja, o Papa, esse encontro do Papa com os jovens, né, com esses 80 mil jovens que estão nessa noite de vigília como nós aqui. Queremos colocar também todos os padres, padres doentes, os padres cansados, né, que o Senhor possa estar junto cada dia mais e confirmar o chamado dos sacerdotes. Queremos colocar nosso pároco aqui, Monsenhor Haroldo, seus vigários paroquiais, muita gratidão, o coração dele nos permite fazer essa vigília. E também queremos colocar a mãe do nosso irmão Padre Gleuço. Por isso, Padre Gleuço não pode estar aqui celebrando essa Santa Missa, porque a mãe dele, a dona Cileia Farias, está com problema de saúde e ele teve que ficar, óbvio, como filho, acompanhando a mãe dele. Então, nós vamos colocar aqui também na intenção da Santa Missa, no altar do Senhor, no sacrifício, a mãe do Padre Gleuço, e pedir vocês também, irmãos, que orem por ela, dona Cileia. Então, que o Senhor possa dar toda a sabedoria aos médicos, todo o discernimento e o espírito de fortaleza ao Padre Gleuson, para que possa estar junto da sua mãe nesse momento, mais uma vez explicando por isso a ausência dele a estar aqui conosco. E também queremos colocar de forma muito especial essas próximas eleições. Dia 4 de outubro, nós vamos colocar aqui no altar do Senhor as nossas intenções de voto, que nós possamos votar bastante consciente, né, que o Senhor Espírito Santo possa nos instruir a votarmos segundo a vontade e o coração de Deus. E nós já de pé podemos receber o celebrante, o presidente da celebração. Ah, tem um agradecimento aqui. Agradecimento pelos 2 meses. Sim, verdade. Obrigado, Daniel. Compartilhar conosco essa graça. Daniel agradecendo o nascimento do bebezinho dele, 2 meses, o milagre de Deus na vida dele, que é o João André. Diante de notícias dos homens que não havia possibilidade, Deus permitiu que o Daniel e a sua esposa gerassem o João André. Diante de toda notícia que não podia, que não daria, Deus deu a ele a graça. Essa mesma graça Deus pode dar à sua vida. E queremos receber agora o padre Luca Moraes, que está fazendo exatamente 5 meses de ordenação sacerdotal. Ele que vai presidir, ele é vigário da paróquia Maria Mãe da Igreja, lá de Padre Miguel, junto com nosso irmão padre Cláudio Santana. Vamos receber o padre Lucas com toda a alegria do nosso coração, nesse momento, com um canto de entrada.

querido irmão, querida irmã. Bom dia a todos. Nesse noite já queremos render a Deus graças e louvores por estarmos aqui todos juntos reunidos nesse mesmo coração, nesse mesmo espírito. Como disse o Newton, sou o Padre Lucas, sou lá de Padre Miguel, mas com muita alegria a gente está aqui rezando. Colocamos a intenção também da mãe do Padre Gleuço, que não pôde estar aqui, todas essas intenções no altar de Deus. Mas antes de começarmos essa celebração eucarística, queremos pedir ao Senhor que o Espírito dele venha sobre nós, para que possa nos conduzir toda essa noite. Seja bem-vindo você também que está em casa, você que nos acompanha pela rádio, pelo YouTube, seja muito bem-vindo, venha rezar conosco, pedir as graças de Deus e as bênçãos do Senhor nessa noite, na sua vida. Feche um pouquinho seus olhos e já no início dessa celebração, a gente quer colocar o nosso coração no altar de Deus e pedir que o Espírito Santo venha sobre nós, venha sobre o nosso coração, sobre aquilo que trazemos, venha trazer a paz de Deus a nós nessa noite. Pai, nós te louvamos, te glorificamos, te rendemos toda a honra e adoração, mas queremos, Senhor, sempre mais te agradar, sempre mais estar juntos de ti, e por isso nós te pedimos, derrama sobre nós o teu Espírito. Derrama sobre nós a tua graça. Eu convido você a falar com as suas palavras, a dizer ao Senhor, a fazer a sua oração nessa noite e soltar a sua voz e clamar o Espírito Santo de Deus. Se você assim quiser, erga seus braços. Mas a liberdade do Espírito vai pedindo que esse mesmo Espírito venha sobre nós nessa noite. Venha sobre o nosso coração, venha sobre a nossa vida. Venha, Espírito Santo de Deus. O Senhor está aqui e nós cremos na sua presença. Nós cremos que o Senhor está aqui em nosso meio e nós pedimos, vem sobre nós, vem renovar o nosso coração, vem fazer com que ergamos um louvor ao Pai. Vem, Espírito Santo de Deus, nós nos abrimos a ti, nós nos abrimos à tua presença. Sim, Espírito Santo de Deus, agora, nessa noite, vai ao encontro daqueles que mais precisam, aqueles que estão no seu lar, aqueles, Senhor, que estão trabalhando. Vai, Espírito Santo, vem de encontro a cada irmão, a cada coração, a cada necessidade, Espírito, que tu conheces, que tu sabes, que pela força desse sacramento que celebramos agora, nessa noite, nessa madrugada, o Senhor Espírito possa transformar os corações, renovar os corações, converter cada irmão e irmã que precisa hoje, Espírito Santo, do teu toque, da tua presença. Sim, Espírito Santo, nós te adoramos e queremos clamar, vem sobre nós, vem sobre nós. Vem sobre nós, clamemos, cantando.

o Espírito Santo já está visitando irmãos e irmãs que hoje tiveram dias complicados. Essa semana tiveram dias complicados. Você está na sua coberta, na sua casa, mas o Espírito Santo hoje te convida a ficar conosco, acompanhar essa Santa Missa, onde o Senhor vai falar ao seu coração.

insônia, irmãos que sofrem com ansiedade. Continue conosco, vem rezar conosco, continue rezando. E o Espírito Santo vai trazendo essa paz ao seu coração. O Espírito Santo vem trazendo a paz ao coração, a ordem ao interior. Obrigado, Espírito.

nada, nada, nada, Deus, é digno da nossa atenção, nada é digno do nosso, apelo, do nosso pedido, nada é digno do nosso louvor, como o Senhor é. Só o Senhor, só o Senhor é digno de adoração, só o Senhor é digno de louvor, e nós estamos aqui na tua presença hoje, nessa manhã, nessa madrugada, para redescobrirmos, Senhor,

E quando o Senhor se faz presente, não há escuridão que resista à luz de Deus. Não há trevas que resistam à luz do Senhor. Nada, nada, nada pode ficar de pé diante da presença do Senhor. Porque diante

0: Obrigado, Jesus. Obrigado pela certeza da tua presença no nosso meio. Aleluia. Muito obrigado. Muito obrigado. E nessa unção do Espírito, iniciamos a nossa Santa Missa. Em nome do Pai, do Filho e do Espírito Santo.
1: Amém.
0: O Senhor esteja convosco.
1: Ele está no meio de nós.
0: Já no início dessa celebração, nós queremos nos arrepender dos nossos pecados, pedir a graça do Senhor da conversão. Feche um pouco seus olhos. E a luz do Espírito, que Ele possa revelar dos nossos pecados, nos trazer a contrição do coração, o arrependimento.

crendo e confiantes na misericórdia de nosso Deus, nosso Pai, que em Jesus Cristo nos concede o perdão, a graça e a misericórdia. Irmãos e irmãs, reconheçamos os nossos pecados para celebrarmos dignamente os santos mistérios, cantando.

0: Deus Todo-Poderoso, tenha compaixão de nós, perdoe os nossos pecados e nos conduza à vida eterna.
1: Amém.
0: Oremos. Ó Deus, que resumistes toda a sagrada lei no amor a vós e ao próximo, concedei-nos que, observando os vossos mandamentos, mereçamos chegar à vida eterna. Por nosso Senhor Jesus Cristo, vosso Filho, que é Deus, e convosco vive e reina na unidade do Espírito Santo, por todos os séculos dos séculos. Amém.

Leitura do livro de Eclesiastes. Alegra-te, jovem, na tua adolescência, e que o teu coração repouse no bem nos dias da tua juventude. Segue as aspirações do teu coração e os desejos dos teus olhos. Fica sabendo, porém, que tudo isso Deus te pedirá contas. Tira a tristeza do teu coração e afasta a malícia do teu corpo, pois a adolescência e a juventude são vaidade. Lembra-te do teu Criador nos dias da juventude, antes que venham os dias da desgraça e cheguem os anos dos quais dirás: não sinto prazer neles. Antes que se obscureçam o sol, a luz, a lua e as estrelas, e voltem as nuvens depois da chuva. Quando os guardas da casa começarem a tremer e se curvarem os homens robustos, quando as poucas mulheres cessarem de moer e ficarem turvas as vistas das que olham pelas janelas e se fecharem as portas que dão para a rua, quando enfraquecer o ruído do moinho e os homens se levantarem ao canto dos pássaros e silenciarem as vozes das canções, e houver medo nas alturas e sobressaltos no caminho, enquanto a amendoeira floresce, o gafanhoto se arrasta e a alcaparra perde o seu gosto, porque o homem se encaminha para a morada eterna, e os que choram já rondam pelas ruas. Antes que se rompa o cordão de prata e se despedace a taça de ouro, a jarra se parta na fonte, a roldana se arrebente no poço, antes que volte o pó à terra de onde veio e o sopro de vida volte a Deus que o concedeu. Vaidade das vaidades, diz o Eclesiastes, tudo é vaidade. Palavra do Senhor.

voltar ao pó todo mortal, quando dizeis: voltai ao pó, filho de Adão, pois 1000 anos para vós são como ontem, qual vigília de uma noite que passou.

sono da manhã são iguais à erva verde pelos campos. De manhã ela floresce vicejante, mas à frente é cortada e logo seca.

ensinai-nos a contar os nossos dias e dai ao nosso coração sabedoria. Senhor, voltai-vos. Até quando tardareis? Tende piedade e compaixão de vós.

saciai-nos de manhã com vosso amor, e exultaremos de alegria todo dia. Que a bondade do Senhor e nosso Deus repouse sobre nós e nos conduza. Tornai fecundo, ó Senhor, nosso trabalho.

0: O Senhor esteja convosco. Proclamação do Evangelho de Jesus Cristo segundo Lucas.
1: Glória a vós, Senhor.
0: Naquele tempo, todos estavam admirados com todas as coisas que Jesus fazia. Então, Jesus disse a seus discípulos: prestai bem atenção às palavras que vou dizer. O Filho do Homem vai ser entregue nas mãos dos homens. Mas os discípulos não compreendiam o que Jesus dizia. O sentido lhes ficava escondido, de modo que não podiam entender. E eles tinham medo de fazer perguntas sobre o assunto. Palavra da salvação.
1: Glória a vós, Senhor.
0: Vamos cantar o refrão do salmo.

Queridos irmãos e irmãs, hoje nós, durante esse tempo, essas semanas, nós estamos meditando sobre o livro de Eclesiastes. E esse livro é de grande riqueza para nós, porque, no fundo, esse livro traz alguns ensinamentos sobre a vida. E o pano de fundo desse livro é sobre a questão da brevidade da vida e que devemos, de fato, viver bem essa vida, só que vivê-la na presença do Senhor. E é interessante que o evangelho de hoje, o Senhor Jesus está, vamos dizer assim, no alto da sua missão, no ápice da sua missão. Está tudo indo muito bem, indo, né, muito, com muito sucesso. E aí Jesus fala do sofrimento e da cruz. Jesus nunca esquece disso, né? Nós vimos também no evangelho de São Mateus que Jesus fala da cruz e São Pedro meio que toma a dianteira, fala: não, não fala isso não, que isso não é muito bom para o marketing da gente, né? Mas Jesus não está nem aí para essa coisa. Mas ele fala, no livro de Eclesiastes, ele começa hoje com a frase: olha, quando você está jovem, viva bem a sua vida. E a gente pode confundir esse viver bem a vida como que viver afastado do Senhor. Às vezes a gente pode pensar que quem está na presença de Deus deve viver carrancudo. Parece que é assim, né? Já viu aquela gente que começa a rezar, fecha a cara, faz um bico, né? Parece até que vai bater em alguém, né? Amado irmão, viver bem é viver com o Senhor. E não é diferente disso, sabe? Viver com o Senhor não é o sinônimo de viver emburrado, com a cara amarrada e pronto para dar um soco na pessoa, primeira pessoa que vier. Não é isso. Se você pensa que é isso, não é. Estão te ensinando errado. Mas viver bem é viver com o Senhor. É claro, aproveitar os nossos dias, aproveitar os dias que temos, aproveitar, claro, a vida que temos, porque o Senhor nos dá essa vida para viver bem. E não pense você que vivendo bem a sua vida hoje, no aqui e no agora, você está desagradando o Senhor. Mas aprenda a viver bem hoje a sua vida, agora, na presença do Senhor, tendo em vista que tudo que você for fazer, faça na presença de Deus. E isso o livro fala: olha, faça tudo, viva bem, mas lembre-se, o Senhor vai pedir conta a você. Mas entenda, aqui não é para a gente ficar com esse medo do Senhor, mas ter a alegria de viver com Ele todos os momentos da nossa vida, ter a alegria de caminhar com o Senhor. E deixa eu te contar um segredo: se você se acostuma a viver com o Senhor todos os dias da sua vida, você vai saber aprender a partilhar a sua vida, os bons e os maus momentos, com o Senhor. Porque quem não sabe viver os bons momentos com o Senhor, a juventude com o Senhor, com certeza, quando chegar à cruz, ao invés de você falar: Jesus, vamos junto, vamos caminhar, você vai dizer assim: Jesus, por que o Senhor está me dando isso? E isso fica claro no evangelho de hoje. Mesmo diante do sucesso da missão, sabe, Jesus lembra: tem uma cruz que eu vou precisar passar, a gente vai precisar sofrer, e é necessário passar por ela. Irmãos, mais cedo ou mais tarde a cruz vai aparecer. Ninguém vive de festa para sempre, né? E também ninguém vive de cruz 24 horas. Mas devemos aprender a viver de Cristo todos os dias, a viver do Senhor sempre, na alegria e na cruz, sabe? Na fartura ou na falta. Aprender a estar na presença de Deus sempre, todos os dias, e transformar todos os dias em dias cheios da presença de Deus, cheios de sentido. Tem muita gente por aí que vive como se não vivesse, vive no automático, né?
acorda, toma banho, vai trabalhar, volta a trabalhar e vai dormir. Até mesmo gente que está no nosso meio, nossos irmãos. Talvez seja você, né? Mas, querido irmão, é preciso a gente aprender a dar sentido e sabor às nossas vidas, a bem vivê-las, a viver naquilo que nós temos. E saiba que para bem viver a nossa vida, a gente não precisa inventar muita coisa, mas basta estar na presença do Senhor todos os dias, sempre. Estar na presença de Deus, sempre. Irmãos, é como eu dizia, mais cedo ou mais tarde, a cruz vai vir. E quem sabe viver com o Senhor no momento da alegria, vai saber viver com o Senhor no momento da cruz. E não apenas procurar o Senhor no momento da cruz para pedir alguma coisa. Eu não estou dizendo que é errado a gente pedir, certo? Mas a gente tem que aprender a caminhar com o Senhor, a depender dEle e a redescobrir a alegria da vida até mesmo na cruz, até mesmo na tribulação, até mesmo nas dificuldades, até mesmo nos obstáculos. Ensinai-nos, Senhor, a contar os nossos dias. Dai ao nosso coração sabedoria, sabedoria para viver essa vida bem, mas vivê-la na tua presença, viver no hoje e no agora na tua presença, experimentar da tua presença dia após dia. E talvez você possa estar descobrindo que você não está vivendo tão bem essa vida no hoje, no agora. Você não está aproveitando bem os seus dias hoje para estar na presença de Deus. Mas nunca é tarde da gente voltar à presença do Senhor. Nunca é tarde para a gente voltar para a presença de Deus. Nunca é tarde para a gente voltar a Ele. Ali fala do jovem, da juventude. Talvez você tenha passado um pouquinho, né? Talvez o seu joelho já esteja te avisando, né? Que você já não está tão jovem assim, né? Sua coluna já está avisando que você não está tão jovem, não é verdade? O sono já está batendo mais do que, né? Às vezes acontece. Mas lembre-se, aquele que está na presença de Deus está sempre redescobrindo a alegria da vida e da vida de estar na presença de Deus, e nunca perde a sua juventude, né, irmã? Nunca, né? Por mais que o corpo diga o contrário, né? Nunca perde essa juventude, porque sempre redescobre a alegria de estar na presença do Senhor, a alegria de contar os seus dias, os seus dias que fazem sentido na presença de Deus. Eu não sei se hoje em dia a gente ainda sabe contar os nossos dias, né? Porque é tudo tão corrido, a gente vai passando na rua, já é Natal, né? A gente nem chegou ainda em outubro, já é Natal, já está fazendo a árvore de Natal por aí. Mas a gente tem que reaprender a contar os nossos dias e aproveitar os nossos dias na presença do Senhor. Aproveitar os nossos dias na presença de Deus e pedir essa presença do Senhor todos os dias. Ter a Deus sempre. Se o tempo passou e eu não vivi com o Senhor, o que eu faço? Faz memória e volta a viver com Ele. Tem uma coisa que a gente tem que aprender muito com os nossos irmãos, né, judeus, fazem bastante memória. O louvor é esse exercício de memória. Memorizar as graças e as maravilhas de Deus. Diz o salmo de hoje: o Senhor sempre está perto de nós. O Senhor sempre está perto de nós. Diz o salmo de hoje no seu refrão: ó Senhor, vós foste sempre um refúgio para nós. Sempre é sempre. Não é a partir de hoje. Mas o Senhor é sempre um refúgio para a gente. Sempre. Sempre. E você pode cavar no seu coração. Você vai
cavar no seu coração e ver que o Senhor sempre esteve presente, mesmo que você não estivesse presente junto com Ele, sempre. Mesmo que o seu coração às vezes estivesse um pouquinho afastado, mas o Senhor sempre esteve presente. Às vezes até quando a gente não percebia, o Senhor sempre esteve presente. Sempre esteve presente. E foi sempre um refúgio para nós. A gente precisa redescobrir a viver bem os nossos dias, a contar os nossos dias com o Senhor e pedir a sabedoria ao coração, mas sobretudo fazer memória das maravilhas de Deus e louvar

aprenda a louvar, aprenda a agradecer a Deus, e aí os nossos olhos vão passar a olhar a vida de uma maneira diferente. A gente vai aprender a caminhar com o Senhor de uma maneira diferente. A gente vai aprender a viver bem a vida e não a levar a vida do jeito que dá, mas viver bem a vida na presença do Senhor, agradecendo a Ele, não por, pelo que Ele dá, porque né, pode ser muita coisa, mas sempre vai ser tão pouca coisa comparado à presença dEle. Agradeçamos ao Senhor, peçamos ao Senhor, ajudai-nos, Senhor, a contar os nossos dias, e dai-nos, Senhor, o nosso coração, sabedoria, para poder estar na Tua presença todos os dias, aproveitar dessa presença, e quando chegar lá no final da nossa vida, a gente querer se encontrar com o Senhor e não ter mais nenhuma ambição do que a Sua presença, que sempre esteve junto a nós. Em nome do Pai, do Filho e do Espírito Santo. Amém. Vamos agora ao nosso ofertório cantando.

0: irmãos e irmãs, para que o meu e vosso sacrifício seja aceito por Deus Pai Todo-Poderoso.
1: Receba, ó Senhor, por tuas mãos este sacrifício, para a glória do seu nome, para o nosso bem e de toda a sua santa igreja.
0: Acolhei benigno, Senhor, nós vos pedimos, as oferendas do vosso povo, para que alcancemos pelos celestes sacramentos o que professamos fielmente pela fé. Por Cristo nosso Senhor.
2: Amém.
0: O Senhor esteja convosco. Corações ao alto. Demos graças ao Senhor nosso Deus. Na verdade, é digno e justo nosso dever e salvação dar-vos graças sempre e em todo lugar. Senhor Pai Santo, por vosso amado Filho Jesus Cristo. Ele é a vossa palavra pela qual tudo criastes. Ele é o nosso Salvador e Redentor, que se encarnou pelo Espírito Santo e nasceu da Virgem Maria. Ele, para cumprir a vossa vontade, adquirir para vós um povo santo, estendeu os braços na hora da sua paixão, a fim de vencer a morte e manifestar a ressurreição. Por isso, com os anjos,

0: e todos os santos, proclamamos vossa glória, dizendo a uma só voz:
1: Santo, Santo, Santo, Senhor Deus do Universo, o céu e a terra proclamam a vossa glória, hosana nas alturas.
2: Hosana nas alturas.
0: Na verdade, ó Pai, vós sois santo e fonte de toda a santidade. Santificai, pois, esses dons, derramando sobre eles o vosso Espírito, a fim de que se tornem para nós o corpo e o sangue de nosso Senhor Jesus Cristo.
2: Enviai o vosso Espírito Santo.
0: Estando para ser entregue, abraçando livremente a paixão, Jesus tomou o pão, pronunciou a bênção de ação de graças, partiu e deu a seus discípulos, dizendo: Tomai todos e comei, isto é o meu corpo, que será entregue por vós.

Do mesmo modo, no fim da ceia, ele tomou o cálice em suas mãos e, dando graças novamente, o entregou a seus discípulos, dizendo: Tomai todos e bebei. Este é o cálice do meu sangue, o sangue da nova e eterna aliança, que será derramado por vós e por todos para a remissão dos pecados. Fazei isto em memória de mim.

0: Mistério da fé.
1: Anunciamos, Senhor, a vossa morte e proclamamos a vossa ressurreição. Vinde, Senhor Jesus.
0: Celebrando, pois, o memorial da morte e ressurreição do vosso Filho, nós oferecemos ao Pai o pão da vida e o cálice da salvação. E vos agradecemos porque nos tornaste dignos de estar aqui na vossa presença e vos servir.
1: Aceitai, ó Senhor, a nossa oferta.
0: Suplicantes, vos pedimos que, participando do corpo e sangue de Cristo, sejamos reunidos pelo Espírito Santo num só corpo.
1: O Espírito nos una num só corpo.
0: Lembrai-vos, ó Pai, da vossa Igreja, que se faz presente pelo mundo inteiro, que ela cresça na caridade em comunhão com o Papa Leão, com nosso Bispo Aranio, os bispos do mundo inteiro, os presbíteros, os diáconos e todos os ministros do vosso povo.
1: Lembrai-vos, ó Pai, da vossa Igreja.
0: Lembrai-vos também na vossa misericórdia dos nossos irmãos e irmãs que adormeceram na esperança da ressurreição. E de todos os que partiram desta vida, acolhei-os junto a vós na luz da vossa face.
1: Concedei-lhes, ó Senhor, a luz eterna.
0: Enfim, nós vos pedimos. Tende piedade de todos nós e dai-nos participar da vida eterna com a Virgem Maria, Mãe de Deus, São José, seu esposo, os apóstolos e todos os santos que neste mundo viveram na vossa amizade, a fim de vos louvarmos e glorificarmos, por Jesus Cristo, vosso Filho. Por Cristo, com Cristo, em Cristo, a vós, Deus Pai Todo-Poderoso, na unidade do Espírito Santo, toda a honra e toda a glória, por todos os séculos dos séculos.
1: Amém.
0: Rezemos com amor e confiança a oração que o Senhor nos ensinou. Pai nosso,

0: Livrai-nos de todos os males, ó Pai, dai-nos hoje a vossa paz. Ajudados pela vossa misericórdia, sejamos sempre livres do pecado e protegidos de todos os perigos enquanto aguardamos a feliz esperança e a vinda do nosso Salvador, Jesus Cristo.
1: Vosso é o reino, o poder e a glória para sempre.
0: Senhor Jesus Cristo, dissestes aos vossos apóstolos, eu vos deixo a paz, eu vos dou a minha paz. Não olheis os nossos pecados, mas a fé que anima a vossa igreja. Dá-lhe segundo o vosso desejo a paz e a unidade. Vós que sois Deus com o Pai e o Espírito Santo.
1: Amém.
0: A paz do Senhor esteja sempre convosco.
1: O amor de Cristo nos uniu.
0: Irmãos e irmãs saudáveis em Cristo Jesus.

0: Cordeiro de Deus,
1: que tirais o pecado do mundo, tende piedade de nós. Cordeiro de Deus, que tirais o pecado do mundo, tende piedade de nós. Cordeiro de Deus, que tirais o pecado do mundo, dai-nos a paz.
2: Felizes os convidados para a ceia do Senhor. Eis o Cordeiro de Deus, que tira o pecado do mundo.
1: Senhor, eu não sou digna de que entreis em minha morada, mas dizei uma palavra e serei salvo.

Pai Santo, nós te adoramos, que em teu Filho Jesus Cristo, agora dentro de nós, nós te adoramos, te glorificamos, te rendemos toda a adoração. Queremos te pedir que o seu Filho Jesus, comungado por nós, que agora nos faz um, nos ensine a viver bem a nossa vida na tua presença, na tua presença, movidos pelo Espírito, mas sobretudo na tua presença. Dá-nos a graça da alegria, a alegria que é a nossa força, que vem de ti. Nós te adoramos, nós te adoramos, e queremos render toda a ação de graças, todo louvor, toda adoração, somente a ti. Somente a ti. Muito obrigado.

0: Aleluia, muito obrigado, Senhor. Muito obrigado. Aleluia, glórias e louvores a Ti, agora e para sempre. Amém. Muito obrigado, muito obrigado. E é isso que a presença de Deus faz em nós, irmãos. A presença do Senhor nos eleva até Ele. E não tem como, não tem como estar na presença do Senhor e permanecermos os mesmos. Não tem como, não tem como. E nós te agradecemos, Senhor, por isso. Porque nessa madrugada nós queremos ser renovados na Tua presença. Muito obrigado, muito obrigado, muito obrigado. Todo louvor, toda glória a Ti para sempre. Oremos. Sustentai, Senhor, de bondade, com vosso constante auxílio, os que reconfortais com os vossos sacramentos, para podermos colher os frutos da redenção na liturgia e na vida. Por Cristo nosso Senhor.
1: Amém. Não dá nem vontade de parar, né, gente? É muita graça, muita bênção de Deus na nossa vida. Bendito seja Deus. Mas a gente precisa dar... Pode ficar em pé mesmo, vai ser rápido. Dois avisos, dois convites. Um para o Aleluia. Nos próximos dias 10 e 11 de outubro, o Aleluia é promovido pela

0: 9 horas em ponto com a Santa Missa, e depois estaremos o dia inteiro aqui à sua espera, se você puder vir. Será uma bênção ter você conosco nesse dia 24 de maio, de outubro, em que... mês de Rosário, né? Mês de outubro é o mês de Rosário.
1: É mês de maio.
0: Então nós seremos... Não, mês de outubro é de Rosário. Não confunde, não. E nós seremos esse dia maravilhoso, o dia Mariano, esse retiro mariano, em que estaremos unidos, como eu já disse, o Movimento Sacerdotal Mariano, Comunidade Bom Pastor, com apoio da paróquia Nossa Senhora de Copacabana. Dia 24 de outubro, das 8h30 às 17h, Padre Zeca, Padre Antônio José e Padre? E Padre? Então, vocês estão sabendo mais do que eu. E se Deus quiser, nós teremos mais Padre Lucas Moraes aqui conosco. Em nome de... Vocês gostaram, gente? Gente, eu conheci essa bênção de Deus, esse homem de Deus, lá no morro onde eu moro, ali no Morro dos Cabritos, em Tabajara, seminarista, todo tímido assim, a Rosa pode falar junto comigo, todo tímido, quietinho, hoje assim, louvado seja Deus pelo seu sacerdócio. Depois a gente vai rezar mais um pouquinho para o Senhor, para o seu sacerdócio. E agora nós seremos... Agora com o Senhor, Padre.
2: Amém, amém. O Newton está ficando velho, né? Então, né? Os avisos estão ficando meio, né? Mas todo mundo entendeu. Graças a Deus, né? A juventude está no coração. Vamos adorar o Senhor, porque como vocês pediram, a gente não pode parar de adorar o Senhor. E você que está em casa, convidado a permanecer conosco, você que está pela rádio, fica com a gente até as 3 da manhã, né? E já para adorar o Senhor juntos. E recebamos a bênção de Deus, depois nós iremos continuar com a adoração. O Senhor esteja convosco. Abençoe-vos Deus Todo-Poderoso, Pai, o Filho e o Espírito Santo.
3: Amém.
2: Ide em paz e que o Senhor vos acompanhe.
3: Graças a Deus.
2: Vamos adorar o Senhor cantando.

abaixo da terra, e toda língua professe para a glória de Deus Pai que Jesus é o Senhor. Jesus é o Senhor. Apresenta agora a situação da sua casa, da sua família, e declara o senhorio de Jesus. Jesus é o Senhor. Jesus é o Senhor. Jesus é o Senhor. Jesus, sejas o centro da nossa vida. Seja centro da nossa história. Seja o centro da nossa caminhada. Seja o centro, Deus, da nossa vida cristã. Porque às vezes a gente se esquece que o Senhor tem que ser o centro. Que nada, Jesus, nada, nada seja mais importante que o Senhor, que a sua presença. Nada, nada. Sim, Jesus, que os dons, as alegrias, nada seja maior do que a alegria de estar na tua presença. Porque o que está na tua presença que nos motiva a estar aqui. Obrigado, Jesus. Seja o centro. Seja o centro. Sejas tu o nosso Senhor, o nosso Deus. O nosso Deus. O nosso Deus. Irmão, irmã, você que deseja essa graça do Senhor, você que reconhece que cedeu o lugar de Deus a muitas coisas, essa é a palavra, você cedeu o lugar de Deus, o trono do Senhor, a muitas outras coisas. Devolva o trono do coração, do teu coração a Jesus. Devolva o trono. Devolva. Olha para Jesus, se você está aqui, se você está em casa, olha para agora para a tela. Se você só nos ouve, fecha os seus olhos. Diga a Jesus: Jesus, eu devolvo o trono do meu coração ao Senhor. Toma o teu lugar. Reina sobre nós. Toma o teu lugar. Tenha liberdade. Jesus, eu não quero mais colocar limites, barreiras. Toma o teu lugar todos os dias. Toma o teu lugar em mim, todos os dias, todos os dias. Não só hoje, não só agora, mas sempre, sempre. Toma o teu lugar. Toma o teu lugar. Nós te adoramos, Jesus. Toma o teu lugar.

0: uma mãe desesperada em casa, orando por um filho com problemas de drogas, um vício em cocaína. Mãe, Jesus, quando passeava aqui no meio dessa assembleia, Jesus entrou também na sua casa. Jesus inclinou os ouvidos dele e escutou o clamor do teu coração, mãe.
1: Amém, Jesus.
0: Você vai dar testemunho, porque Jesus alcançou o teu filho.
1: Obrigado,
0: e o libertou do poder do prepotente.
1: Jesus, obrigado.
0: Bendito seja, Senhor. Bendito seja, Senhor. É uma mãe em casa.
1: Obrigado, Jesus.
0: Que está escutando pela Rádio Catedral. Minha irmã, Jesus alcançou o teu filho.
1: Amém, Jesus. A minha graça te basta. A minha graça é suficiente. Não tenhas medo. Mas se aproxime a mim cada vez mais. Por que tu te afastas? Não, se aproxime, se aproxime. Venha à fonte da água viva e eu te saciarei. Eu sou o teu Deus. Não tenhas medo, mas se aproxime de mim. Eu sou o teu Senhor. Basta-te a minha graça. Basta-te a minha graça. E serás saciado. Saciado daquilo que procuras. Obrigado, Jesus.

0: Famílias sendo alcançadas nessa madrugada. Casamentos sendo restaurados nessa madrugada.
1: Obrigado, Jesus. Obrigado.
0: Litígios estão sendo desfeitos pelo poder de Jesus Cristo.
1: Abri as portas para que entre o Rei da Glória.
0: Oh, aleluia.
1: O Rei da Glória é o Senhor Onipotente. O Rei da Glória é o Senhor, o nosso Deus, vitorioso nas batalhas. É o Senhor quem luta a nosso favor. O Senhor luta a nosso favor.

O Senhor está restaurando casamentos dessa madrugada. Porque o Rei da Glória, as antigas portas estão sendo levantadas, abertas, e

Mas nessa noite, o Senhor uniu de novo. Bendito seja, Senhor.

0: por cada intenção que trouxemos os nossos corações. Bendito seja, porque está sendo agora alcançado, Jesus.
1: Amém, amém.
0: Oh Deus, aleluia.
1: E eu confirmo, eu confirmo, porque o Senhor mostra uma mala já pronta, preparada para ir embora. O Senhor fala: desfaz essa mala. Desfaz, desfaz. Por uma burrice, por uma besteira. Em nome de Jesus, não faça isso. Não faça, não faça. Volta, volta. Ele vai bem mais alto, antigas portas. Deixa

Você que está lutando contra o álcool, Jesus está mandando te dizer algo. Remove essa pedra da tua vida. O álcool não é o Senhor da tua vida. A tua vida pertence a Jesus. A tua vida é de Jesus. O sangue de Jesus cura. O sangue de Jesus liberta. O sangue de Jesus purifica. Que o sangue de Jesus agora passe por todo o teu corpo.

0: está dilacerando a sua vida e também a sua família. Você possa se colocar agora diante de Jesus, renunciar e ter a certeza de que o Senhor está purificando todo o teu ser nesse momento.
1: Você jovem, que há muitas noites você não tem dormido, e esse louvor te chamou a atenção, você estava prestes a fazer uma besteira, o Senhor hoje te atrai e te diz: não tenhas medo, eu sou o teu Senhor, eu te perdoo, tudo vai se resolver. Acalma o teu coração, acalma o teu coração, mas não tenhas medo. E essa paz invade o seu coração hoje, agora. Você que está aqui nessa capela, que se sente, a palavra é essa, abandonada, esquecida, se sente o seu coração que você é esquecida, talvez foi esquecida pelos seus pais, não, o Senhor lembra de você. O Senhor olha para você, você não está esquecida, não. O Senhor te ama. Obrigado, Jesus, por tão grande amor, pela paz que invade o nosso coração. Obrigado, porque apesar de nosso cansaço, apesar do nosso sono, apesar de tudo, o Senhor está aqui e o Senhor nos sustenta. O Senhor nos mantém de pé. Muito obrigado. Muito obrigado, Jesus. Muito obrigado. O Senhor é o suficiente para nós. O Senhor é suficiente. O Senhor é suficiente.

0: Muda minha história.
1: Ressuscita os meus sonhos.
0: Transforma minha vida.
1: Me faz um milagre.
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1: Me chama para fora.
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Ouço a tua voz. Me chamando para viver uma história de poder. Senhor de tudo em mim.

Senhor pode remover a pedra que nos acorrenta no sepulcro, só o Senhor. E talvez, Jesus, o nosso coração muitas vezes possa dizer: Senhor, se o Senhor estivesse aqui, o meu irmão não teria morrido. Se o Senhor estivesse aqui, eu não teria padecido. Mas o Senhor olha para nós, nós cremos nisso, e diz: essa enfermidade não vem para a morte, mas vem para a glória do meu Pai, para a minha glória. Nós cremos, Senhor, na tua glória. Nós cremos, Senhor, que o Senhor tem a última palavra, e a tua última palavra é sempre a nosso favor. A tua palavra é palavra de vida. Nós cremos, Jesus. Nós cremos. Nós cremos que o Senhor cuida de nós. Pode não ser, Jesus, da maneira em que nós queremos muitas vezes. Pode não ser, Jesus, da maneira que esperamos. Pode não ser da maneira que a nossa expectativa muitas vezes possa pensar, imaginar. Mas o Senhor cuida de nós, com certeza, da melhor forma, da melhor maneira, como o Senhor quer. Como o Senhor quer. O Senhor está cuidando de nós nessa noite. Nós sabemos que o Senhor não nos trouxe

aqui nessa madrugada só para nos alegrar, só para passar as coisas, tapear. Não, não. Mas o Senhor nos trouxe aqui para trazer vida para a gente. Vida, vida, vida. O Senhor nos trouxe aqui para tirar do sepulcro. Só tu tens palavra de vida eterna, e basta uma palavra do Senhor. Uma palavra. Uma palavra. Obrigado, Jesus. Muito obrigado.

0: para Jesus, como você cantou, sei que Ele nunca vai deixar de me amar. Olha para Jesus e diz isso. Eu sei que o Senhor nunca vai deixar de me amar. Eu sei, Senhor, que o Senhor nunca vai deixar de me amar. Mesmo que a minha fé vacile, mesmo que meus passos fiquem fracos, eu sei, Senhor, que Tu nunca vai deixar de me amar. E que o Espírito Santo de Deus cele essa certeza no seu, no meu coração. Passam dias, passam anos, venha o que vier, eu sei, Senhor, que Tu nunca vai deixar de me amar. Nunca, Senhor. Mesmo que os meus olhos desviem, Tu nunca vai deixar de me amar. E eu posso voltar para Ti, que é o meu refúgio. Tu és o meu refúgio, porque Tu me ama. Porque eu sou precioso, eu sou preciosa aos Teus olhos. Porque Tu me cuidas, Senhor, com amor sem igual. Eu sou preciosa, eu sou precioso aos Teus olhos. Obrigada por essa certeza, Senhor.
1: Irmãos, só lembremos que estamos ainda diante de Jesus. Como temos pedido em todas as vigílias, quem quer conversar não tem problema, mas por favor, lá fora, estamos diante de Jesus, olha a reverência. Somos instruídos pelos padres diante de Jesus, mantemos o silêncio ou a adoração. Se quisermos conversar, não tem problema, a gente pode conversar sim, mas a gente vai lá fora, conversa, depois volta. Não é hora de cumprimentar ninguém, é hora de estarmos diante de Jesus. Em silêncio, em adoração, cantando, louvando, escutando os irmãos, mas não de conversa paralela. Por favor, vamos adorar, continuar adorando o Senhor. Quem quiser sair, a cantina está aberta, pode sair para fazer seu lanche sem problema. Mas eu continuo pedindo, quem quiser conversar, conversa lá fora, não tem problema, tá, gente? E nós vamos continuar, que estamos aqui dentro, vamos continuar com os irmãos que estão em casa, que estão nos escutando pela rádio e vendo pelo YouTube. Nós vamos continuar aqui adorando ao nosso Deus com o coração afogueado pelo Espírito Santo. Graças e louvores se deem a todo momento
0: para o Santíssimo e Diviníssimo Sacramento.
1: Graças e louvores se deem a todo momento
0: ao Santíssimo e Diviníssimo Sacramento.
1: Graças e louvores se deem a todo momento
0: ao Santíssimo e Diviníssimo Sacramento.
1: Amém, Jesus. Obrigado, Senhor.

Obrigado, Jesus, porque em ti nós temos tudo, Jesus. Contigo nós temos tudo que precisamos. Tu sacia a nossa sede. Tu nos dá tudo que é bom. Tu nos corrige. Obrigado por tudo, Jesus. Se passássemos a madrugada inteira assim, com esses instrumentos ao fundo e a gente só te adorando, como a gente tem até alguns vídeos na internet que são assim, isso, só isso bastaria, Jesus. Porque quando a gente está na tua presença, nós somos revigorados. As pedras são removidas. O Senhor nos chama pelo nome, muda a nossa história. Ressuscita aqueles sonhos que estão enterrados e morreu no nosso coração. Obrigado, Jesus, porque contigo a gente pode fazer isso, dialogar, conversar contigo. Contigo nós podemos falar assim, Jesus. Muito obrigado, porque tu és simples e a gente não precisa de palavras maravilhosas. Basta a gente te adorar, basta a gente estar na tua presença, basta nos deixarmos guiar pelo Espírito. Basta nos deixarmos sermos cheios do teu Espírito. E o resto que vier, Senhor, vem por acréscimo. E que nessa simplicidade, todo mês dessa vigília, nós possamos alcançar o objetivo, que é a santidade, que é viver na tua presença. Obrigado por essa oportunidade, Jesus, por essa graça de nos encontrarmos toda a última sexta do mês aqui nessa capela, nessa paróquia, junto com os irmãos que já se tornam conhecidos como família, porque estão aqui conosco todos os meses. Obrigado, Jesus. Bendito seja o teu nome. E que cada dia o nosso coração possa arder de desejo de estar na tua presença. Porque, como já disse, na tua presença nós somos restaurados. E muito obrigado por essa noite, Jesus, pelo Padre Lucas Moraes, que nos levou para a tua presença. Muito obrigado, Jesus, que tu possas cada dia mais renovar nele o seu sacerdócio, Jesus. Livrando, protegendo, abençoando, curando, usando cada dia mais para que muitos, como nós, essa noite, possamos mergulhar na tua presença. Obrigado, Jesus. Eu não tenho palavras para te agradecer. Eu não sei resumir, Jesus, o que tu fizeste no meu coração essa noite. Muito obrigado, Senhor. Obrigado. Dá-me cada dia mais a graça de te ouvir e de
fazer o que tu me pedes, que é estar simplesmente na tua presença. E o que vier é acréscimo, Senhor. Bendito seja Jesus.

Ao Senhor pelo versículo 4, onde ele diz: o Senhor ama o seu povo e dá aos humildes a honra da vitória. Obrigado, Senhor, porque tu amas, tua palavra está dizendo aqui, o Senhor ama o seu povo. Obrigado porque tu não nos tratas segundo as nossas faltas, mas segundo a tua misericórdia. Se nos derramarmos diante da tua presença, humildemente, reconhecendo quem somos, o que somos capazes de fazer, tu nos coroa com honra e vitória. A vitória da liberdade, de sermos livres diante da tua presença. Obrigado, Senhor, porque tu nos ama, porque tu nos ergue, porque tu estás conosco, e que nós, Senhor, possamos assumir isso nas nossas vidas. E no versículo 5 diz: exultem os fiéis em sua glória e alegrem-se em seus leitos. Na versão da liturgia das horas diz: exultem os fiéis na sua glória e cantando se levantem dos seus leitos, com louvores do Senhor em sua boca e espada de dois gumes em suas mãos. Obrigado porque nós podemos exultar de alegria e nos levantarmos dos nossos leitos, muitos leitos que nos prendem, o leito da preguiça, os leitos do medo, os leitos do orgulho. Mas o Senhor nos pede uma graça que nós possamos exultar e alegrar no Senhor em nossos leitos, para que esses leitos não dominem as nossas vidas e nele não fiquemos prostrados. E mesmo no leito da doença, nós podemos exultar e cantar glórias a esse nosso Deus maravilhoso. Eu quero te agradecer por isso, Senhor. Tenho nos lábios, versículo 6, tenho nos lábios o louvor de Deus e nas mãos a espada de dois gumes. Existe um livro antigo da renovação que chama-se O Louvor que Liberta. Foi um dos primeiros livros que eu li. E hoje, na verdade, o padre nos conduziu até esse louvor e nos falou até desse louvor. Porque o louvor nos arranca do túmulo, o louvor nos liberta das algemas, das amarras. O louvor nos faz pessoas livres. Tem até uma canção de uma cantora evangélica que diz: tá chorando, louve, tá gemendo, louve, o louvor remove os céus. Obrigado. Teu louvor invade o céu. E é isso que o louvor faz. O louvor, ele nos dá a graça de nos levantarmos quando estamos caídos, prostrados, porque damos ao Senhor o louvor que ele merece. E nós queremos, nessa madrugada, Senhor, mais de 3 horas da manhã, queremos te louvar, queremos te agradecer, queremos te bendizer, porque nós podemos fazer isso, estamos vivos. Como diz a outra palavra, só os vivos é quem podem vos louvar, como hoje eu vos louvo agradecido. E eu te agradeço por todas as tuas maravilhas e porque eu posso me levantar do meu leito cantando louvores ao teu nome. Não nasci, Senhor, para ser escravo dos meus leitos, mas para neles cantar louvores ao teu nome. Porque o louvor, como já disse, nos liberta, nos ajuda a adentrar na presença de Jesus, a glorificar esse nome maravilhoso, como cantamos há pouco, esse nome que nos salva, esse nome que nos dá vida, esse nome que renova a esperança, que vai contra tudo aquilo que não é plano de Deus para as nossas vidas, contra toda notícia funesta, contra todas as

os diagnósticos médicos, que muitas vezes nos diz que a gente não vai conseguir, que não existe outro caminho, mas o Senhor nos dá a graça, e de que se louvarmos a Ele, Ele muda todas as sentenças pronunciadas contra nós. Se há alguma sentença pronunciada contra você, o Senhor está pronto para revogar essa sentença, como fez com o rei Ezequias, que estava sentenciado à morte, e o Senhor lhe concedeu mais 15 anos. E nós possamos tomar posse dessa verdade, de que somos agraciados pelo Senhor, pelas bênçãos do Senhor, que nos faz ser livres cada dia mais. Obrigado, Senhor, por esse salmo que abre os nossos olhos e nos mostra que nós podemos triunfar diante de tantas calamidades. Queremos te agradecer e te bendizer por isso, Senhor. Que tua graça se manifeste mais e mais em nossas vidas e que nós possamos, junto com a tua palavra, Senhor, sermos mais, através dela aprendemos que somos mais que vencedores. Glórias a ti, Senhor. Glórias a ti, Senhor. Glórias a ti. Se você, meu irmão, quer glorificar a Deus por algum versículo desse salmo, abra teus lábios onde você estiver. Glorifique a Deus. O salmo é o salmo 149, cujo título é Triunfo de Israel.

Amém, Jesus. Amém. Glória a ti, Senhor. Louvores e glórias a ti, Senhor.

0: 2. Alegre-se Nanza em seu Criador. Exultem em seu Rei os filhos de Sião.
1: Amém. Mas alguém quer proclamar aí algum versículo, gente? Acorda, gente, acorda. Vamos lá, é a palavra de Deus. Você que está em casa, irmão, o Salmo 149. Você pode proclamar esse salmo na tua casa, pode proclamar esse salmo na tua vida. Mais alguém aí quer proclamar o salmo? Sueli, proclama aí, Sueli. Acorda, Sueli. Acorda tu que dorme, Sueli. Pera aí, irmã, que ela vai botar o microfone aí na sua boca. Pera aí.
2: Cantai ao Senhor um cântico novo. Ressoe o seu louvor na Assembleia dos Fiéis.
1: Amém. Glória a Deus. Amém. Mais alguém?
3: Peraí,
1: deixa a Sueli levar o microfone. Ah, já foi, tá bom, vai lá.
3: Versículo 6. Tenham nos lábios o louvor de Deus e nas mãos a espada de dois gumes.
1: Isso, o Senhor nessa noite quer isso, gente. Vai lá, proclama aí, vai lá, outro.
4: É o versículo 4. Porque o Senhor amou o seu povo e dá à humanidade a honra da vitória. Louvor de glórias a ti, Senhor.
1: Amém, amém. Honras e glórias a ti, Senhor. Outro irmão, vai lá, gente.
5: Versículo 8. Para lançar em ferro os seus reis e pôr algemas em seus príncipes. É o Senhor reconstruindo vidas, demolindo muros.
1: Amém. Outra pessoa?
6: Sim.
1: Vamos lá.
6: Porque o Senhor ama seu povo e dá aos humildes a honra da vitória. É verdade, Senhor, porque nós fomos criados pelas suas mãos. O Senhor não quer ver nós sendo derrotados pelo mundo, pelas coisas do mundo. E também, Senhor, o Senhor dá vitória àqueles que se curva, que se prostra a ti. E que tenha fé e reconhece as suas maravilhas na sua vida. Eu te louvo, Senhor, porque tu fizeste eu crer nos seus prodígios, no seu, nas suas veredas, no seu caminho aqui na terra, cada dia. Fez eu reconhecer o seu amor, por isso que eu sou mais vitorioso. O Senhor me ajudou a conseguir a encontrar a luz e me leva à eternidade. Glórias e louvores a ti, Senhor. Bendito seja teu santo nome.
1: Amém. Bendito seja teu nome, Jesus. E outra, Sueli?
7: Versículo 9.
1: Isso, vamos lá.
7: Executando contra eles o julgamento pronunciado. Tal é a glória reservada a todos os seus fiéis.
1: Ô, glória.
7: E Jesus diz para nós: não tenhais medo. O Senhor Deus diz para nós: não tenhais medo. Porque a glória reservada a todos os seus fiéis está sendo moldado diante daqueles que são executados contra eles, né? O julgamento pronunciado a Deus, por Deus a todos nós. Então eles são julgados e é pronunciado esse julgamento executando contra eles aquilo que o Senhor quer nos libertar e nos livrar, né?
1: Amém. Mas gente aí não? Tem, Sueli? Vamos lá, gente, vamos lá. Sabe o que a gente está fazendo, gente? Nós estamos louvando a Deus. Jesus orava com salmos. nós estamos aqui fazendo o que Jesus fazia, porque Jesus orava com os salmos, e era exatamente o que vocês estão fazendo, o que Jesus fazia. Ele pegava os salmos, orava. É simples, gente, não tem muita complicação, não tem muito o que inventar, é orar com os salmos. Nesse momento a gente não tem pregação, mas cada um orar com um versículo. Se não quer orar, proclama aquele versículo e pronto.

0: Meu Senhor, que a alegria do Senhor seja força dos abatidos, o Senhor que levanta os enfraquecidos, dá alegria aos que estão tristes e levanta os caídos. E o Senhor é fiel mesmo nas nossas infidelidades. Glórias a ti, Senhor.
1: Glórias a ti, Senhor. É isso aí, minha irmã. Glória a Deus.
2: É só levantar a mão.
1: Vamos, gente. Tá na rádio, hein? A rádio não pode ficar muda, não, hein?
2: Versículo 1. Aleluia. Cantai ao Senhor um cântico novo. Ressoe o seu louvor na assembleia dos fiéis. Hoje a gente tem motivos para louvar o Senhor. Cântico novo é uma vida nova. Que a gente louve ao Senhor. Pare de reclamar. Pare de lamentar. E cante um cântico novo, de vida nova. Louvores e glórias a ti, Senhor.
1: Louvores e glórias a ti, Senhor. Celina, aquele irmão lá de jaqueta preta, de óculos, mete o microfone aí na boca dele, Celina. Isso é mesmo um profeta de Deus. Olha lá, querido. Pequenininho, mas tem um vozeirão. Solta a tua voz aí em louvor a Deus.
3: Exultando contra eles, julgamentos pronunciando. Tal é a glória reservada a todos os seus fiéis. Glórias e louvores a ti, Senhor. Eu quero te louvar e te bendizer, porque a tua glória não para de ser reservada, de ser transbordada nas nossas vidas. Se aqui estamos, é porque experimentamos da glória do Senhor. Essa glória que não tem fim, essa glória que é infinita. Da mesma forma, a misericórdia do Senhor é infinita, também é a sua glória, também é o seu poder, também é a sua ação nas nossas vidas. Mesmo que os nossos olhos, a gente vê intempérie, né? Muitas das vezes nós olhamos para o nosso problema, para a nossa fraqueza, e esquecemos de olhar para a grandeza, para a glória, para a manifestação do nosso Deus, esse Deus que é tão grande, tão poderoso, tão majestoso e que não para de trabalhar em nosso favor. Glórias e louvores a ti.
1: Glórias e louvores a ti, Senhor. Mas alguém aí quer falar, gente? É proclamar a vitória de Deus na palavra dele. Enquanto a Sueli caminha para essa irmã, nós já queremos nos despedir da rádio, né, Ronald? Sai agora às 3h40, não é isso? Ah, são 3h26. Então tá, vai lá, irmã, pode proclamar aí. Ainda tá na rádio.
4: Tenham nos lábios.
1: Qual versículo? Qual versículo?
4: Não, é
1: Não, versículo 6, né? Tá.
4: Tenham nos lábios o louvor de Deus e nas mãos a espada de dois gumes.
1: Amém. Glória a Deus. Essa espada de dois gumes, vocês sabem o que que é? O que que é essa espada de dois
5: A
1: gumes?
5: palavra de Deus.
1: Amém. Você não pode falar não, você deixa os irmãos falarem. O que que é? Tenho nos lábios o louvor de Deus. O que que é isso? Quer falar pra gente, Jonas, Ronald, um pouco sobre isso? Hoje? Ela tá dizendo aqui, irmãos da rádio, que ela tá falando fora do microfone. A Sueli tá do outro lado. É louvar a Deus. Fala aí, Deise, no microfone.
6: É louvar a Deus em todas as circunstâncias, nos momentos bons, nos momentos tristes, nos momentos difíceis. É louvar sempre a Deus.
1: Dá um testemunho disso, por favor. E eu sei que
6: Testemunho.
1: você tem muitos. Dá um testemunho disso e eu sei que você tem muitos. Aliás, tem tido muitos, né?
6: Muito. escolhe um então. Não.

0: Não escolhe não. O que o Espírito falar no teu coração. Vai lá, Deise.
1: Então, assim, um muito, muito forte foi no dia que eu saí daqui com as minhas irmãs, pro ponto do ônibus. Dei um espaço, elas ficaram no ponto esperando o ônibus. Eu dei um espaço, acho que uns 10 passos, caí e me machuquei muito, não conseguia levantar. O ponto estava cheio de gente, mas dois moradores de rua vieram, me levantaram, e eu estava muito ensanguentada. E o morador, era um casal, a mulher não falava nada, mas o homem gritava, chama a ambulância, chama a polícia, porque eu estava ensanguentada. E aí ele falou assim para mim, eu não lhe empresto meu pano porque ele está sujo e ele vai lhe contaminar. Ali naquele momento eu vi Jesus. Eu vi Jesus porque ele teve um cuidado comigo. Foi um cuidado de não me contaminar porque o pano estava sujo. Mas ele também não me dava, ele emprestava. E eles dois me levaram para ali para o hospital, ali da Unimed. E ele, quando chegou na porta, ele gritava assim para o pessoal que veio me buscar lá de dentro. Não deixe ela morrer. Aí, na mesma hora, me levaram, me cuidaram, e eu tive que levar pontos. Quando estava lá dando ponto, uma doutora, que eu não conheço, nunca vi, ela não sabia quem era, ela não viu nem meu nome, porque eu fui logo socorrida. Ela começou, enquanto dava os pontos, ela começou a cantar essa música. Sou bom pastor, ovelhas guardarei. Então, o tempo todo ela cantou essa música. Enquanto ela cantava, eu não senti dor, eu não senti nada. Então, enquanto ela cantava, eu via Jesus, eu via a confirmação de Jesus, porque ela não sabia que eu era da comunidade Bom Pastor, ela não sabia que a gente, nós aqui louvamos o Senhor com essa música. E aqui a comunidade sempre acolheu os moradores de rua. E Jesus tinha um propósito. Ele não queria que eu fosse acolhida, assim, atendida, pelas pessoas que estavam no ponto do ônibus. Ele queria
0: que eu... Pelas limpinhas, né?
1: Ele queria que eu fosse acolhido pelos... Porque eu estou aqui dentro da comunidade. A comunidade acolhe os moradores de rua. E Deus se revelou ali. Então, foi muito forte para mim. Eu fiz os exames que tive que fazer lá. Foi uma série de exames, porque eu bati com a cabeça. E, graças a Deus, não deu nada. E eu... Posso contar o restante?
0: Deixa eu só ver. Tá. Faltam 9 minutos, não é isso?
1: Então, eu queria vir para cá, porque às 8 horas começava o grupo. Estava o pastor Bené, que eu amo, e o padre Antônio José. E eu queria vir para cá de qualquer jeito. Eu caí às 5 horas, já eram mais de 8 horas, e ninguém me liberava. Aí eu pedi para ir no banheiro. Enquanto eu entrei no banheiro, eu saí pela outra porta. E eu vim, cheguei aqui, estava toda suja. Mas eu vim numa noite maravilhosa, vim louvar, agradecer a Deus, porque era só experimento físico, porque eu estava assim, bem, tanto que eu não tive nada.
0: Amém. Louvado seja Deus.
1: Então, entre muitos...
0: Repete de novo o versículo aí, que você falou em cima de que versículo?
1: É o 6.
0: Sim, repete.
1: Tenham nos lábios o louvor a Deus e nas mãos a espada de dois gumes. Quando assim tiver alguma coisa assim difícil na nossa vida, quando alguém nos magoar, nos ferir, qualquer coisa de mal, né? A gente tem que orar com a Bíblia. A gente não pode ter mágoa, no ressentimento. A gente é humano, na hora a gente fica chateado, né? Mas depois a gente pega a Bíblia, ora, que o Senhor vai curando a nossa alma, como foi hoje essa missa maravilhosa. Eu me senti curada de tanta coisa assim, de doenças do corpo. Eu me senti muito curada. As dores que eu sinto, eu sinto as dores, eu sinto, mas estou aqui de pé. Então eu só louvei ao Senhor, que mesmo com dor eu estou aqui. E eu tenho alegria de estar aqui. E a alegria porque Deus é o tempo todo Jesus do nosso lado. Do lado de cada um aqui. Cada um aqui tem um testemunho forte também para dar. Amém. Porque Jesus está agindo na gente.
0: E o mais lindo, gente, é que a Deise, porque o pessoal de casa não dá para ver, né? Mas a Deise tem mais de 80 anos, acho que ela não se importa de falar.
1: É, 83, graças a Deus.
0: E a Deise tem doenças degenerativas. E é uma guerreira. O Senhor a chama para ser testemunho. Você tem lúpus?
1: Lúpus, síndrome de Sjögren, diabetes, pressão alta, artrose.
0: E cantando, se levantem de seus leitos. Aí, tá vendo, gente? Ficasse prostrada. Artrose também?
1: Artrose também.
0: Você é abençoada, né, Deus?
1: É.
0: Então, gente, eu pedi para a Deise falar porque ela tem muitos testemunhos fortes. Esse é um dos testemunhos que ela tem forte. Mas o que mais me impressiona é a Deise estar aqui no auge dos seus 83 anos, com todas essas doenças, e é uma mulher que louva, glorifica. Você não vê Deise murmurar, você não vê Deise reclamar, você não vê a Deise amaldiçoar, você não vê a Deise com rancor no coração, você só vê a Deise glorificando a Deus. E o que faz isso é a palavra de Deus. Enquanto ela dava o testemunho, eu estou olhando a hora aqui, porque já tem que sair da rádio. A Deise, o que eu ia falar, Jesus? Agora, bem que o padre falou que eu estou ficando velho meu, né? O padre disse que eu estou ficando velho. É uma graça muito grande ter essa irmã conosco, como tantas outras. Tem uma irmã que vem de São Gonçalo. Cadê ela? Deve estar comendo lá fora. Também vem de São Gonçalo. Sabe, eu fico impressionado como o Senhor nos dá a graça de ver pessoas que não desistem, que continuam firme. Meu irmão, você que está em casa aí, sintonizado na Rádio Catedral, daqui a 4 minutinhos estamos saindo do ar, a vigília, vai fazer outra transmissão, mas se Deus quiser, no próximo mês, que se eu não me engano é 31, a vigília eu acho que é 31, 30, né? A vigília é dia 30 de outubro, nós estaremos de volta e, a princípio, até às 5h30 da manhã, como normalmente a rádio faz. Mas nós nos despedimos de vocês aí da rádio e mais uma vez falo do retiro, próximo retiro do Aleluia, que vai acontecer lá na tenda do Guido, no Recreio, 10 e 11 de outubro. Então você é convidado a estar lá. E aqui a comunidade Bom Pastor, junto com como é que eu falei naquela hora, gente? Esqueci o nome agora. Do Movimento Sacerdotal Mariano, seremos juntos com um retiro sobre Nossa Senhora, né? Um retiro sobre Maria. Então, um dia inteiro falando sobre Nossa Senhora, dia 24 de maio. E a comunidade Bom Pastor fica na rua Hilário de Gouveia, 36, nono andar.
2: 24 de maio?
0: Eu falei o quê? Gente, vocês veem como eu sou apaixonado por Nossa Senhora, né? 24 de outubro, mês do Rosário. Então, nós estaremos com esse retiro mariano, nós, Comunidade Bom Pastor, junto com o Movimento Sacerdotal Mariano, com apoio aqui da paróquia Nossa Senhora de Copacabana, e o retiro vai ser aqui na Rua Hilário de Gouveia, 36, nono andar, no Salão Paroquial. A entrada é franca, é só chegar e participar conosco a partir das 8h30 da manhã, tá bom? Teremos aqui o padre Zeca conosco, o padre Jorge Carreira e o padre Antônio José, que é diretor espiritual tanto do Movimento Sacerdotal Mariano quanto da comunidade Bom Pastor. Então, a você que nos escuta pela rádio, nós nos despedimos agora. Que Deus abençoe sua vida, que o seu mês de outubro seja um mês pleno da graça e da presença de Jesus, que você possa votar consciente como cristão, sabendo em quem você vai votar, orando para que Deus possa mostrar. E só, eu queria que todo mundo prestasse atenção, não conversasse agora não. E que nós possamos votar em candidatos que sejam contra o aborto. Ok, gente? Que nós cristãos, católicos, possamos votar em candidatos que são contra o aborto. Ou melhor, não votar em candidatos que são a favor do aborto. Testemunho rápido. Eu votava numa moça. Muitos anos votei nela. Um dia eu cheguei aqui na paróquia Nossa Senhora de Copacabana e vi uma lista. Candidatos que não devemos votar, que são a favor do aborto. E lá estava o nome dessa candidata. Nunca mais eu votei nela. Porque ou eu sou cristão, ou eu não sou cristão. E o aborto a gente sabe que é um assassinato. Então, gente, vamos ter bastante consciência. Deus abençoe sua vida. Valeu aí, André Calazans. Deus te abençoe, meu irmão, a sua vida, a sua família e toda a direção da Rádio Catedral. Agradecemos também ao Ronald, que fica aqui conosco a noite inteira. Boa noite, boa madrugada, bom dia e bom mês de outubro na sua vida. Amém? E voltando agora aqui ao nosso, a nossa vigília, continua transmitida pelo YouTube, só concluindo, né, as coisas que Deise falou, que foram muito fortes. E a gente sabe o quanto a Deise é uma, como eu já disse, uma guerreira, uma mulher que apaixonada pela palavra de Deus. E aqui no auge dos seus 83 anos, com tantas doenças, não deixa de glorificar e bendizer ao Senhor. Então que nós também possamos glorificar ao nosso Deus, bendizer ao nosso Deus com a espada de dois gumes. A gente falava lá no princípio da vigília, né, da importância da Bíblia, da Bíblia mesmo nas nossas mãos. Queria pedir ao Ronald me partilhar um pouco para a gente sobre uns 10 minutos, um pouquinho sobre esse salmo. Ali, pega aí com a Deise aí. O Ronald.
2: Louvado seja o nome do nosso Senhor Jesus Cristo.
0: Para sempre seja louvado.
2: Eu queria, o meu querido Newton, né? Nós estamos já no mês da Bíblia, né? Já no finalzinho do mês da Bíblia, e a Conferência Nacional dos Bispos do Brasil, ou seja, a CNBB, pediu para que nós estudássemos o livro do profeta Daniel, né? E o livro do profeta Daniel, a gente sabe, né? Daniel é um dos grandes personagens da Bíblia Sagrada, um homem tão santo, tão amado por Deus, que lá no livro do profeta Ezequiel, no capítulo 14, dos versículos 19 e 20, Deus falou o seguinte: se um dia eu enviasse à terra o meu furor e a mesma fosse consumida pelo pecado, pela maldade da humanidade, somente 3 pessoas se salvaria por sua própria justiça. E Deus citou Jó, Noé e Daniel. Então você vê o grau de santidade desse profeta, desse homem de Deus, que através do seu livro revelou coisas assim gloriosas, coisas que já aconteceram e coisas que ainda vão acontecer. E o interessante que Daniel, se nós observarmos, existe aquele episódio na vida de Daniel tão conhecido entre nós, que quando ele foi lançado na cova dos leões, né? Todo mundo conhece, né, essa situação. E a gente sabe, talvez você não saiba, né, talvez você não se recorde, existe um motivo, existe uma razão por que ele foi lançado na cova dos leões. Será que alguém consegue se lembrar por quê? Teve um motivo ali, não foi à toa que ele lançou. Então, resumidamente, eu vou dizer para você, foi por causa da sua fé. Daniel, ele foi deportado da sua terra, de Israel. Nabucodonosor, o rei da Babilônia, foi lá em Israel e deportou uma boa parte dos habitantes de Jerusalém, entre eles Daniel, o jovem Daniel. Mas Daniel, juntamente com os seus companheiros, era uma pessoa muito de Deus e muito sábia. E durante todo o tempo em que ele ficou exilado lá na Babilônia, ele ficou ali como se fosse uma das maiores autoridades daquele país. E ali ele permaneceu durante 3 reinos, e os reinados eram muito longos. Só com o rei Nabucodonosor, Daniel trabalhou durante 39 anos. E depois de Nabucodonosor, o seu filho assumiu, e ele ficou ali praticamente uma boa parte. E já no terceiro reinado, né, quando ele foi nomeado juntamente com 120 mandatários durante toda aquela região ali do Oriente Médio, e Daniel foi escolhido ali como um dos 3 principais daquele reino, e aqueles demais homens ficaram com muita inveja dele, muita inveja, e vasculharam toda a vida de Daniel e não encontraram nada, nada. E a palavra de Deus vai dizer que só tem um jeito da gente conseguir pegar alguma coisa a respeito desse homem, acerca da sua fé. Está lá no livro do profeta Daniel, no capítulo 6. Como a gente tem pouco tempo, eu não vou abrir, vou resumidamente aqui partilhar com vocês. E por causa disso, olha que coisa interessante. Daniel, ele era um homem que rezava 3 vezes por dia. 3 vezes, de manhã, de tarde ou de noite. Poderia estar acontecendo o que fosse, ele parava naquela hora, de manhã, de tarde e de noite. E como é que ele fazia as orações? Ele ia para o quarto dele e abria a janela e voltava-se para a direção de Jerusalém e rezava a Deus. Porque lá no primeiro livro dos Reis, no capítulo 8, lá no versículo 49, quando o grande templo, né, conhecido, o templo de Salomão, ele foi dedicado a Deus, e Salomão ali naquela solenidade, juntamente com os sacerdotes, está escrito lá que todo exilado de qualquer parte do mundo que fizer a sua oração voltada para Jerusalém, que Deus vai ouvir o clamor e vai atender às suas necessidades. Então era por essa razão que Daniel religiosamente, infalivelmente, 3 vezes por dia ele parava para rezar. E eles observaram isso, aqueles demais mandatários, então eles reuniram entre si, fizeram um conluio, conseguiram convencer o rei Dario, a fazer um decreto que valeria por 30 dias. E nesse decreto, eles se apresentaram diante do rei e pediram: Dario, senhor rei, ó rei, vive para sempre. Vamos fazer um decreto para homenagear o senhor. E nesse decreto vai estar escrito o seguinte: durante 30 dias, ninguém vai poder fazer nenhuma petição a nenhum Deus, a ninguém, a não ser a ti. E o rei ficou todo exaltado. Interessante que o rei gostava muito de Daniel. Ele ficou todo exaltado com aquilo. Não, tudo bem, assinou o decreto. Aquilo era tudo um conluio. Então, passou ali alguns dias, ele falou: rei, ó,

0: orando ao Deus dele e não vem recorrer a ti. E o rei perguntou: quem é? Daniel. E o rei ficou desesperado. Mas quando ele percebeu que aquilo era um conluio para que de fato Daniel fosse lançado nas covas dos leões, já era tarde, porque decreto de rei é irrevogável, não se pode voltar atrás. Então é interessante que está escrito também, lá no livro, no capítulo 6, depois você lê capítulo 6 do livro do profeta Daniel, lá no versículo 24, o próprio rei dizendo: ó Daniel, o teu Deus, o Deus que tu serve, o livrará da cova dos leões. E você conhece a história, ele foi lançado na cova dos leões, e durante toda aquela noite, o rei fez de tudo para tentar livrar Daniel da cova dos leões, mas não tinha o que fazer. Ele chegou a fazer até jejum, gente. Aquele homem que era considerado um homem assim pagão, porque ele acreditava, apesar de estar ali ao lado de Daniel, mas ele acreditava em deuses. Ali na Babilônia eram vários deuses, praticamente um deus para cada dia do ano. Então ele fez um jejum, clamando mesmo ao Deus de Daniel para que o livrasse da cova dos leões. E quando ele chegou no outro dia, bem cedo, que ele pediu ali para que os seus súditos abrissem ali a cova, e ele gritou lá de fora: Daniel, Daniel, o Deus que tu serve o livrou da cova dos leões. Foi quando ele ouviu a voz lá de dentro: ó rei, vive para sempre. O Deus, o meu Deus, me livrou na cova dos leões, porque nada fiz contra ti, nem contra ti e nem contra o meu Deus eu pequei. E o rei ficou tão feliz com aquilo, e aqueles outros mandatários que fizeram aquele conluio, foram todos eles lançaram na cova dos leões, e antes mesmo que está escrito que antes mesmo que ele chegasse no fundo da cova, foram dilacerados pelos leões, de tão faminto que os leões estavam. E ali o rei fez um outro decreto. Olha que coisa interessante, o outro decreto que o rei fez foi mais interessante ainda, porque ele disse que o Deus de Daniel, todos seriam lançados na cova dos leões se falasse contra o Deus de Daniel. O que isso quer dizer para nós, gente? Assim como Daniel sofreu muitas perseguições ao longo do reinado, daqueles três reis que ele trabalhou e ajudou ali no tempo da Babilônia, assim é conosco também, não é verdade? Nós, aos olhos do mundo, somos vistos como o bobo da corte. O mundo nos persegue, porque o mundo não consegue entender a razão da nossa alegria, da nossa felicidade, aqui como o testemunho da irmã aqui, com 83 anos, carregando sobre si inúmeras doenças, né? Ela deu testemunho, saiu daqui, sofreu um acidente, né? Poderia até ter sido algo, né, mortal ali, mas você vê, Deus a livrou, através de quê? Através de moradores de rua. Você vê como é que Deus de fato ele age de uma maneira diferente, né? O Newton até frisou aqui, as pessoas limpinhas não deram o socorro, né? Mas aquelas pessoas consideráveis para muitos, inúteis, desprezíveis, foi aquela pessoa que Deus usou ali para poder socorrer a nossa irmã. E de fato Jesus age assim. São pessoas disfarçadas de Jesus que andam aí nas ruas, que muitas das vezes a gente despreza, a gente menospreza. Mas é nas coisas pequenas que Deus age, nas coisas pormenores. E por essa razão nós vamos também sofrer muitas perseguições. Sofremos perseguições. Aos olhos do mundo, eles não conseguem entender a razão da nossa felicidade. Eles não ficam felizes com a nossa alegria. Muito pelo contrário. É, para você que está acompanhando, eu estou acompanhando aqui, a rádio ainda não saiu, porque a programação na realidade entra ali por volta de 10 para as 4, aproximadamente, às vezes 5 para as 4, a programação. E você que está acompanhando então a Rádio Catedral, está se preparando aí então para a próxima transmissão, né? Um ótimo dia, um ótimo final de semana, Lembrando que a vigília da comunidade Bom Pastor, com transmissão para a Rádio Catedral, volta então no próximo dia 30 do mês de outubro, dia 30, onde a partir das 9 horas da noite, aqui na paróquia de Nossa Senhora de Copacabana e Santa Rosa de Lima, estaremos aqui aguardando por você para juntos participarmos de mais uma vigília. Voltando então aqui a vida de Daniel.
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0: Daniel desistiu? Não, Daniel não desistiu.
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4: Santa Maria, querida mãe de Deus.
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1: Pelo sinal da Santa Cruz, livra-nos Deus, nosso Senhor, dos nossos inimigos. Em nome do Pai, do Filho e do Espírito Santo.
2: Amém.
1: Para você que tem o itinerário dos 40 dias, página 27. São Miguel Arcanjo, defendei-nos no combate, seja nosso refúgio contra as maldades e as ciladas do demônio. Ordena-lhe Deus, instantemente pedimos. E vós, príncipe da milícia celeste, pela virtude divina, precipitai no inferno a Satanás e a todos os espíritos malignos que andam pelo mundo para perder as almas. Amém. Senhor, tende piedade de nós.
2: Senhor, tende piedade de nós.
1: Jesus Cristo, tende piedade de nós.
2: Jesus Cristo, tende piedade de nós.
1: Senhor, tende piedade de nós.
2: Senhor, tende piedade de nós.
1: Jesus Cristo, ouvi-nos.
2: Jesus Cristo, ouvi-nos.
1: Jesus Cristo, atendei-nos.
2: Jesus Cristo, atendei-nos.
1: Pai Celeste, que sois Deus,
2: tende piedade de nós.
1: Filho Redentor do mundo, que sois Deus,
2: tende piedade de nós.
1: Espírito Santo, que sois Deus,
2: tende piedade de nós.
1: Trindade Santa, que sois um único Deus,
2: tende piedade de nós.
1: Santa Maria, Rainha dos Anjos,
2: rogai por nós.
1: São Miguel,
2: rogai por nós.
1: São Miguel, cheio da graça de Deus,
2: rogai por nós.
1: São Miguel, perfeito adorador do Verbo Divino,
2: rogai por nós.
1: São Miguel, coroado de honra e de glória,
2: rogai por nós.
1: São Miguel, poderosíssimo príncipe dos exércitos do Senhor,
2: rogai por nós.
1: São Miguel, porta-estandarte da Santíssima Trindade,
2: rogai por nós.
1: São Miguel, guardião do paraíso,
2: rogai por nós.
1: São Miguel, guia e consolador do povo israelita,
2: rogai por nós.
1: São Miguel, esplendor e fortaleza da Igreja militante,
2: rogai por nós.
1: São Miguel, honra e alegria da Igreja triunfante,
2: rogai por nós.
1: São Miguel, luz dos anjos,
2: rogai por nós.
1: São Miguel, baluarte dos cristãos,
2: rogai por nós.
1: São Miguel, força daqueles que combatem pelo estandarte da cruz,
2: rogai por nós.
1: São Miguel, luz e confiança das almas no último momento da vida,
2: rogai por nós.
1: São Miguel, socorro muito certo,
2: rogai por nós.
1: São Miguel, nosso auxílio em todas as adversidades,
2: rogai por nós.
1: São Miguel, arauto da sentença eterna,
2: rogai por nós.
1: São Miguel, consolador das almas que estão no purgatório,
2: rogai por nós.
1: São Miguel, a quem o Senhor incumbiu de receber as almas que estão no purgatório,
2: rogai por nós.
1: São Miguel, nosso príncipe,
2: rogai por nós.
1: São Miguel, nosso advogado,
2: rogai por nós.
1: Cordeiro de Deus, que tirais o pecado do mundo,
2: perdoai-nos, Senhor.
1: Cordeiro de Deus, que tirais o pecado do mundo,
2: ouvi-nos, Senhor.
1: Cordeiro de Deus, que tirais o pecado do mundo,
2: tende piedade de nós, Senhor.
1: Rogai por nós, ó glorioso São Miguel, príncipe da Igreja de Cristo,
2: para que sejamos dignos de suas promessas. Amém.
1: Oremos. Senhor Jesus, santificai-nos por uma bênção sempre nova e concedei-nos pela intercessão de São Miguel esta sabedoria que nos ensina a juntar riquezas do céu e a trocar os bens do tempo presente pelos da eternidade. Vós que viveis e reinais em todos os séculos dos séculos.
2: Amém.
1: Consagração a São Miguel Arcanjo. Ó príncipe nobilíssimo dos anjos, valoroso guerreiro do Altíssimo, zeloso defensor da glória do Senhor, terror dos espíritos rebeldes, amor e delícia de todos os anjos justos, meu diletíssimo arcanjo São Miguel, desejando eu fazer parte do número dos vossos devotos e servos, a vós hoje me consagro, me dou e me ofereço, e ponho-me a mim próprio, a minha família e tudo que me pertence debaixo da vossa poderosíssima proteção. É pequena a oferta do meu serviço, como sou um miserável pecador. Mas vós engrandecereis o afeto do meu coração. Recordai-vos que de hoje em diante estou debaixo do vosso sustento. E deveis assistir-me em toda a minha vida e obter-me o perdão dos meus muitos e graves pecados. A graça de amar a Deus de todo o coração, ao meu querido Salvador Jesus Cristo e à minha Mãe, Maria Santíssima. Obtende-me aqueles auxílios que me são necessários para obter a coroa da eterna glória. Defendei-me dos inimigos da alma, especialmente na hora da morte. Vinde, ó Príncipe Gloriosíssimo, assisti-me na última luta e com a vossa arma poderosa lançai para longe, precipitando nos abismos do inferno aquele anjo quebrador de promessas e soberbo, que um dia prostrastes no combate no céu. São Miguel Arcanjo, defendei-nos no combate, para que não pereçamos no supremo juízo.
2: Amém.
1: Amém. Graças e louvores sejam dados a todo momento.
2: Ao Santíssimo e Diviníssimo Sacramento.
1: Graças e louvores sejam dados a todo momento.
2: Ao Santíssimo e Diviníssimo
1: Graças
2: Sacramento.
1: Graças e louvores sejam dados a todo momento.
2: Ao Santíssimo e Diviníssimo Sacramento.
1: Meu Deus, eu creio, adoro, espero e amo-vos. E peço-vos perdão por aqueles que não creem, não adoram, não esperam e não vos amam. Meu Deus, eu creio, adoro, espero e amo-vos. E peço-vos perdão por aqueles que não creem, não adoram,
2: não esperam e não vos amam.
1: Meu Deus, eu creio, adoro, espero e amo-vos. E peço-vos perdão por aqueles que não creem, não adoram, não esperam e não vos amam. Estamos aqui reunidos em nome do Pai, do Filho e do Espírito Santo.
2: Amém.
1: Queremos colocar as nossas intenções para este rosário. Colocamos a vida do Papa Leão, sua vida, sua saúde, suas intenções. Queremos colocar os bispos do mundo inteiro. Coloque o nome do seu bispo, da sua diocese. Eu rezo pelo meu bispo Dom José Negre, seu auxiliar Dom Marcelo. Emérito Dom Fernando, pela diocese de Santo Amaro. De forma especial, quero colocar a Arquidiocese de Belém do Pará, onde estamos, Dom Júlio, e seus bispos eméritos, auxiliares. Rezamos por todos os sacerdotes do mundo inteiro. Pedimos a Deus santas vocações para a sua igreja. Eu rezo pelo meu Instituto dos Carmelitas Mensageiros do Espírito Santo, irmãos e irmãs, pela nossa fundadora, irmã Maria José do Espírito Santo. Rezamos pela santificação das famílias, pela santificação dos casais, pela conversão dos pecadores, pelas almas do purgatório, pela paz no mundo, por tantos países em guerra, pelas necessidades da nossa nação, pelas pessoas e lugares vítimas de catástrofes naturais no mundo inteiro, pelos desempregados, pelos doentes, pelos sofredores, pela obra de Nossa Senhora de Guadalupe, por todos aqueles que rezam conosco este rosário neste momento. Do fundo do teu coração, coloque o teu pedido. No fundo do teu coração, coloque a tua prece.

Obrigado, Jesus, por mais um dia. Obrigado, Jesus, por mais um momento na sua presença. Obrigado, Jesus, pelo dom da vida, mais uma vez. Bom dia, minha gente, bom dia! Que alegria nós estarmos juntos, 4:13 da manhã, horário de Brasília. Que alegria estarmos juntos, 37º dia, glória a Deus! Se tem alguém que está do seu lado aí, pode falar 3 dias, só falta 3. Só faltam 3 dias. Só faltam 3 dias. Quero acolher você que nos acompanha pelo Twitch, pelo X, TikTok, Instagram, canal do YouTube, Facebook. Você que nos acompanha pela TV Canção Nova. Você que nos acompanha pela Rede Vida de televisão. Você que nos acompanha pelas rádios. Quero saudar você com muita alegria. Eu quero saudar os que estão em praça pública, os que estão em igrejas. De maneira especial, quero saudar desde já Dom Guido. Dom Guido com todo o seu povo, tá aí, ó, rezando. Tudo bem com vocês? Deus abençoe. Dom Guido que tá rezando com o seu povo aí em Paulo Afonso, na Bahia. Daqui a pouco nós estamos aí, dia 1º de outubro, a gente tá aí presencialmente, rezando juntos. Quero saudar outros que estão em praça pública, estão em igrejas, neste último final de semana dos nossos 40 dias. Ei, eu quero saudar você que aceitou aquela proposta de tá aí na casa, chamou para casa os amigos e falou: vamos rezar esse sábado, último sábado, juntos. Ei, quero saudar todo mundo que tá aí nessa casa, coisa bonita, todo mundo de madrugada correu, foi para casa do amigo. Ah, como vai ser especial esse rosário hoje para vocês. Deus abençoe. Já convido você a dar um abraço aí nesse seu amigo que você foi aí na casa dele. Já dá um abraço, dá um abraço. Vai dando um abraço, diga: ah, que bom ter rezado com você esses 40 dias. Como é bom a gente estar junto. Obrigado, Senhor. E você que está sozinho, lembra sempre, você sempre representa muita gente. Você nunca está sozinho, não. Você representa muita gente. Fica de pé se você ainda não está de pé. Estamos em Belém do Pará já, por isso improviso aqui. Vão desculpando os atrasos, vão desculpando as coisas. Tá vendo que tem uma mão segurando aqui, não tem pedestal. É improviso, aqui é tudo improviso.

0: Pegue o seu terço e vamos rezar com fé. Creio em Deus Pai,
1: Todo-Poderoso, Criador do céu e da terra, e em Jesus Cristo, seu único Filho, nosso Senhor, que foi concebido pelo poder do Espírito Santo, nasceu da Virgem Maria, padeceu sobre Pôncio Pilatos, foi crucificado, morto e sepultado, desceu à mansão dos mortos, ressuscitou o terceiro dia, subiu aos céus, está sentado à direita de Deus Pai Todo-Poderoso, donde há de vir a julgar os vivos e os mortos. Creio no Espírito Santo, na Santa Igreja Católica, na comunhão dos santos, na remissão dos pecados, na ressurreição da carne e na vida eterna. Amém.
0: Um Pai Nosso com três Ave Marias, em honra à Santíssima Trindade. Pai Nosso que estais no céu, santificado seja o vosso nome. Venha a nós o vosso reino, seja feita a vossa vontade, assim na terra como no céu.
1: O pão nosso de cada dia nos dai hoje, perdoai-nos as nossas ofensas, assim como nós perdoamos a quem nos tem ofendido. E não nos deixeis cair em tentação, mas livrai-nos do mal. Amém.
0: Ave Maria, cheia de graça, o Senhor é convosco. Bendita sois vós entre as mulheres e bendito é o fruto do vosso ventre, Jesus.
1: Santa Maria, Mãe de Deus, rogai por nós, pecadores, agora e na hora de nossa morte. Amém.
0: Ave Maria, cheia de graça, o Senhor é convosco. Bendita sois vós entre as mulheres e bendito é o fruto do vosso ventre, Jesus.
1: Santa Maria, Mãe de Deus, rogai por nós, pecadores, agora e na hora de nossa morte. Amém.
0: Ave Maria, cheia de graça, o Senhor é convosco. Bendita sois vós entre as mulheres e bendito é o fruto do vosso ventre, Jesus.
1: Santa Maria, Mãe de Deus, rogai por nós, pecadores, agora e na hora de nossa morte. Amém.
0: Glória ao Pai, ao Filho e ao Espírito Santo.
1: Como era no princípio, agora e sempre. Amém.
0: Ó meu Jesus,
1: perdoai-nos, livrai-nos do fogo do inferno, levai as almas todas para o céu e socorrei principalmente as que mais precisarem da vossa misericórdia.
0: E no primeiro mistério gozoso, nós contemplamos o anúncio do anjo Gabriel à Virgem Maria. Para você que tem o itinerário, você lembra que teve um dia que eu falei sobre Nossa Senhora e a gente pulou um dos nossos temas. Então hoje, vamos voltar ao tema que a gente pulou, porque agora sim, nós vamos completar tudo. Você que tem o itinerário, nós estamos, vamos fazer na página 283. Página 283. Seria o 31º dia, né? Que a gente pulou daquela vez. Então, página 283. O tema hoje nosso vai ser sobre a comunicação que edifica. Efésios capítulo 4, versículo 29. Sobre a comunicação que edifica. Efésios capítulo 4.

0: No versículo 3, Salmo 140, versículo 3. Ponde, Senhor, uma guarda em minha boca, uma sentinela à porta de meus lábios. Coloca a mão na sua boca desde já e fala: ponde, Senhor.
1: Ponde, Senhor.
0: Uma guarda na minha boca.
1: Uma guarda na minha boca.
0: Ah, meu irmão e minha irmã, quando você tiver com vontade de julgar os outros, ponde, Senhor, uma guarda na minha boca. Quando você tiver com vontade de criticar alguém, ponde uma guarda na minha boca. Tá com vontade de falar mal de alguém? Ponde uma guarda na minha boca. Tá com vontade de falar demais, mais da conta? Ponde uma guarda na minha boca. Você tá com vontade de falar coisas más? Ponde uma guarda na minha boca. Veja que salmo importante. Ponde, Senhor, uma guarda em minha boca, porque senão eu vou falar o que eu não devo. O próprio apóstolo Tiago, ele vai dizer que a língua precisa ser domada. Assim como o cavalo que é domado pela boca, assim o ser humano também precisa ser domado. E aí Paulo, Tiago vai dizer que pensa como é difícil domar esse membro tão pequeno nosso que é a língua. Ponde, Senhor, uma guarda em minha boca. Dos pensamentos de Valeriano diz assim: as feridas da espada cicatrizam, as da língua sangram em segredo até a morte. Olha que forte isso. Feridas físicas cicatrizam, mas muitas vezes as feridas que a língua causa no coração de alguém fica até a morte dela. Por isso, o sábio pede a Deus uma sentinela que avise antes que as palavras saiam, pois depois de ditas já é tarde. E aqui tem que ser uma coisa dita. Ah, mas eu me arrependo do que eu disse. Mas depois que você disse, feriu alguém. Então, muito melhor seria você entender: ponde, Senhor, uma guarda na minha boca. Ah, eu falei, mas me arrependi. Mas seria melhor se a gente não tivesse falado para ferir alguém. Por isso, em nome de Jesus, que nós possamos ter mais sabedoria, mais discernimento. E lembre sempre uma coisa: uma pessoa ferida, ela tende a ferir. Quem fere o outro é porque está ferido. Uma esposa que fica ferindo o marido é porque está ferida. Um amigo que fica ferindo outro amigo é porque está ferido. Só que ferida vai aumentando ferida. Alguém vai ter que parar essa briga. Porque senão vai ficar aumentando ferida. Na Anunciação, Maria pronuncia o sim que o céu esperava para salvar o mundo. Da sua boca sai um sim que edifica toda a humanidade. Pai nosso que estais no céu, santificado seja o vosso nome. Venha a nós o vosso reino, seja feita a vossa vontade, assim na terra como no céu.
1: O pão nosso de cada dia nos dai hoje, perdoai-nos as nossas ofensas, assim como nós perdoamos a quem nos tem ofendido. E não nos deixeis cair em tentação, mas livrai-nos do mal. Amém.
0: Ave Maria, cheia de graça, o Senhor é convosco, bendita sois vós entre as mulheres, e bendito é o fruto do vosso ventre, Jesus.
1: Santa Maria, Mãe de Deus, rogai por nós, pecadores, agora e na hora de nossa morte. Amém.
0: Ave Maria, cheia de graça, o Senhor é convosco, bendita sois vós entre as mulheres, e bendito é o fruto do vosso ventre, Jesus.
1: Santa Maria, Mãe de Deus, rogai por nós, pecadores, agora e na hora de nossa morte. Amém.
0: Ave Maria, cheia de graça, o Senhor é convosco, bendita sois vós entre as mulheres, e bendito é o fruto do vosso ventre, Jesus.
1: Santa Maria, Mãe de Deus, rogai por nós, pecadores, agora e na hora de nossa morte. Amém.
0: Ave Maria, cheia de graça, o Senhor é convosco, bendita sois vós entre as mulheres, e bendito é o fruto do vosso ventre, Jesus.
1: Santa Maria, Mãe de Deus, rogai por nós, pecadores, agora e na hora de nossa morte. Amém.
0: Ave Maria, cheia de graça, o Senhor é convosco, bendita sois vós entre as mulheres, e bendito é o fruto do vosso ventre, Jesus.
1: Santa Maria, Mãe de Deus, rogai por nós, pecadores, agora e na hora de nossa morte. Amém.
0: Ave Maria, cheia de graça, o Senhor é convosco, bendita sois vós entre as mulheres, e bendito é o fruto do vosso ventre, Jesus.
1: Santa Maria, Mãe de Deus,

0: Deus, rogai por nós, pecadores, agora e na hora de nossa morte. Amém.
1: Ave Maria, cheia de graça, o Senhor é convosco. Bendita sois vós entre as mulheres e bendito é o fruto do vosso ventre, Jesus.
0: Santa Maria, Mãe de Deus, rogai por nós, pecadores, agora e na hora de nossa morte. Amém.
1: Ave Maria, cheia de graça, o Senhor é convosco. Bendita sois vós entre as mulheres e bendito é o fruto do vosso ventre, Jesus.
0: Santa Maria, Mãe de Deus, rogai por nós, pecadores, agora e na hora de nossa morte. Amém.
1: Ave Maria, cheia de graça, o Senhor é convosco. Bendita sois vós entre as mulheres e bendito é o fruto do vosso ventre, Jesus.
0: Santa Maria, Mãe de Deus, rogai por nós, pecadores, agora e na hora de nossa morte. Amém.
1: Ave Maria, cheia de graça, o Senhor é convosco. Bendita sois vós entre as mulheres e bendito é o fruto do vosso ventre, Jesus.
0: Santa Maria, Mãe de Deus, rogai por nós, pecadores, agora e na hora de nossa morte. Amém.
1: Glória ao Pai, ao Filho e ao Espírito Santo.
0: Como era no princípio, agora e sempre. Amém.
1: Ó meu Jesus,
0: perdoai-nos, livrai-nos do fogo do inferno, levai as almas todas para o céu e socorrei principalmente as que mais precisarem da vossa misericórdia.
1: E no segundo mistério gozoso, nós contemplamos a visitação de Nossa Senhora à sua prima Santa Isabel. Pode abrir sua Bíblia em Mateus, capítulo 12. Mateus, capítulo 12, versículo 36. Mateus 12, 36. Eu, porém, vos digo, no dia do juízo, os homens prestarão contas de toda palavra vã que tiverem proferido. Isso aqui é o próprio Jesus falando. Toda palavra vã que proferi da minha boca. Até porque a boca fala do que o coração está cheio. Se você falou, é porque isso estava dentro do teu coração. São Jerônimo, dos seus pensamentos, pesa cada palavra antes de soltá-las. Então, antes de você soltar cada palavra, reflita. Se ela não edifica nem a ti, nem a quem te escuta, é palavra ociosa. E Deus registrará no livro do juízo. Tomar cuidado com a nossa boca. Tomar cuidado com o que sai. Nos lábios de Maria, a palavra que sai é magnífica. Nesse momento desse segundo mistério, a minha alma engrandece ao Senhor. E meu espírito se alegra em Deus, meu Salvador. Pai nosso que estais no céu, santificado seja o vosso nome. Venha a nós o vosso reino. Seja feita a vossa vontade, assim na terra como no céu.
0: O pão nosso de cada dia nos dai hoje. Perdoai-nos as nossas ofensas, assim como nós perdoamos a quem nos tem ofendido. E não nos deixeis cair em tentação, mas livrai-nos do mal. Amém.
1: Ave Maria, cheia de graça, o Senhor é convosco. Bendita sois vós entre as mulheres e bendito é o fruto do vosso ventre, Jesus.
0: Santa Maria, Mãe de Deus, rogai por nós, pecadores, agora e na hora de nossa morte. Amém.
1: Ave Maria, cheia de graça, o Senhor é convosco. Bendita sois vós entre as mulheres e bendito é o fruto do vosso ventre, Jesus.
0: Santa Maria, Mãe de Deus, rogai por nós, pecadores, agora e na hora de nossa morte. Amém.
1: Ave Maria, cheia de graça, o Senhor é convosco. Bendita sois vós entre as mulheres e bendito é o fruto do vosso ventre, Jesus.
0: Santa Maria, Mãe de Deus, rogai por nós, pecadores, agora e na hora de nossa morte. Amém.
1: Ave Maria, cheia de graça, o Senhor é convosco. Bendita sois vós entre as mulheres e bendito é o fruto do vosso ventre, Jesus.
0: Santa Maria, Mãe de Deus, rogai por nós, pecadores, agora e na hora de nossa morte. Amém.
1: Ave Maria, cheia de graça, o Senhor é convosco. Bendita sois vós entre as mulheres e bendito é o fruto do vosso ventre, Jesus.
0: Santa Maria, Mãe de Deus, rogai por nós, pecadores, agora e na hora de nossa morte. Amém.
1: Ave Maria, cheia de graça, o Senhor é convosco. Bendita sois vós entre as mulheres e bendito é o fruto do vosso ventre, Jesus.
0: Santa Maria, Mãe de Deus, rogai por nós, pecadores, agora e na hora de nossa morte. Amém.
1: Ave Maria, cheia de graça, o Senhor é convosco. Bendita sois vós entre as mulheres e bendito é o fruto do vosso ventre, Jesus.
0: Santa Maria, Mãe de Deus, rogai por nós, pecadores, agora e na hora de nossa morte. Amém.
1: Ave Maria, cheia de graça, o Senhor é convosco. Bendita sois vós entre as mulheres e bendito é o fruto do vosso ventre, Jesus.
0: Santa Maria, Mãe de Deus, rogai por nós, pecadores, agora e na hora de nossa morte. Amém.
1: Ave Maria, cheia de graça, o Senhor é convosco. Bendita sois vós entre as mulheres e bendito é o fruto do vosso ventre, Jesus.
0: Santa Maria, Mãe de Deus, rogai por nós, pecadores, agora e na hora de nossa morte. Amém.
1: Ave Maria, cheia de graça, o Senhor é convosco. Bendita sois vós entre as mulheres e bendito é o fruto do vosso ventre, Jesus.
0: Santa Maria, Mãe de Deus, rogai por nós, pecadores, agora e na hora de nossa morte. Amém.
1: Glória ao Pai, ao Filho e ao Espírito Santo.
0: Como era no princípio, agora e sempre. Amém.
1: Ó meu Jesus,
0: perdoai-nos, livrai-nos do fogo do inferno, levai as almas todas para o céu e socorrei principalmente as que mais precisarem da vossa misericórdia.
1: E no terceiro mistério gozoso, nós contemplamos o nascimento de Jesus em Belém. Abra sua Bíblia em Lucas capítulo 4. Lucas capítulo 4. Versículo 22. Lucas capítulo 4, versículo 22. Todos lhe davam testemunho e se admiravam das palavras cheias de encanto que procediam da sua boca. E diziam: não é este o filho de José? Ó, que bonito! Da boca de Jesus saiu o quê? Palavras de graça. Da boca de Jesus saiu o quê? Palavras de encanto. Todos se admiravam das palavras. Quantas vezes a gente se admira por outra coisa? Não acredito como ela foi capaz de dizer isto. Coisas que não convinha. Mas como é bonito quando as pessoas se admiram das palavras de graça. As palavras de sabedoria. São João Crisóstomo vai dizer: considerai o poder das palavras de Jesus. Possuídos como estavam pela inveja, ainda assim o admiravam. Veja, cheio de inveja, mesmo assim o admiram. Não acham defeito em seu ensino, refugiando-se apenas na humilde origem de seus antepassados. Pai nosso que estais no céu, santificado seja o vosso nome. Venha a nós o vosso reino, seja feita a vossa vontade, assim na terra como no céu.
0: O pão nosso de cada dia nos dai hoje, perdoai-nos as nossas ofensas, assim como nós perdoamos a quem nos tem ofendido. E não nos deixeis cair em tentação, mas livrai-nos do mal. Amém.
1: Ave Maria, cheia de graça, o Senhor é convosco. Bendita sois vós entre as mulheres e bendito é o fruto do vosso ventre, Jesus.
0: Santa Maria, Mãe de Deus, rogai por nós, pecadores, agora e na hora de nossa morte. Amém.
1: Ave Maria, cheia de graça, o Senhor é convosco. Bendita sois vós entre as mulheres e bendito é o fruto do vosso ventre, Jesus.
0: Santa Maria, Mãe de Deus, rogai por nós, pecadores, agora e na hora de nossa morte. Amém.
1: Ave Maria, cheia de graça, o Senhor é convosco. Bendita sois vós entre as mulheres e bendito é o fruto do vosso ventre, Jesus.
0: Santa Maria, Mãe de Deus, rogai por nós, pecadores, agora e na hora de nossa morte. Amém.
1: Ave Maria, cheia de graça, o Senhor é convosco. Bendita sois vós entre as mulheres e bendito é o fruto do vosso ventre, Jesus.
0: Santa Maria, Mãe de Deus, rogai por nós, pecadores, agora e na hora de nossa morte. Amém.
1: Ave Maria, cheia de graça, o Senhor é convosco. Bendita sois vós entre as mulheres e bendito é o fruto do vosso ventre, Jesus.
0: Santa Maria, Mãe de Deus, rogai por nós, pecadores, agora e na hora de nossa morte. Amém.
1: Ave Maria, cheia de graça, o Senhor é convosco. Bendita sois vós entre as mulheres e bendito é o fruto do vosso ventre, Jesus.
0: Santa Maria, Mãe de Deus, rogai por nós, pecadores, agora e na hora de nossa morte. Amém.
1: Ave Maria, cheia de graça, o Senhor é convosco. Bendita sois vós entre as mulheres e bendito é o fruto do vosso ventre, Jesus.
0: Santa Maria, Mãe de Deus, rogai por nós, pecadores, agora e na hora de nossa morte. Amém.
1: Ave Maria, cheia de graça, o Senhor é convosco. Bendita sois vós entre as mulheres e bendito é o fruto do vosso ventre, Jesus.
0: Santa Maria, Mãe de Deus, rogai por nós, pecadores, agora e na hora de nossa morte. Amém.
1: Ave Maria, cheia de graça, o Senhor é convosco. Bendita sois vós entre as mulheres e bendito é o fruto do vosso ventre, Jesus.
0: Santa Maria, Mãe de Deus, rogai por nós, pecadores, agora e na hora de nossa morte. Amém.
1: Ave Maria, cheia de graça, o Senhor é convosco. Bendita sois vós entre as mulheres e bendito é o fruto do vosso ventre, Jesus.
0: Santa Maria, Mãe de Deus, rogai por nós, pecadores, agora e na hora de nossa morte. Amém.
1: Glória ao Pai, ao Filho e ao Espírito Santo.
0: Como era no princípio, agora e sempre. Amém.
1: Ó meu Jesus,
0: perdoai-nos, livrai-nos do fogo do inferno, levai as almas todas para o céu e socorrei principalmente as que mais precisarem da vossa misericórdia.
1: E no quarto mistério Gozoso nós contemplamos a apresentação do menino Jesus no templo e a purificação de Nossa Senhora. Lucas capítulo 6, versículo 45. Lucas 6, 45. O homem bom tira coisas boas do bom tesouro do seu coração. O homem mau tira coisas más do seu mau tesouro, porque a boca fala daquilo que o coração está cheio. Então, para que da sua boca saiam coisas boas, que edifique o irmão, que edifique o próximo, então teu coração tem que estar cheio. Se o teu coração não está cheio de amor, você não consegue amar. Se teu coração não está cheio de amor, você não consegue falar palavras de amor, entendeu? Se teu coração não tem amor, tua boca não terá amor. E quando o coração não tem amor e a boca tenta falsificar, o outro percebe que é falsidade. Então qual é o segredo? Não adianta, tem que colocar amor no coração. Por esta pessoa Jesus morreu na cruz. Fulton Sheen, vocês estão acompanhando as pregações que a gente está fazendo. Fulton Sheen tem uma coisa tão bonita. Ele diz assim: por que que Deus me ama? Porque Deus colocou em mim o seu amor. Veja, Deus colocou em mim o seu amor. Como é que você vai amar a outra pessoa? Quando você colocar o amor de Deus nela. Quando você entender que Deus a ama, você vai amá-la. E aí a sua boca fala palavras de amor. São Cirilo de Alexandria vai dizer: Cristo ordena que aqueles que vêm a nós sejam distinguidos pelo que realmente são. As coisas que estão na mente e no coração são vomitadas pelo fluxo da fala. O virtuoso fala aquilo que se ajusta ao seu caráter, ao passo que o vil vomita a sua impureza secreta. Para de vomitar sobre o outro o que não está bem resolvido dentro de você. Para de vomitar sobre o outro aquilo que não está resolvido dentro de você. Pai nosso que estás no céu, santificado seja o vosso nome. Venha a nós o vosso reino, seja feita a vossa vontade, assim na terra como no céu.
0: O pão nosso de cada dia nos dai hoje, perdoai-nos as nossas ofensas, assim como nós perdoamos a quem nos tem ofendido. E não nos deixeis cair em tentação, mas livrai-nos do mal. Amém.
1: Ave Maria, cheia de graça, o Senhor é convosco, bendita sois vós entre as mulheres. E bendito é o fruto do vosso ventre, Jesus.
0: Santa Maria, Mãe de Deus, rogai por nós, pecadores, agora e na hora de nossa morte. Amém.
1: Ave Maria, cheia de graça, o Senhor é convosco. Bendita sois vós entre as mulheres. E bendito é o fruto do vosso ventre, Jesus.
0: Santa Maria, Mãe de Deus, rogai por nós, pecadores, agora e na hora de nossa morte. Amém.
1: Ave Maria, cheia de graça, o Senhor é convosco. Bendita sois vós entre as mulheres. E bendito é o fruto do vosso ventre, Jesus.
0: Santa Maria, Mãe de Deus, rogai por nós, pecadores, agora e na hora de nossa morte. Amém.
1: Ave Maria, cheia de graça, o Senhor é convosco. Bendita sois vós entre as mulheres. E bendito é o fruto do vosso ventre, Jesus.
0: Santa Maria, Mãe de Deus, rogai por nós, pecadores, agora e na hora de nossa morte. Amém.
1: Ave Maria, cheia de graça, o Senhor é convosco. Bendita sois vós entre as mulheres. E bendito é o fruto do vosso ventre, Jesus.
0: Santa Maria, Mãe de Deus, rogai por nós, pecadores, agora e na hora de nossa morte. Amém.
1: Ave Maria, cheia de graça, o Senhor é convosco. Bendita sois vós entre as mulheres. E bendito é o fruto do vosso ventre, Jesus.
0: Santa Maria, Mãe de Deus, rogai por nós, pecadores, agora e na hora de nossa morte. Amém.
1: Ave Maria, cheia de graça, o Senhor é convosco. Bendita sois vós entre as mulheres. E bendito é o fruto do vosso ventre, Jesus.
0: Santa Maria, Mãe de Deus, rogai por nós, pecadores, agora e na hora de nossa morte. Amém.
1: Ave Maria, cheia de graça, o Senhor é convosco. Bendita sois vós entre as mulheres. E bendito é o fruto do vosso ventre, Jesus.
0: Santa Maria, Mãe de Deus, rogai por nós, pecadores, agora e na hora de nossa morte. Amém.
1: Ave Maria, cheia de graça, o Senhor é convosco. Bendita sois vós entre as mulheres. E bendito é o fruto do vosso ventre, Jesus.
0: Santa Maria, Mãe de Deus, rogai por nós, pecadores, agora e na hora de nossa morte.
1: Ave Amém. Maria, cheia de graça, o Senhor é convosco. Bendita sois vós entre as mulheres. E bendito é o fruto do vosso ventre, Jesus.
0: Santa Maria, Mãe de Deus, rogai por nós, pecadores, agora e na hora de nossa morte. Amém.
1: Glória ao Pai, ao Filho e ao Espírito Santo.
0: Como era no princípio, agora e sempre. Amém.
1: Ó meu Jesus.
0: Perdoai-nos, livrai-nos do fogo do inferno. Levai as almas todas para o céu. E socorrei principalmente as que mais precisarem da vossa misericórdia.
1: E no quinto mistério gozoso, nós contemplamos a perda e o encontro do menino Jesus no templo. Abra sua Bíblia em Lucas capítulo 21. Lucas capítulo 21. Versículo 15. Lucas 21, versículo 15. Porque eu vos darei uma palavra cheia de sabedoria. Olha, quem quer falar palavra cheia de sabedoria? Gente, aqui o tema hoje é saber se comunicar com as pessoas. Saber se comunicar com seu marido, com sua esposa, com seus filhos, com seus pais, com as pessoas do seu trabalho, as pessoas na sua igreja. E agora a palavra de Deus está dizendo o seguinte, que essa palavra de sabedoria, na verdade, vem de Deus. Eu vos darei uma palavra cheia de sabedoria, a qual não poderão resistir nem contradizer os vossos adversários. A verdade é essa, quantos adversários se levantam talvez contra você? E para contradizer os seus adversários, você vai precisar ter palavra de sabedoria. Não desça ao nível das pessoas, muitas vezes. Ah, mas ele veio me xingando, ah, mas veio falando alto, ah, mas veio isso, ah, mas veio aquilo, e aí você vai entrar no mesmo nível. Que da tua boca saia palavras de sabedoria. Como é bonito Jesus conversando com Pilatos, Jesus conversando com Pilatos, Jesus conversando com Pilatos, e Pilatos falando um monte de coisa, e Jesus quieto. Você não vai falar nada? Você não sabe que eu tenho poder para te salvar, não? Aí Jesus, com muita tranquilidade, começa: você não teria poder sobre mim se o meu Pai não tivesse te dado esse poder. E Jesus começa a desconcertar Pilatos. Que nós tenhamos a sabedoria para afrontar os nossos adversários. E eu já digo para você, a tua língua não pode estar cheia de veneno. Se eles vêm com ódio, porque o adversário vem com a língua cheia de ódio, a tua língua tem que estar cheia de amor. Ele vem com ira, ele vem com a língua cheia de ira, a tua língua tem que ter mansidão. Ele vem com a língua cheia de orgulho, a tua língua tem que estar cheia de humildade. Isto, se você quiser fazer o que Jesus fazia. Dos pensamentos de Santo Agostinho, essa promessa não envelhece. Hoje, como então Cristo coloca em nossos lábios a palavra que confunde os contraditores, contanto que nossa boca esteja vazia de si mesma e cheia do Espírito Santo. Olha, Santo Agostinho, para que eu tenha uma palavra de sabedoria, a boca minha tem que estar vazia de mim mesmo, vazia do meu egoísmo, do meu orgulho, e cheia do Espírito Santo. No templo, o menino Jesus vai falar agora palavras cheias de sabedoria e os doutores admiram. Pai nosso que estais no céu, santificado seja o vosso nome. Venha a nós o vosso reino, seja feita a vossa vontade, assim na terra como no céu.
0: O pão nosso de cada dia nos dai hoje, perdoai-nos as nossas ofensas, assim como nós perdoamos a quem nos tem ofendido. E não nos deixeis cair em tentação, mas livrai-nos do mal. Amém.
1: Ave Maria, cheia de graça, o Senhor é convosco. Bendita sois vós entre as mulheres, e bendito é o fruto do vosso ventre, Jesus.
0: Santa Maria, Mãe de Deus, rogai por nós, pecadores, agora e na hora de nossa morte. Amém.
1: Ave Maria, cheia de graça, o Senhor é convosco. Bendita sois vós entre as mulheres, e bendito é o fruto do vosso ventre, Jesus.
0: Santa Maria, Mãe de Deus, rogai por nós, pecadores, agora e na hora de nossa morte. Amém. Ave Maria, cheia de graça, o Senhor é convosco. Bendita sois vós entre as mulheres. Bendito é o fruto do vosso ventre, Jesus. Santa Maria, Mãe de Deus, rogai por nós, pecadores, agora e na hora de nossa morte. Amém. Ave Maria, cheia de graça, o Senhor é convosco. Bendita sois vós entre as mulheres. Bendito é o fruto do vosso ventre, Jesus. Santa Maria, Mãe de Deus, rogai por nós, pecadores, agora e na hora de nossa morte. Amém. Ave Maria, cheia de graça, o Senhor é convosco. Bendita sois vós entre as mulheres. Bendito é o fruto do vosso ventre, Jesus. Santa Maria, Mãe de Deus, rogai por nós, pecadores, agora e na hora de nossa morte. Amém. Ave Maria, cheia de graça, o Senhor é convosco. Bendita sois vós entre as mulheres. Bendito é o fruto do vosso ventre, Jesus. Santa Maria, Mãe de Deus, rogai por nós, pecadores, agora e na hora de nossa morte. Amém. Ave Maria, cheia de graça, o Senhor é convosco. Bendita sois vós entre as mulheres. Bendito é o fruto do vosso ventre, Jesus. Santa Maria, Mãe de Deus, rogai por nós, pecadores, agora e na hora de nossa morte. Amém. Ave Maria, cheia de graça, o Senhor é convosco. Bendita sois vós entre as mulheres. Bendito é o fruto do vosso ventre, Jesus. Santa Maria, Mãe de Deus, rogai por nós, pecadores, agora e na hora de nossa morte. Amém. Ave Maria, cheia de graça, o Senhor é convosco. Bendita sois vós entre as mulheres. Bendito é o fruto do vosso ventre, Jesus. Santa Maria, Mãe de Deus, rogai por nós, pecadores, agora e na hora de nossa morte. Amém. Glória ao Pai, ao Filho e ao Espírito Santo, como era no princípio, agora e sempre. Amém. Ó meu Jesus, perdoai-nos, livrai-nos do fogo do inferno, levai as almas todas para o céu e socorrei principalmente as que mais precisarem da vossa misericórdia.
2: Glória a Deus, minha gente, 4h50 da manhã, convido você a ficar de pé, vai, fica de pé, dá aquela espreguiçada. Ah, que alegria, a gente tá junto. Você que tá aí na casa com seus amigos, diga que bom tá junto com vocês. Que bom, você que tá aí na igreja, aplauda a gente.

0: E neste primeiro mistério luminoso nós vamos contemplar o batismo de Jesus no Rio Jordão.
1: Abre a sua Bíblia em Efésios 4:29. Efésios 4, capítulo 4, versículo 29. Nenhuma palavra má saia da vossa boca, mas só a que for útil para edificação. Sempre que for possível, benfazeja aos que ouve. São João Crisóstomo nos ensina: o que edifica o teu próximo, somente isso fala. Nenhuma palavra a mais, pois para esse fim Deus deu boca e língua, para que deis graças a ele. Edifiques o teu próximo. Se destrói em vez de edificar, melhor seria calar. Nunca fala coisa alguma. O que a palavra está nos ensinando, e São João Crisóstomo também vem nos orientar, se for para nós abrir a nossa boca para falar algo que não vem do Senhor, falar algo para ferir o nosso irmão, falar algo que não provém de Deus, melhor calar a nossa boca. E que nesta madrugada nós podemos pedir ao Senhor essa graça, que se é para falar algo que não provém dele, algo que vai ferir, algo que vai machucar, algo que vai nos levar ao pecado, que o Senhor coloque um freio na nossa língua, uma trava, que nenhuma palavra má saia dos nossos lábios. Senhor, purifica o nosso coração, purifica os nossos lábios, nosso olhar, o nosso pensar e o nosso falar. Pai nosso que está no céu, santificado seja o vosso nome. Venha a nós o vosso reino, seja feita a vossa vontade, assim na terra como no céu.
0: O pão nosso de cada dia nos dai hoje, perdoai-nos as nossas ofensas, assim como nós perdoamos a quem nos tem ofendido. E não nos deixeis cair em tentação, mas livrai-nos do mal. Amém.
1: Ave Maria, cheia de graça, o Senhor é convosco. Bendita sois vós entre as mulheres. Bendito é o fruto do vosso ventre, Jesus.
0: Santa Maria, Mãe de Deus, rogai por nós, pecadores, agora e na hora de nossa morte. Amém.
1: Ave Maria, cheia de graça, o Senhor é convosco. Bendita sois vós entre as mulheres. Bendito é o fruto do vosso ventre, Jesus.
0: Santa Maria, Mãe de Deus, rogai por nós, pecadores, agora e na hora de nossa morte. Amém.
1: Ave Maria, cheia de graça, o Senhor é convosco. Bendita sois vós entre as mulheres. Bendito é o fruto do vosso ventre, Jesus.
0: Santa Maria, Mãe de Deus, rogai por nós, pecadores, agora e na hora de nossa morte. Amém.
1: Ave Maria, cheia de graça, o Senhor é convosco. Bendita sois vós entre as mulheres. Bendito é o fruto do vosso ventre, Jesus.
0: Santa Maria, Mãe de Deus, rogai por nós, pecadores, agora e na hora de nossa morte. Amém.
1: Ave Maria, cheia de graça, o Senhor é convosco. Bendita sois vós entre as mulheres. Bendito é o fruto do vosso ventre, Jesus.
0: Santa Maria, Mãe de Deus, rogai por nós, pecadores, agora e na hora de nossa morte. Amém.
1: Ave Maria, cheia de graça, o Senhor é convosco. Bendita sois vós entre as mulheres. Bendito é o fruto do vosso ventre, Jesus.
0: Santa Maria, Mãe de Deus, rogai por nós, pecadores, agora e na hora de nossa morte. Amém.
1: Ave Maria, cheia de graça, o Senhor é convosco. Bendita sois vós entre as mulheres. Bendito é o fruto do vosso ventre, Jesus.
0: Santa Maria, Mãe de Deus, rogai por nós, pecadores, agora e na hora de nossa morte. Amém.
1: Ave Maria, cheia de graça, o Senhor é convosco. Bendita sois vós entre as mulheres. Bendito é o fruto do vosso ventre, Jesus.
0: Santa Maria, Mãe de Deus, rogai por nós, pecadores, agora e na hora de nossa morte. Amém.
1: Ave Maria, cheia de graça, o Senhor é convosco. Bendita sois vós entre as mulheres. Bendito é o fruto do vosso ventre, Jesus.
0: Santa Maria, Mãe de Deus, rogai por nós, pecadores, agora e na hora de nossa morte. Amém.
1: Ave Maria, cheia de graça, o Senhor é convosco. Bendita sois vós entre as mulheres. Bendito é o fruto do vosso ventre, Jesus.
0: Santa Maria, Mãe de Deus, rogai por nós, pecadores, agora e na hora de nossa morte. Amém.
1: Glória ao Pai, ao Filho e ao Espírito Santo.
0: Como era no princípio, agora e sempre. Amém.
1: Ó meu Jesus, perdoai-nos, livrai-nos do fogo do inferno. Levai as almas todas para o céu e socorrei principalmente as que mais precisarem da vossa misericórdia.
0: Segundo mistério luminoso, nós contemplamos o milagre de Jesus nas bodas de Caná. Abra sua Bíblia em Colossenses. Colossenses, capítulo 3, versículo 16. Colossenses, capítulo 3, versículo 16. A palavra de Cristo permaneça entre vós, em toda a sua riqueza, de sorte que com toda a sabedoria vos possais instruir e exortar mutuamente, sob a inspiração da graça. Cantai a Deus de todo o coração, salmos, hinos e cânticos espirituais. Olha que bonito, gente. O que deve sair da nossa boca, palavra de Deus? Ah, eu preciso instruir alguém, então instrua com a palavra de Deus. Ah, eu preciso exortar alguém, eu preciso corrigir alguém, exorte com a palavra de Deus. A palavra de Deus, ela não fere no sentido negativo. A palavra de Deus, ela sempre edifica. Eu queria convidar as mamães e os papais que estão aqui, acompanhando este rosário. Eu gostaria muito que neste rosário, neste mistério agora, você, papai e mamãe, pensasse todas as vezes que você falou palavras que feriram os seus filhos. Nem sempre é os filhos que falam somente, não são só os filhos que falam palavras que entristecem aos pais. Muitas vezes os pais também entristecem os filhos. A própria Bíblia vai dizer: pais, não irriteis vossos filhos. Por isso eu queria que você agora, com um gesto de humildade, você pensasse todas as vezes que você falou algo para o seu filho, para a sua filha, e você percebeu que a tua palavra deixou ele cabisbaixo, deixou ele chateado. Às vezes você até corrigiu e estava certo corrigir, ele estava de fato fazendo a coisa errada, mas você falou com um tom. O tom que você usou, a forma que você corrigiu, as palavras que usou também não foram corretas. O erro dele juntou com o seu. Neste mistério, papai e mamãe, peça perdão por todas as vezes que palavras feriram os seus filhos. E pede agora neste mistério que Deus te dê sabedoria para conduzir teus filhos. Pai nosso que estás no céu, santificado seja o vosso nome, venha a nós o vosso reino, seja feita a vossa vontade, assim na terra como no céu.
1: O pão nosso de cada dia nos dai hoje, perdoai-nos as nossas ofensas, assim como nós perdoamos a quem nos tem ofendido. E não nos deixeis cair em tentação, mas livrai-nos do mal. Amém.
0: Ave Maria, cheia de graça, o Senhor é convosco, bendita sois vós entre as mulheres, e bendito é o fruto do vosso ventre, Jesus.
1: Santa Maria, Mãe de Deus, rogai por nós, pecadores, agora e na hora de nossa morte. Amém.
0: Ave Maria, cheia de graça, o Senhor é convosco, bendita sois vós entre as mulheres, e bendito é o fruto do vosso ventre, Jesus.
1: Santa Maria, Mãe de Deus, rogai por nós, pecadores, agora e na hora de nossa morte. Amém.
0: Ave Maria, cheia de graça, o Senhor é convosco, bendita sois vós entre as mulheres, e bendito é o fruto do vosso ventre, Jesus.
1: Santa Maria, Mãe de Deus, rogai por nós, pecadores, agora e na hora de nossa morte. Amém.
0: Ave Maria, cheia de graça, o Senhor é convosco, bendita sois vós entre as mulheres, e bendito é o fruto do vosso ventre, Jesus.
1: Santa Maria, Mãe de Deus, rogai por nós, pecadores, agora e na hora de nossa morte. Amém.
0: Ave Maria, cheia de graça, o Senhor é convosco, bendita sois vós entre as mulheres, e bendito é o fruto do vosso ventre, Jesus.
1: Santa Maria, Mãe de Deus, rogai por nós, pecadores, agora e na hora de nossa morte. Amém.
0: Ave Maria, cheia de graça, o Senhor é convosco, bendita sois vós entre as mulheres, e bendito é o fruto do vosso ventre, Jesus.
1: Santa Maria, Mãe de Deus, rogai por nós, pecadores, agora e na hora de nossa morte. Amém.
0: Ave Maria, cheia de graça, o Senhor é convosco, bendita sois vós entre as mulheres, e bendito é o fruto do vosso ventre, Jesus.
1: Santa Maria, Mãe de Deus, rogai por nós, pecadores, agora e na hora de nossa morte. Amém.
0: Ave Maria, cheia de graça, o Senhor é convosco, bendita sois vós entre as mulheres, e bendito é o fruto do vosso ventre, Jesus.
1: Santa Maria, Mãe de Deus, rogai por nós, pecadores, agora e na hora de nossa morte. Amém.
0: Ave Maria, cheia de graça, o Senhor é convosco, bendita sois vós entre as mulheres, e bendito é o fruto do vosso ventre, Jesus.
1: Santa Maria, Mãe de Deus, rogai por nós, pecadores, agora e na hora de nossa morte. Amém.
0: Ave Maria, cheia de graça, o Senhor é convosco, bendita sois vós entre as mulheres, e bendito é o fruto do vosso ventre, Jesus.
1: Santa Maria, Mãe de Deus, rogai por nós, pecadores, agora e na hora de nossa morte. Amém.
0: Glória ao Pai, ao Filho e ao Espírito Santo.
1: Como era no princípio, agora e sempre. Amém.
0: Ó meu Jesus.
1: Perdoai-nos, livrai-nos do fogo do inferno. Levai as almas todas para o céu. E socorrei principalmente as que mais precisarem da vossa misericórdia.
0: E no terceiro mistério luminoso, nós contemplamos o anúncio do reino de Deus e o convite à conversão. Abra sua Bíblia em Colossenses capítulo 4, versículo 6. Colossenses capítulo 4, versículo 6. Que as vossas conversas sejam sempre amáveis. Olha que bonito isso, gente. Que as vossas conversas sejam sempre amáveis, temperadas com sal. Eu vou acrescentar aqui, não com pimenta. Temperadas com sal, aquilo que dá sabor. Conversa saborosa. E saber responder a cada um devidamente. Eita, meu Deus do céu, está aqui, tudo aqui. Quantas conversas eu tenho na vida? Às vezes também coloca em conversa, hoje em dia, conversa de WhatsApp também, conversa de rede social, aquele negócio lá que eu não sei nem usar, aquele do Instagram, que você fica conversando, é tipo um WhatsApp. Como é o nome disso? Direct. Que as vossas conversas sejam sempre amáveis. Que não sejam conversas alfinetando o outro, que não sejam conversas de ódio, que não sejam conversas maliciosas, temperadas com sal. E sal tem que ter equilíbrio também. Isso mostra que a nossa conversa tem que ser equilibrada. Sal de menos é ruim, fica sem sal, mas sal de mais também. Tem gente que para ser ruim fala assim, eu vou é salgar essa comida para ele ver. Veja, o sal de mais também é ser ruim. E saber responder a cada um devidamente. De repente uma pessoa te fala, você fala, ah, meu Deus, eu vou responder. Devidamente. E devidamente não é do jeito que a tua emoção muitas vezes quer. Eu queria agora convidar os casais que estão aqui. Você, marido e mulher. Essa palavra podia se aplicar a todos os casais também. Que as vossas conversas sejam sempre amáveis. Casal, eita, estão sempre se amando. Ah, eu imagino que você está sempre com conversas amáveis. No casamento, temperado com sal. E um responde o outro devidamente. Isso aqui seria o casamento perfeito. E eu sei que o seu não é assim. Por isso eu convido você a pedir perdão para Deus. Esposa, pensa agora em todas as vezes que você não soube dialogar com teu marido. E marido, todas as vezes que você não soube dialogar com a tua esposa. Neste mistério, pede perdão. Eu sei que ele te tratou mal, ela te tratou mal, mas aí, se um ficar tratando mal um outro, só vai crescer a ferida. Então agora, marido e mulher, ainda mais se vocês estão juntinhos agora, aí na sua casa, pode até pedir perdão, pode até se abraçar neste momento. Queremos melhorar o nosso diálogo. Queremos melhorar o nosso diálogo, a nossa escuta. Pai nosso que estais no céu, santificado seja o vosso nome. Venha a nós o vosso reino, seja feita a vossa vontade, assim na terra como no céu.
1: O pão nosso de cada dia nos dai hoje, perdoai-nos as nossas ofensas, assim como nós perdoamos a quem nos tem ofendido. E não nos deixeis cair em tentação, mas livrai-nos do mal. Amém.
0: Santo Ambrósio dizia, haja uma porta para a tua boca, para que seja fechada quando for preciso. Olha que bonito isso. Haja uma porta em tua boca, para que seja fechada quando for preciso. E seja cuidadosamente trancada, para que ninguém suscite a tua voz a ira e pagues injúria com injúria. Que a língua seja contida com rédea firme e profira palavras provadas na balança da justiça, para que haja seriedade no sentido, peso no falar e devida medida nas palavras. Ave Maria, cheia de graça, o Senhor é convosco. Bendita sois vós entre as mulheres e bendito é o fruto do vosso ventre, Jesus.
1: Santa Maria, Mãe de Deus, rogai por nós, pecadores, agora e na hora de nossa morte. Amém.
0: Ave Maria, cheia de graça, o Senhor é convosco. Bendita sois vós entre as mulheres e bendito é o fruto do vosso ventre, Jesus.
1: Santa Maria, Mãe de Deus, rogai por nós, pecadores, agora e na hora de nossa morte. Amém.
0: Ave Maria, cheia de graça, o Senhor é convosco. Bendita sois vós entre as mulheres e bendito é o fruto do vosso ventre, Jesus.
1: Santa Maria, Mãe de Deus, rogai por nós, pecadores, agora e na hora de nossa morte. Amém.
0: Ave Maria, cheia de graça, o Senhor é convosco. Bendita sois vós entre as mulheres e bendito é o fruto do vosso ventre, Jesus.
1: Santa Maria, Mãe de Deus, rogai por nós, pecadores, agora e na hora de nossa morte. Amém.
0: Ave Maria, cheia de graça, o Senhor é convosco. Bendita sois vós entre as mulheres e bendito é o fruto do vosso ventre, Jesus.
1: Santa Maria, Mãe de Deus, rogai por nós, pecadores, agora e na hora de nossa morte. Amém.
0: Ave Maria, cheia de graça, o Senhor é convosco. Bendita sois vós entre as mulheres e bendito é o fruto do vosso ventre, Jesus.
1: Santa Maria, Mãe de Deus, rogai por nós, pecadores, agora e na hora de nossa morte. Amém.
0: Ave Maria, cheia de graça, o Senhor é convosco. Bendita sois vós entre as mulheres e bendito é o fruto do vosso ventre, Jesus.
1: Santa Maria, Mãe de Deus, rogai por nós, pecadores, agora e na hora de nossa morte. Amém.
0: Ave Maria, cheia de graça, o Senhor é convosco. Bendita sois vós entre as mulheres e bendito é o fruto do vosso ventre, Jesus.
1: Santa Maria, Mãe de Deus, rogai por nós, pecadores, agora e na hora de nossa morte. Amém.
0: Ave Maria, cheia de graça, o Senhor é convosco. Bendita sois vós entre as mulheres e bendito é o fruto do vosso ventre, Jesus.
1: Santa Maria, Mãe de Deus, rogai por nós, pecadores, agora e na hora de nossa morte. Amém.
0: Ave Maria, cheia de graça, o Senhor é convosco. Bendita sois vós entre as mulheres e bendito é o fruto do vosso ventre, Jesus.
1: Santa Maria, Mãe de Deus, rogai por nós, pecadores, agora e na hora de nossa morte. Amém.
0: Glória ao Pai, ao Filho e ao Espírito Santo.
1: Como era no princípio, agora e sempre. Amém.
0: Ó meu Jesus,
1: perdoai-nos, livrai-nos do fogo do inferno, levai as almas todas para o céu e socorrei principalmente as que mais precisarem da vossa misericórdia.
0: E no quarto mistério luminoso nós contemplamos a transfiguração de Jesus. Abra sua Bíblia em 2 Timóteo capítulo 2. 2 Timóteo capítulo 2, versículo 16. Procura esquivar-te das conversas frívolas dos mundanos, que só contribuem para a impiedade. Olha o que a palavra de Deus está pedindo para mim e para você. Veja, gente, isso aqui não é palavra minha não, viu? Não fui eu que escrevi, não. Foi Jesus. Foi a palavra de Deus. A Santíssima Trindade inspirou este livro. As palavras, ou melhor, procura esquivar-te. Veja, não é ficar, é esquivar-te. A verdade é que a gente tem amigos mundanos, isso é normal. E amigos mundanos conversam coisas mundanas, normal. Você queria que pessoas mundanas conversassem assuntos que não são mundanos? Aí, o que a palavra de Deus está falando é que tem conversas que você não vai poder fazer parte. Tem grupos de WhatsApp que talvez não convém para mim. Ah, mas são meus amigos, eu gosto tanto deles. Ninguém está falando isso, que você é para deixar de gostar deles. Ninguém está falando que é para deixar de ser amigo deles. A questão é quando começar as conversas frívolas, mundanas, que levam a lugar nenhum. Aliás, contribuem para a impiedade. Aquelas conversas contribuem para a impiedade. E ninguém está, então, aqui falando de conversas mundanas que não conduz a nada. Ou seja, existem conversas mundanas, mas que não, nem edifica e nem te leva para o buraco. Não é dessas que nós estamos falando aqui. Nós estamos falando das conversas dos mundanos, dos frívolos, que sim, falam de impiedade, de pecado, de coisas que te levam para a impiedade. Deus está pedindo para mim e para você hoje, procura esquivar-te. Como é que você vai se esquivar? Se vira. Eu vou lá no banheiro um pouquinho, vi, demora uma hora para voltar. Sei lá como é que você vai se esquivar. O Espírito Santo vai te dar sabedoria, com jeitinho, com amor. Mas a palavra de Deus estava dizendo, não é para eu ficar, é para eu me esquivar. Ai, agora eu entrei num grupo de WhatsApp, só tem coisa ruim nesse grupo, meu Deus do céu, mas são todos meus amigos. Tudo impiedade, lá dentro é só impiedade. E agora, o que eu faço? Se eu sair, ai, não sei o quê, vão pensar o quê? Vão pensar o quê? A Bíblia está dizendo para nós, esquiva-te. Que Deus te dê sabedoria, coragem. Coragem. Eu quero convidar agora os filhos. Eu já falei dos pais, dos casais. Todos nós somos filhos. Aliás, antes dos filhos, vamos falar de amigos. Essa palavra, ela casa bem com os amigos. Pensa nos seus amigos. Todas as vezes que você ficou em conversas que não eram boas, que você contribuiu para essas conversas não tão boas, vamos pedir perdão a Deus. Por todas as vezes que a gente não edificou os nossos amigos. E por todas as vezes que a gente não teve coragem de se esquivar. Com respeito humano. Pai nosso que estais no céu, santificado seja o vosso nome. Venha a nós o vosso reino. Seja feita a vossa vontade, assim na terra como no céu.
1: O pão nosso de cada dia nos dai hoje. Perdoai-nos as nossas ofensas, assim como nós perdoamos a quem nos tem ofendido. E não nos deixeis cair em tentação, mas livrai-nos do mal. Amém.
0: Ave Maria, cheia de graça, o Senhor é convosco. Bendita sois vós entre as mulheres. E bendito é o fruto do vosso ventre, Jesus.
1: Santa Maria, Mãe de Deus, rogai por nós, pecadores, agora e na hora de nossa morte. Amém.
0: Ave Maria, cheia de graça, o Senhor é convosco. Bendita sois vós entre as mulheres. E bendito é o fruto do vosso ventre, Jesus.
1: Santa Maria, Mãe de Deus, rogai por nós, pecadores, agora e na hora de nossa morte. Amém.
0: Ave Maria, cheia de graça, o Senhor é convosco. Bendita sois vós entre as mulheres. E bendito é o fruto do vosso ventre, Jesus.
1: Santa Maria, Mãe de Deus, rogai por nós, pecadores, agora e na hora de nossa morte. Amém.
0: Ave Maria, cheia de graça, o Senhor é convosco. Bendita sois vós entre as mulheres. E bendito é o fruto do vosso ventre, Jesus.
1: Santa Maria, Mãe de Deus, rogai por nós, pecadores, agora e na hora de nossa morte. Amém.
0: São Leão Magno vai dizer, para enganar os primeiros seres humanos, o diabo tomou a serpente como instrumento. Assim, para seduzir os corações dos ortodoxos, ele armou as línguas destes com o veneno de sua falsidade. Nós vos advertimos com paternais admoestações a vos afastardes de lábios impuros, ímpios, e língua traiçoeira, pois a sua conversa rasteja como um caranguejo, insinua-se baixinho, agarra-se suavemente, aperta gentilmente e mata sem ser percebida. Ave Maria, cheia de graça, o Senhor é convosco. Bendita sois vós entre as mulheres, e bendito é o fruto do vosso ventre, Jesus.
1: Santa Maria, Mãe de Deus, rogai por nós, pecadores, agora e na hora de nossa morte. Amém.
0: Ave Maria, cheia de graça, o Senhor é convosco. Bendita sois vós entre as mulheres, e bendito é o fruto do vosso ventre, Jesus.
1: Santa Maria, Mãe de Deus, rogai por nós, pecadores, agora e na hora de nossa morte. Amém.
0: Ave Maria, cheia de graça, o Senhor é convosco. Bendita sois vós entre as mulheres, e bendito é o fruto do vosso ventre, Jesus.
1: Santa Maria, Mãe de Deus, rogai por nós, pecadores, agora e na hora de nossa morte. Amém.
0: Ave Maria, cheia de graça, o Senhor é convosco. Bendita sois vós entre as mulheres, e bendito é o fruto do vosso ventre, Jesus.
1: Santa Maria, Mãe de Deus, rogai por nós, pecadores, agora e na hora de nossa morte. Amém.
0: Ave Maria, cheia de graça, o Senhor é convosco. Bendita sois vós entre as mulheres, e bendito é o fruto do vosso ventre, Jesus.
1: Santa Maria, Mãe de Deus, rogai por nós, pecadores, agora e na hora de nossa morte. Amém.
0: Ave Maria, cheia de graça, o Senhor é convosco. Bendita sois vós entre as mulheres, e bendito é o fruto do vosso ventre, Jesus.
1: Santa Maria, Mãe de Deus, rogai por nós, pecadores, agora e na hora de nossa morte. Amém.
0: Glória ao Pai, ao Filho e ao Espírito Santo.
1: Como era no princípio, agora e sempre. Amém.
0: Ó meu Jesus.
1: Perdoai-nos, livrai-nos do fogo do inferno, levai as almas todas para o céu e socorrei principalmente as que mais precisarem da vossa misericórdia.
0: E no quinto mistério luminoso, nós contemplamos a instituição da Eucaristia. Você pode abrir sua Bíblia em Tiago, capítulo 1. Tiago capítulo 1, versículo 19. Já sabeis, meus diletíssimos irmãos, todo homem deve ser pronto para ouvir, porém tardo para falar e tardo para se irar. Santo Agostinho vai dizer: a verdade é mais segura quando ouvida do que quando pregada. Pois quando é ouvida, a humildade é preservada, mas quando é pregada, alguma medida de jactância pode insinuar-se quase sem que se perceba, e isso traz corrupção. É mais sabedoria ouvir do que falar. Diz a Bíblia: no muito falar, não faltará pecado. Quero convidar você agora sim, você filho, todas as palavras que você já disse que machucaram os seus pais. Quantas palavras você já disse que feriam muito seus pais, seus avós? Pede perdão a Deus agora, na sua adolescência, na sua juventude. Pai nosso que estás no céu, santificado seja o vosso nome, venha a nós o vosso reino, seja feita a vossa vontade, assim na terra como no céu.
1: O pão nosso de cada dia nos dai hoje, perdoai-nos as nossas ofensas, assim como nós perdoamos a quem nos tem ofendido. E não nos deixeis cair em tentação, mas livrai-nos do mal. Amém.
0: Ave Maria, cheia de graça, o Senhor é convosco, bendita sois vós entre as mulheres, e bendito é o fruto do vosso ventre, Jesus.
1: Santa Maria, Mãe de Deus, rogai por nós, pecadores, agora e na hora de nossa morte. Amém.
0: Ave Maria, cheia de graça, o Senhor é convosco, bendita sois vós entre as mulheres, e bendito é o fruto do vosso ventre, Jesus.
1: Santa Maria, Mãe de Deus, rogai por nós, pecadores, agora e na hora de nossa morte. Amém.
0: Ave Maria, cheia de graça, o Senhor é convosco, bendita sois vós entre as mulheres, e bendito é o fruto do vosso ventre, Jesus.
1: Santa Maria, Mãe de Deus, rogai por nós, pecadores, agora e na hora de nossa morte. Amém.
0: Ave Maria, cheia de graça, o Senhor é convosco, bendita sois vós entre as mulheres, e bendito é o fruto do vosso ventre, Jesus.
1: Santa Maria, Mãe de Deus, rogai por nós, pecadores, agora e na hora de nossa morte. Amém.
0: Ave Maria, cheia de graça, o Senhor é convosco, bendita sois vós entre as mulheres, e bendito é o fruto do vosso ventre, Jesus.
1: Santa Maria, Mãe de Deus, rogai por nós, pecadores, agora e na hora de nossa morte. Amém.
0: Ave Maria, cheia de graça, o Senhor é convosco, bendita sois vós entre as mulheres, e bendito é o fruto do vosso ventre, Jesus.
1: Santa Maria, Mãe de Deus, rogai por nós, pecadores, agora e na hora de nossa morte. Amém. Ave Maria, cheia de graça, o Senhor é convosco, bendita sois vós entre as mulheres, bendito é o fruto do vosso ventre, Jesus. Santa Maria, Mãe de Deus, rogai por nós, pecadores, agora e na hora de nossa morte. Amém. Ave Maria, cheia de graça, o Senhor é convosco, bendita sois vós entre as mulheres, bendito é o fruto do vosso ventre, Jesus. Santa Maria, Mãe de Deus, rogai por nós, pecadores, agora e na hora de nossa morte. Amém. Ave Maria, cheia de graça, o Senhor é convosco, bendita sois vós entre as mulheres, bendito é o fruto do vosso ventre, Jesus. Santa Maria, Mãe de Deus, rogai por nós, pecadores, agora e na hora de nossa morte. Amém. Ave Maria, cheia de graça, o Senhor é convosco, bendita sois vós entre as mulheres, bendito é o fruto do vosso ventre, Jesus. Santa Maria, Mãe de Deus, rogai por nós, pecadores, agora e na hora de nossa morte. Amém. Glória ao Pai, ao Filho e ao Espírito Santo, como era no princípio, agora e sempre. Amém. Ó meu Jesus, perdoai-nos, livrai-nos do fogo do inferno, levai as almas todas para o céu e socorrei principalmente as que mais precisarem da vossa misericórdia.
0: Glória a Deus, minha gente, glória a Deus. Convido você a ficar de pé na sua casa, 5h21 da manhã, horário de Brasília. Que alegria a gente estar rezando esse rosário. Estamos em Belém do Pará, minha gente. Estamos já em Belém do Pará, porque nesta tarde, nós vamos ter a vigília de São Miguel Arcanjo. Glória a Deus. Fica de pé na sua casa, canta comigo.

0: Porque há amigos que só querem dinheiro. Há amigos que só querem passear. E tá tudo bem. A gente vai ter alguns amigos desses também, que só quer dinheiro, que só quer passear. Mas como é bom ter amigos que querem o céu. Não visam mais as coisas deste mundo porque sabem que são passageiros. Como é bom a gente ter amigos que querem o céu. Por isso, louva a Deus pelos seus amigos. Talvez amigos novos que estão chegando por causa desses 40 dias. Esses grupos aí de WhatsApp que você criou e agora você tem amigo novo. Gente que reza com você, por você. Como é bom ter amigos que querem o céu. Porque isso é a verdadeira amizade. A verdadeira amizade ama as mesmas coisas e odeia as mesmas coisas. O meu amigo verdadeiro é aquele que ama o que eu amo. Eu amo o céu, ele também ama. Eu amo a palavra, ele também ama. Eu amo as coisas de Deus, ele também ama. Ah, mas ele odeia o pecado. Ah, eu também odeio o pecado. Ele odeia tudo que nos tira de Deus, eu também odeio. Essa é a verdadeira amizade. Ama o que eu amo, odeia o que eu odeio. Se você pode, ajoelhe-se para rezar este terço doloroso. Nós contemplamos, neste mistério, a agonia de Jesus no Horto das Oliveiras.
1: Abre a sua Bíblia em Tiago 3, do 5 ao 6. Tiago, capítulo 3, versículo do 5 ao 6. Também a língua é um fogo, um mundo de iniquidade. A língua está entre os nossos membros, que contamina todo o corpo, e sendo inflamado pelo inferno, incendeia o curso da nossa vida. São Beda nos ensina que há duas chamas que podem brotar da mesma língua: o fogo do inferno, que tudo devora, ou o fogo de Pentecoste, que tudo purifica. Tu escolhes qual delas acenderá cada vez que abre a boca. Meu Deus, nesses 40 dias, Deus está nos dando a graça de conhecer a verdade, de nós endireitar as nossas veredas e viver a palavra de Deus. Porque a correção aqui é forte. Também a língua é um fogo. A nossa língua é um fogo que incendeia. Mas nós temos que escolher para qual lado nós vamos direcionar. Se é para o fogo do inferno que devora tudo, ou se é para o fogo de Pentecoste, que vem nos levar para a glória, que vem nos purificar das nossas imundícies, das nossas misérias. Meu Deus, dai-nos essa graça. Ensina a viver a tua palavra. Ensina a viver este amor. Na agonia, Cristo abre os lábios apenas para dizer sim ao Pai. Pai nosso que está no céu, santificado seja o vosso nome. Venha a nós o vosso reino, seja feita a vossa vontade, assim na terra como no céu.
0: O pão nosso de cada dia nos dai hoje, perdoai-nos as nossas ofensas, assim como nós perdoamos a quem nos tem ofendido. E não nos deixeis cair em tentação, mas livrai-nos do mal. Amém.
1: Ave Maria, cheia de graça, o Senhor é convosco. Bendita sois vós entre as mulheres. Bendito é o fruto do vosso ventre, Jesus.
0: Santa Maria, Mãe de Deus, rogai por nós, pecadores, agora e na hora de nossa morte. Amém.
1: Ave Maria, cheia de graça, o Senhor é convosco. Bendita sois vós entre as mulheres. Bendito é o fruto do vosso ventre, Jesus.
0: Santa Maria, Mãe de Deus, rogai por nós, pecadores, agora e na hora de nossa morte. Amém.
1: Ave Maria, cheia de graça, o Senhor é convosco. Bendita sois vós entre as mulheres. Bendito é o fruto do vosso ventre, Jesus.
0: Santa Maria, Mãe de Deus, rogai por nós, pecadores, agora e na hora de nossa morte. Amém.
1: Ave Maria, cheia de graça, o Senhor é convosco. Bendita sois vós entre as mulheres. Bendito é o fruto do vosso ventre, Jesus.
0: Santa Maria, Mãe de Deus, rogai por nós, pecadores, agora e na hora de nossa morte. Amém.
1: Ave Maria, cheia de graça, o Senhor é convosco. Bendita sois vós entre as mulheres. Bendito é o fruto do vosso ventre, Jesus.
0: Santa Maria, Mãe de Deus, rogai por nós, pecadores, agora e na hora de nossa morte. Amém.
1: Ave Maria, cheia de graça, o Senhor é convosco. Bendita sois vós entre as mulheres. Bendito é o fruto do vosso ventre, Jesus.
0: Santa Maria, Mãe de Deus, rogai por nós, pecadores, agora e na hora de nossa morte. Amém.
1: Ave Maria, cheia de graça, o Senhor é convosco. Bendita sois vós entre as mulheres.

0: E teu fruto do vosso ventre, Jesus.
1: Santa Maria, Mãe de Deus, rogai por nós, pecadores, agora e na hora de nossa morte. Amém.
0: Ave Maria, cheia de graça, o Senhor é convosco. Bendita sois vós entre as mulheres. Bendito é o fruto do vosso ventre, Jesus.
1: Santa Maria, Mãe de Deus, rogai por nós, pecadores, agora e na hora de nossa morte. Amém.
0: Ave Maria, cheia de graça, o Senhor é convosco. Bendita sois vós entre as mulheres. Bendito é o fruto do vosso ventre, Jesus.
1: Santa Maria, Mãe de Deus, rogai por nós, pecadores, agora e na hora de nossa morte. Amém.
0: Ave Maria, cheia de graça, o Senhor é convosco. Bendita sois vós entre as mulheres. Bendito é o fruto do vosso ventre, Jesus.
1: Santa Maria, Mãe de Deus, rogai por nós, pecadores, agora e na hora de nossa morte. Amém.
0: Glória ao Pai, ao Filho e ao Espírito Santo.
1: Como era no princípio, agora e sempre. Amém.
0: Ó meu Jesus,
1: perdoai-nos, livrai-nos do fogo do inferno. Levai as almas todas para o céu.
0: E socorrei principalmente as que mais precisarem da vossa misericórdia.
1: Segundo mistério doloroso, nós contemplamos a flagelação de Jesus. E vamos acompanhando Jesus, que não abre a boca, hein? Está apanhando agora e não abre a boca. E às vezes a gente acha que apanhar, a gente tem que abrir a boca. Nem sempre. Jesus apanhava e não abria a boca. Porque tem horas que é melhor calar do que falar. Abrir a boca ia resolver alguma coisa? É isso que a gente também tem que pensar. Abrir a boca vai resolver alguma coisa? Tem horas que não resolve. O silêncio, às vezes, é a melhor palavra. Abra sua Bíblia em 1 Pedro. 1 Pedro, capítulo 3. 1 Pedro, capítulo 3. Versículo 10. 1 Pedro 3, 10. Com efeito, quem quiser amar a vida e ver dias felizes, você quer amar a vida, você quer dias felizes, então refreie sua língua do mal e seus lábios de palavras enganosas. Olha o que a Bíblia está dizendo para você ter boa vida, para você ter dias felizes. Para quem quer amar a vida, quem quer ter dias felizes. A Bíblia não está falando assim, você quer amar a vida e ter dias felizes? Viaje pelo mundo inteiro. A Bíblia está te dizendo, refreie sua língua de todo o mal. E refreie teus lábios de palavras enganadoras, de mentiras. Quem não mente, quem refreia sua língua, vai ver dias felizes. Isso é a palavra de Deus. São Cirilo de Alexandria, quem domina a língua, já dominou a si mesmo. Quem deixa a língua solta, perde o senhorio sobre o corpo inteiro. Pois é por aquela pequena porta que escapa toda a paz da alma. É pela tua língua que escapa toda a paz da tua alma. Muita gente perdeu a paz por causa da língua. Você fala tanta coisa. Ah, eu falo o que eu quero, eu falo o que eu penso. Vai nessa. Nessa que você fala o que você quer, que você fala o que você pensa, você perdeu a tua paz. Tem hora que não falar, você ganha paz. E a paz não tem preço. Pai nosso que estais no céu, santificado seja o vosso nome, venha a nós o vosso reino. Seja feita a vossa vontade, assim na terra como no céu.
0: O pão nosso de cada dia nos dai hoje, perdoai-nos as nossas ofensas, assim como nós perdoamos a quem nos tem ofendido. E não nos deixeis cair em tentação, mas livrai-nos do mal. Amém.
1: Ave Maria, cheia de graça, o Senhor é convosco. Bendita sois vós entre as mulheres, e bendito é o fruto do vosso ventre, Jesus.
0: Santa Maria, Mãe de Deus, rogai por nós, pecadores, agora e na hora de nossa morte. Amém.
1: Ave Maria, cheia de graça, o Senhor é convosco. Bendita sois vós entre as mulheres, e bendito é o fruto do vosso ventre, Jesus.
0: Santa Maria, Mãe de Deus, rogai por nós, pecadores, agora e na hora de nossa morte. Amém.
1: Ave Maria, cheia de graça, o Senhor é convosco. Bendita sois vós entre as mulheres, e bendito é o fruto do vosso ventre, Jesus.
0: Santa Maria, Mãe de Deus, rogai por nós, pecadores, agora e na hora de nossa morte. Amém.
1: Ave Maria, cheia de graça, o Senhor é convosco. Bendita sois vós entre as mulheres, e bendito é o fruto do vosso ventre, Jesus.
0: Santa Maria, Mãe de Deus, rogai por nós, pecadores, agora e na hora de nossa morte. Amém.
1: Ave Maria, cheia de graça, o Senhor é convosco. Bendita sois vós entre as mulheres e bendito é o fruto do vosso ventre, Jesus.
0: Santa Maria, Mãe de Deus, rogai por nós, pecadores, agora e na hora de nossa morte. Amém.
1: Ave Maria, cheia de graça, o Senhor é convosco. Bendita sois vós entre as mulheres e bendito é o fruto do vosso ventre, Jesus.
0: Santa Maria, Mãe de Deus, rogai por nós, pecadores, agora e na hora de nossa morte. Amém.
1: Ave Maria, cheia de graça, o Senhor é convosco. Bendita sois vós entre as mulheres e bendito é o fruto do vosso ventre, Jesus.
0: Santa Maria, Mãe de Deus, rogai por nós, pecadores, agora e na hora de nossa morte. Amém.
1: Ave Maria, cheia de graça, o Senhor é convosco. Bendita sois vós entre as mulheres e bendito é o fruto do vosso ventre, Jesus.
0: Santa Maria, Mãe de Deus, rogai por nós, pecadores, agora e na hora de nossa morte. Amém.
1: Ave Maria, cheia de graça, o Senhor é convosco. Bendita sois vós entre as mulheres e bendito é o fruto do vosso ventre, Jesus.
0: Santa Maria, Mãe de Deus, rogai por nós, pecadores, agora e na hora de nossa morte. Amém.
1: Ave Maria, cheia de graça, o Senhor é convosco. Bendita sois vós entre as mulheres e bendito é o fruto do vosso ventre, Jesus.
0: Santa Maria, Mãe de Deus, rogai por nós, pecadores, agora e na hora de nossa morte. Amém.
1: Glória ao Pai, ao Filho e ao Espírito Santo.
0: Como era no princípio, agora e sempre. Amém.
1: O meu Jesus.
0: Perdoai-nos, livrai-nos do fogo do inferno. Levai as almas todas para o céu e socorrei principalmente as que mais precisarem da vossa misericórdia.
1: E no terceiro mistério doloroso, nós contemplamos a coroação de espinhos de Jesus. São José Maria Escrivá, a maledicência. O que é maledicência? Falar mal dos outros. É uma doença que infecta e envenena o apostolado. Quando você fica falando mal dos outros no seu apostolado, lá na sua igreja, na comunidade que você serve, fica falando mal dos outros, envenena o apostolado. Vai contra a caridade. É um desperdício de energia. Tira a paz e destrói a união com Deus. Pai nosso que estais no céu, santificado seja o vosso nome. Venha a nós o vosso reino, seja feita a vossa vontade, assim na terra como no céu.
0: O pão nosso de cada dia nos dai hoje, perdoai-nos as nossas ofensas, assim como nós perdoamos a quem nos tem ofendido. E não nos deixeis cair em tentação, mas livrai-nos do mal. Amém.
1: Ave Maria, cheia de graça, o Senhor é convosco. Bendita sois vós entre as mulheres e bendito é o fruto do vosso ventre, Jesus.
0: Santa Maria, Mãe de Deus, rogai por nós, pecadores, agora e na hora de nossa morte. Amém.
1: Ave Maria, cheia de graça, o Senhor é convosco. Bendita sois vós entre as mulheres e bendito é o fruto do vosso ventre, Jesus.
0: Santa Maria, Mãe de Deus, rogai por nós, pecadores, agora e na hora de nossa morte. Amém.
1: Ave Maria, cheia de graça, o Senhor é convosco. Bendita sois vós entre as mulheres e bendito é o fruto do vosso ventre, Jesus.
0: Santa Maria, Mãe de Deus, rogai por nós, pecadores, agora e na hora de nossa morte. Amém.
1: Ave Maria, cheia de graça, o Senhor é convosco. Bendita sois vós entre as mulheres e bendito é o fruto do vosso ventre, Jesus.
0: Santa Maria, Mãe de Deus, rogai por nós, pecadores, agora e na hora de nossa morte. Amém.
1: Ave Maria, cheia de graça, o Senhor é convosco. Bendita sois vós entre as mulheres e bendito é o fruto do vosso ventre, Jesus.
0: Santa Maria, Mãe de Deus, rogai por nós, pecadores, agora e na hora de nossa morte. Amém.
1: Ave Maria, cheia de graça, o Senhor é convosco. Bendita sois vós entre as mulheres e bendito é o fruto do vosso ventre, Jesus.
0: Santa Maria, Mãe de Deus, rogai por nós, pecadores, agora e na hora de nossa morte. Amém.
1: Ave Maria, cheia de graça, o Senhor é convosco. Bendita sois vós entre as mulheres e bendito é o fruto do vosso ventre, Jesus.
0: Santa Maria, Mãe de Deus, rogai por nós, pecadores, agora e na hora de nossa morte. Amém.
1: Ave Maria, cheia de graça, o Senhor é convosco. Bendita sois vós entre as mulheres e bendito é o fruto do vosso ventre, Jesus.
0: Santa Maria, Mãe de Deus, rogai por nós, pecadores, agora e na hora de nossa morte. Amém.
1: Ave Maria, cheia de graça, o Senhor é convosco. Bendita sois vós entre as mulheres e bendito é o fruto do vosso ventre, Jesus.
0: Santa Maria, Mãe de Deus, rogai por nós, pecadores, agora e na hora de nossa morte. Amém.
1: Ave Maria, cheia de graça, o Senhor é convosco. Bendita sois vós entre as mulheres e bendito é o fruto do vosso ventre, Jesus.
0: Santa Maria, Mãe de Deus, rogai por nós, pecadores, agora e na hora de nossa morte. Amém.
1: Glória ao Pai, ao Filho e ao Espírito Santo.
0: Como era no princípio, agora e sempre. Amém.
1: Ó meu Jesus.
0: Perdoai-nos, livrai-nos do fogo do inferno. Levai as almas todas para o céu. E socorrei principalmente as que mais precisarem da vossa misericórdia.
1: E no quarto mistério doloroso, nós contemplamos Jesus carregando a cruz até o Calvário. Para você que está em itinerário, chegou depois que eu falei, nós estamos na página 287, tá bom? Página 287. Santa Teresa de Calcutá vai dizer, Palavras bondosas podem ser breves e fáceis de dizer, mas os seus ecos são verdadeiramente infinitos. Olha que bonito isso. Palavras bondosas podem ser breves, fáceis de dizer. Eu te amo. Obrigado. Mas os seus ecos são verdadeiramente infinitos. Pai nosso que estais no céu, santificado seja o vosso nome. Venha a nós o vosso reino. Seja feita a vossa vontade, assim na terra como no céu.
0: O pão nosso de cada dia nos dai hoje. Perdoai-nos as nossas ofensas, assim como nós perdoamos a quem nos tem ofendido. E não nos deixeis cair em tentação, mas livrai-nos do mal. Amém.
1: Ave Maria, cheia de graça, o Senhor é convosco. Bendita sois vós entre as mulheres, e bendito é o fruto do vosso ventre, Jesus.
0: Santa Maria, Mãe de Deus, rogai por nós, pecadores, agora e na hora de nossa morte. Amém.
1: Ave Maria, cheia de graça, o Senhor é convosco. Bendita sois vós entre as mulheres, e bendito é o fruto do vosso ventre, Jesus.
0: Santa Maria, Mãe de Deus, rogai por nós, pecadores, agora e na hora de nossa morte. Amém.
1: Ave Maria, cheia de graça, o Senhor é convosco. Bendita sois vós entre as mulheres, e bendito é o fruto do vosso ventre, Jesus.
0: Santa Maria, Mãe de Deus, rogai por nós, pecadores, agora e na hora de nossa morte. Amém.
1: Ave Maria, cheia de graça, o Senhor é convosco. Bendita sois vós entre as mulheres, e bendito é o fruto do vosso ventre, Jesus.
0: Santa Maria, Mãe de Deus, rogai por nós, pecadores, agora e na hora de nossa morte. Amém.
1: Ave Maria, cheia de graça, o Senhor é convosco. Bendita sois vós entre as mulheres, e bendito é o fruto do vosso ventre, Jesus.
0: Santa Maria, Mãe de Deus, rogai por nós, pecadores, agora e na hora de nossa morte. Amém.
1: Ave Maria, cheia de graça, o Senhor é convosco. Bendita sois vós entre as mulheres, e bendito é o fruto do vosso ventre, Jesus.
0: Santa Maria, Mãe de Deus, rogai por nós, pecadores, agora e na hora de nossa morte. Amém.
1: Ave Maria, cheia de graça, o Senhor é convosco. Bendita sois vós entre as mulheres, e bendito é o fruto do vosso ventre, Jesus.
0: Santa Maria, Mãe de Deus, rogai por nós, pecadores, agora e na hora de nossa morte. Amém.
1: Ave Maria, cheia de graça, o Senhor é convosco. Bendita sois vós entre as mulheres, e bendito é o fruto do vosso ventre, Jesus.
0: Santa Maria, Mãe de Deus, rogai por nós, pecadores, agora e na hora de nossa morte. Amém.
1: Ave Maria, cheia de graça, o Senhor é convosco. Bendita sois vós entre as mulheres, e bendito é o fruto do vosso ventre, Jesus.
0: Santa Maria, Mãe de Deus, rogai por nós, pecadores, agora e na hora de nossa morte. Amém.
1: Ave Maria, cheia de graça, o Senhor é convosco. Bendita sois vós entre as mulheres, e bendito é o fruto do vosso ventre, Jesus.
0: Santa Maria, Mãe de Deus, rogai por nós, pecadores, agora e na hora de nossa morte. Amém.
1: Glória ao Pai, ao Filho e ao Espírito Santo.
0: Como era no princípio, agora e sempre. Amém.
1: Ó meu Jesus,
0: perdoai-nos, livrai-nos do fogo do inferno, levai as almas todas para o céu e socorrei principalmente as que mais precisarem da vossa misericórdia.
1: E no quinto mistério doloroso, nós contemplamos a crucifixão e morte de Jesus. São Francisco de Sales disse: toma como sinal certo de que a tua caridade não é genuína se as tuas palavras, por mais verdadeiras que sejam, não forem caridosas. Ah, mas eu estou falando a verdade. Mas mesmo quando você fala a verdade, tem que ser com caridade. Pai nosso que estais no céu, santificado seja o vosso nome, venha a nós o vosso reino. Seja feita a vossa vontade, assim na terra como no céu.
0: O pão nosso de cada dia nos dai hoje, perdoai-nos as nossas ofensas, assim como nós perdoamos a quem nos tem ofendido. E não nos deixeis cair em tentação, mas livrai-nos do mal. Amém.
1: Ave Maria, cheia de graça, o Senhor é convosco. Bendita sois vós entre as mulheres, e bendito é o fruto do vosso ventre, Jesus.
0: Santa Maria, Mãe de Deus, rogai por nós, pecadores, agora e na hora de nossa morte. Amém.
1: Ave Maria, cheia de graça, o Senhor é convosco. Bendita sois vós entre as mulheres, e bendito é o fruto do vosso ventre, Jesus.
0: Santa Maria, Mãe de Deus, rogai por nós, pecadores, agora e na hora de nossa morte. Amém.
1: Ave Maria, cheia de graça, o Senhor é convosco. Bendita sois vós entre as mulheres, e bendito é o fruto do vosso ventre, Jesus.
0: Santa Maria, Mãe de Deus, rogai por nós, pecadores, agora e na hora de nossa morte. Amém.
1: Ave Maria, cheia de graça, o Senhor é convosco. Bendita sois vós entre as mulheres, e bendito é o fruto do vosso ventre, Jesus.
0: Santa Maria, Mãe de Deus, rogai por nós, pecadores, agora e na hora de nossa morte. Amém.
1: Ave Maria, cheia de graça, o Senhor é convosco. Bendita sois vós entre as mulheres, e bendito é o fruto do vosso ventre, Jesus.
0: Santa Maria, Mãe de Deus, rogai por nós, pecadores, agora e na hora de nossa morte. Amém.
1: Ave Maria, cheia de graça, o Senhor é convosco. Bendita sois vós entre as mulheres, e bendito é o fruto do vosso ventre, Jesus.
0: Santa Maria, Mãe de Deus, rogai por nós, pecadores, agora e na hora de nossa morte. Amém.
1: Ave Maria, cheia de graça, o Senhor é convosco. Bendita sois vós entre as mulheres e bendito é o fruto do vosso ventre, Jesus.
0: Santa Maria, Mãe de Deus, rogai por nós, pecadores, agora e na hora de nossa morte. Amém.
1: Ave Maria, cheia de graça, o Senhor é convosco. Bendita sois vós entre as mulheres e bendito é o fruto do vosso ventre, Jesus.
0: Santa Maria, Mãe de Deus, rogai por nós, pecadores, agora e na hora de nossa morte. Amém.
1: Ave Maria, cheia de graça, o Senhor é convosco. Bendita sois vós entre as mulheres e bendito é o fruto do vosso ventre, Jesus.
0: Santa Maria, Mãe de Deus, rogai por nós, pecadores, agora e na hora de nossa morte. Amém.
1: Ave Maria, cheia de graça, o Senhor é convosco. Bendita sois vós entre as mulheres e bendito é o fruto do vosso ventre, Jesus.
0: Santa Maria, Mãe de Deus, rogai por nós, pecadores, agora e na hora de nossa morte. Amém.
1: Glória ao Pai, ao Filho e ao Espírito Santo.
0: Como era no princípio, agora e sempre. Amém.
1: Ó meu Jesus,
0: perdoai-nos, livrai-nos do fogo do inferno, levai as almas todas para o céu e socorrei principalmente as que mais precisarem da vossa misericórdia.
1: Glória a Deus, minha gente. 5h45 da manhã, horário de Brasília. Se tem alguém do teu lado rezando esse rosário com você hoje, diga para ele: só faltam 3 dias. Benícia, só falta 3 dias, Benícia.
0: Frei, graças a Deus, só falta 3 dias.
1: Que alegria, a gente tá no finalzinho. E a alegria é de tudo que Deus fez. É por tudo que Deus falou. É por tudo que Deus realizou. O nosso corpo tá, todo mundo tá doido por uma caminha, para chegar lá na quarta-feira, e o próximo final de semana, mas valeu a pena, eu pergunto para vocês, valeu a pena? Valeu a pena? Tá valendo a pena? Neste primeiro mistério nós contemplamos a ressurreição de Jesus. Pai nosso que estais no céu, santificado seja o vosso nome. Venha a nós o vosso reino, seja feita a vossa vontade, assim na terra como no céu.
0: O pão nosso de cada dia nos dai hoje, perdoai-nos as nossas ofensas, assim como nós perdoamos a quem nos tem ofendido. E não nos deixeis cair em tentação, mas livrai-nos do mal. Amém.
1: Ave Maria, cheia de graça, o Senhor é convosco. Bendita sois vós entre as mulheres, e bendito é o fruto do vosso ventre, Jesus.
0: Santa Maria, Mãe de Deus, rogai por nós, pecadores, agora e na hora de nossa morte.
1: Amém. Ave Maria, cheia de graça, o Senhor é convosco. Bendita sois vós entre as mulheres, e bendito é o fruto do vosso ventre, Jesus.
0: Santa Maria, Mãe de Deus, rogai por nós, pecadores, agora e na hora de nossa morte. Amém.
1: Ave Maria, cheia de graça, o Senhor é convosco. Bendita sois vós entre as mulheres, e bendito é o fruto do vosso ventre, Jesus.
0: Santa Maria, Mãe de Deus, rogai por nós, pecadores, agora e na hora de nossa morte.
1: Ave Maria, cheia de graça, o Senhor é convosco. Bendita sois vós entre as mulheres, e bendito é o fruto do vosso ventre, Jesus.
0: Santa Maria, Mãe de Deus, rogai por nós, pecadores, agora e na hora de nossa morte. Amém.
1: Ave Maria, cheia de graça, o Senhor é convosco. Bendita sois vós entre as mulheres, e bendito é o fruto do vosso ventre, Jesus.
0: Santa Maria, Mãe de Deus, rogai por nós, pecadores, agora e na hora de nossa morte. Amém.
1: Ave Maria, cheia de graça, o Senhor é convosco. Bendita sois vós entre as mulheres, e bendito é o fruto do vosso ventre, Jesus.
0: Santa Maria, Mãe de Deus, rogai por nós, pecadores, agora e na hora de nossa morte. Amém.
1: Ave Maria, cheia de graça, o Senhor é convosco. Bendita sois vós entre as mulheres, e bendito é o fruto do vosso ventre, Jesus.
0: Santa Maria, Mãe de Deus, rogai por nós, pecadores, agora e na hora de nossa morte.
1: Ave Maria, cheia de graça, o Senhor é convosco. Bendita sois vós entre as mulheres, e bendito é o fruto do vosso ventre, Jesus.
0: Santa Maria, Mãe de Deus, rogai por nós, pecadores, agora e na hora de nossa morte.
1: Ave Maria, cheia de graça, o Senhor é convosco. Bendita sois vós entre as mulheres, e bendito é o fruto do vosso ventre, Jesus.
0: Santa Maria, Mãe de Deus, rogai por nós, pecadores, agora e na hora de nossa morte. Amém.
1: Ave Maria, cheia de graça, o Senhor é convosco. Bendita sois vós entre as mulheres, e bendito é o fruto do vosso ventre, Jesus.
0: Santa Maria, Mãe de Deus, rogai por nós, pecadores, agora e na hora de nossa morte. Amém.
1: Glória ao Pai, ao Filho e ao Espírito Santo.
0: Como era no princípio, agora e sempre. Amém.
1: Ó meu Jesus,
0: perdoai-nos, livrai-nos do fogo do inferno, levai as almas todas para o céu e socorrei principalmente as que mais precisarem da vossa misericórdia.
1: Segundo mistério glorioso, nós contemplamos a ascensão de Jesus aos céus. São José Maria Escrivá, se falas mal dos outros, estás a perder o espírito reto. E se não aprendes a refrear a tua língua, cada palavra te levará um passo mais perto da saída daquele empreendimento apostólico em que trabalhas. Olha que forte isso aqui. José Maria Escrivá está falando, ó, se você fala, só fala mal das pessoas, só fala mal das pessoas, um dia o teu líder vai chegar para você e falar assim, ó, deu, viu? Porque você contamina o ambiente. Você só fala mal, você só fala mal. Você, olha, se você não mudar, você está cada vez um passo mais perto da saída. E não por culpa do líder. Por culpa da tua língua, por culpa tua. Por isso, em nome de Jesus, tira de nós todas essas palavras que destroem. Pai nosso que estais nos céus, santificado seja o vosso nome. Venha a nós o vosso reino, seja feita a vossa vontade, assim na terra como no céu.
0: O pão nosso de cada dia nos dai hoje, perdoai-nos as nossas ofensas, assim como nós perdoamos a quem nos tem ofendido. E não nos deixeis cair em tentação, mas livrai-nos do mal. Amém.
1: Ave Maria, cheia de graça, o Senhor é convosco. Bendita sois vós entre as mulheres, e bendito é o fruto do vosso ventre, Jesus.
0: Santa Maria, Mãe de Deus, rogai por nós, pecadores, agora e na hora de nossa morte.
1: Ave Maria, cheia de graça, o Senhor é convosco. Bendita sois vós entre as mulheres, e bendito é o fruto do vosso ventre, Jesus.
0: Santa Maria, Mãe de Deus, rogai por nós, pecadores, agora e na hora de nossa morte.
1: Ave Maria, cheia de graça, o Senhor é convosco. Bendita sois vós entre as mulheres, e bendito é o fruto do vosso ventre, Jesus.
0: Santa Maria, Mãe de Deus, rogai por nós, pecadores, agora e na hora de nossa morte.
1: Ave Maria, cheia de graça, o Senhor é convosco. Bendita sois vós entre as mulheres, e bendito é o fruto do vosso ventre, Jesus.
0: Santa Maria, Mãe de Deus, rogai por nós, pecadores, agora e na hora de nossa morte. Amém.
1: Ave Maria, cheia de graça, o Senhor é convosco. Bendita sois vós entre as mulheres, e bendito é o fruto do vosso ventre, Jesus.
0: Santa Maria, Mãe de Deus, rogai por nós, pecadores, agora e na hora de nossa morte. Amém.
1: Ave Maria, cheia de graça, o Senhor é convosco. Bendita sois vós entre as mulheres, e bendito é o fruto do vosso ventre, Jesus.
0: Santa Maria, Mãe de Deus, rogai por nós, pecadores, agora e na hora de nossa morte. Amém.
1: Ave Maria, cheia de graça, o Senhor é convosco. Bendita sois vós entre as mulheres, e bendito é o fruto do vosso ventre, Jesus.
0: Santa Maria, Mãe de Deus, rogai por nós, pecadores, agora e na hora de nossa morte. Amém.
1: Ave Maria, cheia de graça, o Senhor é convosco. Bendita sois vós entre as mulheres, e bendito é o fruto do vosso ventre, Jesus.
0: Santa Maria, Mãe de Deus, rogai por nós, pecadores, agora e na hora de nossa morte. Amém.
1: Ave Maria, cheia de graça, o Senhor é convosco. Bendita sois vós entre as mulheres, e bendito é o fruto do vosso ventre, Jesus.
0: Santa Maria, Mãe de Deus, rogai por nós, pecadores, agora e na hora de nossa morte.
1: Amém. Ave Maria, cheia de graça, o Senhor é convosco. Bendita sois vós entre as mulheres, e bendito é o fruto do vosso ventre, Jesus.
0: Santa Maria, Mãe de Deus, rogai por nós, pecadores, agora e na hora de nossa morte. Amém.
1: Glória ao Pai, ao Filho e ao Espírito Santo.
0: Como era no princípio, agora e sempre. Amém.
1: Ó meu Jesus,
0: perdoai-nos, livrai-nos do fogo do inferno, levai as almas todas para o céu e socorrei principalmente as que mais precisarem da vossa misericórdia.
1: E no terceiro mistério glorioso, nós contemplamos a vinda do Espírito Santo sobre os apóstolos. São José Maria Escrivá, não faças críticas negativas. Se não podes elogiar, cala-te. Ah, não tenho nada para elogiar dessa pessoa, então, cala-te. Quantos conselhos de sabedoria. Pai nosso que estais no céu, santificado seja o vosso nome, venha a nós o vosso reino. Seja feita a vossa vontade, assim na terra como no céu.
0: O pão nosso de cada dia nos dai hoje, perdoai-nos as nossas ofensas, assim como nós perdoamos a quem nos tem ofendido. E não nos deixeis cair em tentação, mas livrai-nos do mal. Amém.
1: Ave Maria, cheia de graça, o Senhor é convosco. Bendita sois vós entre as mulheres, e bendito é o fruto do vosso ventre, Jesus.
0: Santa Maria, Mãe de Deus, rogai por nós, pecadores, agora e na hora de nossa morte. Amém.
1: Ave Maria, cheia de graça, o Senhor é convosco. Bendita sois vós entre as mulheres, e bendito é o fruto do vosso ventre, Jesus.
0: Santa Maria, Mãe de Deus, rogai por nós, pecadores, agora e na hora de nossa morte. Amém.
1: Ave Maria, cheia de graça, o Senhor é convosco. Bendita sois vós entre as mulheres, e bendito é o fruto do vosso ventre, Jesus.
0: Santa Maria, Mãe de Deus, rogai por nós, pecadores, agora e na hora de nossa morte. Amém.
1: Ave Maria, cheia de graça, o Senhor é convosco. Bendita sois vós entre as mulheres, e bendito é o fruto do vosso ventre, Jesus.
0: Santa Maria, Mãe de Deus, rogai por nós, pecadores, agora e na hora de nossa morte. Amém.
1: Ave Maria, cheia de graça, o Senhor é convosco. Bendita sois vós entre as mulheres, e bendito é o fruto do vosso ventre, Jesus.
0: Santa Maria, Mãe de Deus, rogai por nós, pecadores, agora e na hora de nossa morte. Amém.
1: Ave Maria, cheia de graça, o Senhor é convosco. Bendita sois vós entre as mulheres, e bendito é o fruto do vosso ventre, Jesus.
0: Santa Maria, Mãe de Deus, rogai por nós, pecadores, agora e na hora de nossa morte. Amém.
1: Ave Maria, cheia de graça, o Senhor é convosco. Bendita sois vós entre as mulheres, e bendito é o fruto do vosso ventre, Jesus.
0: Santa Maria, Mãe de Deus, rogai por nós, pecadores, agora e na hora de nossa morte. Amém.
1: Ave Maria, cheia de graça, o Senhor é convosco. Bendita sois vós entre as mulheres, e bendito é o fruto do vosso ventre, Jesus.
0: Santa Maria, Mãe de Deus, rogai por nós, pecadores, agora e na hora de nossa morte.
1: Ave Maria, cheia de graça, o Senhor é convosco. Bendita sois vós entre as mulheres e bendito é o fruto do vosso ventre, Jesus.
0: Santa Maria, Mãe de Deus, rogai por nós, pecadores, agora e na hora de nossa morte. Amém.
1: Ave Maria, cheia de graça, o Senhor é convosco. Bendita sois vós entre as mulheres e bendito é o fruto do vosso ventre, Jesus.
0: Santa Maria, Mãe de Deus, rogai por nós, pecadores, agora e na hora de nossa morte. Amém.
1: Glória ao Pai, ao Filho e ao Espírito Santo.
0: Como era no princípio, agora e sempre. Amém.
1: Ó meu Jesus.
0: Perdoai-nos, livrai-nos do fogo do inferno. Levai as almas todas para o céu e socorrei principalmente as que mais precisarem da vossa misericórdia.
1: E no quarto mistério glorioso nós contemplamos a assunção de Nossa Senhora ao céu. Tomás de Kempis disse: convive com os humildes e simples, com os devotos e virtuosos, e com eles fala de coisas que edificam. Qualquer pessoa que você tiver relacionamento, fala coisas que edificam. Pai nosso que estais no céu, santificado seja o vosso nome. Venha a nós o vosso reino, seja feita a vossa vontade, assim na terra como no céu.
0: O pão nosso de cada dia nos dai hoje, perdoai-nos as nossas ofensas, assim como nós perdoamos a quem nos tem ofendido. E não nos deixeis cair em tentação, mas livrai-nos do mal. Amém.
1: Ave Maria, cheia de graça, o Senhor é convosco. Bendita sois vós entre as mulheres, e bendito é o fruto do vosso ventre, Jesus.
0: Santa Maria, Mãe de Deus, rogai por nós, pecadores, agora e na hora de nossa morte. Amém.
1: Ave Maria, cheia de graça, o Senhor é convosco. Bendita sois vós entre as mulheres, e bendito é o fruto do vosso ventre, Jesus.
0: Santa Maria, Mãe de Deus, rogai por nós, pecadores, agora e na hora de nossa morte. Amém.
1: Ave Maria, cheia de graça, o Senhor é convosco. Bendita sois vós entre as mulheres, e bendito é o fruto do vosso ventre, Jesus.
0: Santa Maria, Mãe de Deus, rogai por nós, pecadores, agora e na hora de nossa morte. Amém.
1: Ave Maria, cheia de graça, o Senhor é convosco. Bendita sois vós entre as mulheres, e bendito é o fruto do vosso ventre, Jesus.
0: Santa Maria, Mãe de Deus, rogai por nós, pecadores, agora e na hora de nossa morte. Amém.
1: Ave Maria, cheia de graça, o Senhor é convosco. Bendita sois vós entre as mulheres, e bendito é o fruto do vosso ventre, Jesus.
0: Santa Maria, Mãe de Deus, rogai por nós, pecadores, agora e na hora de nossa morte. Amém.
1: Ave Maria, cheia de graça, o Senhor é convosco. Bendita sois vós entre as mulheres, e bendito é o fruto do vosso ventre, Jesus.
0: Santa Maria, Mãe de Deus, rogai por nós, pecadores, agora e na hora de nossa morte. Amém.
1: Ave Maria, cheia de graça, o Senhor é convosco. Bendita sois vós entre as mulheres, e bendito é o fruto do vosso ventre, Jesus.
0: Santa Maria, Mãe de Deus, rogai por nós, pecadores, agora e na hora de nossa morte. Amém.
1: Ave Maria, cheia de graça, o Senhor é convosco. Bendita sois vós entre as mulheres, e bendito é o fruto do vosso ventre, Jesus.
0: Santa Maria, Mãe de Deus, rogai por nós, pecadores, agora e na hora de nossa morte. Amém.
1: Ave Maria, cheia de graça, o Senhor é convosco. Bendita sois vós entre as mulheres, e bendito é o fruto do vosso ventre, Jesus.
0: Santa Maria, Mãe de Deus, rogai por nós, pecadores, agora e na hora de nossa morte. Amém.
1: Ave Maria, cheia de graça, o Senhor é convosco. Bendita sois vós entre as mulheres, e bendito é o fruto do vosso ventre, Jesus.
0: Santa Maria, Mãe de Deus, rogai por nós, pecadores, agora e na hora de nossa morte. Amém.
1: Glória ao Pai, ao Filho e ao Espírito Santo.
0: Como era no princípio, agora e sempre.
1: Ó meu Jesus.
0: Perdoai-nos, livrai-nos do fogo do inferno. Levai as almas todas para o céu e socorrei principalmente as que mais precisarem da vossa misericórdia.
1: E no quinto mistério, se você puder, ajoelhe-se para rezar este último mistério. Nós contemplamos a coroação de Nossa Senhora no céu como rainha. Santa Teresinha disse: não percas nenhuma oportunidade de fazer algum pequeno sacrifício. Aqui com um olhar sorridente, ali com uma palavra amável, fazendo sempre o menor bem e fazendo tudo por amor. Amado irmão e amada irmã, chegando ao fim deste rosário, quero dizer que nós estamos chegando ao fim destes 40 dias. Eu quero convidar você. Amanhã vai ter rosário? Vai. Amanhã vai ter para a gente completar os 40 dias. Então amanhã, 3:30 da manhã, um pouquinho mais cedo, a gente vai rezar o rosário. Mas hoje, a partir das 6 horas da tarde, já estamos em Belém do Pará, no estádio do Mangueirão. Nós vamos fazer a nossa vigília de São Miguel. Hoje, a partir das 6 da tarde. Com louvor, 7 horas eu já estou pregando. E nós vamos até 6 horas da manhã de domingo. 6:30 a Santa Missa. Vai ser muito especial. Você que vai para o Mangueirão, vai ser muito especial. Você que não pôde ir, tudo vai ser transmitido nas minhas redes sociais, do começo ao fim. Você não vai ficar longe de nada, tá bom? Então já prepara a sua família, prepara aí, porque se a gente já não tem dormido, essa noite a gente não dorme. Então vai ser muito especial para a gente encerrar estes 40 dias. Pai nosso que estais no céu, santificado seja o vosso nome. Venha a nós o vosso reino, seja feita a vossa vontade, assim na terra como no céu.
0: O pão nosso de cada dia nos dai hoje, perdoai-nos as nossas ofensas, assim como nós perdoamos a quem nos tem ofendido. E não nos deixeis cair em tentação, mas livrai-nos do mal.
1: Amém. Ave Maria, cheia de graça, o Senhor é convosco. Bendita sois vós entre as mulheres, e bendito é o fruto do vosso ventre, Jesus.
0: Santa Maria, Mãe de Deus, rogai por nós, pecadores, agora e na hora de nossa morte. Amém. Ave Maria, cheia de graça, o Senhor é convosco. Bendita sois vós entre as mulheres. Bendito é o fruto do vosso ventre, Jesus. Santa Maria, Mãe de Deus, rogai por nós, pecadores, agora e na hora de nossa morte. Amém. Ave Maria, cheia de graça, o Senhor é convosco. Bendita sois vós entre as mulheres. Bendito é o fruto do vosso ventre, Jesus. Santa Maria, Mãe de Deus, rogai por nós, pecadores, agora e na hora de nossa morte. Amém. Ave Maria, cheia de graça, o Senhor é convosco. Bendita sois vós entre as mulheres. Bendito é o fruto do vosso ventre, Jesus. Santa Maria, Mãe de Deus, rogai por nós, pecadores, agora e na hora de nossa morte. Amém. Ave Maria, cheia de graça, o Senhor é convosco. Bendita sois vós entre as mulheres. Bendito é o fruto do vosso ventre, Jesus. Santa Maria, Mãe de Deus, rogai por nós, pecadores, agora e na hora de nossa morte. Amém. Ave Maria, cheia de graça, o Senhor é convosco. Bendita sois vós entre as mulheres. Bendito é o fruto do vosso ventre, Jesus. Santa Maria, Mãe de Deus, rogai por nós, pecadores, agora e na hora de nossa morte. Amém. Ave Maria, cheia de graça, o Senhor é convosco. Bendita sois vós entre as mulheres. Bendito é o fruto do vosso ventre, Jesus.
1: Santa Maria, Mãe de Deus, rogai por nós, pecadores, agora e na hora de nossa morte. Amém.
0: Ave Maria, cheia de graça, o Senhor é convosco. Bendita sois vós entre as mulheres. Bendito é o fruto do vosso ventre, Jesus.
1: Santa Maria, Mãe de Deus, rogai por nós, pecadores, agora e na hora de nossa morte. Amém.
0: Ave Maria, cheia de graça, o Senhor é convosco. Bendita sois vós entre as mulheres. Bendito é o fruto do vosso ventre, Jesus.
1: Santa Maria, Mãe de Deus, rogai por nós, pecadores, agora e na hora de nossa morte. Amém.
0: Ave Maria, cheia de graça, o Senhor é convosco. Bendita sois vós entre as mulheres. Bendito é o fruto do vosso ventre, Jesus.
1: Santa Maria, Mãe de Deus, rogai por nós, pecadores, agora e na hora de nossa morte. Amém.
0: Glória ao Pai, ao Filho e ao Espírito Santo.
1: Como era no princípio, agora e sempre. Amém.
0: Ó meu Jesus, perdoai-nos, livrai-nos do fogo do inferno. Levai as almas todas para o céu. E socorrei principalmente as que mais precisarem da vossa misericórdia.
1: Infinitas graças vos damos, soberana rainha, pelos benefícios que todos os dias recebemos de vossas mãos liberais. Dignai-vos agora e para sempre tomar-nos debaixo do vosso poderoso amparo. E para mais vos obrigar, vos saudamos com uma salve rainha. Salve rainha, mãe de misericórdia, vida, doçura e esperança a nossa salve. A vós bradamos, degredados filhos de Eva, a vós suspirando, gemendo e chorando neste vale de lágrimas. Eia, pois, advogada nossa, esses vossos olhos misericordiosos a nós ouvem. E depois deste desterro mostrai-nos, Jesus. Bendito é o fruto do vosso ventre, ó clemente, ó piedosa, ó doce sempre Virgem Maria. Rogai por nós, Santa Mãe de Deus.
0: Para que sejamos dignos das promessas de Cristo. Amém.
1: O propósito do dia serão dois. O primeiro, todos dão conta. Segundo, se você puder, se você conseguir, ninguém é obrigado. Mas o primeiro, peça palavras de sabedoria para Deus. Vamos hoje pedir palavras de sabedoria, que da nossa língua saiam palavras que edifiquem. Aliás, eu queria que a gente ficasse com essa palavra hoje, que foi tão bonita, se eu não me engano, em Colossenses. Uma palavra tão bonita. Nossa, não estou achando. Mas falava da palavra que as vossas conversas sejam amáveis. Se alguém achar aí, me avisa, por favor. Que as vossas conversas sejam amáveis. Achei tão bonita essa palavra. É, não estou achando aqui. Mas vocês recordam, na hora do rosário, que as vossas palavras sejam amáveis. Se eu não me engano, era 1 Pedro. Não me lembro agora, não estou achando aqui. Colossenses 4:6, achei. Que as vossas conversas sejam sempre amáveis, temperadas com sal. E saber responder a cada um devidamente. Vamos ficar com essa palavra, Colossenses 4, 6, tá bom? Outra parte do propósito, para quem consegue, pede perdão para quem você feriu. Palavras que você disse no seu casamento, para amigos, para pessoas que trabalham com você. Você sabe que você feriu alguém pela sua palavra. Quando você puder, uma mensagenzinha de celular, pede perdão. Se você conseguir fazer isso. Se você achar que convém também fazer isso. Ajoelhe-se agora para receber a bênção do Santíssimo. A gente se despede da TV Canção Nova, da Rede Vida de Televisão, que ficam conosco até esse horário. Canção Nova que vai ficar com uma programação linda até o final do dia. Creio que estão em acampamento de São Miguel também. A Rede Vida, que parece que vai transmitir muitos momentos da nossa vigília também. Então, assim, as televisões católicas com a gente e vão continuar evangelizando. A gente continua aqui nas nossas redes sociais. Ajoelhe-se para receber a bênção de Jesus.

0: Graças e louvores sejam dados a todo momento ao Santíssimo e Diviníssimo Sacramento. Graças e louvores sejam dados a todo momento ao Santíssimo e Diviníssimo Sacramento. Graças e louvores sejam dados a todo momento ao Santíssimo e Diviníssimo Sacramento. Meu Deus, eu creio, adoro, espero e amo-vos. Peço-vos perdão por aqueles que não creem, não adoram, não esperam e não vos amam. Meu Deus, eu creio, adoro, espero e amo-vos. Peço-vos perdão por aqueles que não creem, não adoram, não esperam e não vos amam. Meu Deus, eu creio, adoro, espero e amo-vos. Peço-vos perdão por aqueles que não creem, não adoram, não esperam e não vos amam.
1: Levante seus objetos para serem abençoados. Abençoa, Senhor, cada objeto apresentado agora. Que seja abençoado, santificado e exorcizado. Abençoa, Senhor, as águas. Abençoa terços, escapulários, imagens, remédios, carteiras de trabalho, chaves. Tudo que teus filhos apresentam agora. Que é da tua vontade, em nome do Pai, do Filho, do Espírito Santo.
0: Amém.
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0: Em nome do Pai, do Filho e do Espírito Santo. Amém. Que a paz do Senhor esteja com todos vocês, caríssimos amigos e irmãos. Hoje nós celebramos na igreja a memória facultativa de São Cosme e Damião, mártires, para a paróquia São Cosme e São Damião, que temos aqui no Rio de Janeiro. É festa hoje, com as grandes celebrações. Aí, São Cosme e São Damião eram médicos que exerciam gratuitamente a profissão. Segundo a antiga tradição, padeceram martírio em Sirro, na Síria. E seu culto difundiu-se muito em toda a igreja desde o século IV. A data provável da dedicação da Basílica, que em Roma tem os seus nomes, é dia 26 de setembro, e foi edificado por Félix IV, que foi Papa de 1525 a 1530. E também deles, Cosme e Damião, se faz memória no cano romano. Portanto, nosso abraço justamente à paróquia São Cosme e São Damião e os passos a sendo dados lá para tantas importantes realizações ali naquela comunidade. Mas, meus irmãos e irmãs, quero lembrar que hoje nós estamos tendo em nossa Catedral Metropolitana o matrimônio comunitário. Todos os anos, por essa época, nós temos essa oportunidade. Começamos logo no início, lá no comecinho de março, né, com as inscrições, com as preparações, com as documentações, né, para que justamente os casais que ainda não receberam o sacramento do matrimônio ou mesmo não regularizado no civil possam realmente fazê-lo, né, numa celebração. Primeiro no civil, nós conseguimos justamente com toda a disponibilidade do Tribunal de Justiça, com a isenção da taxa também do matrimônio civil, mais do que isenção, os funcionários também dos vários tabelhões ajudam e pagam também aquilo que seria pago pelas pessoas, e nós agradecemos muito essa gentileza, né, de poder proporcionar a tantos casais a gratuidade, gente, do processo matrimonial civil, e ao mesmo tempo de regularizar sobretudo na comunidade eclesial, que também é tudo gratuito também, além de ajudar na questão, né, de ver se consegue o vestido, se consegue também a fotografia, quantas questões que existem e se casam na nossa Catedral Metropolitana nesse dia de hoje, ao entardecer de hoje. Então, há sempre uma possibilidade. Aqueles que estão juntos, sem terem se casado e que podem se casar, têm durante a celebração comunitária, que temos aí sempre mais de centenas de casais que procuram regularizar a sua vida, regularizar a sua vida matrimonial. E quanto mais nós temos consciência, meus irmãos e irmãs, daquilo que se passa em nosso coração, de como ser, o que é ser cristão, nas caminhadas cristãs, e vemos aí muitas vezes a irregularidade da nossa vida, mas nos pedindo ao Senhor que nos dê a possibilidade de regularizar a nossa vida, né? E isso faz durante o ano de diversas formas. Mas a Igreja do Rio de Janeiro tem essa tradição, tanto na Catedral como também em tantas outras paróquias que fazem o mesmo. É, ou seja, nós não podemos concentrar tudo apenas na Catedral, mas a maioria vem na Catedral e tem essa facilidade, tanto no casamento civil, como também toda a solenidade se reveste a celebração e o casamento, o matrimônio também no religioso, né? E acontece hoje, assim, uma celebração muito bela, né, de tantos casais antigos e novos que assim regularizam a sua vida e são, digamos assim, que são escutados no seu sim pelos padres, pelos diáconos que estarão presentes aí acolhendo a um certo grupo de casais e ao mesmo tempo, né, que estão celebrando a palavra de Deus, estão celebrando esse momento importante assistindo aos matrimônios. Portanto, hoje agradecemos ao Cônego Cláudio da Catedral, com toda a sua equipe da Pastoral Familiar, que organiza, que trabalha, que prepara, que tudo mais, e pedimos a Deus que os casais assim, né, regularizados em sua vida, possam participar bem da missa em sua paróquia e participar também dos encontros de casais também que existem pelas paróquias e pelas comunidades afora em nossa arquidiocese, procurando viver cada vez melhor a vida de que é matrimônio cristão, com os filhos, netos, por cada vez testemunhar a beleza da família cristã. Bendizemos a Deus por isso, que Deus abençoe a todos os casais e a todas as famílias. Agora rezemos. O anjo do Senhor anunciou a Maria e ela concebeu do Espírito Santo. Ave Maria, cheia de graça, o Senhor é convosco, bendita sois vós entre as mulheres e bendito é o fruto do vosso ventre, Jesus. Santa Maria, Mãe de Deus, rogai por nós, pecadores, agora e na hora de nossa morte. Amém. Eis aqui a serva do Senhor, faça-se em mim segundo a vossa palavra. Ave Maria, cheia de graça, o Senhor é convosco. Bendita sois vós entre as mulheres, e bendito é o fruto do vosso ventre, Jesus. Santa Maria, Mãe de Deus, rogai por nós, pecadores, agora e na hora de nossa morte. Amém. E o Verbo se fez carne e habitou entre nós. Ave Maria, cheia de graça, o Senhor é convosco. Bendita sois vós entre as mulheres, e bendito é o fruto do vosso ventre, Jesus. Santa Maria, Mãe de Deus, rogai por nós, pecadores, agora e na hora de nossa morte. Amém. Rogai por nós, Santa Mãe de Deus, para que sejamos dignos das promessas de Cristo. Oremos. Infundi, Senhor, em nossos corações a vossa graça, vos suplicamos. Havendo que nós, que conhecendo pela anunciação do anjo a encarnação de Jesus Cristo, vosso Filho, cheguemos por sua paixão e morte de cruz à glória da ressurreição, pelo mesmo Cristo, Senhor nosso. Amém. Glória ao Pai, ao Filho e ao Espírito Santo, como era no princípio, agora e sempre. Amém. Glória ao Pai, ao Filho e ao Espírito Santo, como era no princípio, agora e sempre. Amém. Glória ao Pai, ao Filho e ao Espírito Santo, como era no princípio, agora e sempre. Amém. E a todos vós, caríssimos amigos e irmãos, abençoe-vos o Deus Todo-Poderoso, Pai e Filho e Espírito Santo. Amém.
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1: Paz e bem, queridos ouvintes da Rádio Catedral. Eu sou Frei Carlos Roberto de Oliveira Charles, sou guardião do convento São Francisco de Assis, no bairro do Rio Comprido, onde celebraremos a festa dos 800 anos do seráfico pai São Francisco de Assis. Por isso, iniciamos a novena em preparação a esta grande celebração. Queridos irmãos e irmãs, sejam todos bem-vindos à nossa novena em louvor e honra a São Francisco de Assis, celebrada neste ano jubilar em que recordamos o 8º centenário de sua Páscoa definitiva. Unidos pela Rádio Catedral, queremos caminhar com aquele que foi homem de paz, irmão de todos e fiel discípulo de Jesus Cristo. Que esta novena fortaleça nossa fé e nos ajude a viver o Evangelho com simplicidade, alegria e amor. Iniciemos invocando a Trindade Santa. Nos reunimos em nome de Deus, que é Pai, Filho e Espírito Santo. Amém. Novena em louvor e honra a São Francisco de Assis. Nesses 9 dias, queremos rezar com São Francisco, caminhar, fazer esse caminho luminoso com este tema tão bonito, São Francisco, homem de paz, irmão de todos. Nesse primeiro dia, queremos refletir sobre a pessoa de Francisco, que é um homem apaixonado por Cristo. A sua conversão é justamente um ponto de encontro com a sua própria humanidade ferida. Francisco descobre Cristo pobre e crucificado no encontro que faz com o leproso. O Evangelho de hoje nos mostra exatamente o tetrarca Herodes se perguntando quem é esse que continua a viver e fazer barulho se ele mandou calar esta voz. Assim também como Francisco, um outro Cristo. Deveríamos nos perguntar, que homem é este, que santo é este, que continua perturbando a nossa paz para que a nossa paz seja de fato verdadeira e verdadeiro dom de Deus. Rezemos em silêncio para que possamos fazer essa experiência apaixonada com Deus, na figura do irmão que reflete Cristo em nós. Com São Francisco, rezemos a oração diante do crucificado. Ó glorioso Deus Altíssimo, iluminai as trevas do meu coração, concedei-me uma fé verdadeira, uma esperança firme e um amor perfeito. Dai-me, Senhor, o reto sentir e conhecer, a fim de que eu possa cumprir o seu sagrado encargo, que na verdade acabais de dar-me. Amém. São Francisco de Assis, homem de paz e irmão de todos, rogai por nós. Encerrando a nossa novena, convido você para rezarmos juntos a oração do Papa Leão XIV em homenagem aos 800 anos da morte de São Francisco de Assis. Rezemos juntos. São Francisco, nosso irmão, tu que há 800 anos foste ao encontro da irmã morte como um homem pacificado, intercede por nós junto ao Senhor. Tu, no crucifixo de São Damião, reconheceste a paz, ensina-nos a buscar nele a fonte de toda a reconciliação que derruba todos os muros. Tu que, desarmado, atrevastes as linhas de guerra e de incompreensão, dá-nos a coragem de construir pontes onde o mundo ergue fronteiras. Neste tempo aflito por conflitos e divisões, intercede para que nos tornemos construtores de paz, testemunhas desarmadas e desarmantes da paz que vem de Cristo. Amém. Que o exemplo de São Francisco inspire nossa vida e fortaleça nosso compromisso de sermos promotores da paz, da fraternidade e do cuidado com toda a criação. Amanhã continuaremos nossa caminhada refletindo sobre o novo aspecto da espiritualidade franciscana. Contamos com a sua presença e suas orações. Queridos irmãos e irmãs que nos acompanham nesta novena, gostaria de convidar você e sua família para participar conosco lá na paróquia São Francisco de Assis, a rua Caetano Martins 42, deste jubileu franciscano, que será marcado por 3 dias especiais, justamente o dia 2, o dia 3 e o dia 4 de outubro de 2026. Nos dias 2 e 3 teremos, além das celebrações, a nossa manifestação festiva do lado de fora da igreja. No dia 3, sábado, teremos a celebração do trânsito, a missa do trânsito, que relembra os últimos momentos da vida de São Francisco. Será no sábado, dia 3, às 19 horas. E no dia 4, dia luminoso de São Francisco de Assis, teremos 10 missas ao longo do dia, começando às 5:30 da manhã com a missa da Alvorada e encerrando às 20 horas com toda a manifestação religiosa em torno da figura de São Francisco. Ao longo do dia, no intervalo das missas, a bênção dos animais, também todos os fiéis que peregrinarem à Igreja São Francisco, por ser um ano jubilar franciscano, tendo realizado as práticas costumeiras para receber a indulgência plenária, poderão fazê-lo ao entrar em nossa igreja jubilar. Também teremos ao longo do dia atendimento de confissões, teremos a procissão às 4 horas da tarde e muita alegria em receber você entre nós para celebrar São Francisco de Assis. Que o Senhor nos abençoe, nos livre de todo mal e nos conduza à vida eterna. São Francisco de Assis, homem de paz, irmão de todos, rogai por nós.
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1: Paz e bem, queridos ouvintes da Rádio Catedral. Eu sou Frei Carlos Roberto de Oliveira Charles, sou guardião do convento São Francisco de Assis, no bairro do Rio Comprido, onde celebraremos a festa dos 800 anos do seráfico pai São Francisco de Assis. Por isso, iniciamos a novena em preparação a esta grande celebração. Queridos irmãos e irmãs, sejam todos bem-vindos à nossa novena em louvor e honra a São Francisco de Assis, celebrada neste ano jubilar em que recordamos o 8º centenário de sua Páscoa definitiva. Unidos pela Rádio Catedral, queremos caminhar com aquele que foi homem de paz, irmão de todos e fiel discípulo de Jesus Cristo. Que esta novena fortaleça nossa fé e nos ajude a viver o Evangelho com simplicidade, alegria e amor. Iniciemos invocando a Trindade Santa. Nos reunimos em nome de Deus, que é Pai, Filho e Espírito Santo. Amém. Bom dia, querido ouvinte, querido irmão, querida irmã. Estamos celebrando o segundo dia da nossa novena preparatória aos festejos do 8º centenário do trânsito pascal de São Francisco de Assis. São Francisco, homem de paz, irmão de todos. Nesse segundo dia, queremos refletir aquela figura santa de Francisco como peregrino da esperança. Francisco foi, de fato, alguém que peregrinou a vida toda rumo ao encontro do coração de Deus. E o coração de Deus foi descoberto por Francisco na profundidade do coração humano. Por isso, caminhou, converteu-se, mudou de vida, reencontrou seu amor e por ele construiu a paz. Rezemos para que a nossa vida possa ser também um caminho de esperança, um sinal de esperança para todos aqueles que buscam o Senhor. O nosso gesto concreto desse segundo dia da novena de São Francisco é levar uma palavra de esperança a alguém durante todo o seu dia. Procure fazer, concretizar esse gesto, fazendo com que a esperança seja essa chama, sempre acesa no coração do próximo. Cada um de nós, se responsabilizando por isso, imita um pouco Francisco de Assis, peregrino da esperança. Com São Francisco, rezemos a oração diante do crucificado. Ó glorioso Deus Altíssimo, iluminai as trevas do meu coração, concedei-me uma fé verdadeira, uma esperança firme e um amor perfeito. Dai-me, Senhor, o reto sentir e conhecer, a fim de que eu possa cumprir o seu sagrado encargo, que na verdade acabais de dar-me. Amém. São Francisco de Assis, homem de paz e irmão de todos, rogai por nós. Encerrando a nossa novena, convido você para rezarmos juntos a oração do Papa Leão XIV em homenagem aos 800 anos da morte de São Francisco de Assis. Rezemos juntos. São Francisco, nosso irmão, tu que há 800 anos foste ao encontro da irmã morte como um homem pacificado, intercede por nós junto ao Senhor. Tu, no crucifixo de São Damião, reconheceste a paz, ensina-nos a buscar nele a fonte de toda a reconciliação que derruba todos os muros. Tu que, desarmado, atrevastes as linhas de guerra e de incompreensão, dá-nos a coragem de construir pontes onde o mundo ergue fronteiras. Neste tempo aflito por conflitos e divisões, intercede para que nos tornemos construtores de paz, testemunhas desarmadas e desarmantes da paz que vem de Cristo. Amém. Que o exemplo de São Francisco inspire nossa vida e fortaleça nosso compromisso de sermos promotores da paz, da fraternidade e do cuidado com toda a criação. Amanhã continuaremos nossa caminhada refletindo sobre o novo aspecto da espiritualidade franciscana. Contamos com a sua presença e suas orações. Queridos irmãos e irmãs que nos acompanham nesta novena, gostaria de convidar você e sua família para participar conosco lá na paróquia São Francisco de Assis, a rua Caetano Martins 42, deste jubileu franciscano, que será marcado por 3 dias especiais, justamente o dia 2, o dia 3 e o dia 4 de outubro de 2026. Nos dias 2 e 3 teremos, além das celebrações, a nossa manifestação festiva do lado de fora da igreja. No dia 3, sábado, teremos a celebração do trânsito, a missa do trânsito, que relembra os últimos momentos da vida de São Francisco. Será no sábado, dia 3, às 19 horas. E no dia 4, dia luminoso de São Francisco de Assis, teremos 10 missas ao longo do dia, começando às 5:30 da manhã com a missa da Alvorada e encerrando às 20 horas com toda a manifestação religiosa em torno da figura de São Francisco. Ao longo do dia, no intervalo das missas, a bênção dos animais, também todos os fiéis que peregrinarem à Igreja São Francisco por ser um ano jubilar franciscano, tendo realizado as práticas costumeiras para receber a indulgência plenária, poderão fazê-lo ao entrar em nossa igreja jubilar. Também teremos ao longo do dia atendimento de confissões, teremos a procissão às 16h e muita alegria em receber você entre nós para celebrar São Francisco de Assis. Que o Senhor nos abençoe, nos livre de todo mal e nos conduz à vida eterna. São Francisco de Assis, homem de paz, irmão de todos, rogai por nós.
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Jesus e pela glória de Maria, imploro de vós, glorioso São José, que me alcanceis a graça que desejo. Advogai a minha causa, falai em meu favor, no céu e na terra, alegrai a minha alma, para a honra e glória de Jesus e Maria. Assim seja.

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1: Senhor, fazei-me instrumento de vossa paz. Onde houver ódio, que eu leve o amor. Onde houver ofensa, que eu leve o perdão. Onde houver discórdia, que eu leve a união. Onde houver dúvida, que eu leve a fé. Onde houver erro, que eu leve a verdade. Onde houver desespero, que eu leve a esperança. Onde houver tristeza, que eu leve a alegria. E onde houver trevas, que eu leve a luz.

Senhor leve a luz. 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Olha o tempo de novo. Deus tem poder ou não tem? Erga a sua mão.

0: Onde há erro que o leve à verdade. 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
1: Uau! 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

0: parecia impensável. Aquilo que parecia ser a minha morte. Mas Jesus me deu minha sorte. Espero um calor de noite que pudesse impedir o nascer do sol e a esperança. 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E não há problema que possa impedir as mãos de Jesus.
1: Erga sua mão e diga: haverá!

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0: Mais uma vez. E aplauda mesmo a palavra de Deus.
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1: E abençoai, santificai e exorcizai, Senhor, essa água, lembrando que a nossa agenda, hoje 15h, Santa Missa, após a missa, esse momento de fé também agora pela Rede Vida aqui com o padre Anderson Guerra, que tem sido levantado, pessoas, bendito momento de fé que nos mantém em pé. E ao mesmo tempo, Senhor, eu quero colocar nas tuas mãos, lembrando a missa domingo da Globo, tá aqui 5h50, mas sugestão, acho que vai entrar um pouquinho mais cedo, tá, umas 5h06, fica esperto ao vivo, depois 9h, e o mês de setembro indo embora, e o Senhor nos abençoando, tá terminando o setembro, em nome do Pai, do Filho e do Espírito Santo, amém.

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12: Médicos, mártires e testemunhas corajosas de Jesus em Cristo. De muitos lugares chegamos a esta casa, trazendo nossas famílias, nossas enfermidades, nossas necessidades, nossas promessas e, sobretudo, nossa gratidão. Diante do altar do Senhor, queremos aprender com Cosme e Damião que a fé verdadeira se transforma em caridade, serviço e cuidado com a vida. Eles receberam gratuitamente e gratuitamente ofereceram. Serviram aos enfermos sem buscar recompensa. E por amor a Cristo, permaneceram fiéis até o derramamento do próprio sangue. Hoje é dia de festa. É dia de agradecer pelos benefícios recebidos, confiar a Deus aqueles que sofrem e renovar nossa decisão de seguir Jesus Cristo, como fizemos nossos santos padroeiros. Intenções da Santa Missa. Pela saúde de Alessandro Torres, ação de graças a São Cosme e São Damião, pelo aniversário de 1 ano de matrimônio de Grace de Souza Correia e José Ricardo da Silva. A São Cosme e São Damião, pelo aniversário de Lucimara Alves Coelho. A São Cosme e São Damião, por graças alcançadas em nome de Aline. Pela vida de Ângela Halak, pela vida de Ângela Maria Reis, pela vida de Fernando Renato, pela vida de Joaquim Barbosa, pela vida de Lucilene da Silva Lopes, pela vida de Marco Figueiredo, pelas vidas de Monique Nunes Medeira, André Luiz Nunes Madeira e pela Maria Nunes Medeira, Gabriel Frederico Araújo Medeira, pelas vidas de Otto Caruso Paz Leme, Júlia Caruso Paz Leme, Rosane Gama Caruso, Marisa Gama Caruso, Roberto Caruso e Cristiane Gama Caruso, e pelas vidas de Sandra Menezes e Alexandre Rocha. Com o coração cheio de alegria, iniciemos essa Santa Missa cantando:

toda a igreja, chama ele.

0: Viva São Cosme e São Damião!
1: Viva!
0: Viva os nossos padroeiros!
1: Viva!
0: Viva os padroeiros do Andaraí!
1: Viva!
0: Bom dia!
1: Bom dia!
0: Louvado seja nosso Senhor Jesus Cristo!
1: Para sempre seja louvado!
0: Enfim, chegamos o tão esperado 26 de setembro, dia em que com alegria celebramos os nossos padroeiros São Cosme e São Damião. Gostaria de acolher a todos os paroquianos, amigos, devotos de São Cosme e São Damião, daqui do Andaraí, mas também de tantos outros lugares que aqui hoje vêm expressar a sua fé, a sua gratidão aos santos médicos e mártires, aos nossos padroeiros. Acolhemos de maneira especial as autoridades presentes nesta missa, o deputado federal Daniel Sultans, o Tom, diretor do Hospital do Andaraí, a Érica, coordenadora geral do Hospital do Andaraí, ao nosso irmão vereador Márcio Santos, Nonato 30. Nós acolhemos também a Márcia Abdala, que representa o Vinícius Faran, a Letícia, assessora do deputado Hugo Leal, ao Raimond, deputado federal. Também acolhemos o Fernando, presidente da Associação de Moradores aqui do Morro do Andaraí, e todos aqueles que conosco vieram rezar esta missa. De maneira especial, acolhemos o Senhor Eminência e também rezamos esta missa em ação de graças pela sua vida e também em gratidão pelo bem que o seu pastoreio faz para nós aqui no Andaraí, para todo o povo do Rio de Janeiro. Seja muito bem-vindo, nós acolhemos o senhor e todos os presentes com uma forte salva de palmas.
2: Pedimos a Deus de mais especial pelos médicos, já que São Cosme também como médicos que faziam o seu trabalho para os necessitados de maneira gratuita, né? Assim viveram a sua vida, eram também gêmeos, e assim viveram no século III, depois morreram os gêmeos no século IV, e sua devoção se espalhou rapidamente em toda a igreja.

Lembrando bem toda a devoção que o povo de Deus, dos inícios da igreja, devotou a São Cosme e Damião como seu marco, mártires e testemunhas da fé no Senhor. Peçamos a Deus que seu exemplo de cristãos, logo no início da igreja, nos impulsiona também nós hoje a vivermos intensamente a nossa vida cristã. Temos visto como é importante o trabalho de evangelização. Papa Leão XIV, agora na França, tanto ontem com jovens, hoje também com os novos convertidos que foram batizados ou vão ser batizados, quantas pessoas que estão aderindo à fé. E o Papa tem ficado muito feliz também nessa visita pastoral à França, nesse ontem, hoje, amanhã e depois, esses dias, e nos unimos a ele nessa grande e importante missão. Também nós estamos na nossa arquidiocese, logo após nossa Assembleia Arquidiocesana, que já orientou e decidiu os temas do nosso 14º plano de pastoral, que será entregue depois à comunidade, à igreja toda, vindo da festa da unidade, quando também encerraremos o ano jubilar arquidiocesano, 450 anos da prelazia, 350 anos de diocese de São Sebastião do Rio de Janeiro. E colocamos intenções de todos que estão aqui presentes, aqueles que nos veem, ouvem ou acessam pelos meios de comunicação. E iniciamos, meus irmãos e irmãs, a celebração com o nosso ato penitencial. Que conheçamos nossos pecados para celebrarmos dignamente os santos mistérios.

0: A venerável memória dos vossos santos, Cosme e Damião, glorifique a vossa grandeza, Senhor, pois lhes destes a glória eterna e a nós a riqueza da vossa inefável providência. Por nosso Senhor Jesus Cristo, vosso Filho, que é Deus, e convosco vive e reina na unidade do Espírito Santo, por todos os séculos dos séculos.
1: Amém. Leitura do livro do Eclesiástico. Vou glorificar-te, ó Senhor, meu Rei, e louvar-te, ó Deus, meu Salvador. Vou dar glória ao teu nome, pois foste para mim protetor e socorro. Livraste meu corpo da ruína, da cilada da língua perversa e dos lábios que forjam a mentira. Na presença dos inimigos, foste o meu amparo e me libertaste, segundo a grandeza da tua misericórdia e do teu nome, das mordeduras daqueles que estavam prontos para me devorar, da mão dos que procuravam tirar minha vida e das muitas tribulações que sofri. Livraste-me da fogueira sufocante que me cercava e do meio do fogo que não acendi, do seio profundo do inferno, da língua impura e da palavra mentirosa e dos ataques de uma língua injusta. Corri risco de vida e cheguei bem perto do abismo. Cercavam-me por toda parte e não havia quem me socorresse. Eu olhava procurando o amparo dos homens e não existia. Lembrei-me então da tua misericórdia, Senhor, e de teus benefícios desde toda a eternidade, pois tu libertas aqueles que confiam em ti, Senhor, e os salva das mãos dos malvados. Palavra do Senhor.
2: Graças a Deus.

Bendirei o Senhor Deus em todo o tempo. Seu louvor estará sempre em minha boca. Minha alma se gloria no Senhor. Que ouçam os humildes e se alegrem.

0: Leitura da primeira carta de São João. Caríssimos, todo o que crê que Jesus é o Cristo nasceu de Deus. E quem ama aquele que gerou alguém, amará também aquele que dele nasceu. Podemos saber que amamos os filhos de Deus quando amamos a Deus e guardamos os seus mandamentos. Pois isto é amar a Deus, observar os seus mandamentos. E os seus mandamentos não são pesados, pois todo o que nasceu de Deus vence o mundo. E esta é a vitória que venceu o mundo, a nossa fé. Quem é o vencedor do mundo, senão aquele que crê que Jesus é o Filho de Deus? Palavra do Senhor.
1: Graças a Deus.
2: Fiquemos de pé para aclamarmos o Santo Evangelho.

Pois, até os cabelos da cabeça estão todos contados. Não tenhais medo, vós sabeis mais do que muitos pardais. Portanto, todo aquele que se declarar a meu favor diante dos homens, também eu me declararei em favor dele diante do meu Pai que está nos céus. Aquele, porém, que me negar diante dos homens, também eu o negarei diante do meu Pai que está nos céus.

Caríssimos irmãos e irmãs, depois de 13 dias de preparação, de celebrações, esse grande retiro espiritual que os paroquianos e devotos de São Cosme e Damião tiveram, chegamos ao dia da festa. Na liturgia da igreja seria memória facultativa, mas aqui na paróquia é solenidade. E nós recordamos justamente aqueles primeiros tempos do cristianismo, quando os primeiros cristãos foram perseguidos pelo imperador, buscando que eles renegassem que eram cristãos e servissem aos falsos deuses do império. E justamente devido a essa persistência da convicção de buscar apenas o Senhor e servir somente a Jesus Cristo, nosso Senhor, é que foram martirizados, perderam a vida. Nós, de São Cosme e São Damião, nós temos as informações pela legenda áurea, que de uma certa forma traz um pouco da história, mas também feita um pouco, devido ao carinho que tinham para com os primeiros mártires. Mas de tal maneira foi importante esse testemunho de Cosme e Damião, que logo, a partir do século IV, tiveram várias basílicas e igrejas que foram fundadas, foram erguidas, justamente em honra dos mártires São Cosme e Damião. E, inclusive, como eu disse, na própria oração eucarística primeira, foi colocado, invocado o nome também de Cosme e Damião, lembrando justamente desses dois jovens médicos que viveram justamente no século III depois de Cristo, é claro, e por serem cristãos faziam bem às pessoas e faziam na gratuidade, na generosidade, lembrando que usavam da sua profissão, do seu conhecimento, para fazer o bem. Por isso hoje também nós rezamos pelos médicos, temos aqui do lado o Hospital do Andaraí, rezamos todos que trabalham no hospital, tanto os diretores como funcionários, médicos, enfermeiros, atendentes, e a todos os demais também, recordando a beleza e a importância dos cristãos fazerem a diferença no modo de ser e servir na sua profissão. E São Cosme e São Damião são dois jovens justamente que assim viveram, nesse sentido, fazendo bem. Denunciados como cristãos, como fala o Evangelho, justamente não desanimaram e não voltaram atrás da sua convicção. Disseram que eram cristãos e continuavam servindo a Deus, Pai, Filho e Espírito Santo, salvos em Jesus Cristo, nosso Senhor, e pela vida que levavam, pelo trabalho que faziam, pela missão que tinham, anunciavam aquele que é e que vem, Jesus Cristo, nosso Senhor. Seu martírio, depois de tantas tentativas de calar a voz de Cosme e Damião, acabou acabaram sendo decapitados, pelo império, pelo imperador, e assim deram sua vida por causa do evangelho e por causa da sua fé em Jesus Cristo e a sua missão de servir a Deus e aos irmãos. Recordamos, portanto, meus irmãos e irmãs, esses dois nossos irmãos que morreram mártires no finalzinho do século III e cuja memória foi bastante cultuada logo nos inícios da igreja e acaba chegando até nós. E nós sabemos que junto com a legenda áurea que enfeita um pouco a sua vida, o seu martírio, também tivemos tantos outros que também gostam de São Cosme e São Damião, mas são, antes de tudo, cristãos, homens de Deus que vivem a sua fé

testemunham Jesus Cristo e anunciam ao mundo quem é Jesus e que, como quem é cristão, faz o bem às pessoas daquilo que é possível dentro do caso dele, na casa da profissão. E nos indicam também, meus irmãos e irmãs, duas coisas para todos nós também, no meio de tantas situações que nós temos hoje. De um lado, no meio de tantas situações que hoje querem impedir a nossa fé, de viver a nossa fé, de vivermos a nossa convicção em Jesus Cristo, nosso Senhor, e testemunhá-lo, no meio de tantas situações, às vezes de complicações, que existem na sociedade, de perseguições, de problemas, os mais diversos. E nós somos chamados a testemunhar que nós cremos e anunciamos aquele que é o Senhor e Salvador, Jesus Cristo, nosso Senhor. E do outro lado também, de ver no caso deles, enquanto médicos, padre dos médicos, portanto, também de utilizar a nossa profissão, aquilo que nós fazemos e trabalhamos, para que aquilo que nós fazemos possamos fazer o bem das pessoas necessitadas. É o que eles faziam já naquela época, no século III, usavam o seu conhecimento da medicina para ajudar as pessoas necessitadas e cuidar das pessoas que buscavam justamente a saúde. Daí, por causa de ter esse gesto de fraternidade, disponibilidade, é que acabaram sendo reconhecidos como cristãos. Que nós também saibamos, meus irmãos e irmãs, que o mundo vai nos ver também como cristãos, quanto mais, além da convicção de crer em Jesus Cristo, o modo de nós vivemos e trabalharmos possa também estar nos denunciando ou anunciando que nós o fazemos porque somos de Cristo e anunciamos Jesus Cristo a esse nosso tempo e a esse nosso mundo. Sabemos que hoje, com tantas questões que existem na sociedade, tantos problemas mais diversos, nós necessitamos de homens e mulheres que, como São Cosme e Damião, vivam com entusiasmo a sua fé, praticam o bem e testemunham até o fim das suas vidas Jesus Cristo, nosso Senhor. A palavra de Deus hoje nos coloca bem nesse aspecto do martírio, mas são vencedores pelo martírio, a tal ponto que nós ainda hoje falamos deles, e que são sinais para a humanidade, daqueles que são convictos da sua fé e fazem o bem no mundo e ajudam o mundo a ser melhor pela sua própria vida e sua própria caminhada. Que o exemplo da vida e martírio São Cosme e Damião, como bons cristãos, possam nos contagiar cada vez mais e fazer com que nós, ao participarmos da celebração, possamos viver intensamente a nossa vida cristã, a nossa profissão, servindo aos irmãos e irmãs, e que eles intercedam por todos e cada um de nós. Creio em Deus Pai Todo-Poderoso.

0: Cristo, Rei dos Mártires, ouvi a nossa oração pela intercessão dos santos Cosme e Damião, venerados como esperança de segura salvação para o vosso povo.
1: Digamos juntos: ouvi-nos, Senhor. Pelos méritos e pelo exemplo dos santos mártires que vós seguiram pelo caminho da caridade e do martírio, concedei-nos ao sumo pontífice e aos bispos e aos sacerdotes, aos religiosos e todos os cristãos, a força de testemunhar com firmeza e perseverança a vossa mensagem diante do mundo. Rezemos. Ouvi-nos, Senhor. Senhor Jesus, que concedestes ao santo Cosme e Damião exercer a arte de curar com particular eficácia, em virtude de vosso nome, dai-nos sempre boa saúde e fazei que empreguemos nossa força para cantar as glórias de Deus e promover a felicidade dos nossos irmãos. Rezemos. Ouvi-nos, Senhor. Nós vos invocamos, ó Cristo, como médico de nossos males, e vós pedimos pelos enfermos, pelos que sofrem de toda a espécie, por todos nós e nossos familiares, por toda a humanidade e de modo especial pelos médicos, para que cuide dos doentes com ciência e amor. Rezemos. Ouvi-nos, Senhor. Nós vos pedimos, ó Cristo, que vossa paz reine no mundo inteiro, nas famílias, nas nações, na igreja e no coração de cada mulher e de cada homem. Rezemos. Ouvi-nos, Senhor.
0: Senhor nosso Deus, que a intercessão dos santos Cosme e Damião, médicos e mártires, nos fortaleça na fé, neste tempo de incerteza e indiferença. Reavive a nossa esperança no triunfo do bem sobre as formas de violência e acenda nosso coração um ardente amor por vós e por nossos irmãos e irmãs, por Cristo nosso Senhor.
1: Amém.
2: Momento do ofertório, podemos nos sentar e nesse momento diante do altar de Deus colocar a nossa vida, alegrias, dores, tristezas, para que junto com o pão e o vinho possam ser apresentada a Deus Pai. Apresentemos também os nossos dons em favor das necessidades da nossa igreja. A sua oferta pode ser feita pelo QR Code na frente do seu banco ou pela cesta que os nossos irmãos passarão. Cantemos juntos com fé.

0: Orai, irmãos e irmãs, para que trazendo ao altar as alegrias e fadigas de cada dia, nos disponhamos a oferecer um sacrifício aceito por Deus Pai Todo-Poderoso.
1: Receba, ó Senhor, por tuas mãos este sacrifício, para a glória do seu nome, para o nosso bem e de toda a Santa Igreja.
0: Na celebração da preciosa morte dos vossos justos, oferecemos, Senhor, o sacrifício no qual todo martírio tem sua origem, por Cristo nosso Senhor.
1: Amém.
0: O Senhor esteja convosco.
1: Ele está no meio de nós.
0: Corações ao alto.
1: O nosso coração está em Deus.
0: Demos graças ao Senhor nosso Deus.
1: É nosso dever e nossa salvação.
0: Na verdade, é digno e justo. É nosso dever e salvação dar-vos graças sempre em todo lugar. Senhor Pai Santo, Deus Eterno e Todo-Poderoso, o sangue que os santos mártires Cosme e Damião derramaram à imitação de Cristo, para a glória do vosso nome, manifesta as vossas maravilhas. Assim transformais a fragilidade humana em força e aos fracos dais coragem para o testemunho, por Cristo Senhor nosso. Por isso, com as virtudes celestes, vos celebramos na terra louvando a vossa majestade, cantando a uma só voz.

0: Pai de misericórdia, quem sobe em nossos louvores, suplicantes vos rogamos e pedimos, por Jesus Cristo, vosso Filho e Senhor nosso, que aceiteis e abençoeis estes dons, estas oferendas, este sacrifício puro e santo, que oferecemos antes de tudo pela vossa Igreja, santa e católica. Concedei-lhe paz e proteção, unindo-a num só corpo e governando-a por toda a terra, em comunhão com o vosso servo, Papa Leão, comigo, vosso indigno servo, com os bispos auxiliares e eméritos e todos que guardam a fé católica que receberam dos apóstolos.
1: Abençoai nossa oferenda, ó Senhor.
2: Lembrai-vos, ó Pai, dos vossos filhos e filhas, e todos os que circundam este altar, dos quais conheceis a fé e a dedicação ao vosso serviço. Por eles nós vos oferecemos e também eles vos oferecem este sacrifício de louvor, por si e por todos os seus. Elevam a voz das suas preces, Deus eterno, vivo e verdadeiro, para alcançar o perdão de suas faltas, a segurança em suas vidas e a salvação que esperam.
1: Lembrai-vos, ó Pai, dos vossos filhos.
3: Em comunhão com toda a Igreja, celebramos em primeiro lugar a memória da Mãe de nosso Deus e Senhor Jesus Cristo, a gloriosa sempre Virgem Maria, a de seu esposo São José e também a dos santos apóstolos e mártires, Pedro e Paulo, André, Tiago e João, Tomé, Tiago e Filipe, Bartolomeu e Mateus, Simão e Tadeu, Lino, Cleto, Clemente, Sisto, Cornélio e Cipriano, Lourenço e Crisógono, João e Paulo, Cosme e Damião, e a de todos os vossos santos, por seus méritos e preces, concedei-nos sem cessar a vossa proteção.
1: Por Cristo nosso Senhor. Amém.
0: Aceitai, ó Pai, com bondade a oblação dos vossos servos, de toda a vossa família. Dai-nos sempre a vossa paz. Livrai-nos da condenação eterna e acolhei-nos entre os vossos eleitos. Dignai-vos, ó Pai, aceitar, abençoar e santificar essas oferendas. Recebei-as como sacrifício espiritual perfeito, a fim de que se tornem para nós o corpo e o sangue de vosso amado Filho, nosso Senhor Jesus Cristo.
4: Enviai o vosso Espírito Santo.
0: Na véspera de sua paixão, ele tomou o pão em suas santas, veneráveis mãos. Elevou os olhos ao céu. A vós, Pai Todo-Poderoso, pronunciou a bênção de ação de graças. Partiu o pão e o deu a seus discípulos, dizendo: tomai todos e comei. Isto é o meu corpo, que será entregue por vós.

Do mesmo modo, no fim da ceia, ele tomou este precioso cálice em suas santas e veneráveis mãos, pronunciou novamente a bênção de ação de graças e o deu a seus discípulos, dizendo: tomai todos e bebei, este é o cálice do meu sangue, o sangue da nova e eterna aliança, que será derramado por vós e por todos para a remissão dos pecados. Fazei isto em memória de mim.

0: celebrando, pois, a memória da bem-aventurada paixão do vosso Filho, da sua ressurreição dentre os mortos e gloriosa ascensão aos céus, nós, vossos servos, e também vosso povo santo, vos oferecemos, ó Pai, dentre os bens que nos destes, o sacrifício puro, santo e imaculado, pão santo da vida eterna e cálice da perpétua salvação. Recebei, ó Pai, com olhar benigno esta oferta, como recebeste os dons do justo Abel, o sacrifício de nosso patriarca Abraão e a oblação pura e santa do sumo sacerdote Melquisedeque.
1: Aceitai, ó Senhor, a nossa oferta.
0: Suplicantes vos pedimos, ó Deus onipotente, que esta nossa oferenda seja levada à vossa presença no altar do céu, pelas mãos do vosso santo anjo, para que todos nós, participando deste altar, pela comunhão do santíssimo corpo e sangue de vosso Filho, sejamos repletos de todas as graças e bênçãos do céu.
2: O Espírito nos una num só corpo. Lembrai-vos, ó Pai, dos vossos filhos e filhas, de maneira especial, todos os devotos de São Cosme e São Damião, que nos precederam com o sinal da fé e dormem o sono da paz. A eles e a todos os que descansam no Cristo, concedei o repouso, a luz e a paz. Concedei-lhes, ó Senhor, a luz eterna.
3: E a todos nós, pecadores, que esperamos na vossa infinita misericórdia, concedei, não por nossos méritos, mas por vossa bondade, o convívio dos apóstolos e mártires, João Batista e Estevão, Matias e Barnabé, Inácio, Alexandre, Marcelino e Pedro, Felicidade Perpétua, Águida e Luzia, Inês, Cecília, Anastácia, e a de todos os vossos santos, por Cristo nosso Senhor.
0: Por ele não cessais de criar, santificar, vivificar, abençoar esses bens e distribuí-los entre nós. Por Cristo, com Cristo e em Cristo, a vós, Deus Pai Todo-Poderoso, na unidade do Espírito Santo, toda honra e toda glória por todos os séculos.

obedientes à palavra do Salvador e formados por seu divino ensinamento, ousamos dizer, Pai nosso, que estás

0: Livrai-nos de todos os males, ó Pai, e dai-nos hoje a vossa paz. Ajudados pela vossa misericórdia, sejamos sempre livres do pecado e protegidos de todos os perigos, enquanto aguardamos a feliz esperança e a vinda do nosso Salvador Jesus Cristo.
1: Vosso é o reino, o poder e a glória para sempre.
0: Senhor Jesus Cristo, disseste aos vossos apóstolos: eu vos deixo a paz, eu vos dou a minha paz. Não olheis os nossos pecados, mas a fé que anima a vossa igreja. Dai-lhe, segundo o vosso desejo, a paz e a unidade. Vós que sois Deus com o Pai e o Espírito Santo.
1: Amém.
0: A paz do Senhor esteja sempre convosco.
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2: Cordeiro de Deus,
3: tens piedade de nós. Cordeiro de Deus, que tirais o pecado, tens piedade de nós. Cordeiro de Deus, que tirais o pecado, dai-nos a paz.
0: Felizes os convidados para a ceia do Senhor. Eis o Cordeiro de Deus que tira o pecado do mundo.
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1: mas dizei uma palavra e serei salvo.

0: Oremos. Senhor, na comemoração dos santos mártires Cosme e Damião, conservai em nós a vossa graça, e o que recebemos da vossa bondade nos traga a salvação e a paz por Cristo nosso Senhor.
1: Amém.
0: Permaneçam depois, após o canto final, teremos depois as orações e os avisos também, o grande anúncio que devemos fazer no dia de hoje. O Senhor esteja convosco.
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0: Bendito seja o nome do Senhor.
2: Amém. Para sempre.
0: Nossa proteção está no nome do Senhor,
3: que fez o céu e a terra.
0: Por intercessão dos nossos padroeiros Cosme e Damião, abençoe-vos o Deus Todo-Poderoso, Pai, e Filho e Espírito Santo.
4: Vida em paz e o Senhor vos acompanhe.
1: Graças a Deus.
3: Vamos com alegria cantar o hino dos nossos padroeiros São Cosme e São Damião.
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0: Louvado seja nosso Senhor Jesus Cristo. Toca trombeta, sacristão. Toque os carrilhões, sacristão. Porque hoje é o dia da grande festa das Santas Chagas, das Chagas Dolorosas de nosso Senhor Jesus Cristo, Semana das Santas Chagas. Mas hoje é o sábado, quando nós celebraremos as Chagas Dolorosas de nosso Senhor Jesus Cristo, com aquela belíssima procissão o dia todo. E você que está nos acompanhando de todas as formas, quero lembrar a você, povo de Deus amado, povo querido que está na festa das Santas Chagas, pessoas que estão acompanhando por todo o Brasil, estão acompanhando também nos telões externos da festa das Santas Chagas, pessoas que estão acompanhando dentro do santuário de Nossa Senhora de Guadalupe e Jesus das Santas Chagas. Hoje é o sábado de celebrarmos as Chagas Dolorosas e mais à noite nós teremos aquela belíssima procissão contemplando as Chagas Dolorosas de nosso Senhor Jesus Cristo e a Via Sacra Ensenada. Filhos amados, nós estamos em plena novena dos arcanjos, terceiro dia. Arcanjos Miguel, Gabriel, Rafael. Gabriel, Deus fala. Rafael, Deus cura. Miguel, Deus liberta. Saúdo a todos. Saúdo a todos a partir da Rádio Evangelizar, de onde tudo começa. Saúdo as rádios irmãs cujos nomes cito neste momento.
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0: Saúdo a você pela TV Evangelizar, sinal digital em todo o país, em várias cidades, canal aberto, pelo YouTube, Padre Manzotti Oficial, isto mesmo, Padre Manzotti Oficial, pelo aplicativo da Associação Evangelizar é Preciso e todas as plataformas digitais.
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0: em Deus vou viver, nele posso confiar. Acredite nisso, reze comigo, cante comigo, povo de Deus, neste sábado da festa das Santas Chagas. Nele posso confiar, está na mão de Deus e eu coloco nas mãos de Deus, nas mãos de Jesus das Santas Chagas, com grande alegria. Vamos juntos, querido povo de Deus, em nome do Pai, do Filho e do Espírito Santo. Amém. Naquele tempo, todos estavam admirados com todas as coisas que Jesus fazia. Então Jesus disse a seus discípulos: prestai bem atenção às palavras que vou dizer. O Filho do Homem vai ser entregue nas mãos dos homens. Mas os discípulos não compreenderam o que Jesus dizia. O sentido lhes ficava escondido, de modo que não podiam entender. E eles tinham medo de fazer perguntas sobre o assunto. Senhor, sem dúvida, a tua ação, teu agir, o amor, as curas, o apelo de conversão, os milagres e prodígios, sua palavra de autoridade, provocava admiração nas pessoas. Mas, Senhor, isso não iludia, porque sabia que necessariamente a admiração não se traduziria em seguimento, comprometimento. Por isso, disseste com clareza: A minha missão é obedecer ao Pai, ser fiel ao Pai. E pela fidelidade ao meu Pai que está no céu, eu serei entregue nas mãos dos homens, julgado, condenado injustamente e morto injustamente. Ser fiel ao Pai. Este evangelho nos acena as chagas dolorosas que Jesus terá na cruz ao ser crucificado. E eu comecei hoje o programa dizendo que nós estamos em plena semana da festa das Santas Chagas. E você que sabe como nós celebramos depois de uma semana intensa, intensa. Sábado e domingo, hoje e amanhã, tem um caráter muito especial, pois hoje nós contemplamos as chagas dolorosas de Jesus. Como eu disse, o dia todo, toda a programação para isso, culminando com a procissão que faremos à noite. Você vê imagens do ano passado, imagens, e eu convido você a já rezar pelos frutos desta via sacra encenada que nós faremos pelas ruas de Curitiba. Milhares de pessoas estarão presentes, caravanas já chegaram e você vai poder acompanhar pela TV Evangelizar ao vivo, pelo aplicativo, pelo YouTube Padre Manzotti. E somos chamados a contemplar esta via sacra de amor, onde nosso Senhor Jesus Cristo, por amor ao Pai e para nossa redenção, se entregou até a morte e morte de cruz. Por isso, Senhor, nós te pedimos, pelas tuas santas chagas dolorosas hoje, apresentamos as nossas preces, os nossos pedidos, os nossos clamores. Qual a intenção que você traz no seu coração? Qual a intenção que você quer colocar nesta festa das Santas Chagas? Basta uma gota do teu sangue e eu serei curado, Senhor. Basta uma gota do teu sangue e eu serei libertado. Coloquemos as pessoas e milhares de pessoas que nos ligam pedindo oração, doentes, famílias em crise, problemas de vícios. Cada um sabe o que está passando. Coloque nas santas chagas de Jesus, hoje contemplando as dolorosas, e peça: Senhor eterno Pai, eu vos ofereço as santas chagas de nosso Senhor Jesus Cristo para curar as de nossas almas. Nós só começamos o programa, nós voltamos já. Volte comigo nesse dia tão especial. Voltamos já.
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0: Filhos e filhas, hoje estamos em profunda sintonia, o Brasil inteiro nos acompanhando nessa festa das Santas Chagas. Mais uma vez, minha saudação a quem está acompanhando também aqui pelos telões que estão expostos externamente, também dentro do santuário, esperando esta programação intensa, ou melhor, na continuidade, porque já começou muito cedo. Quero lembrar que logo depois do programa nós teremos luz e louvor e pregação com o padre Cleodon Amaral, às 12 horas a Santa Missa, depois a programação artística, às 15 horas o terço da Santa e Chagas com o padre Jesus Aguiar e irmã Zélia, às 18 horas Santa Missa, às 19 horas procissão com a Via Sacra encenada. Portanto, querido povo de Deus, você de Curitiba, região metropolitana, venha, venha com velas e vamos juntos fazer a procissão das Santas Chagas de Jesus. No sábado, hoje, nós lembramos as chagas dolorosas de nosso Senhor Jesus Cristo. Amanhã, domingo, celebramos as chagas gloriosas. Mas esta procissão, toda procissão tem um significado muito especial. Mas esta em particular, qual a sua intenção? Feliz de quem pode estar presencialmente, saindo do santuário, percorrendo as ruas de Curitiba e contemplando as estações da Via Sacra encenadas. Isso nos ajuda muito a contemplar este amor redentor de nosso Senhor Jesus Cristo, desta fidelidade ao Pai, esta fidelidade a Deus, esta fidelidade àquele que é a razão, Pai misericordioso e nosso Senhor Jesus Cristo, que vai até o fim por amor. E qual a sua intenção deste ano? Para que você possa dizer: eu celebrei a festa das Santas Chagas, eu celebrei este ano e recebi esta graça. Um ano nós estamos para pedir, outro ano para agradecer. Sempre assim. Portanto, um sábado muito especial para todos nós. Lembrando, você de todo o Brasil acompanha pela TV Evangelizar, aplicativos, YouTube Padre Manzotti, é transmitido na íntegra, YouTube Padre Manzotti Oficial. Anne Caroline, que a paz de Jesus esteja com você.
1: Com o senhor também, Padre Reginaldo Manzotti, é uma bênção falar com o senhor, a sua bênção também, um bom dia.
0: Bom dia, Deus abençoe, seja muito bem-vinda na festa das Santas Chagas. E você fala de onde?
1: Eu falo de Aracaju, Sergipe, acompanho o senhor pela Rádio Cultura e também pelo aplicativo Rádios Netes, a Rádio Evangelizar.
0: Tá bom, querida. Então não esqueça de hoje acompanhar pelo YouTube, pelo aplicativo, toda a Via Sacra das Santas Chagas de Jesus. Pois não, Anne Caroline?
1: Com certeza, acompanha a semana toda o senhor, viu, Padre Reginaldo Manzotti? Pelo YouTube, pelo Rádios Netes, pela Rádio Evangelizar. Tá tudo certo. Que o senhor faz, eu estou acompanhando. Inclusive, eu estive na missa do senhor no dia 6 de agosto, que foi a missa da Transfiguração. Opa. Pessoalmente em Curitiba, viu?
0: Opa. Estive
1: aí no Santuário de Nossa Senhora de Guadalupe, ao lado do meu pai Barroso Guimarães, que também é radialista, assim como eu.
0: Amém.
1: Ao lado da minha mãe Rosângela e ao lado do meu irmão Júnior. Ficamos bem pertinho do senhor, só não deu para cumprimentar o senhor depois, porque o senhor teve uma reunião, mas o meu sonho era poder ter apertado a mão do senhor.
0: Então, que bom que você veio, obrigado por ter vindo e seja sempre bem-vinda ao Santuário de Nossa Senhora de Guadalupe.
1: Compramos a imagem da Santa Chagas.
0: Ah,
1: que
0: bom.
1: Eu estou com a fitinha da Santa Chagas no meu braço direito.
0: Amém.
1: E também com a pulseirinha da Santa Chagas.
0: Que coisa.
1: E quando o senhor perguntou quem está me visitando pela primeira vez, eu levantei a mão. Eu estava com um casaco rosa e óculos escuros.
0: Amém, filha. Seja sempre bem-vinda.
1: Eu não esqueço daquela frase que o senhor dizia assim: Senhor, salva-me. Eu repeti 3 vezes essa frase.
0: Ô, filha, que coisa linda. Deve ter sido o evangelho da tempestade acalmada e a
1: frase. Isso, da tempestade, que inclusive teve até aquela música que a gente gosta muito: A Tempestade Vai Passar.
0: É verdade. Foi São Pedro que disse: Senhor, salva-me. E nós temos que sempre dizer o mesmo. Vamos lá, filha. O que você quer partilhar?
1: Eu tenho um testemunho, padre, que eu sou deficiente visual.
0: Oi?
1: Eu sou deficiente visual. Eu tenho retinopatia da prematuridade do 5º grau. Eu nasci com 1,5 kg de 7 meses. E eu perdi a visão.
0: Certo.
1: E aos 33 anos, ou seja, no ano de 2022, eu comecei a sentir fortes dores nos meus dois olhos.
0: Sim.
1: E principalmente no olho direito.
0: Sim.
1: Passei por uma peregrinação de médicos de 2022 a 2023.
0: Certo.
1: E existia a possibilidade de perder os meus dois olhos.
0: Sim.
1: E eu clamei muito a Santa Chagas, pedi a Jesus que derramasse uma gota do precioso sangue, a Santa Luzia, que é a protetora dos olhos, e também a Nossa Senhora de Aparecida.
0: Certo.
1: E eu tive percepção luminosa. Devido à percepção luminosa que eu tive, então os médicos descartaram a possibilidade de tirar os meus dois olhos.
0: Certo.
1: E o meu sonho era testemunhar essa graça no programa do Senhor para o Brasil
0: e
1: o mundo.
0: Hoje é teu dia.
1: Que Jesus, com certeza, ver que Jesus é um médico dos médicos e que nunca nós estaremos só. E por isso eu digo assim: graça testemunhada é graça alcançada. Toca o sino, sacristão.
0: Toca o sino,
1: sacristão. Não fique triste.
0: Isso é coisa linda, filha. Louvado seja Deus, Anne Caroline, que você recebeu esta graça do Senhor da Santa Chagas, Santa Luzia, quem eu rezo também pelos meus olhos, que também passo por dificuldades. Eu acho que todo mundo sabe disso. E graças a Deus que nós temos intercessores no céu, junto a Deus, não é verdade, Anne Caroline?
1: Com certeza. E assim, meu nome é Anne Caroline, mas todos me conhecem aqui em Sergipe, principalmente no rádio, por Carol Guimarães, viu, padre Reginaldo?
0: Então, a nossa radialista Carol Guimarães, o pai que também é radialista Barroso, né? Que Deus abençoe. Filha, continuaremos rezando por você, tá bom, Ana Carolina? Que Deus abençoe Aracaju. Ela acompanha pelo YouTube, aplicativo, Rádio Cultura FM, arcebispo lá, Dom José Josafá Menezes da Silva, de Aracaju. Mais uma vez eu lembro, onde pega a TV Evangelizar, você pode acompanhar hoje a procissão maravilhosa, que tem todo um significado de cura, libertação. Uma gota do sangue redentor recai sobre nós. Você pode acompanhar pelo YouTube Padre Manzotti. Ainda hoje vou falar a programação de amanhã. Você sabe que a festa das Santas Chagas é uma festa realmente de milagres e prodígios em nossa vida. Você que é de Curitiba, região metropolitana, não fique fora dessa. Venha hoje, às 19 horas, estou saindo com a procissão. Procissão, via sacra, oração. Escute este testemunho. Não, não dá tempo. Não dá tempo, gente. Mas então eu só falo que amanhã. Padre, o senhor falou bastante de hoje. E amanhã? Amanhã, então, gente, melhor ainda. Começa às 7:30 da manhã e segue o dia todo. Pregações, terço. Depois nós teremos a missa às 9 horas, depois missa às 11 horas, que eu presido. À tarde nós teremos pregação, terço das Santas Chagas, louvor e adoração ao Santíssimo. Depois nós teremos às 18 horas missa de encerramento. Então hoje e amanhã, um horário marcado para celebrarmos a festa das Santas Chagas. Eu vou para o intervalo e volto com a leitura orante. Volte comigo.
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Mas existe uma música que tem muito a ver, que nós chamamos sobre a Via Sacra, Jesus andando na Via Dolorosa. E eu gostaria de lembrar, antes da leitura orante, agora, qual a intenção que você vai colocar agora, orante, agora? Qual a intenção que você vai colocar agora?

0: Vai lá no fundo do teu coração. Você escutou a Ana Carolina lá de Aracaju. Eu fui até Curitiba e fui testemunhar uma graça e testemunhou hoje. Filhos, aproveite agora. Ligue 0800 410 6060 e coloque a sua intenção para a festa das Santas Chagas, hoje dolorosas, amanhã gloriosas. As intenções estarão na missa do meio-dia, amanhã o dia todo, ainda é tempo. 0800 410 6060 ou pelo WhatsApp 41 3221 6060. Fale com os nossos atendentes e eu tenho certeza, em nome de Jesus, que sua graça chegará. Não desista. Agora, vamos continuar com a nossa leitura orante dos profetas. Bíblia aberta, cartilha de oração.
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0: Tua palavra é assim, Senhor. Primeiro Reis, capítulo 18, versículo 41 seguintes. Para quem caiu de paraquedas hoje, nós estamos na leitura dos profetas. E em particular, estamos no profeta Elias. Já o fizemos do profeta Samuel, último juiz e primeiro profeta. Agora é Elias. Se você perdeu o que foi ontem, ou perdeu o contexto de Elias, está tudo no YouTube. Para você saber a história de Elias completa. Hoje, capítulo 18, versículo 41. Então, Elias disse a Acabe: agora vá comer, pois eu já estou ouvindo o barulho de muita chuva. Lembre-se, eu sempre faço uma volta para quem cai de paraquedas. Houve uma grande seca, terrível seca em Israel, terrível. Enquanto Acabe foi comer, Elias subiu até o alto do Monte Carmelo. E ali ele se inclinou até o chão, pôs a cabeça entre os joelhos e disse ao seu ajudante: vá e olhe para o lado do mar. O ajudante foi e voltou dizendo: não vi nada. Sete vezes Elias mandou que ele fosse olhar. Na sétima vez ele voltou e disse: escute isto, eu vi, subindo do mar, uma nuvem pequena, do tamanho da mão de um homem. Então Elias mandou: vá onde está o rei Acabe e lhe diga que apronte o carro e volte para casa, senão a chuva não vai deixar. Em pouco tempo o céu se cobriu de nuvens escuras, o vento começou a soprar e uma chuva pesada começou a cair. Acabe entrou no seu carro e partiu de volta para Jezreel. O poder do Senhor Deus veio sobre Elias. E ele apertou o seu cinto e correu na frente de Acabe todo o caminho até Jezreel. Palavra do Senhor, graças a Deus. Que texto maravilhoso. Por vários motivos, eu explico. Uma grande seca. Às vezes nós passamos por uma grande seca.

0: nossa vida. Passamos por um grande deserto em nossa vida. E parece que não vai parar. A seca não vai se extinguir. Também não só na vida pessoal, em todos os aspectos, um grande deserto. Elias é um homem de Deus. E como homem de Deus, ele sobe o Monte Carmelo, sim. O Monte Carmelo de Nossa Senhora do Carmo. O Monte Carmelo que eu fui filmar, o Monte Carmelo que fica lá na Terra Santa, perto da bacia de Haifa. E lá, no Monte Carmelo, ele pede ao seu ajudante: vá olhar o mar. Não vejo nada. Na sétima vez, o que é que ele vê? Ele não vê o céu escuro. Ele não vê uma chuva já sendo formada. O que ele vê? Eu vi subindo do mar uma nuvem pequena do tamanho da mão de um homem. Às vezes, a resposta de Deus vem de forma suave, quase que imperceptível. Mas só quem é pessoa de Deus, Elias, homem de Deus, consegue perceber que é Deus agindo. Será que no deserto das nossas vidas conseguimos perceber que uma nuvem tamanho de uma mão já é o prenúncio da graça? Ei, você está no deserto? Você está numa aridez? Confie no Senhor. Ele está mandando a chuva. Ele está mandando a água que dessedenta. Ele está mandando o deserto que será extinto. Mas tem mais. Existe aqui, do ponto de vista da mariologia, um significado maravilhoso. Mas isso nós vamos rezar depois do intervalo. Eu volto já. Texto maravilhoso e lindo. Volte comigo.
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E continuando a reflexão e oração, Primeiro Reis, capítulo 18, versículo 41 a 46. Nós que somos da obra evangelizar é preciso, e bebemos desta fonte de Elias, do Cariri, do Carite, do Carite. Sabe como os santos padres viram esta nuvem? Esta nuvem vista como Nossa Senhora.

0: Isso mesmo. Uma pequena nuvem do tamanho da mão de um homem é Nossa Senhora no horizonte que vem trazer Jesus Cristo. Isso é muito forte. Então, ficando com a imagem do deserto que talvez você esteja passando, Senhor, mande esta chuva que possa me dessedentar. Pensando no deserto que a sociedade, o mundo está vivendo, mande Jesus que vem quebrar o ciclo de ódio, de injustiça, de desrespeito à vida, do ponto de vista mariano. É Nossa Senhora a nuvem que vem trazer Jesus. Então hoje, ó Maria, nossa mãe, traga-nos o fruto bendito do teu ventre, Jesus Cristo, que vem como uma chuva no deserto, fazer com que da areia surja um jardim. Amém. Amém. Escute esse testemunho.
1: Me chamo Maurício, da cidade de Palmeiras dos Índios, Alagoas. Queria fazer um testemunho sobre duas graças alcançadas. Uma é sobre minha mãe, que nesse mês de agosto vinha fazendo tratamento de um mieloma e após exames de laboratório foi detectado que o mieloma foi curado por Deus, Nossa Senhora Virgem Santa Maria.
0: Amém.
1: E o menino Jesus de Praga. E o outro é sobre a minha pessoa. Estava em investigação de um CA de próstata e fiz uma biópsia. E segunda-feira passada recebi o resultado negativo para o exame.
0: Deus seja louvado.
1: Examinado. Eu queria testemunhar essas graças. Graças
0: recebidas. Nada melhor do que hoje.
1: Graças alcançadas. Toque o sino, sacristão.
0: Deus abençoe.
1: O Reginaldo Manzotti, pela raia do Sampaio, de Palmeira dos Índios, um pingo de sangue da Santa Sara e Nosso Senhor Jesus Cristo foi derramado sobre as nossas enfermidades.
0: Amém, filho, amém. Escutei no final tudo, mas no final foi uma gota do sangue redentor de Nosso Senhor Jesus Cristo que derramou sobre mim, sobre nós. Meu abraço, Maurício de Palmeira dos Índios. Acompanha, como ele mesmo disse, pela Rádio Sampaio e Rádio Palmeira FM, mais uma vez, hoje, chagas dolorosas e chagas amanhã gloriosas. Mais uma vez eu digo, que o Brasil pare, que o mundo pare para a procissão de hoje, meus irmãos, mas vai mandando as suas intenções na via dolorosa de Nosso Senhor Jesus Cristo, contemplando as chagas, nas chagas abertas de Jesus. Qual a sua intenção? Vai ligando 0800 410 6060 41 3221 6060. Você, Curitiba, região metropolitana, venha celebrar juntos hoje as chagas dolorosas, amanhã as chagas gloriosas de Nosso Senhor. Antes de eu falar com a Rosiane, eu quero lembrar: você fez a quaresma de São Miguel? Vem, Arcanjo Miguel. Hoje, às 9:30 da manhã, foi o 37º dia. E nós pedíamos a graça de reconhecer as graças. Isso mesmo. Nós pedimos: dai-nos, Senhor, a graça de reconhecer as graças que nos são dadas. Pedir e não olhar para trás. Quantas vezes Deus nos sustenta? Lembrar que a gratidão fortalece a fé para enfrentar a próxima batalha. Então, você fez a quaresma de São Miguel às 9:30 da manhã, YouTube Padre Manzotti? Perdeu? Logo depois do programa, faça no YouTube, faça no YouTube. 37º dia, gente, você começou, vão até o fim, na quaresma de São Miguel. Eu espero por você, YouTube Padre Manzotti Oficial. Rosiane, que a paz de Jesus esteja com você.
2: Bom dia, padre. Sua
0: bom
2: bênção.
0: Dia. Deus abençoe. De onde você fala?
2: Recanto das Emas, Distrito Federal.
0: Recanto das Emas, Distrito Federal. E como você me acompanha?
2: Pelo YouTube, pelo aplicativo da TV Evangelizar.
0: Amém, querida. Então, pelo aplicativo você vai acompanhar todo o dia de hoje, inclusive a procissão das Santas Chagas de Jesus, e amanhã o dia todo a festa de Jesus das Santas Chagas, tá bom, Rosiane?
2: Tá bom.
0: Diga, minha filha, a palavra é sua.
2: Eu tenho um testemunho para dar, padre, queria também fazer um pedido de oração.
0: Então comece pelo testemunho e depois vamos ao pedido de oração.
2: Tá bom. Eu sou casada com o seu Francisco Milfon há 23 anos. Ele tem 65 anos. Em 2024 ele deu um AVC, hemorrágico.
0: Oh, meu Deus.
2: Aí ficou 2024 até julho de 2025 sem dar nada. Quando foi dia 6 de julho de 2025, ele deu uma convulsão e um AVC isquêmico.
0: Meu Deus.
2: De julho de 2025 para cá já foram 17 AVC. Aí morávamos no Goiás, mudamos o DF. Aí estão investigando, aí comecei a acompanhar o senhor, a fazer a novena de Jesus da Santa Chaga, se tornamos associados,
0: certo.
2: Tanto ele como eu, pedi a Jesus da
0: eu
2: Santa Chaga.
0: Eu agradeço em nome, agradeço em nome da obra.
2: Tá bom, que derramasse uma gota do seu sangue sobre a saúde dele, né? Aí todo dia a gente acompanha o senhor, reza o terço à tarde, à noite, quando vai dormir. Aí vai fazer 3 meses que ele não tem nada, porque antes a gente tava em uma, duas vezes no hospital, ele dando pico de sangramento.
0: Meu Deus, tá certo,
2: é,
0: filho.
2: Padre.
0: Então vamos continuar pedindo e peça nessa festa das Santas Chagas pelo Francisco, né?
2: É.
0: Pedindo a Deus que não dê mais nenhum problema e que ele possa ficar estável na sua enfermidade. Tá bom, filha?
2: Tá bom, padre.
0: E você falou que então, pera lá, graça recebida?
2: É graça alcançada, toca o cinto, cristão.
0: Amém. Isso mesmo. E para quem se vai pedir oração?
2: Pra quem, padre? Pra minha família, né?
0: Tá bom.
2: Porque a minha filha de 16 anos que arrumou um serviço agora,
0: tá.
2: Primeiro emprego dela.
0: Sim.
2: Ela é uma menina muito boa. Eu só tenho uma filha com ele, né?
0: Como é que é o nome dela?
2: Isadora de Oliveira.
0: Anotei.
2: Aí, e sobre minha saúde, que eu descobri agora que eu tô com uma pedrinha na vesícula, né? Mas não tá doendo, não.
0: Mas que aí tire, né, filha? Que espila aí, que possa expelir isso de uma vez, não é não? Tá bom, filha. Deus abençoe, Rosiane, de Recanto das Emas, Distrito Federal. Ela falou pelo YouTube, mas em Brasília tem quem nos transmite, Rádio Nova Aliança FM, Dom Paulo César Costa, Arquidiocese de Brasília. Gente, o sinal pro intervalo tá vindo, mas eu quero lembrar você hoje, ligado na TV Evangelizar, YouTube Padre Manzotti, a tarde toda e principalmente tem a missa depois das 19 horas, nós saímos em procissão, mas é de grande graça e bênção. E amanhã, o dia todo, eu volto já, volte comigo.
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0: amados, hoje é aniversário do arcebispo Dom Maurício Goto de Camargo, da Arquidiocese de Botucatu, São Paulo. Cidade FM Juara, Mato Grosso. Amanhã, Dom Rubens Sevilha, da Diocese de Bauru, São Paulo. Caruari, cidade de Amazonas, completando 115 anos. Onde temos a TV Evangelizar 27.1, Nativa FM de Quartel Geral, Minas Gerais, Paz FM Mulungu, Ceará, Princesa do Norte FM, Morrinhos, Ceará. Bom, sacristão, foi muito bom essa música, que tem tudo a ver com a leitura orante. Até foi lembrado, né? Foi lembrado por uma pessoa, a tempestade vai passar. E Elias, que fez essa experiência, o servo de Elias, e Elias interpretou a chuva que vem, e Maria que vem nos trazer Jesus Cristo. Que coisa mais linda, gente. Você sabe que eu vibro demais na festa da Santa Chaga. Você está percebendo esses dias? Então, só quero lembrar a você a programação de hoje. Hoje eu já falei bastante, né? A programação tem a tarde toda, mas não esqueça, à noite, às 18 horas, missa no santuário, às 19, a procissão e a via sacra encenada. Não é passeata, é procissão. Tragam velas, tragam velas. Também temos aqui à disposição, está vendo, inclusive com a canopla, olha, uma multidão de gente. E a via sacra, as 15 estações encenada. E nós vamos tomar graças e bênçãos de Deus. Lembrando, meu abraço a quem está acompanhando ali, tô até saudando, dentro do santuário, já esperando a missa. Você que está acompanhando lá fora, Deus seja louvado. E lembrando, querido povo de Deus, amanhã não é por menos. Amanhã começa às 7:30 da manhã a programação. Gente, é o dia todo, missas 9, missas 11. Lembrando, nós teremos Padre Cleodon, nós teremos Irmã Zélia, Frei Renan, nós teremos Marisa Graneiro, nós teremos Padre Leonardo, Padre Alex Nogueira, às 16:30. Depois, às 17:15, adoração, missa de encerramento comigo. Tá aí, gente, festa da Santa Chagas. Mais uma vez, lembrando, povo de Deus, não fez a quaresma antes da novena, antes do Experiência de Deus? Faça depois. Vai lá no YouTube, Padre Manzotti. Hoje, reconhecer as graças de Deus. Como é importante. Na batalha espiritual, um grande desafio é combater a ingratidão. A ingratidão atrapalha. A ingratidão é um obstáculo. Filhos queridos, não esqueça, nós vamos celebrar o Jubileu de Diamantes, 60 anos da Renovação Carismática Católica. Mais informação você pode ter através do 419-8753-3300. A saída é dia 6 de maio. A Pentecostes vai ser em Assis. Uma terra de São Francisco, Santa Clara, São Carlo Acutis. Mas nós passaremos por Palermo, Selafu, Siracusa, Santa Rita de Cássia, Taormina, Costa Amalfitana, Ilha de Capri, Nápoles, e depois Assis, Pentecostes, e depois Roma, 60 anos da renovação. Vamos juntos comigo. Pegue informações hoje, 419-8753-3300. Você que estiver pelo santuário e puder, ajude na ação pintar a casa da mãe. Você pode ir na secretaria, você pode ir no plantão do dízimo, você pode fazer a sua doação. Ajude a pintar a casa da mãe. Nós estamos agora em setembro, na segunda etapa. Faça sua doação espontânea, a partir de R$500, mas toda doação é bem-vinda em envelope. Você pode deixar nos cofres do santuário. Nós precisamos, essa casa da mãe, que inclusive está sendo o lugar onde se celebra a festa das Santas Chagas, precisa da sua ajuda. E agora, queridos irmãos e irmãs, com autoridade, Vamos juntos, terceiro dia da novena dos arcanjos.
1: Uma certeza que paira.
0: Arcanjo Gabriel, portador das boas novas, das mudanças, da sabedoria e da inteligência. Arcanjo Gabriel, arcanjo da anunciação, trazei a palavra de Deus e que ela permaneça em meu pensar e meu agir. Fazei com que eu também seja um verdadeiro dos preceitos do Senhor, por palavras de bondade, solidariedade. Arcanjo da Anunciação, vinde em meu auxílio. Arcanjo Rafael, guardião da saúde e da cura, coloque os doentes aqui, filho. Arcanjo Rafael, peço que os raios curativos desçam sobre mim, dando-me saúde e cura dos males do corpo e da alma. Guardai o meu corpo, a minha mente, livrando-me de todas as doenças. Que vosso raio curativo esteja em meu lar, sobre os meus familiares e no trabalho que executo, com as pessoas com quem convivo diariamente. Arcanjo Rafael, transformai a minha alma e o meu ser, para que eu possa sempre refletir vossa luz. Arcanjo Rafael, Deus cura, curai nossas enfermidades, curai nossas enfermidades, curai nossas enfermidades. Arcanjo Miguel, príncipe, guardião, guerreiro, defendei-me com vossa espada, protegei-me com vosso escudo, não permita que o mal me atinja. Protegei-me, Arcanjo Miguel, contra os assaltos, roubos, acidentes e quaisquer atos de violência. Livrai-me das pessoas negativas e invejosas. Levanta o vosso escudo de proteção no meu lar, sobre a minha família, parentes e amigos. Arcanjo Miguel, trazei paz e libertação. Arcanjo Miguel, defendei-me no combate. Arcanjos de Deus, vem em meu auxílio. Arcanjos do Senhor, vem em meu socorro. O Senhor esteja convosco. Ele está no meio de nós, abençoai a todos no Brasil e no mundo, aqueles que estão acompanhando no Santuário de Guadalupe, os que estão acompanhando fora nos telões. Abençoai, Senhor, esta festa das Santas Chagas, a nossa procissão de hoje, em nome do Pai, do Filho, do Espírito Santo, amém. Eu me despeço, não podia ser diferente, com o terço das Santas Chagas, YouTube Padre Manzotti Oficial. Evangelizar é preciso.
2: Evangelizar é preciso, Padre Reginaldo Manzotti, a novena de São Miguel, e você ligado na Catedral. Vamos voltar para Curitiba. Alô, Andinha, bom dia.
3: Alô, Márcio querido, bom dia.
2: Como estamos aí o tempo em Curitiba, Ana?
3: Meu amor, tá lindo. Tem sol brilhando.
2: Então é sol aí, sol aqui.
3: Maravilhoso.
2: É sol aí, sol aqui. 26 graus aí. Aqui deve estar uns 29,5, quase 30, se não mais. Não sei.
3: Então tem sol também.
2: Também sol.
3: Ana, todos nós merecemos um abençoado final de semana ensolarado.
2: Pois é, e primavera, hein? Primavera.
3: Primavera. Ai, que delícia, né, Márcio?
2: Você sabe que eu fiquei sabendo que hoje é dia dos primos?
3: Ah, é?
2: É, e tem a primavera, então. Mas de prima pra filha, a minha filhinha é a Marcinha, né? A Marcinha completou ontem 31 anos.
3: Ô, Márcia, feliz aniversário, meu amor.
2: Você sabe o que ela anda dizendo sempre pra mim? 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
2: Muito bem, vamos direto para a Basílica Nossa Senhora da Penha, Rio de Janeiro, Penha, Zona Norte. Diácono Antônio Negreiros já deu início à oração pelo Papa. Estamos no primeiro mistério e você acompanha a partir de agora.
8: Nossas ofensas, assim como nós perdoamos a quem nos tem ofendido, e não vos deixei cair em tentação, mas livrai-nos do mal. Amém.
9: Ave Maria, cheia de graça, o Senhor é convosco. Bendita sois vós entre as mulheres. Bendito é o fruto do vosso ventre, Jesus.
8: Santa Maria, Mãe de Deus, rogai por nós, pecadores, agora e na hora de nossa morte. Amém.
9: Ave Maria, cheia de graça, o Senhor é convosco. Bendita sois vós entre as mulheres. Bendito é o fruto do vosso ventre, Jesus.
8: Santa Maria, Mãe de Deus, rogai por nós, pecadores, agora e na hora de nossa morte. Amém.
9: Ave Maria, cheia de graça, o Senhor é convosco. Bendita sois vós entre as mulheres. Bendito é o fruto do vosso ventre, Jesus.
8: Santa Maria, Mãe de Deus, rogai por nós, pecadores, agora e na hora de nossa morte. Amém.
9: Ave Maria, cheia de graça, o Senhor é convosco. Bendita sois vós entre as mulheres. Bendito é o fruto do vosso ventre, Jesus.
8: Santa Maria, Mãe de Deus, rogai por nós, pecadores, agora e na hora de nossa morte. Amém.
9: Ave Maria, cheia de graça, o Senhor é convosco. Bendita sois vós entre as mulheres. Bendito é o fruto do vosso ventre, Jesus.
8: Santa Maria, Mãe de Deus, rogai por nós, pecadores, agora e na hora de nossa morte. Amém.
9: Ave Maria, cheia de graça, o Senhor é convosco. Bendita sois vós entre as mulheres. Bendito é o fruto do vosso ventre, Jesus.
8: Santa Maria, Mãe de Deus, rogai por nós, pecadores, agora e na hora de nossa morte. Amém.
9: Ave Maria, cheia de graça, o Senhor é convosco. Bendita sois vós entre as mulheres. Bendito é o fruto do vosso ventre, Jesus.
8: Santa Maria, Mãe de Deus, rogai por nós, pecadores, agora e na hora de nossa morte. Amém.
9: Ave Maria, cheia de graça, o Senhor é convosco. Bendita sois vós entre as mulheres. Bendito é o fruto do vosso ventre, Jesus.
8: Santa Maria, Mãe de Deus, rogai por nós, pecadores, agora e na hora de nossa morte. Amém.
9: Ave Maria, cheia de graça, o Senhor é convosco. Bendita sois vós entre as mulheres. Bendito é o fruto do vosso ventre, Jesus.
8: Santa Maria, Mãe de Deus, rogai por nós, pecadores, agora e na hora de nossa morte. Amém.
9: Ave Maria, cheia de graça, o Senhor é convosco. Bendita sois vós entre as mulheres. Bendito é o fruto do vosso ventre, Jesus.
8: Santa Maria, Mãe de Deus, rogai por nós, pecadores, agora e na hora de nossa morte. Amém.
9: Glória ao Pai, ao Filho e ao Espírito Santo.
8: Como era no princípio, agora e sempre. Amém.
9: Ó Maria concebida sem pecado,
8: rogai por nós que recorremos a vós.
9: Ó meu bom Jesus,
8: perdoai-nos, livrai-nos do fogo do inferno, levai as almas todas para o céu e socorrei principalmente a que mais precisarem.
9: Nossa Senhora, Mãe da Igreja, pede ao Senhor muitas e santas vocações sacerdotais, religiosas e missionárias. Jesus sacerdote, abençoai o Santo Padre, os bispos, presbíteros, diáconos, seminaristas e todos os que estão a serviço da vossa Igreja. Nossa Senhora da Penha,
8: rogai por nós.
9: Segundo mistério, contemplamos a visitação de Nossa Senhora à sua prima Isabel, ficando com ela 3 meses. Pai nosso, que que estás no céu, santificado seja o vosso nome. Venha a nós o vosso reino, seja feita a vossa vontade, assim na terra como no céu.
8: O pão nosso de cada dia nos dai hoje, perdoai as nossas ofensas, assim como nós perdoamos a quem nos tem ofendido. E não vos deixei cair em tentação, mas livrai-nos do mal. Amém.
9: Ave Maria, cheia de graça, o Senhor é convosco. Bendita sois vós entre as mulheres. Bendito é o fruto do vosso ventre, Jesus.
8: Santa Maria, Mãe de Deus, rogai por nós, pecadores, agora e na hora de nossa morte. Amém.
9: Ave Maria, cheia de graça, o Senhor é convosco. Bendita sois vós entre as mulheres. Bendito é o fruto do vosso ventre, Jesus.
8: Santa Maria, Mãe de Deus, rogai por nós, pecadores, agora e na hora de nossa morte. Amém.
9: Ave Maria, cheia de graça, o Senhor é convosco. Bendita sois vós entre as mulheres. Bendito é o fruto do vosso ventre, Jesus.
8: Santa Maria, Mãe de Deus, rogai por nós, pecadores, agora e na hora de nossa morte. Amém.
9: Ave Maria, cheia de graça, o Senhor é convosco. Bendita sois vós entre as mulheres. Bendito é o fruto do vosso ventre, Jesus.
8: Santa Maria, Mãe de Deus, rogai por nós, pecadores, agora e na hora de nossa morte. Amém.
9: Ave Maria, cheia de graça, o Senhor é convosco. Bendita sois vós entre as mulheres. Bendito é o fruto do vosso ventre, Jesus.
8: Santa Maria, Mãe de Deus, rogai por nós, pecadores, agora e na hora de nossa morte. Amém.
9: Ave Maria, cheia de graça, o Senhor é convosco. Bendita sois vós entre as mulheres. Bendito é o fruto do vosso ventre, Jesus.
8: Santa Maria, Mãe de Deus, rogai por nós, pecadores, agora e na hora de nossa morte. Amém.
9: Ave Maria, cheia de graça, o Senhor é convosco. Bendita sois vós entre as mulheres. Bendito é o fruto do vosso ventre, Jesus.
8: Santa Maria, Mãe de Deus, rogai por nós, pecadores, agora e na hora de nossa morte. Amém.
9: Ave Maria, cheia de graça, o Senhor é convosco. Bendita sois vós entre as mulheres. Bendito é o fruto do vosso ventre, Jesus.
8: Santa Maria, Mãe de Deus, rogai por nós, pecadores, agora e na hora de nossa morte. Amém.
9: Ave Maria, cheia de graça, o Senhor é convosco. Bendita sois vós entre as mulheres. Bendito é o fruto do vosso ventre, Jesus.
8: Santa Maria, Mãe de Deus, rogai por nós, pecadores, agora e na hora de nossa morte. Amém.
9: Ave Maria, cheia de graça, o Senhor é convosco. Bendita sois vós entre as mulheres. Bendito é o fruto do vosso ventre, Jesus.
8: Santa Maria, Mãe de Deus, rogai por nós, pecadores, agora e na hora de nossa morte. Amém.
9: Glória ao Pai, ao Filho e ao Espírito Santo.
8: Como era no princípio, agora e sempre. Amém.
9: Ó Maria concebida sem pecado,
8: rogai por nós que recorremos a vós.
9: Ó meu bom Jesus,
8: perdoai-nos, livrai-nos do fogo do inferno, levai as almas todas para o céu e socorrei principalmente a que mais precisarem.
9: Nossa Senhora, Mãe da Igreja, pede ao Senhor muitas e santas vocações sacerdotais, religiosas e missionárias. Jesus sacerdote, abençoai o Santo Padre, os bispos, presbíteros, diáconos, seminaristas e todos os que estão a serviço da vossa Igreja. Nossa Senhora da Penha,
8: rogai por nós.
9: No terceiro mistério, contemplamos a Virgem Maria dando a luz a Jesus Cristo no presépio de Belém. Pai nosso que estás no céu, santificado seja o vosso nome, venha a nós o vosso reino, seja feita a vossa vontade, assim na terra como no céu.
8: O pão nosso de cada dia nos dai hoje, perdoai as nossas ofensas, assim como nós perdoamos a quem nos tem ofendido, e não vos deixei cair em tentação, mas livrai-nos do mal. Amém.
9: Ave Maria, cheia de graça, o Senhor é convosco. Bendita sois vós entre as mulheres. bendito é o fruto do vosso ventre, Jesus.
8: Santa Maria, Mãe de Deus, rogai por nós, pecadores, agora e na hora de nossa morte. Amém.
9: Ave Maria, cheia de graça, o Senhor é convosco. Bendita sois vós entre as mulheres. Bendito é o fruto do vosso ventre, Jesus.
8: Santa Maria, Mãe de Deus, rogai por nós, pecadores, agora e na hora de nossa morte. Amém.
9: Ave Maria, cheia de graça, o Senhor é convosco. Bendita sois vós entre as mulheres. Bendito é o fruto do vosso ventre, Jesus.
8: Santa Maria, Mãe de Deus, rogai por nós, pecadores, agora e na hora de nossa morte. Amém.
9: Ave Maria, cheia de graça, o Senhor é convosco. Bendita sois vós entre as mulheres. Bendito é o fruto do vosso ventre, Jesus.
8: Santa Maria, Mãe de Deus, rogai por nós, pecadores, agora e na hora de nossa morte. Amém.
9: Ave Maria, cheia de graça, o Senhor é convosco. Bendita sois vós entre as mulheres. Bendito é o fruto do vosso ventre, Jesus.
8: Santa Maria, Mãe de Deus, rogai por nós, pecadores, agora e na hora de nossa morte. Amém.
9: Ave Maria, cheia de graça, o Senhor é convosco. Bendita sois vós entre as mulheres. Bendito é o fruto do vosso ventre, Jesus.
8: Santa Maria, Mãe de Deus, rogai por nós, pecadores, agora e na hora de nossa morte. Amém.
9: Ave Maria, cheia de graça, o Senhor é convosco. Bendita sois vós entre as mulheres. Bendito é o fruto do vosso ventre, Jesus.
8: Santa Maria, Mãe de Deus, rogai por nós, pecadores, agora e na hora de nossa morte. Amém.
9: Ave Maria, cheia de graça, o Senhor é convosco. Bendita sois vós entre as mulheres. Bendito é o fruto do vosso ventre, Jesus.
8: Santa Maria, Mãe de Deus, rogai por nós, pecadores, agora e na hora de nossa morte. Amém.
9: Ave Maria, cheia de graça, o Senhor é convosco. Bendita sois vós entre as mulheres. Bendito é o fruto do vosso ventre, Jesus.
8: Santa Maria, Mãe de Deus, rogai por nós, pecadores, agora e na hora de nossa morte. Amém.
9: Ave Maria, cheia de graça, o Senhor é convosco. Bendita sois vós entre as mulheres. Bendito é o fruto do vosso ventre, Jesus.
8: Santa Maria, Mãe de Deus, rogai por nós, pecadores, agora e na hora de nossa morte. Amém.
9: Glória ao Pai, ao Filho e ao Espírito Santo.
8: Como era no princípio, agora e sempre. Amém.
9: Ó Maria concebida sem pecado,
8: rogai por nós que recorremos a vós.
9: Ó meu bom Jesus,
8: perdoai-nos, livrai-nos do fogo do inferno, levai as almas todas para o céu e socorrei principalmente a que mais precisarem.
9: Nossa Senhora, Mãe da Igreja, pede ao Senhor muitas e santas vocações sacerdotais, religiosas e missionárias. Jesus, sacerdote, abençoai o Santo Padre, os bispos, presbíteros, diáconos, seminaristas e todos os que estão a serviço da vossa Igreja. Nossa Senhora da Penha,
8: rogai por nós.
9: E neste quarto mistério, contemplamos a Virgem Maria apresentando o menino Jesus no templo. Pai nosso, que estás nos céus, santificado seja o vosso nome. Venha a nós o vosso reino, seja feita a vossa vontade, assim na terra como no céu.
8: O pão nosso de cada dia nos dai hoje, perdoai as nossas ofensas, assim como nós perdoamos a quem nos tem ofendido. E não vos deixei cair em tentação, mas livrai-nos do mal. Amém.
9: Ave Maria, cheia de graça, o Senhor é convosco. Bendita sois vós entre as mulheres. Bendito é o fruto do vosso ventre, Jesus.
8: Santa Maria, Mãe de Deus, rogai por nós, pecadores, agora e na hora de nossa morte. Amém.
9: Ave Maria, cheia de graça, o Senhor é convosco. Bendita sois vós entre as mulheres. Bendito é o fruto do vosso ventre, Jesus.
8: Santa Maria, Mãe de Deus, rogai por nós, pecadores, agora e na hora de nossa morte. Amém.
9: Ave Maria, cheia de graça, o Senhor é convosco. bendita sois vós entre as mulheres, bendito é o fruto do vosso ventre, Jesus.
8: Santa Maria, Mãe de Deus, rogai por nós, pecadores, agora e na hora de nossa morte. Amém.
9: Ave Maria, cheia de graça, o Senhor é convosco. Bendita sois vós entre as mulheres, bendito é o fruto do vosso ventre, Jesus.
8: Santa Maria, Mãe de Deus, rogai por nós, pecadores, agora e na hora de nossa morte. Amém.
9: Ave Maria, cheia de graça, o Senhor é convosco. Bendita sois vós entre as mulheres, bendito é o fruto do vosso ventre, Jesus.
8: Santa Maria, Mãe de Deus, rogai por nós, pecadores, agora e na hora de nossa morte. Amém.
9: Ave Maria, cheia de graça, o Senhor é convosco. Bendita sois vós entre as mulheres, bendito é o fruto do vosso ventre, Jesus.
8: Santa Maria, Mãe de Deus, rogai por nós, pecadores, agora e na hora de nossa morte. Amém.
9: Ave Maria, cheia de graça, o Senhor é convosco. Bendita sois vós entre as mulheres, bendito é o fruto do vosso ventre, Jesus.
8: Santa Maria, Mãe de Deus, rogai por nós, pecadores, agora e na hora de nossa morte. Amém.
9: Ave Maria, cheia de graça, o Senhor é convosco. Bendita sois vós entre as mulheres, bendito é o fruto do vosso ventre, Jesus.
8: Santa Maria, Mãe de Deus, rogai por nós, pecadores, agora e na hora de nossa morte. Amém.
9: Ave Maria, cheia de graça, o Senhor é convosco. Bendita sois vós entre as mulheres, bendito é o fruto do vosso ventre, Jesus.
8: Santa Maria, Mãe de Deus, rogai por nós, pecadores, agora e na hora de nossa morte. Amém.
9: Ave Maria, cheia de graça, o Senhor é convosco. Bendita sois vós entre as mulheres, bendito é o fruto do vosso ventre, Jesus.
8: Santa Maria, Mãe de Deus, rogai por nós, pecadores, agora e na hora de nossa morte. Amém.
9: Glória ao Pai, ao Filho e ao Espírito Santo.
8: Como era no princípio, agora e sempre. Amém.
9: Ó Maria concebida sem pecado,
8: rogai por nós que recorremos a vós.
9: Ó meu bom Jesus,
8: perdoai-nos, livrai-nos do fogo do inferno, levai as almas todas para o céu e socorrei principalmente a que mais precisarem.
9: Nossa Senhora, Mãe da Igreja, pede ao Senhor muitas e santas vocações sacerdotais, religiosas e missionárias. Jesus sacerdote, abençoai o Santo Padre, os bispos, presbíteros, diáconos, seminaristas e todos os que estão a serviço da vossa Igreja. Nossa Senhora da Penha,
8: rogai por nós.
9: Nesse quinto e último mistério, contemplamos a Virgem Maria procurando o seu filho Jesus durante 3 dias e encontrando-o no templo entre os doutores da lei. Pai nosso que estás no céu, santificado seja o vosso nome. Venha a nós o vosso reino, seja feita a vossa vontade, assim na terra como no céu.
8: O pão nosso de cada dia nos dai hoje, perdoai as nossas ofensas, assim como nós perdoamos a quem nos tem ofendido. E não vos deixei cair em tentação, mas livrai-nos do mal. Amém.
9: Ave Maria, cheia de graça, o Senhor é convosco. Bendita sois vós entre as mulheres, bendito é o fruto do vosso ventre, Jesus.
8: Santa Maria, Mãe de Deus, rogai por nós, pecadores, agora e na hora de nossa morte. Amém.
9: Ave Maria, cheia de graça, o Senhor é convosco. Bendita sois vós entre as mulheres, bendito é o fruto do vosso ventre, Jesus.
8: Santa Maria, Mãe de Deus, rogai por nós, pecadores, agora e na hora de nossa morte. Amém.
9: Ave Maria, cheia de graça, o Senhor é convosco. Bendita sois vós entre as mulheres, bendito é o fruto do vosso ventre, Jesus.
8: Santa Maria, Mãe de Deus, rogai por nós, pecadores, agora e na hora de nossa morte. Amém.
9: Ave Maria, cheia de graça, o Senhor é convosco. Bendita sois vós entre as mulheres, bendito é o fruto do vosso ventre, Jesus.
8: Santa Maria, Mãe de Deus, rogai por nós, pecadores, agora e na hora de nossa morte. Amém.
9: Ave Maria, cheia de graça, o Senhor é convosco. Bendita sois vós entre as mulheres. Bendito é o fruto do vosso ventre, Jesus.
8: Santa Maria, Mãe de Deus, rogai por nós, pecadores, agora e na hora de nossa morte. Amém.
9: Ave Maria, cheia de graça, o Senhor é convosco. Bendita sois vós entre as mulheres. Bendito é o fruto do vosso ventre, Jesus.
8: Santa Maria, Mãe de Deus, rogai por nós, pecadores, agora e na hora de nossa morte. Amém.
9: Ave Maria, cheia de graça, o Senhor é convosco. Bendita sois vós entre as mulheres. Bendito é o fruto do vosso ventre, Jesus.
8: Santa Maria, Mãe de Deus, rogai por nós, pecadores, agora e na hora de nossa morte. Amém.
9: Ave Maria, cheia de graça, o Senhor é convosco.
8: Nós, pecadores, agora e na hora de nossa morte. Amém.

0: Mãe de Deus, rogai por nós, pecadores, agora e na hora de nossa morte. Amém.
1: Glória ao Pai, ao Filho e ao Espírito Santo.
0: Como era no princípio, agora e sempre. Amém.
1: Ó Maria concebida sem pecado,
0: rogai por nós que recorremos a vós.
1: Ó meu bom Jesus,
0: perdoai-nos, livrai-nos do fogo do inferno, levai as almas todas para o céu e socorrei principalmente a que mais precisar.
1: Nossa Senhora, Mãe da Igreja, pede ao Senhor muitas e santas vocações sacerdotais, religiosas e missionárias. Jesus, sacerdote, abençoai o Santo Padre, os bispos, presbíteros, diáconos, seminaristas e todos os que estão a serviço da vossa Igreja. Nossa Senhora da Penha,
0: rogai por nós.
1: Agradecimento do texto. Infinitas graças vos damos, soberana Rainha, pelos muitos benefícios que todos os dias recebemos das vossas mãos liberais. Dignai-vos agora e para sempre tornarmos debaixo do vosso poderoso amparo, e em vosso louvor vos saudamos com a salve Rainha. Salve Rainha, Mãe de Misericórdia, vida, doçura e esperança nossa salve. A vós bradamos os degredados filhos de Eva, a vós suspirando, gemendo e chorando neste vale de lágrimas. E após a advogada nossa, desses vossos olhos misericordiosos a nós volver. E depois desses desterro, mostrai-nos Jesus, bendito é o fruto do vosso ventre. Ó clemente, ó piedosa, ó doce, sempre Virgem Maria, rogai por nós, Santa Mãe de Deus,
0: para que sejamos dignos das promessas de Cristo.
1: Amém. Ladainha de Nossa Senhora, Senhor, tem de piedade de nós.
0: Senhor, tem de piedade de nós.
1: Cristo, tem de piedade de nós.
0: Cristo, tem de piedade.
1: Senhor, tem de piedade de nós.
0: Senhor, tem de piedade de nós.
1: Cristo, tem de ouvi-nos.
0: Cristo, ouvi-nos.
1: Cristo, atendei-nos.
0: Cristo, atendei-nos.
1: Deus, Pai do Céu,
0: tem de piedade de nós.
1: Deus, Filho Redentor do Mundo,
0: tem de piedade de nós.
1: Deus, Espírito Santo,
0: tem de piedade de nós.
1: Santíssima Trindade, que sois um só Deus,
0: tem de piedade de nós.
1: Santa Maria,
0: rogai por nós.
1: Santa Mãe de Deus,
0: rogai por nós.
1: Santa Virgem das Virgens,
0: rogai por nós.
1: Mãe de Jesus Cristo,
0: rogai por nós.
1: Mãe da Divina Graça,
0: rogai por nós.
1: Mãe de Esperança,
0: rogai por nós.
1: Mãe Puríssima,
0: rogai por nós.
1: Mãe Castíssima,
0: rogai por nós.
1: Mãe Imaculada,
0: rogai por
1: Mãe
0: nós.
1: Mãe Intacta,
0: rogai
1: Mãe
0: por
1: Amável,
0: rogai por
1: Mãe
0: nós.
1: Admirável,
0: rogai
1: Mãe
0: por
1: do
0: nós.
1: Bom Conselho,
0: rogai por
1: Mãe
0: nós.
1: Do Criador,
0: rogai
1: Mãe
0: por
1: do
0: nós.
1: Salvador,
0: rogai por
1: Mãe
0: nós.
1: Da Misericórdia,
0: rogai por
1: Mãe
0: nós.
1: Prudentíssima,
0: rogai por
1: Mãe
0: nós.
1: Venerável,
0: rogai
1: Mãe
0: por
1: Louvável,
0: rogai por nós.
1: Virgem Poderosa,
0: rogai por
1: Virgem
0: nós.
1: Benigna,
0: rogai por nós.
1: Virgem Fiel,
0: rogai por
1: Espelho
0: nós.
1: De Justiça,
0: rogai
1: sede da sabedoria,
0: rogai por
1: causa
0: nós.
1: Da nossa alegria,
0: rogai por nós.
1: Vaso espiritual,
0: rogai
1: vaso
0: por nós.
1: Honorífico,
0: rogai por
1: vaso
0: nós.
1: Insigne de devoção,
0: rogai por
1: rosa
0: nós.
1: Mística,
0: rogai por nós.
1: Torre de Davi,
0: rogai por
1: torre
0: nós.
1: De marfim,
0: rogai
1: casa
0: por
1: de
0: nós.
1: Ouro,
0: rogai
1: arca
0: por
1: da aliança,
0: rogai por
1: porta
0: nós.
1: Do céu,
0: rogai por nós.
1: Estrela da manhã,
0: rogai por
1: saúde
0: nós.
1: Saúde dos enfermos,
0: rogai por nós.
1: Refúgio dos pecadores,
0: rogai por nós.
1: Consoladora dos aflitos,
0: rogai por nós.
1: Mãe dos migrantes,
0: rogai por
1: auxílio
0: nós.
1: Auxílio dos cristãos,
0: rogai por
1: rainha
0: nós.
1: Rainha dos anjos,
0: rogai por
1: rainha
0: nós.
1: Dos patriarcas,
0: rogai
1: rainha
0: por
1: dos
0: nós.
1: Profetas,
0: rogai por
1: rainha
0: nós.
1: Dos apóstolos,
0: rogai por
1: rainha
0: nós.
1: Dos mártires,
0: rogai por
1: rainha
0: nós.
1: Dos confessores da fé,
0: rogai por nós.
1: Rainha das virgens,
0: rogai
1: rainha
0: por
1: de
0: nós.
1: Todos os santos,
0: rogai por nós.
1: Rainha concebida sem pecado original,
0: rogai por
1: rainha
0: nós.
1: Assunto céu,
0: rogai
1: rainha
0: por
1: do
0: nós.
1: Santo Rosário,
0: rogai
1: rainha
0: por
1: da
0: nós.
1: Família,
0: rogai
1: rainha
0: nós.
1: Da igreja,
0: rogai
1: rainha
0: por
1: da
0: nós.
1: Paz,
0: rogai por nós.
1: Cordeiro de Deus, que tirais o pecado do mundo,
0: ouvindo-nos.

0: Senhor.
1: Cordeiro de Deus, que tirais o pecado do mundo. Cordeiro de Deus, que tirais o pecado do mundo,
0: tende piedade de nós.
1: Rogai por nós, Santa Mãe de Deus,
0: para que sejamos dignos das promessas de Cristo.
1: Oremos. Concedei a vossos filhos, nós vos o pedimos, Senhor nosso Deus, que gozemos sempre da saúde do corpo e da alma, e pela gloriosa intercessão da bem-aventurada, sempre Virgem Maria, sejamos livres das tristezas presentes e alcancemos as alegrias da vida eterna. Por nosso Senhor Jesus Cristo, vosso Filho, na unidade do Espírito Santo.
0: Amém.
1: Exposição do Santíssimo Sacramento.

0: Sacramento.
1: Ao Santíssimo Diviníssimo Sacramento.
0: Graças e louvores se deem a todo momento.
1: Ao Santíssimo Diviníssimo Sacramento.
0: Graças e louvores se deem a todo momento.
1: Ao Santíssimo Diviníssimo Sacramento.
0: Ó Deus, que escolhestes o vosso servo, o Papa Leão, sucessor do apóstolo Pedro, como pastor de todo o rebanho, atendei às súplicas do vosso povo. Concedei o que faz às vezes do Cristo na terra, confirmar na fé seus irmãos, para que toda a igreja se mantenha em comunhão com ele, no vínculo da unidade, do amor e da paz. Até que em vós, pastor das almas, cheguemos todos à verdade e à vida eterna. Por Cristo nosso Senhor.
1: Amém.
0: Façamos as súplicas juntos com o diácono e todo o povo de Deus. Senhor Jesus, nós cremos em vós, mas aumentai a nossa fé. Senhor Jesus, nós confiamos em vós, mas aumentai a nossa confiança. Senhor Jesus, nós os amamos, mas aumentai o nosso amor. Senhor Jesus, se quiserdes, podeis curar-me. Senhor Jesus, fazei que eu veja. Senhor Jesus, fazei que eu ouça. Senhor Jesus, fazei que eu ande. Senhor Jesus, que sois o pão da vida, sede nosso alimento. Senhor Jesus, vós sois a ressurreição e a vida. Senhor Jesus, que sois a luz do mundo, iluminai a nossa vida. Senhor Jesus, aumentai em nós a capacidade de perdoar. Senhor Jesus, que sois a nossa salvação, aumentai em nós o desejo de nos salvarmos. Nossa Senhora da Penha, intercedei a Jesus pelo Santo Padre, os bispos, presbíteros, diáconos e todos os vocacionados. Nossa Senhora da Penha, intercedei a Jesus pelos nossos governantes. Nossa Senhora da Penha, intercedei a Jesus pelas famílias. Nossa Senhora da Penha, intercedei a Jesus pelos jovens, adolescentes e crianças. Nossa Senhora da Penha, intercedei a Jesus pelas pessoas idosas. Nossa Senhora da Penha, intercedei a Jesus pelos doentes, necessitadas e sofridas. Nossa Senhora da Penha, intercedei a Jesus por todos nós. Nossa Senhora da Penha, intercedei a Jesus pelo Brasil e por todo o mundo. Diante de Jesus sacramentado, vamos pedir a bênção sobre o nosso Santo Padre, o Papa Leão, para que ele possa governar com paz a Igreja de Jesus Cristo. Rezemos juntos.

0: Senhor Jesus Cristo, neste admirável sacramento, nos deixaste o memorial da vossa paixão. Dai-nos adorar com tão grande amor o mistério do vosso corpo e do vosso sangue, que possamos colher continuamente os frutos da vossa redenção. Vós que viveis e reinais com o Pai na unidade do Espírito Santo.
1: Amém.
2: E ao escutar o carrilhão, faça o sinal da cruz sobre si, para que esta bênção recaia sobre sua família e, de modo especial, pelo Santo Padre, o Papa Leão.

0: Façamos os louvores juntos. Bendito seja Deus, bendito seja seu santo nome, bendito seja Jesus Cristo, verdadeiro Deus e verdadeiro homem, bendito seja o nome de Jesus, bendito seja o seu sacratíssimo coração, bendito seja seu preciosíssimo sangue, bendito seja Jesus no santíssimo sacramento do altar, bendito seja o Espírito Santo Paráclito, bendito seja a grande mãe de Deus, Maria Santíssima, bendita seja a sua santa imaculada Conceição, bendita seja a sua gloriosa Assunção, bendito seja o nome de Maria Virgem Mãe, bendito seja São José, seu castíssimo esposo, bendito seja Deus nos seus anjos e nos seus santos. Oremos pela igreja e pela pátria. Deus e Senhor nosso, protegei a vossa igreja, dá-lhe santos pastores e dignos ministros, derramai as vossas bênçãos sobre o nosso santo padre, o Papa, sobre o nosso cardeal arcebispo, seus bispos auxiliares e emérito, sobre o nosso pároco e sobre todo o clero, sobre o chefe da nação e do Estado, e sobre todas as pessoas constituídas em dignidade para que governe com justiça. Dai ao povo brasileiro paz constante e prosperidade completa. Favorecei com os efeitos contínuos da vossa bondade o Brasil. Este é seu espado, a paróquia em que habitamos, a cada um de nós em particular e a todas as pessoas por quem devemos orar ou que se recomendar as nossas orações. Tende piedade das almas dos fiéis que padecem no purgatório. Dá-lhe, Senhor, o descanso e a luz eterna. Pai nosso que estás no céu, santificado seja o vosso nome. Venha a nós o vosso reino, seja feita a vossa vontade, assim na terra como no céu.
1: O pão nosso de cada dia nos dai hoje, perdoai as nossas ofensas, assim como nós perdoamos a quem nos tem ofendido. E não vos deixei cair em tentação, mas livrai-nos do mal. Amém.
0: Ave Maria, cheia de graça, o Senhor é convosco. Bendita sois vós entre as mulheres, bendito é o fruto do vosso ventre, Jesus.
1: Santa Maria, Mãe de Deus, rogai por nós, pecadores, agora e na hora de nossa morte. Amém.
0: Glória ao Pai, ao Filho e ao Espírito Santo,
1: como era no princípio, agora e sempre. Amém.
0: Graças e louvores se deem a todo momento
1: ao Santíssimo Diviníssimo Sacramento.
0: Graças e louvores se deem a todo momento
1: ao Santíssimo Diviníssimo Sacramento.
0: Graças e louvores se deem a todo momento
1: ao Santíssimo Diviníssimo Sacramento.
0: Cantemos para a retirada do Santíssimo.

0: Graças e louvores sejam dados a todo momento
1: ao Santíssimo Diviníssimo Sacramento.
0: Graças e louvores sejam dados a todo momento
1: ao Santíssimo Diviníssimo Sacramento.
0: Graças e louvores sejam dados a todo momento
1: ao Santíssimo Diviníssimo Sacramento.
0: Jesus manso e humilde de coração,
1: fazei o nosso coração semelhante ao vosso.
0: Sagrado coração de Jesus, que tanto nos amais,
1: fazeis que nos amamos cada vez mais.
0: Doce coração de Maria,
1: nossa salvação.
0: Nós queremos agradecer a todos que vieram na oração pelo Papa, todos os sábados das 11 ao meio-dia, sempre com a sua paróquia, a sua pastoral. Pode virem aqui em peregrinação no Santuário da Penha, cuja festa começaremos em breve, daqui a 2 semanas, já no domingo, dia 4 de outubro, a grande abertura com o nosso cardeal, 10 horas da manhã. Depois, meio-dia, vamos ter o grupo folclórico português Armando Lessa, da Casa de Portugal da Tijuca. 1 hora da tarde, vamos ter festival Michael Jackson com padre Renan. 3 horas da tarde, vamos ter missa e show com padre Antônio Maria. 5 horas da tarde, a comunidade católica Colo de Deus. E os demais atos que teremos na festa da Penha, além das missas aqui em cima, vocês podem acompanhar pelo Facebook e Instagram daqui da Igreja da Penha. Igreja da Penha RJ, siga-nos lá e esteja por dentro. Eu, Padre Tiago Sardinha, Diácono Antônio, todos nós estamos aqui a esperar por cada um de vocês nos 391 anos em que nossos antepassados, familiares, amigos, parentes vieram, e agora é a nossa vez de darmos continuidade à tradição da festa da padroeira Mariana do Rio de Janeiro. Não só daqui da capital, você que é de Niterói, São Gonçalo, Itaboraí, Itaguaí, Volta Redonda, Barra Mansa, Resende, Paracambi, Miguel Pereira, região serrana, Nova Iguaçu, Caxias, São João de Meriti, Belfor Roxo, todos os lugares que ouvem a Rádio Catedral daqui do estado do Rio de Janeiro, e além do estado do Rio de Janeiro, outros estados. Temos muitos visitantes que vêm lá do Paraná, do estado do Paraná, e de outros lugares do mundo. Venham participar da Festa da Penha. O dia dela não tem fixo aqui no Rio de Janeiro. O dia dela é todos os domingos de outubro e o feriado do dia 12. No dia 12 vamos ter uma programação em que as crianças brincarão de graça no toboágua, no pula-pula, no castelinho, no futebol de sabão. E vamos ter também a lavagem da escadaria no sábado, dia 3 de outubro, 2 horas da tarde, em que no final da lavagem você traz a sua vassoura, a gente distribui cachorro-quente, guaravita e os doces de São Cosme e São Damião, cujo dia celebramos hoje. E aqui na Igreja da Penha a gente distribui todos os anos no dia da lavagem da escadaria, uma lavagem simbólica em preparação para a festa, sempre no sábado anterior, dia 3 de outubro neste ano. Vamos dar a bênção aos animais nessa data, antes da lavagem da escadaria, 2 horas da tarde, já nas vésperas de São Francisco de Assis. Quem tem cachorro e outro animal poderá trazer 2 horas da tarde e vai levar um banho de lava-jato, né, daqui da escadaria, no dia da lavagem. E 4 horas da tarde, a missa pela vitória na concha acústica, com o novo ostensório que o padre comprou lá na Expo Católica. O maior ostensório, mais caro, mais bonito, nós compramos aqui para a nossa concha acústica, para as nossas festas, adoração, missa, aqui pela vitória. Louvado seja nosso Senhor Jesus Cristo.
2: Para sempre seja louvado. E sua mãe, Maria Santíssima.
0: Obrigado, Diácono Antônio, a todos que vieram. Voltamos agora aos estúdios na glória. Nossas

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Em nome do Pai, do Filho e do Espírito Santo. Amém. Que a paz do Senhor esteja com todos vocês, caríssimos amigos e irmãos. Hoje nós celebramos na igreja a memória facultativa de São Cosme e Damião, mártires, para a paróquia São Cosme e São Damião, que temos aqui no Rio de Janeiro. É festa hoje, com as grandes celebrações. Aí, São Cosme e São Damião eram médicos que exerciam gratuitamente a profissão. Segundo a antiga tradição, padeceram martírio em Sirro, na Síria, e seu culto difundiu-se muito em toda a igreja desde o século IV. A data provável da dedicação da Basílica, que em Roma tem os seus nomes, é dia 26 de setembro, e foi edificado por Félix IV, que foi Papa de 1525 a 1530. E também deles, Cosme e Damião, se faz memória no cano romano. Portanto, nosso abraço justamente à paróquia São Cosme e São Damião e os passos sendo dados lá para tantas importantes realizações ali naquela comunidade. Mas, meus irmãos e irmãs, quero lembrar que hoje nós estamos tendo em nossa Catedral Metropolitana o matrimônio comunitário. Todos os anos, por essa época, nós temos essa oportunidade. Começamos logo no início, lá no comecinho de março, né, com as inscrições, com as preparações, com as documentações, né, para que justamente os casais que ainda não receberam o sacramento do matrimônio ou mesmo não regularizado no civil possam realmente fazê-lo, né, numa celebração. Primeiro no civil, nós conseguimos justamente com toda a disponibilidade do Tribunal de Justiça, com a isenção da taxa também do matrimônio civil. Mais do que isenção, os funcionários também dos vários tabelhões ajudam e pagam também aquilo que seria pago pelas pessoas, e nós agradecemos muito essa gentileza, né, de poder proporcionar a tantos casais a gratuidade, gente, do processo matrimonial civil, e ao mesmo tempo de regularizar sobretudo na comunidade eclesial, que também é tudo gratuito também, além de ajudar na questão, né, de ver se consegue vestido, se consegue também a fotografia, quantas questões que existem e se casam na nossa Catedral Metropolitana nesse dia de hoje, ao entardecer de hoje. Então, há sempre uma possibilidade. Aqueles que estão juntos, sem terem se casado e que podem se casar, tem justamente a celebração comunitária, que temos aí sempre mais de centenas de casais que procuram regularizar a sua vida, regularizar a sua vida matrimonial. E quanto mais nós temos consciência, meus irmãos e irmãs, daquilo que se passa em nosso coração, de como ser, o que é ser cristão, nas caminhadas cristãs, e vemos aí muitas vezes a irregularidade da nossa vida, mas nos pedindo ao Senhor que nos dê a possibilidade de regularizar a nossa vida, né? E muitos fazem durante o ano de diversas formas, mas a Igreja do Rio de Janeiro tem essa tradição, tanto na Catedral como também em tantas outras paróquias que fazem o mesmo, né? Ou seja, nós não podemos concentrar tudo apenas na Catedral, mas a maioria vem na Catedral e tem dessa facilidade, tanto o casamento civil, como também toda a solenidade se reveste a celebração e o casamento, o matrimônio também no religioso, né? E acontece hoje, é sempre uma celebração muito bela, né, de tantos casais antigos e novos que assim regularizam a sua vida e são, digamos assim, que são escutados no seu sim pelos padres, pelos diáconos, que estarão presentes aí acolhendo a um certo grupo de casais e ao mesmo tempo, né, que estão celebrando a palavra de Deus, estão celebrando esse momento importante assistindo aos matrimônios. Portanto, hoje agradecemos ao Cônego Cláudio da Catedral, com toda a sua equipe da Pastoral Familiar, que organiza, que trabalha, que prepara, que tudo mais, e pedimos a Deus que os casais assim, né, regularizados em sua vida, possam participar bem da missa em sua paróquia e participar também. E pedimos a Deus que os casais assim, né, regularizados em sua vida, possam participar bem da missa em

0: Eis aqui a serva do Senhor, faça-se em mim segundo a vossa palavra. Ave Maria, cheia de graça, o Senhor é convosco. Bendita sois vós entre as mulheres, e bendito é o fruto do vosso ventre, Jesus. Santa Maria, Mãe de Deus, rogai por nós, pecadores, agora e na hora de nossa morte. Amém. E o Verbo se fez carne e habitou entre nós. Ave Maria, cheia de graça, o Senhor é convosco. Bendita sois vós entre as mulheres, e bendito é o fruto do vosso ventre, Jesus. Santa Maria, Mãe de Deus, rogai por nós, pecadores, agora e na hora de nossa morte. Amém. Rogai por nós, Santa Mãe de Deus, para que sejamos dignos das promessas de Cristo. Oremos. Infundi, Senhor, em nossos corações a vossa graça, vos suplicamos, a fim de que nós, que conhecendo pela anunciação do anjo a encarnação de Jesus Cristo, vosso Filho, cheguemos por sua paixão e morte de cruz à glória da ressurreição, pelo mesmo Cristo Senhor nosso. Amém. Glória ao Pai, ao Filho e ao Espírito Santo, como era no princípio, agora e sempre. Amém. Glória ao Pai, ao Filho e ao Espírito Santo, como era no princípio, agora e sempre. Amém. Glória ao Pai, ao Filho e ao Espírito Santo, como era no princípio, agora e sempre. Amém. E a todos vós, caríssimos amigos e irmãos, abençoe-vos o Deus Todo-Poderoso, Pai e Filho e Espírito Santo. Amém.
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5: Muito boa tarde, um ótimo sábado pra você hoje, 26 de setembro, finalzinho de setembro. Primavera, dia ensolarado, final de semana abençoado e você ligado aqui na Rádio Catedral, a queridinha, com o melhor da nossa música, as melhores reunidas. Dentre elas, essa a gente começa assim, aqui Márcio Santos com você, trazendo Rodrigo Torres pra cantar Te Adorarei. Vamos adorar a Deus?

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Aleluia. Você vai chegar. Toma posse, toma posse dessa palavra. Toma posse, meu querido. Aleluia.

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3: Boa tarde, queridos ouvintes. Está entrando no ar mais um programa Comunhão e Missão. Um programa da Diocese de Nova Iguaçu, aqui na sua Catedral FM 106,7, a sintonia da felicidade. Eu sou Adielson Agrelo, estarei com vocês até às 14 horas, trazendo muita música, informação, a palavra de Deus, partilha, reflexão e também a mensagem do nosso bispo, Dom Gilson Andrade da Silva. Bom, eu te agradeço por permitir que eu entre aí na sua casa para poder participar contigo desse início de tarde de sábado aqui no Rio de Janeiro, né? Você também que escuta a gente aí de tantos lugares, né? Do Rio, do nosso estado, também do Brasil e do mundo, porque por meio do aplicativo da rádio você consegue ouvir a Rádio Catedral em todos os lugares do mundo. Então, obrigado, você que está aí, tá no trabalho, você que é motorista de aplicativo e taxista, obrigado por me deixar entrar na sua carona nesse início de tarde de sábado. Vamos juntos aqui no Comunhão e Missão. O programa de hoje tem como tema, né, a animação bíblica da pastoral. A animação bíblica da pastoral. Vamos então finalizar esse mês da Bíblia, né, que é o mês de setembro aqui no Brasil, falando um pouco sobre a animação bíblica de toda a pastoral. E para a gente já entrar, né, no clima, no espírito desse tema, né, deste final de semana em que a igreja no Brasil celebra o Domingo da Palavra de Deus e o Dia da Bíblia amanhã em todas as nossas comunidades e paróquias, então nada mais propício do que a gente refletir um pouco sobre a liturgia de amanhã. Então vamos juntos rezar o Santo Evangelho e eu te convido também você a participar comigo, a celebrar e rezar comigo. Então vamos juntos, né, rezar o Evangelho deste domingo.
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3: Proclamação do Evangelho de Jesus Cristo segundo São Mateus. Glória a vós, Senhor. Naquele tempo, Jesus disse aos sacerdotes e anciãos do povo: que vos parece? Um homem tinha dois filhos. Dirigindo-se ao primeiro, ele disse: filho, vai trabalhar hoje na vinha. O filho respondeu: não quero. Mas depois mudou de opinião e foi. O pai dirigiu-se ao outro filho e disse: vai trabalhar na vinha. Disse a mesma coisa. E este respondeu: sim, senhor, eu vou. Mas não foi. Qual dos dois fez a vontade do pai? Os sumos sacerdotes e anciãos do povo responderam: o primeiro. Então Jesus lhes disse: em verdade vos digo que os cobradores de impostos e as prostitutas vos precedem no reino de Deus, porque João veio até vós num caminho de justiça e vós não acreditastes nele. Ao contrário, os cobradores de impostos e as prostitutas creram nele. Vós, porém, mesmo vendo isso, não vos arrependestes para crer nele. Palavra da salvação. Glória a vós, Senhor. Amados irmãos e irmãs que nos escutam aqui na Rádio Catedral, e a palavra de Deus que a igreja nos apresenta neste domingo nos faz uma pergunta muito simples, mas muito profunda. Estamos realmente colocando em prática aquilo que Deus nos pede? Jesus conta a parábola de dois filhos. Um diz que não vai, mas depois se arrepende e vai. O outro diz que sim, mas acaba não indo. E Jesus nos mostra que, diante de Deus, não basta apenas dizer sim. É preciso transformar a palavra em atitudes. E isso tem tudo a ver com o nosso tema deste programa, a animação bíblica da pastoral. Neste domingo da Palavra de Deus e Dia da Bíblia, nós vamos ser convidados a lembrar que a palavra foi feita apenas para ser lida ou escutada. Ela precisa orientar nossas escolhas, nossas comunidades e toda a nossa ação pastoral. Neste mês da Bíblia, em que caminhamos com o livro de Daniel e o lema "Seu reino jamais será destruído", somos chamados e chamadas a confiar em Deus e, como aqueles dois filhos do Evangelho, a responder ao Senhor, não somente com palavras, mas com a nossa vida. Que a Bíblia esteja cada vez mais presente em nossas comunidades, nas pastorais, na catequese, nas famílias e em cada coração. Porque a palavra de Deus, quando realmente é acolhida, meus irmãos e irmãs, não fica parada. Ela nos transforma e nos coloca a caminho para a missão. Senhor, fala ao nosso coração e ensina-nos a transformar a tua palavra em vida. Amém. Você está ouvindo o programa Comunhão e Missão aqui na sua Catedral FM 106,7, a sintonia da felicidade. Então, a gente vai agora ouvir uma música, né? A primeira de hoje. E na sequência, aquele intervalo rapidinho, você sabe, a gente vai e volta muito rápido. Então, não sai daí não, fica ligadinho aqui no Comunhão e Missão. Vamos de música.

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21: Estamos de volta com Comunhão e Missão aqui na sua Catedral FM 106,7, a sintonia da felicidade. No programa de hoje, estamos falando sobre a animação bíblica da pastoral no encerramento deste mês da Bíblia de 2026, que teve como temática o livro de Daniel. Mas antes da gente partir para o nosso quadro Página Azul de hoje, com a entrevista, tem aquele convite, né, que eu sempre faço. 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Eita, eu falei muito rápido, né? Eu vou repetir, fica tranquilinho. DDD 21, para quem é de fora do Rio de Janeiro, telefone 3231-3567 ou final 60. Aí é a nossa central e também o nosso WhatsApp. Se você não quiser ligar, você pode falar com o Geninho no Zap e ele vai te auxiliar como chegar até a nossa central de amigos da Rádio Catedral e algum dos nossos, né, consultores vai fazer contato com você. 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Agora sim, vamos com o nosso quadro Página Azul de hoje.
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21: E no quadro Página Azul de hoje, o Comunhão e Missão continua a nossa caminhada pelo mês da Bíblia, né? Durante todo o mês de setembro, né? A Igreja no Brasil nos convida a voltar o nosso olhar de maneira mais especial para a Palavra de Deus. Neste ano de 2026, somos chamados a aprofundar o livro de Daniel com o lema "Seu reino jamais será destruído". Mas o mês da Bíblia não quer apenas nos ajudar a conhecer o melhor, né? Conhecer melhor um livro da Sagrada Escritura. Ele também nos recorda que a Palavra de Deus precisa estar no centro da vida da Igreja, da evangelização e da ação pastoral. É justamente aí que entra, né, a animação bíblica da pastoral. Fazer com que a Bíblia não seja apenas um conteúdo de estudo, mas uma fonte que inspira e orienta toda a nossa missão. E neste sábado, né, 26 de setembro, a gente está no final de semana em que temos o último final de semana do mês de setembro, e aí temos o Domingo da Palavra de Deus e também o Dia da Bíblia, porque estamos na proximidade da memória, né, do santo que traduziu as Sagradas Escrituras, né? Então nós vamos celebrar, né, a memória São Jerônimo, né? Então celebramos no próximo dia 30 a memória de São Jerônimo, e por isso temos aqui o Domingo da Palavra de Deus e o Dia da Bíblia. Então vamos juntos neste Página Azul receber Frei Lucas Soares, ele que é administrador da paróquia São João Batista em Queimados e também é membro, né, assessor da Comissão Diocesana para Animação Bíblico Catequético da Diocese de Nova Iguaçu. Frei Lucas, ele é religioso do Instituto dos Frades de Emaús. Frei Lucas, boa tarde, seja muito bem-vindo ao Comunhão e Missão.
2: Agradeço, irmão, pela acolhida e saúdo você, caro ouvinte, nosso diocesano ou amigo da Rádio Catedral que vem de outra parte. Uma alegria poder retornar e compartilhando o caminho que estamos percorrendo. Esse tempo importante, fecundo da graça de Deus, que é o mês da Bíblia, que para a nossa Diocese de Nova Iguaçu é especial, porque acolhemos as diretrizes da Ação Evangelizadora no Brasil e transformando também em percurso no plano pastoral diocesano. Estávamos até agora há pouco em assembleia, e como é bonito, e vamos compartilhar um pouquinho disso no programa de hoje.
21: Frei Lucas, quando falamos em animação bíblica da pastoral, do que estamos falando? O que significa na prática colocar a palavra de Deus no centro da ação pastoral da Igreja?
2: Hoje se fala muito de animação bíblica e até tem gente que se assusta ou pensa que vai surgir mais trabalho, quando na verdade é algo mais profundo, que toca aquilo que nós somos, Quando pensamos em animação bíblica da pastoral, não se trata de colocar mais momentos de leitura da Bíblia na agenda da comunidade. Significa que somos convidados a deixar a palavra de Deus animar, inspirar e orientar toda a vida da igreja. Não, a Bíblia não deve ser apenas um livro que usamos na catequese, na liturgia ou no encontro de grupo. A palavra de Deus, ela se faz carne e arma sua tenda no meio de nós. Então, por isso que o seu espaço alcança e deve alcançar as nossas decisões, projetos, até a forma que acolhemos as pessoas, que trabalhamos com jovens, com as famílias, a forma que olhamos para os pobres, como estamos próximos aos enfermos. Então, penso que colocar a palavra no centro da ação pastoral é poder perguntar: o que Deus está nos dizendo? O que essa palavra pede de nós hoje? E isso, as diretrizes da ação evangelizadora no Brasil, que recebemos esse ano e que conversamos também hoje em Assembleia Diocesana, e acolhendo assim o nosso plano pastoral, o nosso futuro plano pastoral, é permitir que essa pastoral nasça do Evangelho, não simplesmente de uma ideia ou de um costume. No fundo, é fazer com que a comunidade não apenas fale de Deus, mas aprenda a escutar a Deus. E a partir dessa escuta, encontre caminhos para a missão.
21: Muitas vezes pensamos na Bíblia apenas como algo ligado à catequese ou aos momentos de oração. Como podemos fazer com que a palavra esteja presente em todas as pastorais e serviços da comunidade?
2: O primeiro passo, acredito que é justamente mudar essa mentalidade. A Bíblia não é propriedade de uma pastoral ou de um grupo. A palavra de Deus, ela é a fonte da vida de toda a igreja. Por exemplo, uma pastoral da saúde precisa olhar para o enfermo à luz do Evangelho. Pastoral familiar precisa encontrar na palavra caminhos para compreender e acompanhar as famílias. O trabalho da juventude precisa escutar aquilo que a palavra diz aos jovens, aquilo que os jovens podem descobrir na palavra. E se pensarmos dessa forma, vale também para quem trabalha com a liturgia, com a ação sócio-transformadora, com a catequese, até com a contabilidade da igreja, com a formação, com a animação da comunidade. Temos o propósito de começar cada reunião pastoral com um pequeno momento de escuta da palavra, e que não é fácil. Não simplesmente ler um versículo, fazer uma oração rápida, mas perguntar: o que esse texto está dizendo para nós hoje? O que ele nos pede como pastoral? E talvez tenha alguma atitude concreta que precisamos mudar? Num tempo que nós nos preocupamos e corremos para falar, fazer, isso não é tão fácil, mas quando a palavra começa a orientar as nossas reuniões, os nossos trabalhos, os nossos projetos e até as nossas decisões, ela deixa de ser apenas uma citação bonita que utilizamos para marcar o encontro e passa a ser realmente critério que ilumina e conduz.
21: Frei Lucas, qual é a importância de uma comunidade não apenas ler a Bíblia, mas aprender a escutar a palavra e deixar que ela ilumine suas decisões e sua ação pastoral?
2: Essa é a virada de chave na nossa vida, porque nós podemos ler muito a Bíblia e ao mesmo tempo não deixar que ela transforme a nossa vida. Escutar a palavra significa se colocar diante dela com uma atitude diferente. Não é perguntar apenas o que esse texto está falando, mas também o que Deus está dizendo para mim hoje com essa palavra, o que Ele está dizendo para a nossa comunidade, para a minha pastoral, que mudança essa palavra está me provocando, está pedindo para que nós possamos realizar. E isso é muito importante, porque às vezes nós fazemos muitas coisas Temos muitos projetos, muitas reuniões, muitas atividades, mas precisamos também parar e perguntar: isso realmente corresponde à missão que Jesus espera de nós? E Jesus nos confiou? E a palavra nos ajuda a fazer esse discernimento. Uma comunidade que escuta a palavra, que vive da palavra, aprende também a discernir a voz de Deus. Não age somente para um impulso, para uma opinião da maioria, ou porque sempre foi assim. Não, ela procura descobrir à luz do Evangelho qual é o caminho que Deus está apontando, que Deus espera. Eu acredito que esse é um dos grandes frutos da animação bíblica. Uma igreja que aprende a escutar antes de falar, a discernir antes de decidir, de tomar os caminhos e a servir depois de escutar a palavra.
21: Frei Lucas, muito obrigado pela sua presença no Comunhão e Missão e por nos ajudar a compreender melhor a importância da animação bíblica da pastoral.
2: É uma alegria poder estarmos juntos como irmãos, agradecendo mais uma vez a oportunidade de estar aqui. Aproveito para deixar um abraço para os nossos bispos, também aqueles que nos acompanham nessa transmissão, deixar um abraço fraterno para os membros do nosso Instituto, dos Frades de Emaús, meus paroquianos de São João Batista, de Queimados e todos aqueles que estão envolvidos na ação bíblico-catequética. Deus possa abençoar, animar e fortalecer a todos nós. Um grande abraço a todos.
21: Frei Lucas, muito obrigado mais uma vez pela participação. Deus abençoe seu ministério e a sua missão junto à nossa diocese. E você que nos acompanha, querido ouvinte, querida ouvinte, continue conosco aqui na Rádio Catedral 106,7. Seguimos juntos vivendo a nossa fé em comunhão e missão.
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1: Estamos de volta com Comunhão e Missão aqui na sua Catedral FM 106,7, a sintonia da felicidade. E nesse terceiro bloco, a gente ouviu no bloco anterior o Frei Lucas, agora vamos ouvir a voz do nosso pastor, Dom Gilson Andrade da Silva.
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2: Boa tarde, querido ouvinte, querida ouvinte da Rádio Catedral. Você, meu irmão e minha irmã da Diocese de Nova Iguaçu, obrigado pela sua audiência, pela sua companhia. Estamos terminando o mês de setembro. Amanhã, domingo, a gente celebra o dia da missa, porque é o último domingo do mês. E assim vamos encerrando esse mês que foi todo ele dedicado a palavra de Deus, especialmente dedicado à Sagrada Escritura, à Bíblia, e para nós é sempre uma oportunidade de rever como, em que lugar a palavra de Deus tem ocupado no nosso coração, em que lugar a palavra de Deus está na sua vida, na nossa vida, se a palavra de Deus é de fato aquela luz para os teus passos, como diz o Salmo, né? Lâmpada para o meu caminho. Precisamos certamente de tanta luz em tantas situações que você é chamado a viver. E muitas vezes a gente se encontra meio que no escuro, meio que perdido, e aí é preciso recorrer a conselho, é lógico, a quem possa nos ajudar. Mas à medida que uma pessoa vai meditando a palavra de Deus, guardando no coração a palavra de Deus, porque a palavra de Deus é viva, a palavra de Deus penetra na alma, como diz a carta aos Hebreus, mais penetrante do que uma espada de dois gumes, à medida que a gente vai se tornando mais íntimo da palavra de Deus, também vai encontrando mais caminhos. Vai encontrando os caminhos do Senhor. Domingo passado, na liturgia, ele nos dizia que os seus pensamentos não eram os nossos pensamentos, que os seus caminhos não eram os nossos caminhos. E interessa para nós, irmão e irmã, entrar nesses caminhos de Deus, entrar no pensamento de Deus. São Paulo, em uma das suas cartas, chega a dizer isso: nós temos o pensamento de Deus. E, de fato, quando temos o pensamento de Deus, temos também no coração o seu amor. Temos também nos gestos as suas atitudes. E cada um de nós reconhece que ainda está um pouquinho longe disso. Por isso a palavra de Deus também vai nos purificando. Jesus, na última ceia, falou para os discípulos que eles já estavam puros por causa da palavra que eles escutavam, e de fato a palavra de Deus vai purificando o coração, purificando a mente, indicando horizontes, porque ela é viva, não é como a nossa palavra, que é um sopro e daqui a pouco já não existe mais. A palavra de Deus não é um sopro vazio, a palavra de Deus é Deus mesmo que se comunica. Deus mesmo que vem até nós, nos falou por meio do seu verbo, a segunda pessoa da Santíssima Trindade, nos falou por meio do seu verbo. Então a palavra de Deus é viva.

0: E escutar a palavra também nos pede a capacidade de dialogar, de ouvir, de falar com Deus. Depois, a igreja, na sua sabedoria, nos oferece abundantemente esse recurso à palavra de Deus, especialmente através da liturgia. A liturgia é uma oportunidade sempre única da gente ir ouvindo Deus falar do modo como Deus quer. Não é uma palavra que a gente seleciona, é uma palavra que se nos é oferecida. Por isso também, cada vez que a gente vai à missa ou participa de alguma celebração, temos que ir com essa disposição de alma, essa disposição do coração. Hoje o que Deus deseja falar ao meu coração. E tem sempre essa palavra dele. Quero aproveitar também aqui o programa para agradecer. Essa semana, no dia 24, na quinta-feira, eu tive a alegria de celebrar meus 15 anos de ordenação episcopal numa missa na catedral. E graças a Deus, naquela missa havia tanta gente que veio agradecer, rezar comigo. Quero agradecer você, meu irmão, você, minha irmã, pela sua companhia orante. Todos nós precisamos de muita oração, porque a missão que Deus nos pede realizar é sempre maior do que nós, é do tamanho de Deus, e nós somos pequenos, mas com a força da oração, a gente tem a força, o discernimento necessário para continuar com fidelidade na missão. Então eu quero agradecer você e tirou um tempinho nessa semana para rezar pelo bispo, nessa ocasião do aniversário de minha ordenação, meus 15 anos de ordenação episcopal. Obrigado pela sua companhia orante, obrigado pelas suas orações. E bom fim de semana, que Deus abençoe você. O nosso fim de semana é de família, há muitos não é de família, porque às vezes não tem a família perto, já não tem familiares tão próximos, mas é sempre da família dos filhos de Deus. Então, o domingo é sempre uma oportunidade para aqueles que podem participar, especialmente da Eucaristia, que é o lugar privilegiado do nosso encontro com o Senhor, onde ele também vem falar ao nosso coração. Deus abençoe você, meu irmão e minha irmã. Um bom domingo.
1: A gente ouviu aí nosso querido pastor diocesano, Dom Gilson Andrade da Silva, aqui no Comunhão e Missão, sempre trazendo para nós palavras de sabedoria, né? E um pouco do panorama da nossa igreja diocesana. Agora a gente vai com aquela música e depois um intervalo rapidinho. Então, fica ligadinho aí no Comunhão e Missão. A gente vai com música agora e na sequência o intervalo, e voltamos já já com o nosso quarto e último bloco.

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19: Estamos de volta com Comunhão e Missão aqui na sua Catedral FM 106,7, a sintonia da felicidade. No quarto e último bloco de hoje, a gente começa com os aniversariantes da semana entre padres e diáconos, né? Também nossas religiosas. A gente recorda que no último dia 24, nosso bispo diocesano celebrou seu 15º aniversário de ordenação episcopal. Tivemos uma linda celebração lá na Catedral de Santo Antônio, uma missa lotada, repleta de fiéis e amigos, né? e muitos bispos. Nosso cardeal, né, Dom Arani, também esteve lá com Dom Gilson celebrando. Então, foi um dia muito bonito de festa na Diocese de Nova Iguaçu. Como disse Dom Gilson, a festa de um bispo, de um padre, não é para si, mas para a igreja. Então, foi um dia da gente se alegrar com o nosso pastor no último dia 24, última quinta-feira. Hoje é aniversário do diácono Antônio Luciano Arruda Nascimento, ele que é da paróquia São José Operário, lá em Mesquita. No dia 28, segunda-feira, é a vez da irmã Esther Mibulo Pombi. Ela que é do Imaculado Coração de Maria, está na Casa Central, lá no centro de Nova Iguaçu. Na próxima terça-feira, nosso querido padre Célio Barbosa do Nascimento, que é o ecônomo da diocese e pároco da paróquia Santa Rita de Cássia, celebra mais um aniversário de ordenação sacerdotal. E no dia 1º, dia de celebrar os votos religiosos, né, o tempo de vida consagrada do nosso querido bispo emérito Dom Luciano Bergamin. Serão com certeza muitos e muitos pulinhos. Então, ao padre Célio, a Dom Luciano, Dom Gilson, a irmã Esté e ao diácono Antônio Luciano, que Deus os abençoe na vida e na vocação e missão de todos, né? Sirvam sempre ao Senhor, ao Reino e à nossa diocese. Agora vamos com a nossa agenda, a nossa vida pastoral.
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19: No último dia 22, teve reunião geral do clero, né, lá no auditório Dom Adriano Hipólito, no Senfor. E no dia 24, então, tivemos a celebração da vida e vocação de Dom Gilson com a Santa Missa às 10 da manhã na Catedral de Santo Antônio de Jacutinga. Hoje, né, sábado, está acontecendo a Assembleia dos Diáconos Permanentes e suas esposas. E também está acontecendo formação específica para coordenadores nos vicariatos metropolitano, foi na parte da manhã, e agora à tarde no Vicariato Sul. Durante todo o dia, também está acontecendo lá no Senfor o mutirão diocesano de comunicação, o Multicom, no auditório Dom Adriano Hipólito. Começou de manhã e vai até a tarde, encerrando com a Santa Missa com Dom Luciano. E também teve palestras, né, com Fabiano Facchini, ele que é um grande missionário da PASCOM, né, da comunicação no Brasil. Agora vamos à agenda. Ó, na terça-feira, dia 29, tem missa e procissão com Dom Gilson em honra ao padroeiro da paróquia São Miguel Arcanjo, em Miguel Couto, Nova Iguaçu, à noite, né, às 19 horas. E no dia 2, missa com Dom Gilson no recanto Paz e Bem. E eu já mando um grande beijo para o nosso querido padre Nelson, que está lá se recuperando, se reabilitando, né, da sua enfermidade, né? Então, padre Nelson. E mando também um grande abraço, grande beijo para nossas queridas irmãs da Semente do Verbo, né? Então, que estão aí cuidando dos nossos idosos e também do nosso padre Nelson. Então, a missa lá com nossas irmãs, padre Nelson e Dom Gilson, e os nossos queridos idosos e idosas que, né, residem no recanto Paz e Bem, será às 16 horas. Lembrando que a revista Caminhando está disponível nas comunidades da Diocese de Nova Iguaçu. E em setembro, né, a matéria de capa destaca o livro de Daniel, esse livro escolhido para o mês da Bíblia de 2026. Na seção Página Azul, a revista traz uma entrevista com o padre André Pereira Soares, especialista em teologia bíblica, além de uma matéria especial sobre o fórum Grita Baixada. Não deixe de retirar o seu exemplar em sua comunidade. E no próximo programa, teremos aqui a participação do diácono Marcelo Aleluia, trazendo os ecos, né, da Assembleia Diocesana de Pastoral. Bom, vamos chegando ao fim do nosso programa, mas não sem antes a nossa devoção a Santo Antônio, padroeiro da nossa diocese. Rezemos juntos. O Senhor esteja convosco, Ele está no meio de nós. O nosso auxílio está no nome do Senhor, que fez o céu e a terra. Rogai por nós, glorioso Santo Antônio, para que sejamos dignos das promessas de Cristo. Oremos, Senhor Deus, Pai Santo, Eterno e Todo-Poderoso no amor. Abençoai os nossos pães, os nossos alimentos, a nossa dispensa, os nossos armários, para que nunca falte o pão de cada dia, pela intercessão de Santo Antônio, que por sua pregação e exemplo distribuiu o pão da vossa palavra aos vossos fiéis. Este pão vos recorde aos que o comerem, guardarem, distribuírem com devoção, o pão que o vosso filho multiplicou no deserto para a multidão faminta. O pão do céu que nos dais todos os dias no ministério da Eucaristia. Fazer que este pão nos lembre sempre o compromisso para com todos os nossos irmãos necessitados do alimento corporal e espiritual. Necessitados do pão da amizade, da compreensão e do amor fraterno. Por nosso Senhor Jesus Cristo, vosso Filho, pão vivo que desceu do céu e dá a vida e a salvação ao mundo inteiro, na unidade do Espírito Santo. Amém. Programa Comunhão e Missão vai ficando por aqui, mas você não sai daí não, tem toda uma programação ao longo da tarde aqui na Catedral. Já começa o programa Convocação com os nossos queridos seminaristas do Seminário Arquidiocesano de São José. Eu me despeço deixando um grande beijo, né? E também pedindo que o Senhor possa nos abençoar, Ele que é o Pai, Filho e Espírito Santo. Amém. Nos despedimos ao som de Santo Antônio com o Padre João.

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20: Boa tarde, querido povo de Deus. Está no ar mais um programa Convocação, apresentado pelos nossos seminaristas do Seminário São José, aqui da nossa arquidiocese. Eu sou o seminarista Kaique Belarmino, uma alegria estar aqui com vocês para mais um programa, uma partilha, né? Rezarmos juntos neste sábado. E está aqui comigo, graças a Deus, agora fixo, ele graças que esteve presente, apresentei ele semana passada, aqui o nosso amigo Matheus Pereira. Boa tarde, Matheus.
21: Boa tarde, Kaique. É uma alegria estar aqui novamente com vocês. E agora, fixo, né?
20: Fixo.
21: Aqui com vocês, aqui, ajudando nesse programa tão querido. Então, é uma alegria também, mando uma boa tarde para todos que estão nos ouvindo. É uma alegria estar com vocês, estarmos unidos aqui, no programa Convocação. E hoje temos uma grande alegria também, né?
20: Exatamente. A gente deixou um suspense sábado passado, né, Matheus?
21: Pois é. Quem será?
20: Quem será? A nossa bancada do Convocação cresceu, graças a Deus.
21: Graças a Deus.
20: Mas o irmão está aqui presente para poder alegrar a nossa tarde e também o nosso Convocação para ficar fixo conosco. Ele que aceitou o convite. Quem é ele, o Matheus?
21: Pois é, quem é ele? Acredito que você possa dizer um pouquinho melhor do que eu, mas temos o irmão aqui então, nosso irmão aqui que está conosco, e logo logo ele se apresentará para vocês, e como bem disse o Kaique, estará conosco então nos próximos programas, estaremos juntos aqui, compondo então a banca do Convocação.
20: Exatamente, eu vou dizer o nome dele, dá uma boa tarde, e a gente vai, como de costume, de música, e a gente volta, tá certo? Está aqui conosco o seminarista Luiz Gustavo, boa tarde, Luiz.
5: Boa tarde, queridos irmãos, boa tarde, povo de Deus, que está sintonizado aqui conosco na nossa querida Rádio Catedral. É uma alegria estar com vocês, meus irmãos, nós três que estamos agora compondo essa mesa, representando as vocações da nossa arquidiocese e o nosso seminário São José.
20: Maravilha, voz de locutor, né? Fala bem, hein? Fala bem, né, Matheus?
21: Muito bem.
20: Matheus também. Então vamos de música, a gente volta mais a conversar com o Luiz.

0: Voltamos aqui. Eu disse para vocês que é um dia de alegria, porque a nossa bancada agora está completa do Convocação. Está aqui comigo o Matheus Pereira e também o nosso amigo seminarista Luiz Gustavo. Eu disse, né, somente o nome dele, porque eu quero que ele se apresente. Diga para nós, Luiz Gustavo, quem é você? Eu sei que você é seminarista, né? Mas aí, o que mais você pode falar para nós? Com a paróquia de origem, onde você tá?
1: Então, povo de Deus, minha paróquia de origem, primeiramente falar minha idade, né? Tenho 21 anos de idade, sou de Brás de Pina, paróquia Santo Antônio, em Brás de Pina, e atualmente estou trabalhando no Complexo do Alemão, na paróquia Nossa Senhora de Guadalupe.
0: Maravilha! E aí, ô Luiz, você está em qual ano formativo do seminário?
1: Estou no segundo ano do discipulado, segundo ano da filosofia, também sou da turma do nosso irmão Kaique, juntamente com 21 irmãos.
0: Verdade, a nossa turma é grande, né?
2: É grande, graças a Deus.
0: Alguns saíram, mas continua grande aí, né, Luiz?
1: E que permaneça assim.
0: Graças a Deus. Essa família é muito unida, né? A do Matheus também, né, Matheus?
2: A minha também. A minha tem diminuído um pouquinho, mas faz parte. Na teologia já vai...
0: Mas o amor continua grande, né?
2: Graças a Deus.
0: É isso aí.
2: Mas aproveitando então, continuamos aqui algumas perguntas para o nosso irmão para saber um pouquinho mais da sua história, né? Se puder partilhar conosco aí um pouco de como também foi até chegar aqui, até estar aqui conosco no Convocação, estar aqui no seminário. Se puder, conte para nós aí um pouquinho da sua história, um pouquinho da sua história vocacional, quando que você sentiu no coração esse chamado de Deus para estar aqui correspondendo à sua graça e futuramente, se Deus quiser, ser um grande sacerdote para a Igreja de Deus.
1: Amém, amém. Então, minha história vocacional se inicia, né, com uma curiosidade, né? No ano de 2013, eu estava em casa normalmente, uma vez que minha família, assim, ela tinha aquela tradição de apenas batizar, né? Então, eu só era batizado na Igreja Católica, mas nunca tinha ido em uma missa, nem nada do tipo, nunca tinha frequentado, né? Então, eu não sabia nem direito o que era Igreja Católica, assim, né? Eu fui somente batizado e apenas isso. Minha família não era de frequentar. Então, em 2013, eu vi o Papa que veio ao Brasil, né? O Papa Francisco ainda.
2: Olha, conseguiu participar aí da JMJ.
1: Não, não participei, não. Só vi pela televisão. Só vi assim. E eu falei, o que tá acontecendo? Que negócio é esse?
2: Tá parando o Rio.
1: Isso, que tá essa coisa assim, né? Por exemplo, a gente... na época, minha avó tava em mudança, né? E a gente tinha passado em frente a algumas paróquias, assim, nesse caminho. E eu via alguns ônibus na frente de paróquias, assim. Não entendia nada que tava acontecendo, né? E depois eu descobri que era o Papa Francisco que estava no Rio de Janeiro, né? E eu não sabia nem o que era o Papa, porque esse homem era tão importante assim, né? Então veio aquela pergunta assim, o que é a religião católica? O que é isso, né? Minha família é católica, mas católica assim, o que quer dizer isso, né? Então me veio essa curiosidade, né? E lá em casa, o único que frequentava a missa, que ia muito nas missas, era o meu tio, né? Meu tio Mauro hoje, que é meu padrinho de crisma.
2: Olha, né? Que alegria, graças a Deus.
1: E ele me levou para ir às missas, né? E aí eu tive minha primeira experiência numa missa dominical, né? Aquela coisa cheia assim, né? Aquela paróquia bem movimentada, graças a Deus. E eu fui me apaixonando, né? Naquela primeira experiência que eu tive, eu gostei muito da Santa Missa, mas surgiu um grande desejo e uma grande curiosidade, porque na hora da consagração, eu vi aquilo que... De primeira vez eu chamei de uma bola branca. Que estranho, né? O que é aquela bola branca ali, né? Por que aquilo me tocou de alguma forma? Por que eu me senti atraído por aquilo ali? E ali eu já vi que começou a minha história vocacional, porque eu senti uma grande atração pela Eucaristia, né? Desde a primeira vez que eu fui numa Santa Missa, eu vi a Eucaristia e senti o meu coração arder. E dali em diante eu continuei indo às missas dominicais com meu tio, né? Frequentando sempre. E eu vi as pessoas comungando e eu queria comungar também. E falava, você não pode, você não tem a primeira comunhão ainda, né? Eu falei, mas como é que eu faço isso? Ele tem que esperar abrir as vagas da catequese, essas coisas assim. Até que um dia chegou o dia tão feliz que abriu as vagas pra catequese. E eu cheguei em casa e falei, mãe, a gente tem que fazer a inscrição e tal, o quê? E eu sempre fui muito ansioso e falei, mãe, vamos lá, vamos fazer a inscrição. Calma, vamos lá. E então a gente foi com muita alegria. Foi num final da tarde, até hoje me lembro. Foi num final de tarde, a gente foi lá na paróquia. Compramos a minha primeira Bíblia, Comprei também aquele livrinho, né? Da
2: catequese?
1: Da catequese, naquele anjinho de Chanel. Aquele anjinho de Chanel. E fui frequentando a catequese.
2: É interessante, né? Que tem aquela passagem, né? Que Nosso Senhor diz: quando eu for elevado, atrairei todos a mim, né?
1: Sim,
2: e,
1: sim.
2: E que bonita essa experiência, realmente, né? De na Eucaristia. E é onde que somos, assim, vocacionados a estar mesmo na Eucaristia. Estarmos sempre unidos com o Nosso Senhor. E Ele te chamar também na Eucaristia. Enfim, quando Ele está ali sendo elevado também. Também te atraindo o coração. Que bom, graças a Deus. E assim, e isso quando, acredito, devia ter quantos anos aí? Mais ou menos 11, 12... Ou menos ainda?
1: É, por aí, 11, 12, 14 anos.
2: Então, 11, 12, 13, isso. Conseguiu fazer as inscrições, depois fez a crisma. Como que foi esse processo aí?
1: Então, eu entrei pra catequese lá pra 2017, né? E foi uma experiência muito boa, assim, era um pouco bagunceiro na catequese, um pouquinho de trabalho, né?
2: Faz parte. Faz
1: um
2: parte.
1: Beijo, Tiana e Tia Cida, minhas catequistas.
0: Parece que Deus gosta desses. Eu não sei por quê.
1: Não, hoje, graças a Deus, eu sou bem quieto, mas na época era assim.
0: Converteu, né? Com seu Jesus.
1: Nossa Senhora, só Deus na causa. Né? Mas assim, dentre muitas bagunças, sempre tinha um assunto na catequese que me fazia parar, assim, prestar atenção, que era sempre que falava da Eucaristia, né? Ou seja, é sempre esses pequenos sinais, né?
2: Sim.
1: Que me atraíam para a Eucaristia. Então, em 2019, né? Eu fiz a minha... 2018, na verdade. Fiz a minha primeira comunhão em abril, né? E foi um dos dias mais felizes da minha vida, né? Eu lembro cada detalhe, até da música de entrada, tudo. Eu lembro desse dia, foi espetacular pra mim, né? E ver a minha família ali, unida, né? Dando esse apoio, né? O apoio da família é muito importante.
2: Sim.
1: Para uma criança, né? Que frequenta a igreja. Porque a criança vê esse apoio da sua família, ela vai... Sim, ela tá, vai continuar seguindo esse caminho corretamente, né?
2: Como dizem, né? A família que reza unida, permanece unida.
1: Exatamente.
2: E é muito importante isso, realmente.
1: Exatamente. E após fazer minha primeira comunhão, eu segui na igreja firmemente, né? Mas Deus sempre me chamava para mais junto dele. Então, depois que eu fiz a minha primeira comunhão, eu ingressei na Perseverança. E da Perseverança, eu ingressei para as Coroinhas, né? E fiz muitas amizades nessa época, né? E sempre me aproximando mais de Deus. E muito me alegrando cada vez mais em servir a Deus como coroinha. Mas o chamado sempre estava lá presente, me rodeando, né?
2: Sim.
1: Mas eu sempre busquei recusar, né? Porque eu sempre vi a imagem do padre como uma imagem um pouco triste, solitária, né? O sacerdócio sempre me amedrontou muito. Porque o padre, para mim, era uma figura muito solitária, muito afastada, sabe? Então eu falo, Deus me livre, isso não é para mim. Eu quero ter família, eu quero ter filhos, eu quero ter tudo isso, né? O sacerdócio não é para mim. Mas o meu coração dizia o contrário. O meu coração queimava quando eu vi a Eucaristia. O meu coração queimava quando eu vi um sacerdote. Quando eu vi um sacerdote dando a vida dele, se cansando pelas pessoas. Então chegou uma hora que não dava mais para ignorar isso. Mas eu mesmo assim, eu queria me afastar desse chamado que eu já sentia Deus fazendo para mim.
2: Isso foi mais ou menos quantos anos?
1: Foi com os meus 14, 15 anos, né? Aí que eu iniciei o meu primeiro relacionamento, né? Tive meu primeiro namoro. Fui muito feliz nesse relacionamento, mas eu não me sentia completo. Aquele chamado continuava. E mesmo tentando ignorar, esse chamado continuava. O coração continuava fervendo sempre que eu via um sacerdote, sempre que eu via a Eucaristia. Esse chamado, ele estava sempre firme ali. E mesmo que eu tentasse abafar, não tinha como abafar. Ele continuava ali, firme, né? Terminou o meu primeiro relacionamento. E aí eu pensei, bem, não dá mais pra mim calar esse chamado que Deus faz pra mim. Então eu vou conversar com o padre, vou ver no que dá, né? Eu conversei com o padre e ele me encaminhou, me motivou, mas logo depois o medo voltou. E esse medo voltando, essa chama meio que... Eu tentei dar uma apagada nessa chama, né? Continuei, ingressei no crisma, continuei o meu crisma, me tornei cerimoniário na paróquia e comecei o meu segundo relacionamento. Assim eu tava me sentindo muito bem, me sentindo muito feliz, né? É, seguindo firme, né, no chamado do Senhor, mas ainda não me sentia completo. Ainda não tinha essa completude. Então eu ia no sacrário, né? Chorava, me debulhava em lágrimas no sacrário e falava assim: o que o Senhor quer de mim? Por que eu não me sinto completo ainda? Por que? O que o Senhor deseja? Eu não quero ser padre, eu não quero ser sacerdote. Eu tenho medo disso. Não é uma vida que eu vejo pra mim. Eu não quero isso pra mim. Mas o meu coração não mentia pra mim. Sabe? O meu desejo não mentia pra mim. A minha inclinação ao sacerdócio não tava mentindo pra mim. Eu que tava tentando ofuscar essa voz de Deus, sabe, me fazer de surdo para o chamado de Deus. Então chegou ao fim o meu segundo relacionamento. Fiquei um pouco triste, um pouco baqueado assim, mas aí o chamado reacendeu. Aí teve também a troca de padres lá na paróquia, e eu fui conversar com o novo pároco da paróquia, que era o padre Cláudio Antônio.
2: Atual.
1: Isso, padre Cláudio, padre atual. E eu, com muito medo, fui conversar com ele e falei: então, padre, essa situação assim, eu sinto chamado, mas eu não quero muito. Aí ele falou: você tá sabendo do encontro que vai ter em Itaipava? Encontro vocacional? Eu falei: é, padre, eu fiquei sabendo, né? O senhor me mandou uma mensagem, mas eu não tô muito afim de ir, né? Eu sempre fui muito tímido, né? Então, como é que eu ia pra um lugar cheio de gente que eu nunca vi na vida, nunca conheci? E eu não saberia interagir. Então eu comecei a colocar um monte de problemas pra mim não ir nesse retiro vocacional. Aí chegou, me deu dinheiro na mão e falou: você vai. Falei: bem, não tem como não ir depois dessa, né? Aí eu fui para a paróquia São Benedito, e de lá nós partimos para o retiro vocacional lá em Itaipava. Lá eu cheguei muito fechado, né? Eu falei: eu não vou ser padre, eu não sei nem o que eu tô fazendo aqui. Sabe, eu cheguei lá num dia que tava horrível, tava nublado, tava uma chuva assim. Eu falei: esse lugar é sinistro, eu não quero ficar aqui, eu não aguento mais isso aqui, né? Até que no dia seguinte já foi outro dia, né? Aí dali a gente teve uma adoração e vieram as partilhas, as pregações, e Deus, ele foi quebrando o meu coração, né? Até que eu chegou no penúltimo dia e falei: peraí, não dá mais pra mim fugir de Deus, né? É pra isso que ele tá me chamando, né? É pro sacerdócio, é isso que o meu coração está inclinado. Então eu decidi Itaipava já decidido, né? Aí eu falei com o meu pároco, né? Eu falei: padre, a situação é a seguinte, eu vou continuar, né, o discernimento, eu vou ingressar no GVA e quero discernir a minha vocação, né? E ele foi me ajudando, me motivando, e eu continuei assim, e aí frequentando o GVA, né? Até que chegou num fatídico dia, né? Depois de muitas eliminações. Depois de, né? O padre, né? Que na época era o padre Adriano ainda, fez o convite para que nós pudéssemos subir o monte, né? Subir a montanha para conversar conosco, né? Ter esse aprofundamento, né? Lembro-me que foi num retiro de silêncio, né? Foi maravilhoso.
2: Foi silêncio?
1: Foi maravilhoso.
0: Não tem como a gente conter, a gente é muita emoção.
1: Foi maravilhoso, né? E chegou um momento que, num dos últimos dias, né? Desse retiro maravilhoso, o Santíssimo foi exposto na capela, né? E eu, juntamente com a nossa turma, estávamos em adoração. E um por um foram sendo chamados, né? Para a resposta, né? E fui chamado. E lá tinha aquele paredão de fuzilamento, né? os formadores. E perguntaram assim: você gostaria de ingressar ao seminário? Eu lembro que eu escorreguei no sofá, assim, fui escorregando, como se o sofá fosse me engolindo, assim. E o padre: você aceita? E eu: você aceita ou não aceita? E eu disse sim, né? Disse sim. Com o olho cheio de lágrima, disse sim. E voltei pra capela, me ajoelhei diante do Santíssimo Sacramento e falei: disse sim para o Senhor, né? Agora quero que o Senhor me ajude nessa caminhada, né? Porque agora eu não vou mais fugir de ti, né? E aí Eis aí a minha caminhada até os dias de hoje, né? Deus vai me ajudando, né? Deus está sempre me ajudando. Fui seminarista na minha paróquia de origem durante um ano. Foi uma experiência muito boa. Agora eu tô de seminarista lá na paróquia Nossa Senhora de Guadalupe, lá no Complexo do Alemão, que também está sendo uma experiência muito boa, né? Pessoas muito boas que estão sempre me ajudando. E está sendo um aprendizado para mim, mais para mim do que para elas, né? Eu vou lá, dou as palestras, faço o que um seminarista faz, mas quem sai de lá bem, quem sai de lá ajudado sou eu. É uma experiência maravilhosa.
0: Maravilha. A gente percebe, né, que nessa vida de discernimento vocacional, quando um jovem se propõe a discernir qual é a vontade de Deus para nós, a gente percebe, no final das contas, é uma luta desigual, né? Porque Deus acaba sempre vencendo.
2: Pois é.
0: Assim isso fez com o Luiz, assim, acredito que fez também com o Matheus, comigo. Mas você falou para nós que participou dos cerimoniários, né, do grupo.
1: Sim, sim.
0: Teve alguma outra pastoral, movimento que você fez parte antes de ingressar no seminário?
1: Sim, eu fui catequista por um ano.
2: Da Crisma?
1: Não, é... Da Crisma eu até tentei, sabe? Eu até tentei. Mas não...
0: Não deu tempo, né? Deus chamou muito rápido. É.
1: Mas deu tempo de ser catequista lá da catequese da Santo Antônio por um ano, assim. Foi uma experiência também muito boa. Criança, é, assim... E eu lembrei também, né? Eu paguei tudo aquilo que... tudo aquilo que eu fiz com a minha catequista... Eu paguei.
2: Quem sabe daqui uns anos vai ser um outro rapaz que estava lá, que você fala assim, sim. Coitado do seminarista, do padre, do Gustavo, que teve que me aguentar.
1: Sim, sim. Né? E hoje, né, às vezes quando eu vou lá na minha paróquia de origem, eu encontro, às vezes, com uma criança que foi da minha catequese e fala, tio, o que que houve com você? Você sumiu da paróquia? Eu falei, não, agora eu tô em outra missão, tô seguindo outra missão. Quem sabe um dia não vai ser você também, né? A escutar também a voz de Deus, né? E foi uma experiência realmente muito boa, sendo catequista, né? De Crisma eu fiquei alguns meses, né? Mas não fui muito bem, não. Então, meu negócio foi mesmo na catequese, né? Foi por um ano, catequista.
0: Maravilha. A gente também quer saber, né? Porque quando a gente também toma essa decisão, tem a nossa família, né? Como a sua família recebeu a notícia de que você estava pensando em entrar no seminário? É, houve apoio, dúvidas, uma certa resistência...
1: Sim, então, foi um pouco de resistência, assim, né? Meus pais, eles sempre foram muito preocupados, né? E eles sempre se perguntaram, será que ele vai ser feliz nesse caminho, nessa ideia que ele tá tomando, né? Meus pais, eles nunca foram de igreja, nunca foram de frequentar, né? Então, eles meio que não conseguiam compreender o que tava acontecendo, né? Então, eles falaram, será que estão fazendo a cabeça dele... Será que ele está tomando esse caminho por conta própria, né? E eu sempre deixei muito claro, não mãe, ninguém está fazendo, não pai, não mãe, ninguém está fazendo a minha cabeça. Eu estou indo porque eu quero, né? É um caminho que Deus está me chamando, né? Não, mas a gente tem medo de você não ser feliz. Como é que eu não vou ser feliz ouvindo a voz de Deus? Como é que eu não vou ser feliz fazendo a vontade de Deus, né? Eu sinto esse chamado, né? E se, mesmo assim, se eu não chegar até o final... Deus, ele não vai me largar, não vai me abandonar, né? Então, é realmente ser como uma criança, né? Se jogar, assim como uma criança se joga nos braços do pai, sem medo, né? A gente também deve se jogar nos braços de Deus, sem temor, né? A gente sente o chamado e vai, simplesmente vai, né? Mas sim, eu encontrei essa resistência, né? Mas, assim... Essa resistência se quebrou quando minha mãe, ela foi conversar com o meu pároco de origem, né? Aí ela saiu de lá com os olhos cheios de lágrimas. Ela falou, vai, meu filho, vai. Pode ir.
0: Convenceu.
1: Convenceu, convenceu.
0: Esse padre é bom.
1: Ele é.
0: Pode dar o contato aqui pra gente mandar. Tô brincando, gente. Tá vendo como a gente ri, gente? A gente é feliz.
1: Sim, sim.
0: Matheus, tem alguma pergunta pra fazer mais pro nosso amigo?
2: Então, passando por toda essa realidade da sua vida, da sua história vocacional, né? Todo esse processo também de seminário que você passou pelo propedêutico, também agora no segundo ano de filosofia, né? Discipulado 2. Você percebe alguma coisa que em você mudou, né? Que Nosso Senhor também pôde trabalhar durante esse tempo. Acredito que seja muito bom. Conforme vai passando o seminário, né? A gente vai amadurecendo, vai crescendo. Sim. Também em graça, Nosso Senhor vai sustentando a gente, mas o que você acha que mudou de lá pra cá? Percebe alguma coisa, assim?
1: Sim, de fato essa maturidade que você falou, né? Eu, no início, eu tinha muito aquela dor de deixar o ambiente familiar, né? No início foi uma batalha pra mim, né? Porque eu sempre fui muito apegado à minha família, né? E nesse tempo do propedêutico, assim, foi bem conturbado, né? Mas Deus realmente foi amadurecendo, né? Foi amadurecendo. E também, quando eu saí da minha paróquia de origem e fui fazer pastoral lá na paróquia Nossa Senhora de Guadalupe, realmente também tem essa visão, né, do seminarista, né? Aquele que tem a vocação ao sacerdócio, né? E você realmente tem esse choque de realidade, né? Então, querendo ou não, você... Poxa, eu sou um vocacionado, né? Eu tenho que agir como tal. Eu tenho que agir como um seminarista, sabe? Então você, querendo ou não, tem essa maturidade. E também você, muitas vezes, se torna um conselheiro, né? As pessoas te procuram para fazer perguntas, te procuram para tirar dúvidas. Então, querendo ou não, você... E também você, muitas vezes, se torna um conselheiro, né? As pessoas te procuram para fazer perguntas,

0: vindo a você falar, né? Lembrava de que Nosso Senhor vai moldando nosso coração sacerdotal total desde agora, né? É, na nossa paróquia de origem é um pouco mais fácil, porque sim, a gente já conhece, sim, as pessoas um pouquinho, né? Então...
1: Tá acomodado,
0: não? É acomodado. Agora, quando a gente sai da nossa realidade, pessoas diferentes, um local diferente que você nunca nem viu, muitas vezes, por exemplo, a gente passa por realidades, por exemplo, você tá no Complexo do Alemão, né? Às vezes a gente nunca pensa em adentrar certos lugares. Assim, eu agora faço pastoral também, já passei por Sepetiba, agora tô na Muzema também. Mas são lugares, assim, totalmente distintos que a gente nunca nem pensou, né? Muitas vezes.
2: Sim.
0: Nosso Senhor vai levando a gente, né? Então, vai formando também. É um novo povo, então, como você disse, né? Tem que corresponder, porque as pessoas nos veem como seminaristas, não mais acomodados, um pouquinho mais como na nossa paróquia de origem, já conhece tal pessoa, a gente vai conhecendo, vai ajudando. As pessoas, tem uma certa dificuldade aqui, será que você pode me ajudar, dar um conselho, enfim. Já nos vê realmente como padres, né?
2: Sim.
0: Então, Nosso Senhor também vai moldando esse coração sacerdotal, né? Isso é muito bonito.
1: Isso, acho que também deve ser uma preocupação nossa, né? Porque, assim... Quando eu tava no propedêutico, eu sou um pouco mais velho que vocês, né?
2: Quase. Sim.
1: Dá pra ver, né?
0: Não, um pouquinho.
1: Eu pensava assim, já na minha etapa do propedêutico, eu fiquei o propedêutico na minha paróquia de origem, Santa Luzia do Gardênia, né? Aí na F1 eu troquei de paróquia. Eu pensava assim, já agora eu tenho que forjar o máximo possível, tentar o máximo ser como uma figura como seminarista, né? O pessoal me conheceu como... O jovem, adolescente, cresceu na paróquia, foi secretário, o que me ajudou, porque passou uma certa responsabilidade para o outro, né, a visão. Mas, porque assim, eu pensava, quando eu trocar de paróquia, né, foi enviado para outra paróquia, as pessoas todas vão me conhecer como Kaique ou seminarista. Então, de fato, eu tentava fazer o máximo assim que eu pudesse. Não questão de fazer as coisas, né, mas a postura, a forma que você reza, a forma que você trata as pessoas. Então, na nossa vida agora como seminarista, a gente deve estar sempre um passo a mais, né? Eu estou no discipulado, mas por que eu não posso já viver me configurando a Cristo, né?
2: Sim.
1: Então, o fato de não por ganância, não porque eu sou o melhor, não. O fato de reconhecer que, não, eu quero ser o melhor para Deus, né? Para o povo. Então, Deus me ajuda aí, né? Nesse caminho. Então, eu penso assim, né? Eu acredito também, o Luiz estava falando, também pensa desse jeito, o Matheus também. Você também tá nos escutando, né? Deus nos convida, né? A todos nós a santidade, né? Então, as nossas ações, as nossas falas, tudo na nossa vida deve exalar essa santidade, né? Não deixar para amanhã aquilo que a gente pode fazer hoje e ser hoje, né?
2: Sim, sim. E realmente, uma coisa que eu até disse, né? A gente tem que se lançar aos braços de Deus como uma criança se lança aos braços de seus pais. Mas eu, ainda no seminário, muitas vezes eu tenho dificuldade com isso, né? E é uma coisa que ainda tenho que amadurecer, como muitas outras coisas que, quando estamos no seminário, vamos amadurecendo aos poucos, né? Até hoje me lembro da experiência de quando eu descobri que eu ia mudar de paróquia, né? Porque eu tinha plena fé que eu ia permanecer mais um ano na minha paróquia de origem, né? E até hoje que eu lembro da minha experiência. Lembro da minha experiência com... Eu tava lá na minha paróquia, né? Tinha acabado de receber o hábito tá lá. Fui pra minha paróquia de origem, todo embatinado, todo bonito, né? Aí, quem ia celebrar aquela missa ia ser o Padre Thiago Melino, né? E eu ia pegar a carona pra voltar pro seminário, que o Padre Thiago Melino era o vice-reitor na época. Aí as pessoas chegavam assim, e aí, você vai ficar mais um ano, né? Eu falei, vou ficar mais um ano, né? Eu olhava pro padre, não, vou ficar mais um ano, padre, vai ficar mais um ano. É isso aí. Aí... Depois, né, voltando para o seminário, né, aí eu tava conversando com o padre, eu cheguei, e aí, padre, como é que tá as coisas? Ele falou, não, tô organizando a ficha dos seminários que vão mudar de paróquia, né. Aí eu olhei pra ele brincando, e aí, eu vou mudar? Ele, vai sim, eu, o quê? Eu falei, como assim, vou mudar de paróquia? Ele falou, você vai. Eu falei, meu Deus do céu. Aí eu cheguei já no seminário com o coração a mil, falei, meu Deus, né?
0: E pra onde, né?
2: Aí foi aquela pergunta da Virgem Maria, como é que se fará? Como é que isso se fará?
1: A resposta do Espírito Santo virá sobre ti, né? Amém.
2: Amém, amém. E foi essa coisa assim, mas pega ônibus, qual é o ônibus que passa por lá, né? Tem alguém lá, sabe? Essa coisa assim, e aquele suspense, né? Pra receber a carta, pra saber pra qual paróquia, sim, que você vai, né? E eu lembro que no dia que a gente recebeu a carta, acabou a luz, né?
0: Nossa, cara.
2: Foi adiado. Foi o fim. Nossa senhora, e sabe, aquela coisa que eles

0: desespero, né? E depois Deus ele me deu uma lição que foi, por que se preocupar tanto, né? Por que ainda ter tanto medo, né? É que é essa hora que a gente fala, a gente realmente tem que confiar em Deus, né? É como a barca, né? A barca estava no meio da tempestade, mas Cristo estava na barca, né? E muitas vezes Cristo está na barca das nossas vidas, né? No caos que a gente, muitas vezes nós mesmos fazemos, né? Construímos o caos, quando na verdade nós temos que só confiar em Cristo, né? Que está dormindo na nossa barca.
1: É verdade, bonito, né?
2: Muito bonito.
1: Santa Teresa fala disso, né? Do abandono. Ela fala de pequenez, a gente conhece ela da pequena via, né? Ela diz que a gente deve ser como criança que se abandona nos braços do Pai, né? Porque de fato, por mais que a gente tenha planos, sonhos, vontades, nada se compara à vontade de Deus, que é sempre maior e melhor para nós, né? Isso a gente fala que não como na nossa vida que a gente faz o caminho sacerdotal, né? Mas para você que está nos ouvindo aí do seu estado de vida, a missão que você está exercendo, né? Tenha confiança, né? Não faça muitas interrogações, né? Mas por quê? Mas às vezes é para quê, né? Tem algo maior atrás disso. Às vezes na doença, às vezes na alguma dificuldade, tem um para quê disso, né? Basta a gente entrar nesse espírito de oração, voltar essa intimidade com Deus, essa comunhão com Ele, para que a gente possa compreender, né? E Ele vai nos ajudar a fazer com que o fardo seja leve, né, Matheus?
2: Com certeza. É muito bonito mesmo, né, essa experiência. E nossa, de verdade, é muito bacana, né? Ouvir a história dos irmãos assim e ver, claro, cada um de um modo, né? Às vezes tem certa semelhança, mas cada um de um modo. Cada um, Nosso Senhor chama de uma forma, Ele toca no coração. Enfim, cada um de um jeito, sim, mesmo, sim, né? Isso é muito bonito, né? E, assim, aproveitando também, eu queria perguntar pra você também, você tem algum santo de devoção, alguém que te ajudou nesse caminho, nesse discernimento, ou é que no seminário mesmo você... É, tem uma intimidade a mais.
1: Então, acho que eu sei responder.
0: Não,
1: olhar o quarto dele.
0: Então, é uma coisa que quase ninguém sabe.
1: A porta dele já fala.
0: Não, a capa do meu celular.
1: Dá pro povo ver.
0: Exatamente. Né? Então, eu tenho um grandiosíssimo, né, apreço e uma grande devoção por São João Paulo II, né? Eu tenho uma amizade com ele muito grande, né? E, inclusive, foi ele que me ajudou, me deu uma motivação para entrar no seminário, né? Porque, assim, nesse medo que minha família tinha de eu entrar pro seminário, eles falavam muitas vezes assim, mas você é muito novo, né? Na época eu tinha 18 anos para entrar no seminário, né? Eles falavam, você é muito novo. E eu já tinha uma devoção por São João Paulo II, né? Aí eu falei, vamos ver com qual idade São João Paulo II entrou no seminário. Então eu fui lá no Google, pesquisei, né? E apareceu lá, São João Paulo II, na época Carol Wojtyla, entrou no seminário com 18 anos de idade. Eu falei, então tá de boa. eu tô muito bem, né? Então, e sempre foi assim, uma grande amizade, né? Eu sempre, desde que eu entrei na igreja, ainda na minha catequese, Eu vi uma foto de São João Paulo II lá na minha sala de catequese e eu procurei saber quem era, né? Porque aquela foto me trouxe uma paz, né? O sorriso dele, né? A afeição dele. E eu simpatizei muito, né? Falei, eu gostei muito dele. E após ouvir a história dele, né? Saber mais sobre ele, eu, assim, criei uma intimidade com ele muito grande. Eu falei, cara, eu gostei muito dele. Esse homem é incrível, sabe? Todas as coisas que ele fez, os movimentos que ele fez, a JMJ, né? A JMJ, sim, que me despertou a curiosidade, né? Pra eu conhecer a Igreja Católica.
1: Tá tudo,
0: né,
1: ligado.
0: Tudo ligado. Sim. Então, conhecendo São João Paulo II e fazendo essa grande amizade com ele, né? Ele sendo o meu grande intercessor, o meu grande amigo do céu, assim, me motivou, me ajuda, me mantém no seminário, me ajuda, né? E ele também, né? Quando eu passo uma dificuldade, né? Eu penso assim, cara, o que esse homem passou, né? Que ele bateu de... Ele passou por muitas coisas, né? Perdeu família quando era jovem ainda, né? Combateu grandes sistemas, né? Que tentavam derrubar a igreja, né? Ele era um jovem na Polônia durante a época da Segunda Guerra Mundial, né? A Polônia foi um dos países que mais sofreram, né? Então, assim, quando eu passo por alguma coisa, eu olho pra São João Paulo II e falo... comparado a ele, eu tô muito bem.
2: É bonito, sim, é bonito que ele tem uma frase também, né? não tenhas medo, né?
0: Sim, sim.
2: Abrir as portas a Cristo,
0: isso, exatamente, nossa. Né? E realmente, né? Eu tive muito medo de abrir as portas a Cristo, né? Mas ele escancarou, então...
1: Maravilha.
0: Tá agora, né? E realmente, todos os dias da nossa vida, abrir as portas a Cristo, né? Todos os dias que a gente acordar com aquele sino tocando no nosso ouvido, todas as vezes que a gente sentir alguma hesitação de fazer alguma coisa, né? Ou até mesmo de ter medo de dizer sim a Deus, abrir as portas a Cristo sempre, né?
1: Maravilha, a gente vai para um brevíssimo intervalo, não sai daí que a gente já volta a conversar mais com o nosso amigo seminarista Luiz Gustavo.
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0: Voltamos, estamos aqui no UAU, programa Convocação, programa apresentado pelos seminaristas aqui da nossa arquidiocese do Rio de Janeiro. Está comigo o Matheus Pereira, que chegou semana passada, e está chegando hoje aqui o nosso amigo seminarista Luiz Gustavo. Ele já partilhou conosco, né, Matheus? Falando um pouquinho da sua vocação, o chamado, né?
1: Justamente, ele está aí falando aí um pouco para nós aí, da sua vida, um pouquinho da partilhando a sua experiência de seminário também, um pouco da sua história vocacional, né? E como a família recebeu, enfim. E fique aí conosco também para ouvir um pouquinho mais aí, um pouco da sua história.
0: Exatamente, a gente tem mais alguns minutos, a gente quer aproveitar para saber mais, conhecer mais sobre Luiz Gustavo. Então, Luiz, quando chega os momentos assim de cansaço, de dúvidas ou dificuldades, o que sustenta o seu sim? Você consegue responder assim pra gente brevemente?
2: Sim, sim. É o apego à Eucaristia, né? Essa mesma Eucaristia que me motivou a entrar pro seminário, a seguir uma vida cristã e de santidade, é a mesma Eucaristia que nós temos que nos apegar nos momentos de dificuldade, né? Quando eu descobri que eu iria mudar de paróquia, o primeiro lugar que eu fui foi para a capela, né? E quando no propedêutico tinha também essa questão de saudade da família, essas coisas todas, eu ia correndo também para a capela do Santíssimo Sacramento lá no seminário, né? Então, apegar-se também à Virgem Maria, né? Ela é uma mãe que nunca vai te negar o colo, né? Ela sempre vai te pegar no colo, vai te acalmar nesses momentos de aflição, né? Que no seminário realmente são muitos, né? Muitas vezes durante o seminário nós temos crises, né? Nós nos perguntamos, né? Será que é? Será que é isso mesmo? Será que isso está certo? Como é que eu vou resolver tal questão? Como é que eu vou falar sobre isso, né? Como é que vai decorrer essa questão lá na minha paróquia e tal? E é nesses momentos que o coração aperta, que nós temos que fundar a nossa casa na rocha, né? E a rocha das nossas vidas, sem dúvidas, é Jesus Cristo, né?
0: Verdade. E talvez alguém esteja, né, ouvindo a nossa rádio agora e sentindo no coração uma inquietação, mas tenha medo de descobrir o que Deus quer, né? Como você partilhou conosco, né? Eu também tinha medo, já sabia, mas tinha medo de dar passos, né? O que você poderia dizer para essa pessoa, Luiz?
2: Não tenhas medo, né? Não tenhas medo. Confia no Senhor, né? Se você sente que Deus está te chamando, se você, rezando, sente esse incômodo, essa coceira no seu coração, não tenha medo de dizer sim a Deus. Ele nunca vai te colocar num caminho, numa rua sem saída, né? Ele vai nunca vai te colocar em uma furada, vamos dizer assim, né? Confia em Deus, né? Eu, particularmente, tinha muito medo porque no meio das minhas dúvidas vocacionais, antes de entrar no seminário, eu falava: cara, como é que Deus vai chamar alguém como eu? Eu que sou muito tímido, né? Eu sempre fui extremamente tímido, né? Então, assim, muitas vezes calado, e eu tinha muito esse medo, né? Como Deus vai chamar alguém como eu, que sou muito tímido? Mas Deus, ele fala: só confia em mim, né? Uhum. E muitas vezes é o Espírito Santo que vai falar por nós, né? Devemos confiar em Deus, ter essa confiança.
0: E eu quero abrir um aspas aqui, desculpa, Matheus. E assim, que eu tô, o Luiz da minha turma, né? Conheço o Luiz desde GVA, o Matheus também conheci quando assim que ingressei no seminário. E tô muito feliz, assim, o fato do Luiz estar aqui, Matheus também, né? De como Deus age, né? E age muito lindo, né? Vocês estão ouvindo aqui. Ouvindo o Luiz dizer que é tímido, nem parece, né, tá aqui falando. Matheus também, eu sei que ele pode dizer que é tímido, mas também nem parece, chegou uma semana passada. Mas Deus vai vencendo na gente, né?
2: Sim,
0: sim. Quando eu falei com minha mãe também hoje ligação, aí eu perguntei pra ela: ô mãe, você tá gostando da rádio, não sei o quê? Não, tô gostando. Ela também: nossa, quem diria, você também tímido, né? Agora, teve muito tempo atrás também era muito tímido. Mas aí Deus venceu, né?
1: Graças a Deus.
0: Assim, a gente vai ser padre, a gente precisa sim, falar, exatamente, né? Proclamar. Então, essas aventuras aqui, como chamado Convocação, Rádio Catedral, nos ajuda muito.
1: Nosso Senhor vai pedindo algumas coisas que a gente realmente...
0: Exatamente.
1: Sim, não dá conta, até mesmo pra mim, né? Não sei se pro Luiz também, né? Ao receber esse convite, eu fiquei assim meio assustado, porque, poxa, logo eu... eu me senti tímido.
2: Pois é, Quando o padre Eduardo veio lá falar comigo, eu falei, eu? Você não bateu errado não? Não, não.
1: Quase que nem aquela passagem. Eu não sei falar, sou apenas uma criança.
2: Sim, sim.
0: Tem aquele meme, né, gente? Olha o que Deus faz na vida da gente.
1: Ai, Jesus. E a gente tem que se entregar, né? Dessa forma, assim, como
2: sim, sim.
1: Ele vai moldando e é isso, faz parte, né, do sacerdócio também, né? Aproveitando também e olhando assim pro futuro, acredito que tenham passado muitas referências, enfim, talvez você disse São João Paulo II, disse também do seu pároco de origem, também incentivou, ajudou, animou, quando você queria colocar empecilhos aí na vontade de Deus, mas ele foi lá, vai.
2: Sim, sim.
1: No futuro também, olhando pro futuro, o que você imagina do seu sacerdócio? Assim, como que eu quero ser padre? Normalmente a gente já vai moldando esse nosso pensamento, o que a gente quer, também esse contato com o povo de Deus, a gente vai, não, eu quero ser melhor aqui, quero ser um padre assim. O que você pensa também do seu sacerdócio, a sua meta, né?
2: Sim, minha meta é melhorar, né? Porque ainda tem muito essa questão da timidez, e muito também a questão de não ser muito, não ter muitas atitudes em algumas questões, né? Então, peço muito a Deus para que me melhore nesses pontos, né? Para que eu possa ser uma pessoa muito mais ativa, né? Quero ser aquele padre que se cansa pelas ovelhas, né? Muitas vezes eu vejo aqueles padres que passam quase o dia inteiro dentro de um confessionário, né? Eu quero ser esse tipo de padre, né? E eu peço a Deus, né? Senhor, que eu seja esse tipo de padre, né? Assim, muito falador, muito esses padres assim, quisera eu, mas eu vejo que não sou assim, né? Então, que eu possa ser o que Deus quer que eu seja, né? Sim. E se ele me chamou assim, do jeito que eu sou, né? Então eu serei um padre assim, né? Um padre que eu seja um padre que se canse pelas ovelhas, né? Um padre presente, né? Na comunidade.
0: Sim, sim. Então, o que o Luiz falou é exatamente isso. Eu quero ser o que Deus quer, né? Porque uma vez eu ouvi uns escritos do Papa Francisco falando, né? Porque existe os santos que a gente conhece, os santos dos altares, Carla Curtis, a gente pode citar vários aqui, mas existe os santos anônimos, né? Como vai dizer, de um pai de família que acorda cedo, sim, e que dava, se molava pela família, de uma avó que era muito fiel a Deus, que tinha suas orações, e ele vai dizer, olha, que cada um do seu jeito, da sua maneira, né? Carla Curtis do seu jeito, Santa Teresinha do seu jeito, ele foram o rosto da bondade de Deus, né? Mas cada um, hoje, de maneira autêntica, né, original, é convidado também a ser o novo rosto de Deus. Eles já fizeram parte deles, né? Seja os santos que a gente reconhece, os santos anônimos, mas agora é o nosso tempo, né? O Mateus da sua maneira, o Luiz da sua maneira, eu da minha maneira. Claro que tem vários aspectos que a gente pode melhorar, tanto na nossa pessoa, mas também no fato de a gente se dar para o outro, né? Dar o melhor pro povo de Deus. Mas, de fato, é nessa questão. Claro que eu tenho pessoas santos, homens de Deus, né? Como o São João Paulo II citado aqui várias vezes, que a gente pode se espelhar, nossa, quisera pudesse ser um pouquinho assim, né? Mas a gente pedir realmente a graça de se achar, né? De se encontrar. Poxa, dessa maneira aqui, Deus quer que eu transmite, né, o rosto dele, fale dele, né? Então, é isso também, você que está nos ouvindo, do seu jeito, sendo esposa, sendo filha, sendo missionária, ou trabalhando em tal lugar, local, né? Seja o rosto da bondade de Deus, né? Talvez você vai ser a única luz presente ali naquele local, mas continue firme, né? Porque Deus está falando através da sua vida.
1: Com certeza.
2: Exatamente.
1: E que Deus o conserve assim, né? Eu, assim, ouvindo pela primeira vez também a sua história vocacional, falta aí do Kaique, né? Não sei se o povo já tá com saudade, qualquer coisa, pode voltar um pouco aí. E ouvir também a história do Kaique.
0: No meio vocacional.
1: Vamos lá, gente, pedindo aí, ó, no nosso, mande mensagem aí pra rádio. Eu quero ouvir a história vocacional do Kaique. Ai, eu vou mandar várias aqui, ó. E por favor, vão atender. Eu vou ligar aqui pra central da rádio e vou pedir. Mas que Deus o conserve assim. Isso é muito bonito, que Nosso Senhor realmente chama cada um de uma forma. Cada qual, ele chama de uma forma. Às vezes, realmente, a gente tenta se se espelha em alguém que tem uma outra forma, e às vezes a gente fica meio pensativo assim, poxa, mas ele é tão melhor do que eu, tão, fala muito bem, assim, tantas coisas, mas Deus te quer. Sim, é simplesmente sim. Isso, sabe?
2: E existe, você. Aqui na Arquidiocese existe essa riqueza de sacerdotes, né?
1: Sim, sim.
2: Temos os sacerdotes que são super, hiper inteligentes e que vão... são os professores, né? Sim. Se tornam professores, se tornam... Vão estudar fora, né? Temos também os padres que são... bem faladores, carismáticos,
0: pastorais, né?
2: Aí são os padres pastorais, né? Temos os padres que são bons administradores, né? Sim. Então, Deus, ele é perfeito nisso, né? Ele, muitas vezes, nós olhando para nós mesmos, né? Tendo essa visão de nós mesmos, nós muitas vezes não vamos nos sentir capazes por nos comparar, às vezes, com os outros, né? Mas aí, quando a gente olha no extenso, a gente vê que a gente é um... pode ser um pedaço essencial numa parte, sim, específica, sabe? E que ajuda a formar esse grande corpo, né? Esse grande corpo de Cristo, né?
1: Cada um coloca, então, o seu dom a serviço, né? É um pouco disso. E, com certeza, também, eu gosto de pensar, né, de que Nosso Senhor também prepara um povo para nós, né? Então, realmente isso que você falou, ah, nossa, eu sou tímido, mas Nosso Senhor também providenciou que você estivesse aqui.
2: Sim.
1: E que vai ser trabalhado aqui agora. Não vai ter mais timidez, imagina. Quantas almas a gente consegue alcançar através da rádio, né? A todos, sim, que estão nos ouvindo aqui, né? Que alegria. Há tantas almas que a gente também tá tocando, sabe? No coração. Tá levando essa passagem da Boa Nova de Deus a tantos, né? E também, nossa, é um pouco disso, né? Nosso Senhor vai moldando nosso coração, vai nos ajudando, vai nos dando graças, né? Graça sobre graça. E ele também, com certeza, já tem um povo preparado para nós, né? Eu gosto de pensar assim, que Deus já tem um povo para sob o nosso pastoreio daqui para frente, né? Sim. Então cabe a nós também corresponder à graça de Deus, estudar muito, porque o povo também está muito necessitado também de ouvir a palavra de Deus, de ouvir estarmos disponíveis... Sim. Enfim, tudo isso que você disse, né? Atender as confissões, celebrar bem a Santa Missa, e isso requer de nós agora uma boa correspondência do seu chamado, né? E futuramente, assim, alcançar tantas almas aí que estão pelo mundo e esperando pelo teu sacerdócio também. Então, que Deus o conserve assim, tá certo,
0: amém,
1: meu irmão?
0: Amém. Amém. Eu quero aproveitar a deixa do Matheus, né? E fazer um pedido para que a nossa rádio continue aqui com essa missão de anunciar a Boa Nova. A gente está aqui como missionários, né? Fazendo a vontade de Deus, abrindo a nossa voz, querendo que Deus também possa falar através de nós. Você pode se tornar amigo do nosso seminário, ó, da nossa Rádio Catedral, tá certo? Basta aí se informar nas nossas redes sociais ou falar no número 3231-3567. Aí você tem como também falar com alguém aqui da rádio e se tornar amigo da sintonia, da felicidade. Olha como o papo é bom, o horário corre e voa, né? Mas eu quero agradecer, Luiz, em nome do nosso seminário, por ter aceitado essa missão de estar aqui no Convocação. Tenha certeza que será um tempo muito feliz, né, de estar aqui, próximo de muitos corações dessa arquidiocese e também fora da arquidiocese, já que afinal a rádio vai por aí, mundo afora, graças a Deus. E ao Matheus também, que está aqui conosco, chegou semana passada e está agora formando a equipe nova do Convocação. E a você que está nos ouvindo, quero aproveitar para mandar abraço também à minha mãe Josefa, que mora no Rio Grande do Norte, que está nos acompanhando, ao nosso amigo e funcionário do Seminário São José, da nossa casa de formação, João Nilson. Um abraço para ele, para você, na verdade, né? Quer mandar abraço para alguém, vocês?
1: Eu gostaria de mandar também para minha mãe Francisca Emanuela, que está nos ouvindo aí também, minha avó, Regina Maria, e todo o povo da minha paróquia de pastoral, paróquia Nossa Senhora de Graça da Muzema, e também minha paróquia de origem, paróquia São Judas Tadeu, em Bangu.
2: Quero mandar um abraço para as minhas avós, Dona Terezinha, e também a minha avó Maurília.
0: Maravilha. O Luiz falou que a sua avó acompanha, né, a rádio.
2: Acompanha demais, Dona Terezinha.
0: Olha aí seu netinho, Dona Terezinha.
2: Sintonizada 24 horas por dia.
0: Fiel aqui a nossa rádio, graças a Deus. Muito bem, muito bem. Semana que vem a gente volta mais com Convocação, né? Uma alegria de fato estar aqui, mas tá certo. A gente gostaria de ficar mais, mas não tem problema, porque semana que vem a gente volta com mais
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10: Boa tarde. Boa tarde, queridos irmãos e irmãs da Arquidiocese de Niterói. Arquidiocese na Niterói, na Catedral FM. Estamos aqui mais uma vez para juntos rezarmos o Terço da Misericórdia e também partilharmos a palavra do Senhor. Eu sou Marcelo, sou membro da comunidade de Santos Anjos. Estou aqui junto com vocês nessa tarde para que a gente possa rezar e partilhar um pouquinho da palavra. Também queria participar vocês que estou muito bem acompanhado aqui nos estúdios da Rádio Catedral, aqui na Glória, no Rio de Janeiro, com a minha irmã de comunidade, a minha querida Paula Barreto. Se apresenta aí, Paulinha.
11: Boa tarde, queridos irmãos e irmãs, queridos ouvintes da Rádio Catedral e da Arquidiocese de Niterói. Estamos aqui para rezar junto com você, você poder colocar suas intenções. Como o Marcelo falou, eu sou Paula, sou esposa dele e somos missionários consagrados permanentes da comunidade Santos Anjos. Um abraço também para os nossos irmãos da comunidade Santos Anjos, que com certeza estão nos acompanhando também.
10: E você já pega o seu terço, já pega as suas intenções. Eu sei que muitos dos ouvintes às 3 horas da tarde já estão com o seu rádio ligado, né? Já estão sintonizados com a Rádio Catedral para que possamos rezar juntos o Terço da Misericórdia. Então vamos chamar a nossa vinheta para iniciarmos o nosso santo, o Terço da Misericórdia.
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10: Então você já está com seu terço na mão. Iniciamos em nome do Pai, do Filho e do Espírito Santo. Amém. Pai nosso, que estás nos céus, santificado seja o vosso nome. Venha a nós o vosso reino, seja feita a vossa vontade, assim na terra como no céu.
11: O pão nosso de cada dia nos dai hoje. Perdoai as nossas ofensas, assim como nós perdoamos a quem nos tem ofendido. E não nos deixeis cair em tentação, mas livrai-nos do mal. Amém.
10: Ave Maria, cheia de graça, o Senhor é convosco. Bendita sois vós entre as mulheres, e bendito é o fruto do vosso ventre, Jesus.
11: Santa Maria, Mãe de Deus, rogai por nós, pecadores, agora e na hora de nossa morte. Amém.
10: Vamos juntos. Creio em Deus, Pai Todo-Poderoso, Criador do céu e da terra, e em Jesus Cristo, seu único Filho, nosso Senhor, que foi concebido pelo poder do Espírito Santo, nasceu da Virgem Maria, padeceu sob Pôncio Pilatos, foi crucificado, morto e sepultado, desceu à mansão dos mortos, ressuscitou ao terceiro dia, subiu aos céus, está sentado à direita de Deus Pai Todo-Poderoso, de onde há de vir a julgar os vivos e os mortos. Creio no Espírito Santo, na Santa Igreja Católica, na comunhão dos santos, na remissão dos pecados, na ressurreição da carne, na vida eterna. Amém. Então vamos começar o nosso Terço da Misericórdia, colocando as nossas intenções particulares, as intenções da Igreja, e vamos iniciar essa primeira dezena, Paula.
11: Colocamos nessa primeira dezena todas as famílias que estão agora acompanhando a Rádio Catedral, ou que sempre acompanham também a Rádio Catedral, as famílias da Arquidiocese de Niterói. Você pode ir colocando todos os seus familiares, para que nessa hora da misericórdia sejam alcançados por esse conforto de Deus, por essa misericórdia que está sempre a nos acompanhar. Eterno Pai, eu vos ofereço o corpo e o sangue, a alma e a divindade de vosso diletíssimo Filho, nosso Senhor Jesus Cristo, em expiação dos nossos pecados e os do mundo inteiro. Pela sua dolorosa paixão,
10: tende misericórdia de nós e do mundo inteiro.
11: Pela sua dolorosa paixão,
10: tende misericórdia de nós e do mundo inteiro.
11: Pela sua dolorosa paixão,
10: tende misericórdia de nós e do mundo inteiro.
11: Pela sua dolorosa paixão,
10: tende misericórdia de nós e do mundo inteiro.
11: Pela sua dolorosa paixão,
10: tende misericórdia de nós e do mundo inteiro.
11: Pela sua dolorosa paixão,
10: tende misericórdia de nós e do mundo inteiro.
11: Pela sua dolorosa paixão,
10: tende misericórdia de nós e do mundo inteiro.
11: Pela sua dolorosa paixão,
10: tende misericórdia de nós e do mundo inteiro.
11: Pela sua dolorosa paixão,
10: tende misericórdia de nós e do mundo inteiro.
11: Pela sua dolorosa paixão,
10: tende misericórdia de nós e do mundo inteiro.
11: Ó sangue e água que jorraste do coração de Jesus, como fonte de misericórdia para nós, eu confio em vós.
10: Nessa segunda dezena, nós vamos pedir pela Igreja. Vamos pedir pelas intenções do Santo Padre o Papa. Vamos pedir pelas intenções do Arcebispo da Arquidiocese de Niterói, Dom José Francisco, pelo seu Bispo Auxiliar, Dom Geraldo, pelo Bispo Emérito Dom Alano, por todo o clero da cidade de Niterói e o clero da cidade do Rio de Janeiro e do mundo inteiro, que o Espírito Santo de Deus possa repousar sobre eles e dar sabedoria, possa dar direção. Nesse final de semana, desde ontem, temos visto imagens da visita do Papa à França, que tem nos mostrado momentos belíssimos de devoção do Papa à Nossa Senhora, a toda devoção ao povo, à Igreja, a Deus, a Jesus Cristo. Estão pensando que a nossa Igreja morreu, mas ela não morreu, ela está muito viva, muito ativa, Isso nos dá uma alegria enorme. Que possamos, irmãos, rezarmos juntos pela igreja para que ela continue ativa e vamos em frente, não vamos desistir de forma alguma. Eterno Pai, eu vos ofereço o corpo e o sangue, a alma e a divindade de vosso diletíssimo Filho, nosso Senhor Jesus Cristo, em expiação dos nossos pecados e os do mundo inteiro. Pela sua dolorosa paixão,
11: tende misericórdia de nós e do mundo inteiro.
10: Pela sua dolorosa paixão,
11: tende misericórdia de nós e do mundo inteiro.
10: Pela sua dolorosa paixão,
11: tende misericórdia de nós e do mundo inteiro.
10: Pela sua dolorosa paixão,
11: tende misericórdia de nós e do mundo inteiro.
10: Pela sua dolorosa paixão,
11: tende misericórdia de nós e do mundo inteiro.
10: Pela sua dolorosa paixão,
11: tende misericórdia de nós e do mundo inteiro.
10: Pela sua dolorosa paixão,
11: tende misericórdia de nós e do mundo inteiro.
10: Pela sua dolorosa paixão,
11: tende misericórdia de nós e do mundo inteiro.
10: Pela sua dolorosa paixão,
11: tende misericórdia de nós e do mundo inteiro.
10: Pela sua dolorosa paixão,
11: tende misericórdia de nós e do mundo inteiro.
10: Ó sangue e água
11: que jorraste do coração de Jesus como fonte de misericórdia para nós, eu confio em vós. Nessa terceira dezena, quero entregar todas as pessoas enfermas que você possa trazer no seu coração aí agora, as pessoas da sua família, as pessoas que te pediram oração, as pessoas que precisam, né, da recuperação, recuperação da alma, recuperação do físico, recuperação do psicológico, que o Senhor possa vir com a sua infinita misericórdia sobre essas pessoas.
10: O Senhor me mostra também, Paula, pessoas que estão nos hospitais, nos leitos dos hospitais, nessa tarde, que às vezes estão até sozinhas, não estão acompanhadas, mas também pessoas que estão acompanhadas com seus acompanhantes, estão esperando uma operação, um exame, que o Senhor possa ter misericórdia de cada um de vocês. Que aqui estamos juntos intercedendo para que você possa sair dessa situação, possa fazer essa operação, possa fazer esse exame necessário e que o Senhor possa ter a sua misericórdia e tocar em você nesse leito que você está hoje. Que o Senhor possa te curar, irmão, e que você possa entregar tudo isso na cruz de Jesus.
11: Eterno Pai, eu vos ofereço o corpo e o sangue, a alma e a divindade de vosso diletíssimo Filho, nosso Senhor Jesus Cristo, em expiação dos nossos pecados e os do mundo inteiro. Pela sua dolorosa paixão,
10: tende misericórdia de nós e do mundo inteiro.
11: Pela sua dolorosa paixão,
10: tende misericórdia de nós e do mundo inteiro.
11: Pela sua dolorosa paixão,
10: tende misericórdia de nós e do mundo inteiro.
11: Pela sua dolorosa paixão,
10: tende misericórdia de nós e do mundo inteiro.
11: Pela sua dolorosa paixão,
10: tende misericórdia de nós e do mundo inteiro.
11: Pela sua dolorosa paixão,
10: tende misericórdia de nós e do mundo inteiro.
11: Pela sua dolorosa paixão,
10: tende misericórdia de nós e do mundo inteiro.
11: Pela sua dolorosa paixão,
10: tende misericórdia de nós e do mundo inteiro.
11: Pela sua dolorosa paixão,
10: tende misericórdia de nós e do mundo inteiro.
11: Pela sua dolorosa paixão,
10: tende misericórdia de nós e do mundo inteiro.
11: Ó sangue e água que jorraste do coração de Jesus como fonte de misericórdia para nós, eu confio em vós.
10: Nesta quarta dezena nós rezamos por todas as novas comunidades de Niterói, rezamos pelo nosso fundador, pelo Paulo Diniz, da comunidade Santos Anjos, por todos os fundadores das novas comunidades, por todos os movimentos da cidade de Niterói, que possam seguir em frente, que possam estar evangelizando e levando a palavra do Senhor a muitos. Hoje, quando formos partilhar a palavra, vamos falar um pouco de vocação e que você possa, meu irmão, né, que é de nova comunidade de Niterói, e se alegrar pela sua colocação na igreja, pela sua missão e que possamos seguir em frente. Eterno Pai, eu vos ofereço o corpo e o sangue, a alma e a divindade de vosso diletíssimo Filho, nosso Senhor Jesus Cristo, em expiação dos nossos pecados e os do mundo inteiro. Pela sua dolorosa paixão,
11: tende misericórdia de nós e do mundo inteiro.
10: Pela sua dolorosa paixão,
11: tende misericórdia de nós e do mundo inteiro.
10: Pela sua dolorosa paixão,
11: tende misericórdia de nós e do mundo inteiro.
10: Pela sua dolorosa paixão,
11: tende misericórdia de nós e do mundo inteiro.
10: Pela sua dolorosa paixão,
11: tende misericórdia de nós e do mundo inteiro.
10: Pela sua dolorosa paixão,
11: tende misericórdia de nós e do mundo inteiro.
10: Pela sua dolorosa paixão,
11: tende misericórdia de nós e do mundo inteiro.
10: Pela sua dolorosa paixão,
11: tende misericórdia de nós e do mundo inteiro.
10: Pela sua dolorosa paixão,
11: tende misericórdia de nós e do mundo inteiro.
10: Pela sua dolorosa paixão,
11: tende misericórdia de nós e do mundo inteiro.
10: Ó sangue e água que jorraste do coração de Jesus, como fonte de misericórdia para nós, eu confio em vós.
11: Nessa quinta dezena, quero entregar você que está nos ouvindo agora, que sente um chamado no seu coração, que sente o seu coração arder por um chamado e você não sabe bem o que é. Quero entregar todos os vocacionados, das congregações, das comunidades, da nossa igreja, que o Senhor possa vir com sua infinita misericórdia sobre todas as dificuldades, sobre todos os obstáculos que vão surgindo, para que todas as vocações sejam frutos, sejam frutificadas, sejam fincadas sempre na vontade de Deus, para cada um de nós. Que possamos ser perseverantes na vontade de Deus para cada um. Te entrego, Senhor, todas as vocações. Eterno Pai, eu vos ofereço o corpo e o sangue, a alma e a divindade de vosso diletíssimo Filho, nosso Senhor Jesus Cristo, em expiação dos nossos pecados e dos do mundo inteiro. Pela sua dolorosa paixão,
10: tende misericórdia de nós e do mundo inteiro.
11: Pela sua dolorosa paixão,
10: tende misericórdia de nós e do mundo inteiro.
11: Pela sua dolorosa paixão,
10: tende misericórdia de nós e do mundo inteiro.
11: Pela sua dolorosa paixão,
10: tende misericórdia de nós e do mundo inteiro.
11: Pela sua dolorosa paixão,
10: tende misericórdia de nós e do mundo inteiro.
11: Pela sua dolorosa paixão,
10: tende misericórdia de nós e do mundo inteiro.
11: Pela sua dolorosa paixão,
10: tende misericórdia de nós e do mundo inteiro.
11: Pela sua dolorosa paixão,
10: tende misericórdia de nós e do mundo inteiro.
11: Pela sua dolorosa paixão,
10: tende misericórdia de nós e do mundo inteiro.
11: Pela sua dolorosa paixão,
10: tende misericórdia de nós e do mundo inteiro.
11: Ó sangue e água que jorraste do coração de Jesus, como fonte de misericórdia para nós, eu confio em vós. Deus Santo, Deus Forte, Deus Imortal, tende misericórdia de nós e do mundo inteiro. Deus Santo, Deus Forte, Deus Imortal, tende misericórdia de nós e do mundo inteiro. Deus Santo, Deus Forte, Deus Imortal, tende misericórdia de nós e do mundo inteiro.
10: Estivemos e estaremos sempre reunidos em nome do Pai, do Filho e do Espírito Santo. Amém. Graças a Deus conseguimos rezar o nosso terço juntos e agora vamos de música.

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5: Boa tarde, queridos irmãos. Continuamos aqui no programa da Arquidiocese de Niterói, na Rádio Catedral. Então, e agora nós queríamos convidar vocês a partilharmos um pouco a palavra de Deus, né? Estarmos juntos diante da Bíblia, aproveitando esse mês tão importante que nos incentiva, né? A igreja nos incentiva, cada um de nós, estarmos com as nossas Bíblias nas mãos. Não que isso seja só esse mês, né? Isso tem que ser um hábito nosso, né? Fazer a nossa lectio divina diária, estar sempre com a palavra de Deus na mão, estar sempre buscando a palavra de Deus, buscando aquilo que o Senhor tem para cada um de nós, para que a cada dia mais possamos ter proximidade com o Senhor, ter uma intimidade maior com o Senhor. É isso que todos nós procuramos, né? Então, assim, nessa tarde, a Paula vai proclamar aqui a palavra que o Senhor Deus deu para nós, para que pudéssemos partilhar juntos. Então, eu queria que você fosse pegando a sua Bíblia aí, fosse abrindo ela em João 15, né? João 15, versículos de 12 a 17. É o que a gente vai estar partilhando aqui com vocês nessa tarde. Você possa, com calma, procurar, né? Que possamos dizer amém, que você já achou aí a sua palavra nesse momento, que possamos partilhar juntos e que possamos, você também, junto conosco aqui, meditar essa palavra de Deus que vai ser proclamada nesse momento, que você possa entrar nesse momento com o seu coração, com a palavra no seu coração, que ela possa ir caindo no seu coração e possa trazer para nós algum ensinamento e que nós aqui, né, juntos, eu e Paula, possamos trazer uma partilha da palavra que possa trazer a sua reflexão também. E que você mesmo, após disso, após a gente fazer essa reflexão aqui, possa você mesmo, na sua casa depois, fazer a sua própria reflexão. Então, eu vou pedir para Paula para que possa ler essa palavra para nós.
6: Então, nós vamos ler a palavra de João 15, de 12 a 17. Este é o meu mandamento: amai-vos uns aos outros como eu vos amo. Ninguém tem maior amor do que aquele que dá a sua vida por seus amigos. Vós sois meus amigos, se fazeis o que vos mando. Já não vos chamo servos, porque o servo não sabe o que faz seu senhor. Mas chamei-vos amigos, pois vos dei a conhecer tudo quanto ouvi de meu Pai. Não fostes vós que me escolhestes, mas eu vos escolhi e vos constituí para que vades e produzais fruto, e o vosso fruto permaneça. Eu assim vos constituí, a fim de que tudo quanto pedirdes ao Pai em meu nome, Ele vos conceda. O que vos mando é que vos ameis uns aos outros. Palavra da salvação.
5: Glória a vós, Senhor.
6: Glória a vós, Senhor. Então, que o que essa palavra, né, hoje traz, que me tocou, né, Marcelo, o meu coração, assim, ler, e agora mais ainda, né, de que Jesus deixa, né, Deus deixa muito claro pra gente que Ele, né, Ele nos escolhe, né, Ele faz o chamado, né, para seguir, Ele é que escolhe. Então, cabe a nós qual a resposta que nós vamos dar a esse chamado.

0: né? Mas ele nos escolhe, ele nos chama para junto dele, ele nos chama para caminhar junto com ele, né? E aí, qual é, né, essa palavra, acho que vem nos, nos questionar, né? E aí, qual é a sua posição diante do chamado do Senhor, né? E ele fala mais, né, que ele nos escolhe para que a gente vá e produza fruto, né? E que o nosso fruto permaneça, né? Que o nosso fruto permaneça, que o nosso fruto seja algo sólido, que o nosso fruto, que a gente construa a nossa caminhada, a nossa vocação, né? Em cima da palavra de Deus, né? A palavra de Deus, que é verdade, vida, né? Que é o caminho, né? Assim, Jesus não chama a gente para qualquer coisa, né? O nosso chamado não é para ser qualquer coisa. O nosso chamado é para sermos, para servirmos aquilo que nós fomos criados. Se nós fomos criados à imagem e semelhança de Deus, então Jesus vem e nos chama e dá exatamente a nossa dignidade, traz a nossa dignidade. O que é seguir esse caminho, né, com Jesus? Trazer a nossa dignidade de ser humano, de ser criado por Deus. E em sendo criado por Deus, né, caminhar junto com Jesus. Por quê? Porque com Jesus, né, é o caminho, a verdade e a vida. É onde nós vamos alcançar, é através desse... dessas três etapas, né, conhecendo o caminho, a verdade e a vida, que vamos alcançar a nossa salvação. Então, ele não nos escolhe para qualquer coisa, ele não nos escolhe para fazer qualquer coisa, não. É para realizar a vontade de Deus e estar nesse caminho o tempo inteiro, né, para permanecer, né?
1: Você extraiu muito bem esse versículo, né? Porque essa palavra começa, né, já com o carinho do Senhor, né? Este é o meu mandamento, né? Amai-vos uns aos outros como eu vos amo, né? Então ele já afirma que ama cada um de nós, né, Paulo? Ele afirma, né, assertivamente, eu vos amo, né? E já não vos chamo de servo, porque o servo não sabe o que faz o seu senhor, mas chamei-vos de amigo, né? E nós não escolhemos o Senhor, ele nos escolhe, ele nos chama, chama a cada um de nós, chama pelo nome, conhece a cada um de nós, conhece o que somos, o que fazemos, onde andamos, o que estamos fazendo nos nossos quartos escondidos, né? Nos nossos silêncios, os nossos pensamentos, né? O Senhor nos conhece profundamente. E assim, eu, quando estava lendo sobre essa palavra e pensando em falar um pouco de vocação aqui com os nossos irmãos da Rádio Catedral, com os nossos irmãos de Niterói, né? O que o Senhor chama cada um de nós a fazer, né? Porque nessa tarde de sábado saímos de Niterói, atravessamos a ponte, né? Viemos aqui para a Rádio Catedral, né? Viemos com os nossos pensamentos, com as nossas orações, partilhando o que a gente já iria fazer quando chegasse aqui. Então, assim, o Senhor tem um chamado para cada um de nós, um chamado para cada pessoa. E eu fiquei pensando, quando estava lendo isso na parte da manhã, que estávamos nos preparando para vir para cá hoje, todas as manhãs, vindo para o Rio de Janeiro, como muitos dos que moram em Niterói, que atravessam a ponte pela manhã, eu sou um dos ouvintes da Rádio Catedral também, né? Então eu escuto a Rádio Catedral na parte da manhã, e na parte da manhã tem um programa na Rádio Catedral de 6 até as 7 da manhã, que eu escuto quase que diariamente, né? E às segundas-feiras eu venho, a segunda-feira é o dia mais, né, mais engasgado, né, que é a segunda-feira, tá iniciando a semana, né? Então eu tô vindo pro Rio, ligo na Rádio Catedral. E aí, de manhã cedinho, nas segundas-feiras, quem está aqui na Rádio Catedral é o diácono Melquisedeque. Ele entra com alegria, com vozeirão, e bom dia, e com alegria. Eu fico, cara, glória a Deus por esse homem, por essa alegria na segunda-feira, que faz todo mundo já levantar, já com muito afinco. E ele vai contando como é que foi o final de semana dele, milhões de coisas, milhões de afazeres, muitas coisas a fazerem. Eu fico pensando, nossa, né? Às vezes a gente faz uma coisinha ou outra aqui na igreja no final de semana, já está meio cansadinho, né? E esse homem com tantos afazeres e tantas coisas assim à frente de tantos movimentos, assim, que maravilha. Mas o Senhor nos chama, chama cada um de nós, Paulo, né? Chama cada um de nós com as nossas fraquezas, né? Com as nossas fraquezas humanas, né? Chama também com os nossos medos. Quantos medos nós não carregamos quando viemos andar com o Senhor, né? Quantos defeitos não temos cada um de nós, né? Com os nossos pecados entranhados, aqueles que é de estimação, né? Que toda semana, todo mês estamos confessando, né? E com os nossos receios, né? Por que que eu vou? Será que eu vou mesmo? Será que eu devo ir? Será que eu devo estar lá? Como é que eu devo ir? Será que eu vou ou se eu não vou? Então, assim, o Senhor tem um chamado para cada um de nós, né? Eu mesmo, né, como tenho uma vocação matrimonial maravilhosa, eu e Paula temos duas filhas maravilhosas, temos uma vida matrimonial muito sólida, né? Não somos perfeitos, claro que não somos, né? Temos os nossos embates normais de um casal, normais, né? Nossas discussões familiares normais também, mas convivemos muito bem, somos muito bem resolvidos como pessoas casadas, e assim estamos levando a nossa vida de vocação na comunidade. Somos vocacionados, né, na comunidade de Santos Anjos, somos membros da comunidade, somos missionários, né? E você, meu irmão? E você já se encontrou? E você já procurou na sua paróquia, no lugar onde você vive, o seu lugar dentro da igreja, né? Você já procurou se você pode auxiliar alguma coisa, né? Você pode estar se adequando o seu tempo, o seu horário, né? O chamado à vocação, ele é único, né? E é preciso que você escute a voz do Senhor, escute o seu coração, porque tenha certeza, tem um lugar para você. Tem muitos lugares para você. A messe é grande, necessita de operários, né? O Senhor já falava isso para nós, né? E você tem a oportunidade de poder auxiliar a sua paróquia, algum movimento social que tenha na sua paróquia, alguma pastoral que você possa auxiliar. Se chegar perto das pessoas, oferecer ajuda. Ou você só entra, só vai à igreja, entra, sai, não fala com ninguém, não se comunica, não tem relacionamentos. É importante que você comece a se relacionar com seus irmãos da paróquia, da sua comunidade, estar junto. Você às vezes precisa conversar também, você às vezes está precisando de ajuda, está precisando parar para conversar com alguém, que alguém te ouça, né? Não se afaste, você também tem que ficar, né, mais junto das pessoas, não é isso, Paulo?
0: Sim. Estar em comunhão, né? Estar em comunidade, né? Por exemplo, estar junto com as pessoas, isso é uma característica, né, do ser humano, né? Nós somos chamados a conviver com as pessoas, e hoje a gente vive num mundo onde o mundo acaba tirando com várias tantas facilidades, né, entre aspas, mas que acaba tirando esse costume, né, de estarmos juntos, de estarmos em convivência, de conviver com as pessoas. E aí isso vai acabando afastando, né? E acho que isso uma dinâmica que nós vivemos hoje que acaba facilitando isso que você está falando, né? E uma coisa que essa palavra também me trouxe, que eu acho que é bem propício para a gente colocar também, é que esses frutos, né, que Jesus fala, precisam ser frutos que permaneçam, né? Ou seja, não é para qualquer coisa, né, como eu falava. E aí, esses frutos são aqueles que eles geram algum valor, né? São frutos... e que a gente sabe que são frutos do Espírito Santo. Humanamente a gente não vai conseguir, né? Então, e aí nessa mesma palavra Jesus fala, né? Sem mim nada podeis fazer. Então, às vezes a gente fica batendo cabeça, né? Você que pode estar, às vezes, né? Às vezes não consegue o resultado que você quer, às vezes, né? Porque às vezes a gente está procurando um lugar errado, né? A gente está procurando onde a gente não vai encontrar aquilo que verdadeiramente sacia o nosso coração, que é Jesus, né? Que é esse conforto espiritual, né? Então, às vezes, a gente procura, né, os bens materiais, as satisfações, né, que são aquelas satisfações ali rápidas, momentâneas, né, os prazeres, né, e depois volta-se tudo ao mesmo vazio, né? O que Jesus fala nessa palavra, né? Sem mim nada podeis fazer. Esse fazer aqui não é só do fazer da atividade, né? Nada podeis fazer, nada podeis construir de sólido, né? Nada podeis ter de estrutura, né? Então, é uma pergunta também que a gente pode se fazer, né? Aonde você está buscando, né, a sua felicidade, né? Aonde será que você está buscando, no lugar certo, né? Acho que essa palavra traz também pra gente refletir.
1: E assim, e muitas das nossas desculpas frequentes, né, são aquelas, né? Mas qual é o meu serviço dentro da paróquia, dentro da comunidade? Eu não sei qual seria o meu serviço, né? Eu tô tão sem tempo, não tenho tempo nem para as minhas coisas, como é que eu vou ter tempo para fazer as coisas na igreja, na minha comunidade, né? E assim, eu já trabalho muito durante a semana, final de semana eu quero descansar. Então trazemos um caminhão de desculpas, né, para dentro da nossa vida pessoal, para que nós não sirvamos a Deus. Mas eu te convido, meu irmão, te convido para você levantar os seus olhos, parar um pouco para pensar na sua vocação, na sua vida dentro da igreja, e acender você, que tem servido dentro da igreja, mas está meio caidinho, está meio devagar no teu serviço da igreja, não tem ido muito, não tem tido muita vontade. Então eu estou aqui para acender esse seu fogo novamente, para que você possa ir partilhar com seus irmãos, voltar para sua vida paroquial, voltar para sua vida na comunidade, reacender esse amor que Jesus tem por cada um de nós, porque ele diz aqui nessa palavra, né? O que vos mando é que vos amei. Uns aos outros, é que ele nos manda nos armar uns aos outros, e nós estamos querendo receber você com um abraço, com um carinho, com todo aquele amor, né? E por conta disso, nós também temos um convite para fazer para você que é de Niterói, aí na nossa região, né? Que bora aí por Niterói, nós queríamos fazer um convite aqui para você. Qual é o convite, Paula, que nós temos para fazer?
0: Então, no domingo.
1: Amanhã, no domingo amanhã, de amanhã.
0: domingo, exatamente, amanhã. Às 8 horas da manhã, a comunidade Santos Anjos fará o seu vocacional. Você está convocado a estar lá, porque às 8 horas, né, inicia. Nós teremos a celebração da Santa Missa. O vocacional, o que é o vocacional da comunidade, né? Você não vai lá no vocacional e vai ser obrigado, vai ficar amarrado lá, e lá será o seu lugar. queríamos nós ter esse poder, né, para poder resolver, né? Mas o chamado é de Deus, né? Então, nós teremos um domingo onde você vai poder conhecer a comunidade Santos Anjos, conhecer em termos de estrutura também, você que ainda não nos conhece, né? A comunidade fica em Itaipu, em frente à delegacia de Itaipu, né? Fica na estrada de Itaipu, número Estrada Francisco da Cruz Nunes, número 7954. Estrada Francisco da Cruz Nunes, número 7954, em Itaipu, no caminho da praia, um pouquinho antes da praia de Itaipu. E você vai conhecer onde fica a comunidade, e E então você, nós vamos ter a celebração da Santa Missa, vamos ter pregações, vamos passar para você o que, que é a comunidade, como a comunidade funciona, né? Vamos falar do carisma da comunidade Santos Anjos. Enfim, você vai conviver com as pessoas da comunidade, com os consagrados da comunidade, vai conhecer, vai passar um dia ali conosco, né? Para se ambientar. Para nós lá também na comunidade, né? Temos a capela da comunidade. Você vai estar lá, né? Conosco, convivendo com os membros que hoje são consagrados da comunidade Santos Anjos.
1: Então a gente está esperando você amanhã, a partir das 8 horas da manhã, na comunidade Santos Anjos, para te dar aquele abraço, para receber você, para partilharmos juntos, conversarmos e você conhecer um pouco mais da comunidade. Pode falar, Paula.
0: E você também vai almoçar conosco, um almoço que está sendo preparado pelas nossas irmãs lá na comunidade já desde hoje de manhã.
1: O pessoal já está lá com a mão na massa, lá já aprontando isso aí.
0: Está.
1: Então é isso, a gente queria deixar esse recado, se despedir agora de cada um de vocês. Muito obrigado a você que é da ouvinte da Rádio Catedral, você de Niterói, da Arquidiocese, o nosso grande abraço, nosso muito obrigado, foi muito bom estar com vocês. Pode falar, Paula.
0: Eu quero também, nessa despedida aqui, mandar um abraço para as crianças da comunidade Santos Anjos.
1: Ah, é?
0: É, pode ser?
1: Pode.
0: Catarina, Daniel, Marina, João, Maria, Lucas, Isabela, Davi, Sofia, Arthur, Jennifer, Maitê, Manu, Arthur, Bruna.
1: Tomara que a gente não tenha esquecido ninguém. Então, um abraço a todos vocês, irmãos queridos e amados, irmãos da comunidade. Um grande abraço, um bom final de semana e amanhã estaremos juntos na comunidade. Chamamos agora a voz do nosso arcebispo de Niterói.

0: palavra do arcebispo de Niterói, Dom José Francisco.
1: Prezado ouvinte que nos acompanha pelas ondas do rádio, o meu abraço fraterno. No próximo domingo, com a Igreja do Brasil, celebramos o Dia Nacional da Bíblia. Esse dia é colocado no último domingo de setembro em homenagem a São Jerônimo, que foi um profundo conhecedor, tradutor e testemunha dos ensinamentos da Sagrada Escritura. Seu dia é 30 de setembro. Por isso, o Dia da Bíblia quer ficar próximo ao Dia de São Jerônimo. Demos graças a Deus pelo dom da sua palavra e comprometamo-nos a ler e meditar a Bíblia, especialmente o Evangelho. Também nesta semana estamos em comunhão com as paróquias de Santa Teresinha, padroeira das missões, do bairro do Fonseca e do Rio do Ouro, e com a paróquia de São Francisco do Apolo, neste ano jubilar franciscano, que se preparam para a festa de seus padroeiros. Na liturgia do próximo domingo, propõe-nos a parábola evangélica dos dois filhos que o pai chama para trabalhar na sua vinha. Um deles imediatamente diz sim ao pedido do pai, mas depois não vai. O outro, ao contrário, recusa-se imediatamente, mas depois, tendo se arrependido, obedece ao pedido paterno. Com esta parábola, Jesus recorda a sua predileção pelos pecadores que se convertem e ele nos ensina que é preciso humildade para acolher o dom da salvação. Também São Paulo, no trecho da carta aos Filipenses que meditamos, nos exorta a humildade. Nada façais por rivalidade ou por vanglória, mas com humildade considerai os outros superiores a vós mesmos. Estes são os mesmos sentimentos de Cristo, que despojando-se da glória divina por amor a nós, se fez homem e se humilhou até a morte de cruz. O verbo grego usado, literalmente que ele se despojou a si mesmo, esclarece a profunda humildade e o amor infinito de Jesus, o servo humilde por excelência. E refletindo este texto bíblico, lembramos-nos do beato Papa João Paulo I, o Papa Sorriso, que faleceu no dia 28 de setembro de 1978. E ele escolheu como lema episcopal apenas a palavra humildade. Uma só palavra que sintetiza o essencial da vida cristã e indica a virtude indispensável de quem na Igreja está chamado ao serviço da autoridade. Numa das quatro audiências concedidas durante o seu brevíssimo pontificado, ele disse, entre outras coisas, com aquele tom familiar que o distinguia: limito-me a recomendar uma virtude tão querida ao Senhor. Ele disse: aprendei de mim que sou manso e humilde de coração. Mesmo se fizerdes coisas grandiosas, dizei, somos servos inúteis. E observou: mas todos nós tendemos antes para o contrário, para pôr-nos em evidência. A humildade pode ser considerado seu testamento espiritual. Graças precisamente a essa sua virtude, foram suficientes 33 dias para que o beato Papa Lutiani entrasse no coração do povo, em nossos corações. Nos discursos, usava exemplos tirados de acontecimentos da vida concreta, das suas recordações de família e da sabedoria popular. A sua simplicidade era veículo de um ensinamento sólido e rico que, graças ao dom de uma memória excepcional e de uma vasta cultura, ele enriquecia com numerosas citações de escritores eclesiásticos e profanos. Deste modo, foi um inigualável catequista. Agradeçamos a Deus por tê-lo concedido à Igreja e ao mundo. Valorizemos o seu exemplo, comprometendo-nos a cultivar a sua mesma humildade, que o tornou capaz de falar a todos, sobretudo aos pequeninos e aos chamados distantes. Invoquemos por isso a Maria Santíssima, humilde serva do Senhor, que também nos ensine a ser humildes. E nesta intenção, envio a bênção do Deus Todo-Poderoso, Pai, Filho e Espírito Santo. Amém.

0: 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Agora são 4:02, 4:02, hoje dia 26 de setembro, e juntos aqui estamos na Rádio Catedral FM, nesse dia tão especial, marcado por diversas festividades tradicionais e culturais da cidade, com destaque para as comemorações de São Cosme e São Damião. Deixa eu conversar com ela na linha. Dani Oliveira, boa tarde.
1: Boa tarde, Márcio. Boa tarde aos ouvintes da Rádio Catedral FM. Um sábado muito bonito de sol e alegria. E hoje nós também celebramos o sacramento do matrimônio de 155 casais. É isso mesmo que você ouviu. Acontece neste momento, aqui na Catedral Metropolitana, a celebração do matrimônio de 155 casais, promovido pela Arquidiocese do Rio de Janeiro, em parceria com o Tribunal de Justiça do Estado do Rio. Ao todo, esses 155 casais vão oficializar a união civil e também o sacramento do matrimônio em cerimônia presidida pelo nosso Tatiá Oranichô em festa. Os noivos também participaram de um ponto promovido, né, pela pastoral familiar. Eles se prepararam para esse momento e durante a celebração haverá também a manifestação do consentimento, a bênção das alianças e também a bênção oficial. Nós estamos nesse momento aqui na catedral com a procissão de entrada desses casais. E conversei agora há pouco com o cônego Cláudio dos Santos, que é o pároco responsável pela Catedral Metropolitana, que fala da alegria de receber mais uma vez o casamento comunitário aqui na nossa casa-mãe, na Catedral Metropolitana. Vamos ouvir.
2: Sem dúvida nenhuma, um momento de muita alegria no coração nosso, porque essa incumbência nos dada pelo nosso cardeal Dom Arani, de poder preparar esses casais e ver tantas histórias bonitas de lutas sendo hoje concretizadas, né, no coração e na vida deste homem e desta mulher que atendeu esse chamado de Deus ao matrimônio e que hoje recebe essa bênção aqui em nossa Catedral de São Sebastião. Então, poder ser instrumento disto é uma dádiva muito grande para nós padres e, sem dúvida nenhuma, eu penso que o coração do nosso cardeal mais ainda se alegra por estes 155 casais que estão hoje recebendo o sacramento.
1: Conversei também com o nosso cardeal, o Orani Stoffen Peça, e perguntei para ele: Dom Orani, qual a importância desse momento na situação hoje que a gente vive, onde tantas famílias precisam de apoio e esperança para seguir a sua vida matrimonial? Vamos ouvir o nosso cardeal Orani Stoffen Peça.
3: São pessoas de fé que vivem nas suas paróquias e que não tiveram a oportunidade e consciência de que poderiam celebrar o matrimônio. Mas falta de formação, falta de oportunidade e justamente essa proporção que a Arquidiocese dá de poder justamente, tanto no civil como no religioso, tudo gratuito, poderem celebrar o matrimônio e poder, no consentimento de ambos, serem abençoados pelo Senhor, formando assim a família cristã, que é a base de tudo que nós somos chamados de viver como família, que passa a fé aos filhos, aos netos e possa caminhar no Senhor.
1: Realmente um belo momento de celebração acontece aqui na Catedral Metropolitana nessa tarde de sábado, 26 de setembro. 155 casais vão receber o sacramento do matrimônio nessa união entre a Arquidiocese, Ministério Público, Pastoral Familiar e todo o apoio dos voluntários e pessoas que estão trabalhando nesse dia de hoje. Você acompanha essa transmissão ao vivo agora pelo nosso canal do YouTube, Web TV Redentor. Fica sintonizado aqui na Rádio Catedral FM. Eu volto com você aí no estúdio, Márcio.
0: Abraço, Dani. Boa tarde.
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0: Já já tem Vai na Fé, Soraya Moreno.
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20: E hoje vamos orar em Isaías 62, que diz: por amor a Sião, eu não me calarei. Por amor de Jerusalém, não terei sossego até que sua justiça brilhe como a aurora e sua salvação como uma flama. As nações verão então tua vitória e todos os reis teu triunfo. Receberás então um novo nome, determinado pela boca do Senhor. E tu serás uma esplêndida coroa na mão do Senhor, um diadema real entre as mãos do teu Deus. Não mais serás chamada a desamparada, nem tua terra a abandonada. Serás chamada minha preferida e tua terra a desposada, porque o Senhor se comprazerá em ti e tua terra terá um esposo. Que alegria sabermos que somos preferidos, preferidas de Deus. Eu costumo dizer que cada um de nós somos enxergados como filhos únicos e filhas únicas de Deus. Deus olha as nossas particularidades. Deus conhece cada detalhe da nossa vida. Deus nos conhece na nossa integralidade. E apesar de Ele nos ama infinitamente. Por isso, nunca se sinta humilhado nesse mundo. Nunca se sinta abandonado ou abandonada neste mundo, porque Deus, o próprio Deus, Ele te carrega nos braços. O próprio Deus, presente em ti, exalta a tua existência. Afinal de contas, Ele que nos criou, Ele que nos quis aqui neste mundo. Recebe isso no teu coração, meu irmão e minha irmã. A tua existência foi sonhada por Deus. Você não está aqui nesse mundo por acaso. Deus te quis aqui. Deus te quis nesta família. Deus te quis nesta história. Deus te quis neste momento em que a humanidade vive e que a tua humanidade vive aqui. Por isso, Ele mesmo lhe dará esta coroa real. Ele mesmo dirá para você: Tu és precioso aos meus olhos. E Deus não condiciona essa preciosidade. Deus diz, do jeito que tu és precioso para mim. Eu sei que muitas vezes nos sentimos diminuídos, abatidos, humilhados. Mas lembre-se, o Deus poderoso, Senhor de toda a terra, Senhor de todas as coisas, Ele te enxerga como uma joia preciosa. Ele te quer a todo custo. Ele nunca, jamais te abandonará. Amém.

Boa tarde, povo de Deus. Começa agora mais um Vai na Fé. Que alegria nós estarmos aqui bendizendo, glorificando o nome do nosso Senhor Jesus Cristo. Eu fico muito feliz de toda semana a gente poder se encontrar aqui na Rádio Catedral. Esse mês é um mês meio complicado para mim, não estou conseguindo vir muito ao vivo, mas o encontro tá firme, mesmo gravado, a gente se encontra aqui na Rádio Catedral FM, essa rádio que é feita para você. Você que olha na mesma direção, que enxerga esse Deus maravilhoso fazendo coisas inacreditáveis na nossa vida. Eu tenho certeza absoluta, se eu abrisse o microfone aqui, para cada um de você que ouve o nosso programa falar das maravilhas que Deus fez na sua vida, eu sei que todos vocês iriam fazer uma fila aqui para contar para a gente, não é verdade? Pois é, e eu também estou aqui para testemunhar as maravilhas que Deus já fez, faz e fará na minha vida. A cada minuto, Deus se mostra no seu esplendor, na sua graça, na sua bondade, o tempo todo na minha vida, e eu tenho certeza absoluta que na sua vida também. Hoje quero mandar um beijo muito especial para todos da Capela de Santa Terezinha, lá de Campo Grande. É a capela que faz parte da paróquia Nossa Senhora da Conceição, do subbairro São Vitor, em Campo Grande, né? Do meu querido Padre Nivaldo. Eu estive lá todo ano, eu estou lá. Ou na festa de Nossa Senhora da Conceição em dezembro, ou na festa de Santa Terezinha, né, que se inicia agora, finalzinho de setembro, já a novena. Eu estive lá presente, rezando o terço com o povo, no segundo dia da novena de Santa Terezinha. Então, quero mandar um beijo primeiro na Valdelice, né, ela que é o meu contato querido de lá, que todo ano me chama. Eu fico muito feliz, como eu me sinto amada nessa comunidade, né? E hoje eu quero mandar um beijo também muito carinhoso para Solange, que é cuidadora da nossa querida Maria Joana. A Maria Joana, uma senhorinha linda, que fala sempre de mim. Já fiquei sabendo que ela fala sempre de mim, né? Não tive a alegria de conhecê-la, mas dona Joana, um beijo carinhoso, muito obrigada pelo seu carinho, pela lembrança, né? Eu sei que a senhora passa um momento aí difícil, às vezes de um esquecimento mais severo, mas que sempre lembra da Soraya Moreno. Então, olha, um beijo muito carinhoso, dona Joana, muito obrigada pelo carinho, pelas orações, muito obrigada por estar sempre ligada na Rádio Catedral FM. É muito bom saber da sua companhia aqui com a gente no nosso programa Vai na Fé. Quero mandar um beijo para todos também, que eu terei alegria de ver amanhã. Amanhã eu estarei lá na festa de São Cosme e São Damião, lá em Nova Iguaçu. Olha que coisa boa, gente. Adoro quando eu viajo por vários municípios aqui do Rio de Janeiro, e eu estarei em Nova Iguaçu amanhã, na capela de São Cosme e São Damião, no bairro Andrade Araújo. Um beijo na Marleci, um beijo no meu querido Padre Fábio Escobar, né, que é filho daquela terra, né, a mamãe Marleci, que me convidou para estar rezando o terço junto com o povo amanhã, lá na capela de São Cosme e São Damião. Bom, mas vamos de música? Vamos curtindo aí Quem Como Deus, irmã Ana Paula e Anliana Ribeiro, aqui no Vai na Fé.

0: Bom, vamos agora a um breve intervalo, já já eu volto.
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0: E estamos de volta no nosso programa Vai na Fé. Olha, eu vou dar uma dica muito legal que vai acontecer no próximo sábado, dia 7 de outubro. Vem aí, ou melhor, não é o próximo sábado, não. Não é sábado. Dia 7, Dalva, me corrija aí. Dia 7 de outubro cai quarta-feira, é isso aí. Quarta-feira, dia 7 de outubro, a partir das 14h, uma tarde especial de fé, oração e encontro com Deus, sob o olhar e a intercessão de Nossa Senhora. A bênção inicial, preste atenção aí na programação, hein, da Senhora do Rosário. Iniciando com a bênção com o Padre Omar, depois o terço mariano com o Padre Valnei, adoração com o Padre Fábio Escobar, e a participação musical do Alisson e da Maíra Jaber. Gente, vai ser uma tarde maravilhosa e vai acontecer na paróquia de São José da Lagoa, na Avenida Borges de Medeiros, 2735, na Lagoa. Vamos viver esse momento, né? Mandar uma oração especial pela alma da minha querida Sueli Vasconcelos, que foi a idealizadora do Senhora do Rosário e está aí na sua 22ª edição. Olha que lindo, né? Já participei várias vezes. Sueli, quando era viva, a gente fazia uma parceria maravilhosa, né? Então, foi um grande legado que essa mulher de Deus deixou para a Arquidiocese do Rio de Janeiro. Bom, vamos de música? Tem muito o que curtir aqui no Vai na Fé. Se ninguém te adorar, eu vou. Flávio Vitor Júnior.

0: sequência é linda, hein? Adorei, hein, Dalva? Adorei. 99 ovelhas, Fraternidade São João Paulo II, Antes Tua Presença Cura, Ana Gabriela, Antes Ainda O Céu Está em Mim, Cláudia Cairo. E a gente começou essa sequência maravilhosa, Se Ninguém Te Adorar Eu Vou, Flávio Vitor Júnior. Vamos lá, Lúcio, vamos a um breve intervalo, meu irmão, já já eu volto aqui no Vai na Fé.
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0: Estamos de volta aqui no nosso programa Vai na Fé. Gente, olha, eu quero agradecer o carinho. A gente passeia aí por essas comunidades, por eventos. Mês que vem eu vou estar de volta também lá na Nossa Senhora dos Navegantes, na Maré, num evento maravilhoso, né? Pregar no Retiro de Mulheres. Eu amo demais, demais. E olha, eu vejo, né, o quanto tem crescido esse movimento do Retiro de Mulheres e o quanto, né, é esse cuidado da gente falar especialmente dessa realidade do feminino, do sagrado feminino, né, a gente falar nessas comunidades, nesses encontros, o quanto é gratificante essa partilha, né? Eu sempre costumo, eu costumo dizer, né, o quanto é importante, né, ter mulher pregadoras, mulher intercessoras, mulheres adoradoras que conduzam um momento forte de oração, de louvor, né, para que estejam à frente desses congressos de mulheres, porque é muito importante, lógico, a presença do homem, mas a partilha de mulher para mulher na fé é algo único. E nesses congressos, nesses retiros, nesses avivamentos, né, a gente consegue viver esse momento junto com vocês, né? Bom, a gente está chegando ao final do programa, mas a gente ainda tem duas músicas lindas para curtir. Nas Asas do Senhor, Padre Fábio Escobar, e na sequência Maria, Mãe da Vida, Adriana Arides.

0: gente, chegamos ao final do nosso programa Vai na Fé. Amanhã, povo de Nova Iguaçu, a gente se encontra no bairro Andrade Araújo, na capela de São Cosme e São Damião, para a gente rezar o Terço da Misericórdia. Mas você tem um encontro marcado em toda a programação da Rádio Catedral, que é feita com muito carinho para você. Em todo tempo, toda hora, a Rádio Catedral juntinho com o povo de Deus. Obrigado, Lúcio. Obrigado, Dalva. E semana que vem, eu, Soraya Moreno, tô de volta a partir das 16h no nosso programa Vai na Fé. Até lá!
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3: Olá, prestigiada audiência da Catedral FM 106,7. Com vocês, o programa Conexão com Valores, da UNIAPAC, ADCE Rio, ADCE Jovem Rio, Associação de Dirigentes Cristãos de Empresas. Aqui é o Elmair Neto que vos fala. Hoje tendo a satisfação em termos aqui nossa bancada, Alberto Bluar, do nosso Colégio de Presidentes da ADCE, e Daniele Fonseca. Ao longo de 30 meses, desde março de 2024, foi com essa saudação que todos os sábados às 17 horas chegamos até aos lares dos nossos ouvintes aqui da Catedral FM, e hoje esse é um programa de despedida aqui na Rádio Catedral. Creio que já tenhamos gravado em torno de 130 programas. Nessa oportunidade nós agradecemos ao nosso arcebispo metropolitano, Cardeal Dom Arani, pela permissão de nos ter nesse período feita essa expansão do nosso carisma da evangelização no mundo do trabalho, aos lares de todos que nos ouvem aqui no estado do Rio e até onde as gravações que estão no nosso YouTube da DCE Rio e também da DCE Brasil alcançam. A gente agradece também ao padre Omar Raposo, que é responsável pela rede de comunicação da Arquidiocese, pela permissão de termos conseguido fazer todos esses programas. Nesse ínterim, tivemos aqui entrevistado por mais de uma vez o nosso bispo animador, Dom Antônio Catelã, os nossos assistentes espirituais e doutrinários, o padre Marcos Vinícius, que hoje se encontra em Roma, padre Núbio Montenegro, padre Vitor Pimentel Pereira, todos os nossos associados que convidados se disponibilizaram a dar o seu testemunho por aqui, e um número enorme de personagens da sociedade civil carioca e fluminense que também passaram por essa bancada. O Conexão com Valores, ele surgiu de uma conversa positiva junto ao Alberto Bluar, que está aqui conosco, num café lá no Talho Capixaba de Ipanema, que é o point da onde surgem boas ideias para a nossa associação.
4: É o escritório, né, mãe?
3: É o nosso escritório avançado. E o Alberto, junto também com o Alberto Galo, também pertencente ao Colégio de Presidentes da ADCE Rio, participaram dessa primeira gravação que aconteceu aqui junto com o Daniele, não ouvidando a Fátima, que naquele momento nos recepcionou aqui na rádio. E peço então, Alberto, você, como é um co-fundador desse Conexão com Valores, deixa uma mensagem para esse público que durante quase 3 anos nos ouve aí todos os sábados à tarde.
4: Bom, antes de mais nada, é uma honra enorme estar aqui participando mais uma vez do Conexão com Valores. Obrigado pelo convite, Almair, Daniele. Eu vim menos vezes do que eu gostaria, mas entendo que essa foi e está sendo uma iniciativa muito importante da gente evangelizar as empresas, os empresários, os profissionais, de uma forma assim leve, boa e Enfim, eu fico só muito feliz de estar aqui novamente. Esse não é o último, isso não é um adeus, isso é um até breve.
3: Com certeza.
4: A gente vai conseguir. O Conexão com Valores segue em frente e muito em breve vai estar de volta, eu espero, nessa casa aqui que é tão importante para todos nós.
3: E todos que tiveram a oportunidade de estar aqui conosco nesse período sempre foram muito bem acolhidos pela DNR, que junto com Alex sempre produziu, ganhou um super brunch que todos elogiavam, produzia todas as encadernações que os nossos convidados receberam como lembrança. DNR, deixa aí a sua mensagem ao nosso público ouvinte do Conexão com Valores, que nos acompanha aqui pela Catedral FM.
5: Olá, amados ouvintes, também a DCanos, parceiros da DCR e o Master, também os jovens que nos acompanham, que estão entrando aí com toda a força. Foi uma alegria esses mais de 128 programas, quase 3 anos no ar. Foi uma maravilha, uma bênção, um legado que deixou aí para a sociedade carioca. Quantos testemunhos bonitos, inclusive o Cardeal também esteve aqui sendo entrevistado.
4: Sim, claro.
5: Então foi um programa, um momento, foram quase 3 anos importantíssimos, e quem assistir lá no YouTube vai ver quantos testemunhos importantes da jornada de cada um, como eles chegaram lá, a potência de cada um deles na economia, na sociedade, no meio jurídico, no meio da informática. O TI Rio aí, também com o Blois, impactando aí a área de tecnologia no estado do Rio e em outros lugares também. Então, esse programa é muito importante para cada um de nós. Todos são bem-vindos para assistir o YouTube agora da DCE, continuando esse legado aí desse programa tão importante. Fiquei muito feliz de acompanhá-los aqui, também faço parte da DCE. É muito importante a DCE para a nossa sociedade carioca. E venham fazer parte também da DCRI, procura lá no Instagram, procura no Facebook, no YouTube, venha fazer parte dessa família e aumentar mais ainda esse legado para a nossa sociedade carioca. E a Rádio Catedral também ficou muito feliz em tê-los todo esse momento aí, e a gente segue aí com novos projetos, né? E quem sabe voltar aí no futuro breve.
3: Com certeza. E agradecendo.
5: São muito bem-vindos sempre.
3: Temos essa certeza, Daniela. E te agradecendo, você que fez muito, de forma muito competente, essa integração entre a Uniapac, a DCE Rio e a Rádio Catedral, você que atua aqui na parte comercial da rádio, não olvidando sempre os presentes da Cacau Show, que todos nós aqui recebemos, você muito gentil conosco. A gente também agradece ao Isoneto, que durante todo esse tempo aí esteve conosco, a Dalva, a Dani, que atualmente responde aqui pela direção executiva da rádio, ao Carlos Moioli, que sempre esteve conosco aqui também, aproveitando para poder fazer matéria jornalística junto aos programas que nós fizemos. Agradecer a equipe que faz toda a parte de comunicação visual aí ao longo desse tempo, a Betinha também, que já atuou aqui conosco. E eu, nesse momento aqui, não deixo de mencionar alguém nominalmente, tenho certeza que vocês tem a nossa consideração, o nosso apreço e o nosso agradecimento sempre pela dedicação de vocês. E como o Blois mencionou, o Conexão com Valores, ele não se encerra, só se encerra essa
4: fase,
3: esse compartilhamento que foi realizado pela Catedral FM nesse período de quase 3 anos. Existe a possibilidade de nós termos a continuidade numa TV paulistana, que está chegando agora no mercado do Rio de Janeiro, que já olhou a grade, o modelo do nosso programa, e é interessante para a grade deles. E nesse ínterim, entre a saída aqui da transmissão da Catedral FM e a eventual exibição nessa TV, nós vamos gravar os nossos programas. Blois gentilmente cedeu lá o auditório da instituição que ele dirige. Então, na próxima semana, teremos o programa no nosso Instagram, no nosso YouTube, aqui a gente solicita a todos vocês que apreciam o programa que possam seguir as nossas redes sociais, tanto no Instagram quanto no YouTube da DCR Rio também, de forma que a gente possa cada vez mais tornar robusta essa nossa rede, que a prioridade é, independente dos negócios, do networking, é levantar a bandeira do bem comum e evangelizar o ambiente do trabalho, né, Bló?
4: Não, sem dúvida nenhuma. Se tem uma coisa que o Conexão com Valores mostrou nesse tempo todo, pelos diversos depoimentos, pelas conexões que foram geradas, pelos valores expostos, é que pequenas ações fazem toda a diferença. Né? Então, às vezes a gente acha, puxa, mas isso aqui é uma coisa tão pequenininha. Não. Qualquer ação, qualquer olhar, ele é sempre muito, muito importante e gera um impacto em toda a sociedade, na vida de muitas pessoas, né, Maíra? Foi o que a gente viu aqui esse tempo todo.
3: E todos tiveram a oportunidade de acompanhar que desta bancada aqui, nessas interlocuções entre os nossos entrevistados, a nossa Associação de Dirigentes Cristãos de Empresa teve a oportunidade de fazer a assinatura de protocolos de mútua cooperação com a OAB do Rio de Janeiro, que suscitou um simpósio de inteligência artificial que foi muito elogiado no início do ano. Assinamos outro termo de cooperação com o Corpo de Fuzileiros Navais, onde tem sido muito positiva essa interação bilateral. Surgiu a possibilidade da realização do simpósio que vai contar a fundação do SUS, direcionado aos jovens médicos que estiverem interessados em participar desse encontro, que vai acontecer lá no Centro de Estudos do Sumaré, da Arquidiocese, no dia 3 de novembro. E cremos que agora, na primeira semana de outubro, essa programação, os palestrantes, toda essa... esse universo que vai ser apresentado lá já vai estar sendo divulgado para que a gente comece a ter as inscrições.
4: Um resgate de memória. Sim, com visão de futuro, né?
3: Exatamente. Então, muita coisa boa aconteceu, muita gente boa a gente conheceu aqui também.
5: Na PUC também, né, mãe?
3: Sim, a PUC a gente tem lá, Bluá, que é ex-aluno da universidade, faz um trabalho impecável lá. Da questão das inteligências, dos mapeamentos, e nós temos lá de uma forma que eu te diria embrionária, que é o apoio da DCE impulsionando a criação de núcleos de campos avançados da universidade e pela interiorização do estado do Rio de Janeiro. E também aqui eu quero agradecer a jornalista Yacir Nunes, que empolgada com Conexão com Valores nos indicou tantos entrevistados de qualidade aqui nesse período. Então, a palavra de ordem aqui que a gente quer externar ao nosso público ouvinte é gratidão.
4: Exatamente.
3: Gratidão pela permissão que nos foi dada de fazer o programa, gratidão por todos que aceitaram o convite de estar aqui, gratidão a você, público ouvinte, que sempre nos prestigiou com o dado de que o programa Conexão com Valores na grade da rádio é o programa de maior recorrência, ou seja, por ser curtinho, 17 minutos, todo mundo que começa a ouvir vai até o final do programa.
4: Não dá tempo da gente chatear ninguém, né, Maria?
3: Não, e se a pessoa fideliza ouvindo, é porque está gostando do que está ouvindo. Né?
4: Exato.
3: Então, amigos, essa é a nossa propositura, que vocês continuem nos seguindo. A DNR já fez menção, repito aqui, para que vocês possam seguir as nossas redes sociais, o nosso Instagram é o @ADCRRio, o nosso Facebook é o ADCRJ, e toda essa coleção de programas que foram realizados aqui, gravados, editados pelo nosso Jairo, que está aqui conosco também, que a gente reitera aqui o nosso agradecimento, sobretudo pela paciência, né, Jairo? Para poder a gente produzir isso com carinho e para que vocês tenham o melhor do que a gente tenha para poder mostrar para vocês. E a gente vai manter esse horário dos sábados às 17 horas, para quem já está acostumado, até o momento que, eventualmente, dando continuidade na TV, aí a gente vai ter que se enquadrar a grade. E falando em TV, eu reitero aqui a necessidade de termos patrocinadores, porque toda essa estrutura, ela tem custo. A gente agradece a gentileza da Arquidiocese na contrapartida, mas comercialmente, para onde nós formos, nós teremos que ter o apoio de patrocinadores que agora já têm um olhar especial sobre a qualidade e o alcance do Conexão com Valores.
4: Não, sem dúvida nenhuma, é muito importante. Aliás, a DCE é isso, né? É uma cooperação entre empresários, entre profissionais, e eu acredito que a gente precisa acolher o Conexão com Valores, que é uma ferramenta lindíssima que foi criada, que segue em frente, evangelizando e levando um olhar aí cristão para toda a sociedade. E a gente precisa da ajuda também dos empresários para apoiar, para patrocinar, para fazer permanecer vivo não só o Conexão com Valores, mas todas as ações e a própria ADC em si, né, Omeir?
3: Sim, ressaltando também que esse custo de patrocínio não é nada que se reverta para nenhum de nós aqui pessoalmente, porque toda a nossa ação aqui ela é voluntária. Então é só para poder manter o custo de pagamento da equipe que está gravando, editando, os impulsionamentos em rede social, os cards que são produzidos para poder fazer
4: os profissionais de apoio, né?
3: A turma de apoio que bota
4: tudo no ar, né? Que é muito importante. O pessoal também é profissional, né?
3: Mas... diga de respeito, Luar, que todos também apresentam valores que são valores que permitem esse equilíbrio, não é nada que seja uma exorbitância.
4: Não, exatamente.
3: É somente para que esse ecossistema ele permaneça ativo e contínuo.
4: Não, eu acho que o Conexão com Valores ele tem essa missão, sabe? De congregar, né? E o pessoal precisa ter esse olhar aí de acolher e apoiar o Conexão.
3: Sim, certamente.
5: E se você vir para essa nossa rede de conexões, vocês verão que são todas pessoas do bem. São também missionários nas suas igrejas, tanto protestantes quanto católicas, são pessoas que trabalham para o bem comum. Então venha conhecer esse projeto, venha conhecer o Conexão, venha conhecer a DCE, venha fazer parte e ser mais um a dar testemunhos no Conexão com Valores.
3: Sim, ressaltando que ainda que estejamos muito próximos desse sistema de comunicação da Arquidiocese, a afinidade fraternal que temos com a Arquidiocese do Rio de Janeiro, o nosso carisma ele é ecumênico nas nossas da nossa associação, tanto nos másteres como os jovens, são muito bem acolhidos, católicos, evangélicos, irmãos judeus. A gente sempre diz o seguinte: se você é do bem e faz bem feito, você é muito bem-vindo no nosso movimento.
4: No nosso ADCE, né?
3: Isso.
4: Exatamente.
3: Isso.
4: A gente é uma associação do bem.
3: Exatamente. Então é isso, meus amigos. Gratidão. Conexão com Valores vai permanecer aos sábados às 17h. Até a próxima e muito obrigado.
4: Muito obrigado, pessoal.
5: Obrigada a todos.
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0: São Miguel Arcanjo, defendei-nos no combate. Começa agora na Rádio Catedral FM a novena de São Miguel Arcanjo com o cônego William Bernardo.
1: A paz, eu sou o cônego William Bernardo, reitor do Santuário Arquidiocesano São Miguel Arcanjo em Magalhães Bastos, no Rio de Janeiro. Sétimo dia da novena de São Miguel Arcanjo, fortalecei a missão da igreja e dai paz às cidades. Bem-aventurados que promovem a paz. Mateus 5, versículo 19. Nesse sétimo dia, rezamos pela missão da igreja, diante dos desafios do nosso tempo, nas grandes cidades, especialmente falando. Conhecemos a dor provocada pela violência, pelo medo, pela desigualdade, por tantas realidades difíceis, pelas famílias atingidas por tantos conflitos, tantas inseguranças cotidianas. Jesus proclama: bem-aventurados os que promovem a paz. A paz não é passividade, é compromisso com a vida, com a justiça, com a fraternidade, com a dignidade da

Senhor, tende piedade de nós. Jesus Cristo, tende piedade de nós. Senhor, tende piedade de nós. Jesus Cristo, ouvi-nos. Jesus Cristo, atendei-nos. Pai Celeste, que sois Deus, tende piedade de nós. Filho Redentor do mundo, que sois Deus, tende piedade de nós. Espírito Santo, que sois Deus, tende piedade de nós. Trindade Santa, que sois o único Deus, tende piedade de nós. Santa Maria, Rainha dos Anjos, rogai por nós. São Miguel, rogai por nós. São Miguel, cheio da graça de Deus, rogai por nós. São Miguel, perfeito adorador do Verbo Divino, rogai por nós. São Miguel, coroado de honra e de glória, rogai por nós. São Miguel, poderosíssimo príncipe dos exércitos, Senhor, rogai por nós. São Miguel, porta-estandarte da Santíssima Trindade, rogai por nós. São Miguel, guardião do paraíso, rogai por nós. São Miguel, guia e consolador do povo israelita, rogai por nós. São Miguel, esplendor e fortaleza.

0: eles auxílios que lhes são necessários para obter a coroa da eterna glória. Amém. Pedindo a libertação pela intercessão de São Miguel Arcanjo, rezemos. Glorioso São Miguel Arcanjo, poderoso vencedor das batalhas espirituais, vinde em auxílio das minhas necessidades espirituais e temporais. Afugentai de minha presença todo mal e toda ataque cilada do inimigo. Com sua poderosa espada de luz, derrotai todas as forças malignas. Iluminai os meus caminhos com a luz de tua proteção. Arcanjo Miguel, do mal, libertai-me. Do inimigo, livrai-me. Das tempestades, socorrei-me. Dos perigos, protegei-me. Das perseguições, salvai-me. Glorioso São Miguel Arcanjo, pelo poder celeste a vós conferido, sê para mim guerreiro valente de Deus e conduzi-me nos caminhos da paz. Amém. O Senhor esteja convosco. Pela poderosa intercessão de São Miguel Arcanjo, abençoe-vos o Deus Todo-Poderoso, o Pai, o Filho e o Espírito Santo. Amém. Quem como Deus? Ninguém como Deus. Amém.
1: 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São Miguel Arcanjo, rogai por nós.

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Em nome do Pai, do Filho e do Espírito Santo. Amém. Que a paz do Senhor esteja com todos vocês, caríssimos amigos e irmãos. Hoje nós celebramos na igreja a memória facultativa de São Cosme e Damião, mártires. Para a paróquia São Cosme e São Damião, que temos aqui no Rio de Janeiro, é festa hoje com as grandes celebrações. Aí São Cosme e São Damião eram médicos que exerciam gratuitamente a profissão. Segundo a antiga tradição, padeceram o martírio em Sirro, na Síria. E seu culto difundiu-se muito em toda a igreja desde o século IV. A data provável da dedicação da Basílica, que em Roma tem os seus nomes, é dia 26 de setembro e foi edificado por Félix IV, que foi Papa de 1525 a 1530. E também deles, Cosme e Damião, se faz memória no cano romano. Portanto, nosso abraço justamente à paróquia São Cosme e São Damião e os passos sendo dados lá para tantas importantes realizações ali naquela comunidade. Mas, meus irmãos e irmãs, quero lembrar que hoje nós estamos tendo em nossa Catedral Metropolitana o matrimônio comunitário. Todos os anos, por essa época, nós temos essa oportunidade. Começamos logo no início, lá no comecinho de março, né, com as inscrições, com as preparações, com as documentações, né, para que justamente os casais que ainda não receberam o sacramento do matrimônio ou mesmo não regularizado no civil possam realmente fazê-lo, né, numa celebração. Primeiro no civil, nós conseguimos justamente com toda a disponibilidade do Tribunal de Justiça, com a isenção da taxa também do matrimônio civil, mais do que isenção, os funcionários também dos vários tabelhões ajudam e pagam também aquilo que seria pago pelas pessoas, e nós agradecemos muito essa gentileza, né, de poder proporcionar a tantos casais a gratuidade, gente, do processo matrimonial civil e ao mesmo tempo de regularizar sobretudo na comunidade eclesial, que também é tudo gratuito também, além de ajudar na questão de ver se consegue o vestido, se consegue também a fotografia, quantas questões que existem e se casam na nossa Catedral Metropolitana nesse dia de hoje, ao entardecer de hoje. Então, há sempre uma possibilidade, aqueles que estão juntos, sem terem se casado e que podem se casar, tem durante a celebração comunitária, que temos aí sempre mais de centenas de casais que procuram regularizar a sua vida, regularizar a sua vida matrimonial. E quanto mais nós temos consciência, meus irmãos e irmãs, daquilo que se passa em nosso coração, de como ser, o que é ser cristão, nas caminhadas cristãs, e vemos aí muitas vezes a irregularidade da nossa vida, mas nos pedindo ao Senhor que nos dê a possibilidade de regularizar a nossa vida, né? E muitos fazem durante o ano de diversas formas. Mas a Igreja do Rio de Janeiro tem essa tradição, tanto na catedral como também em tantas outras paróquias que fazem o mesmo. Ou seja, nós não podemos concentrar tudo apenas na catedral, mas a maioria vem na catedral e tem essa facilidade, tanto o casamento civil, como também toda a solenidade se reveste a celebração e o casamento, o matrimônio também no religioso, né? E acontece hoje, é sempre uma celebração muito bela, né, de tantos casais antigos e novos que assim regularizam a sua vida e são, digamos assim, que são escutados no seu sim pelos padres, pelos diáconos que estarão presentes aí acolhendo um certo grupo de casais e ao mesmo tempo, né, que estão celebrando a palavra de Deus, estão celebrando esse momento importante assistindo aos matrimônios. Portanto, hoje agradecemos ao Cônego Cláudio da Catedral, com toda a sua equipe da Pastoral Familiar, que organiza, que trabalha, que prepara, que tudo mais, e pedimos a Deus que os casais assim, né, regularizados em sua vida, possam participar bem da missa em sua paróquia e participar também dos encontros de casais também que existem pelas paróquias e pelas comunidades afora em nossa arquidiocese, porque nós vivemos cada vez melhor a vida de ter matrimônio cristão, com os filhos, netos, por um cada vez testemunhar a beleza da família cristã.
Bendizemos a Deus por isso, que Deus abençoe a todos os casais e a todas as famílias. Agora rezemos. O anjo do Senhor anunciou a Maria e ela concebeu do Espírito Santo. Ave Maria, cheia de graça, o Senhor é convosco, bendita sois vós entre as mulheres e bendito é o fruto do vosso ventre, Jesus. Santa Maria, Mãe de Deus, rogai por nós, pecadores, agora e na hora de nossa morte. Amém. Eis aqui a serva do Senhor, faça-se em mim segundo a vossa palavra. Ave Maria, cheia de graça, o Senhor é convosco, bendita sois vós entre as mulheres, e bendito é o fruto do vosso ventre, Jesus. Santa Maria, Mãe de Deus, rogai por nós, pecadores, agora e na hora de nossa morte. Amém. E o Verbo se fez carne e habitou entre nós. Ave Maria, cheia de graça, o Senhor é convosco. Bendita sois vós entre as mulheres, e bendito é o fruto do vosso ventre, Jesus. Santa Maria, Mãe de Deus, rogai por nós, pecadores, agora e na hora de nossa morte. Amém. Rogai por nós, Santa Mãe de Deus, para que sejamos dignos das promessas de Cristo. Oremos. Infundi, Senhor, em nossos corações a vossa graça, vos suplicamos. A fim de que nós, que conhecendo pela anunciação do anjo a encarnação de Jesus Cristo, vosso Filho, cheguemos por sua paixão e morte de cruz à glória da ressurreição, pelo mesmo Cristo Senhor nosso. Amém. Glória ao Pai, ao Filho e ao Espírito Santo, como era no princípio, agora e sempre. Amém. Glória ao Pai, ao Filho e ao Espírito Santo, como era no princípio, agora e sempre. Amém. Glória ao Pai, ao Filho e ao Espírito Santo, como era no princípio, agora e sempre. Amém. E a todos vós, caríssimos amigos e irmãos, abençoe-vos o Deus Todo-Poderoso, Pai e Filho e Espírito Santo. Amém.

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1: Agora no Rio 6:13. Boa noite. Um ótimo fim de semana para todo mundo. Seguimos com o Playlist 106. As melhores estão aqui, reunidas para você. Festa do Cordeiro. É o missionário Shalom na sua rádio Catedral FM.

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1: Catedral FM 6:22.

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você cantou com Olívia Ferreira aqui no ar da sua Rádio Catedral no playlist 106, Águas Profundas. Também Brados de Vitória. Tivemos com o Ministério Aliança de Misericórdia. E agora, irmã Kelly Patrícia, Tentação.

amanhã, domingo, tem mais Playlist 106 no ar da sua Rádio Catedral FM. Intervalo e daqui a pouquinho, o melhor da MPB no Espaço Brasil. Produção de Wilk Lopes.

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0: Deus abençoe você e toda a sua família. Que alegria estar aqui com você, começando mais um programa Eu Seguirei. Eu tenho certeza de que Deus vai falar muito ao seu coração através deste programa. Olha, se você pode, eu já quero convidar você a pegar a sua Bíblia, porque hoje nós vamos meditar a palavra de Deus. A palavra de Deus é o nosso alimento. A palavra de Deus que é o nosso sustento. Eu tenho certeza que essa palavra vai mover seu coração. Olha, aqui você vai ouvir a palavra de Deus, aqui você vai poder cantar. São minutos que ficaremos juntos, onde você vai fazer uma experiência com Deus. Lembrando que tudo que você ouvir aqui, depois fica registrado no meu canal do YouTube, Frei Gilson / Som do Monte, no meu Instagram, no meu Facebook, todos com o mesmo nome, Frei Gilson / Som do Monte, para que você possa também compartilhar essa palavra com os seus amigos, tá bom? Então, vamos escutar a palavra de Deus.
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0: Lembra-te do teu Criador. O mundo de hoje tem se esquecido que Deus é o nosso Criador. Às vezes as pessoas têm a noção de que Deus, até entendem assim, Deus é o Criador, fez o céu e fez a terra, Deus fez o céu, Deus fez a terra, Deus fez o primeiro homem, Deus fez Adão e Eva. Tem muita gente que até chega a esta compreensão. Deus fez Adão e Eva, Deus criou o sol, Deus criou a lua, Deus criou as estrelas, Deus criou o mar. Mas às vezes não tem a compreensão de que Deus criou você. Porque tem muita gente que acha, eu vim dos meus pais. Ok, mas quem te criou? Eu quero já começar lendo com você o Catecismo da Igreja Católica, no parágrafo 366. Olha que interessante. A Igreja ensina que cada alma espiritual é diretamente criada por Deus. Então, quem criou sua alma? Em relação ao seu corpo, os teus pais, os meus pais colaboraram. Mas quem criou a alma? Está aqui. A Igreja ensina que cada alma espiritual é diretamente criada por Deus. Não é produzida pelos pais e é imortal. Ela não perece no momento da sua separação do corpo na morte e se unirá novamente ao corpo na ressurreição final. Olha que bonito. Não produzida pelos pais. Então não foram os teus pais que criaram a sua alma. Quem criou a sua alma foi Deus. Em relação ao seu corpo, os teus pais colaboraram. Mas não foi os seus pais, os meus pais que formaram os meus pés, que formaram os meus olhos, que formaram o meu coração, que formaram o meu rosto, que me desenharam. Foi Deus quem me criou. Os pais colaboraram na realidade corpo, e a alma não é produzida pelos pais, é diretamente criada por Deus. Em nome do Pai, do Filho e do Espírito Santo. Amém. Eclesiastes capítulo 11, versículo de 9 a capítulo 12, versículo 8. Alegra-te, jovem, na tua adolescência, que teu coração repouse no bem nos dias de tua juventude. Segue as aspirações do teu coração e os desejos dos teus olhos. Fica sabendo, porém, que tudo isso Deus te pedirá contas. Tira a tristeza do teu coração e afasta a malícia do teu corpo, pois a adolescência e a juventude são vaidade. Lembra-te do teu Criador nos dias da juventude. Antes que venham os dias da desgraça e cheguem os anos dos quais dirás, não sinto prazer neles. Antes que obscureçam o sol, a luz, a lua e as estrelas, e voltem as nuvens depois da chuva. Quando os guardas da casa começarem a tremer e se curvarem os homens robustos, quando as poucas mulheres cessarem de moer e ficarem turvas as vistas das que olham pelas janelas, e se fecharem as portas que dão para a rua, quando enfraquecer o ruído do moinho e os homens se levantarem ao canto dos pássaros e silenciarem as vozes das canções, e houver medo das alturas e sobressalto no caminho, enquanto a amendoeira floresce, o gafanhoto se arrasta e a alcaparra perde o seu gosto, porque o homem se caminha para a morada eterna e os que choram já rondam pelas ruas. Antes que se rompam o cordão de prata e se despedace a taça de ouro, a jarra se parta na fonte, a rondana se arrebente no poço, antes que volte o pó à terra de onde veio e o sopro de vida volte a Deus que o concedeu. Vaidade das vaidades, diz o Eclesiastes, tudo é vaidade. Palavra do Senhor. Eclesiastes 11, versículo, ou melhor, capítulo 12, Eclesiastes 12, versículo 1, lembra-te do teu Criador. Por isso que eu comecei falando disso. Lembra-te do teu Criador. Comecei lendo o Catecismo da Igreja Católica, onde ficou claro que o Criador direto da minha alma foi Deus. São Gregório, Taumaturgo, diz assim: para os homens que jazem sobre a terra, há uma única salvação, que as suas almas reconheçam e se elevem ao voo até o único por quem foram trazidas à existência. Olha que pensamento bonito. Para os homens que jazem sobre a terra, há uma única salvação, que as suas almas reconheçam e se elevem em voo até o único por quem foram trazidas à existência. Você veio à existência porque Deus te criou. Li o Catecismo da Igreja Católica para ficar claro para mim e para você. Quem criou a minha alma foi Deus. E veja, se não existe alma no seu corpo, você está morto. Sem alma, você está morto. O que dá vida ao nosso corpo é a alma. Então, quem te trouxe à existência é Deus. O que dá vida a nós é a gente reconhecer e nos voltar para aquele que nos trouxe à existência. Abra sua Bíblia em Atos dos Apóstolos, capítulo 17, versículo 28. Porque é nele que temos a vida, o movimento e o ser. Como até alguns dos nossos poetas disseram, nós somos também de sua raça. Que bonito. Deus me trouxe à existência. Deus me trouxe à existência. Pai, Filho, Espírito Santo. Amém.
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1: O programa de hoje está bom demais. E eu quero lembrar você, se você quiser ouvir mais pregações, mais meditação da palavra, basta você me acompanhar no meu canal do YouTube, Frei Gilson / Som do Monte, no meu Instagram, no meu Facebook, no meu TikTok. E lá você vai encontrar muito mais palavra de Deus para você.
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1: Nós vamos terminar este programa rezando. Eu quero clamar agora por você, quero clamar pela sua família. Senhor Deus, libera agora o teu Espírito Santo sobre cada pessoa que acompanha este programa. Vem, Espírito Santo, enche todos os que estão acompanhando este programa agora. Libera, Senhor, para esta pessoa o que ela mais precisa, para o corpo e para a alma. Libera, Senhor, curas e libertações em nome de Jesus para esta pessoa que assiste, que acompanha, que escuta e para toda a sua família. Eu clamo a tua poderosa bênção. Visita agora com bênção de proteção. A bênção que só o Senhor pode dar. Abençoe-vos o Deus Todo-Poderoso, Pai e Filho e Espírito Santo. Amém.
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15: Agora no Rio, 7:10.
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15: É, a semana voou e já estamos juntos mais uma vez com o Espaço Brasil, a última edição apresentada pelo meu querido amigo, nosso irmão Silvio Júnior. Você acompanhou com certeza uma linda seleção de canções com talentos da nossa música, verdadeiros expoentes que voltam neste sábado, mais uma edição. Agora sim, seu amigo Márcio Santos, fico com você até às 20h com o melhor da música popular brasileira, além de sucessos consagrados, novidades no gênero que encanta o mundo inteiro. E para começar, a canção tocou Como Assim na Hora Errada?

por Tom Jobim, de Chico Buarque, Anos Dourados, tema da minissérie de mesmo nome, de 1986, regravado por Maria Bethânia. Olha o trio chegando. É o Chico Buarque, Caetano Veloso, Beth Carvalho, Não Quero Saber Mais Dela.

0: Alô, Madureira. É o Espaço Brasil da Rádio Catedral FM do Rio Brasil. Com muita música e o melhor da MPB, você conferiu aí? Não Quero Saber Mais Dela, Beth Carvalho, Chico Buarque, Caetano Veloso. Anos Dourados com Dori Caymmi e começamos bem hoje com aquela canção, a canção que tocou na hora errada. Ana Carolina, e daqui a pouquinho tem mais.
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0: O melhor da MPB no ar, em 106,7, você conectado em qualquer lugar do mundo. Segue com a Rádio Catedral FM, a queridinha, trazendo o melhor da nossa música. E você é convidado, vamos pegar a estrada agora, com ele no volante, Ed Mota. Porque tem espaço e você pode ficar à vontade. Tem espaço na van.

0: Eu tenho esperança e fé no ser humano, é isso aí. Girando pelo Brasil, no Nordeste, já que tinha espaço na van, a gente caminhou e viajou com Ed Mota, Gonzagão, monstro da nossa música, saudoso Gonzagão, e ainda pisamos em terras de Xerém com Zeca Pagodinho. Essa van só faz sucesso, hein? E com você ligado aí em 106,7, conferiu com o Zeca, é ser humano, não é isso? Ser humano. Daqui a pouquinho voltamos com muito mais. Mais uma linda sequência para você conferir no Espaço Brasil da sua Catedral FM.
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0: 11:47.
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4: Boa noite.

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1: Estamos na década de 1900, década de 60, ano mais ou menos meados 65, 64. Lá estava ela, eles estavam lá. Os três, o rei, sempre rei, Roberto Carlos, o tremendão Erasmo, saudoso, e ela, a ternurinha Vandeca. É, hoje a saudade no ar, realmente, Roberto, muitas emoções. Vamos recordar?

Preciso lembrar que eu existo. Um pouquinho de amor próprio, não é? Sentado à beira do caminho. Sou um pobre resto de esperança à beira do caminho. Pegou forte, tremendão. Seguindo a vida, se o amor não correspondeu, há de surgir um grande amor lá à frente. Numa manhã de setembro, quem sabe? Ou de primavera?

Encontros da nossa música, Rubel e o Xande de Pilares, em sua participação na canção Grão de Areia, talentos que surgem em nossa música e o Espaço Brasil traz para você conferir. Tivemos, além de Rubel e Xande, tivemos Martinália, Pra Que Chorar? A Vida é um Rio, Rafa Torres. E ficamos por aqui em mais um Espaço Brasil, que volta no próximo sábado, às 19h. Bom, deixa eu lembrar que daqui a pouquinho teremos Terço Mariano e em seguida o Com Maria, canções dedicadas à Mãe de Deus, na apresentação da imbatível Claudinha Jones. Mas para fecharmos muito bem o nosso encontro, ainda temos mais uma canção. Podemos então atender a nossa querida Rita de Cássia. Ela pede, a gente toca então com muito carinho, sempre assídua. Ela que deseja a todos um belíssimo fim de semana, ao Márcio Santos e o Wilco Lopes, produtor do Espaço Brasil. E ela diz, essa semana você tocou uma versão portuguesa, com certeza, da música Sol de Primavera de Beto Guedes, na voz de Eugênia Melo e Castro, sensacional. Vale a pena ouvir de novo, poderia ser, num próximo programa? Desde já agradeço, um ótimo final de sábado e domingo, abençoados para vocês e famílias e a todos que curtem o Espaço Brasil. Salve Maria, belíssimo domingo a todos. Vamos então ouvir agora, pode ser?

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0: Creio em Deus Pai Todo-Poderoso, Criador do céu e da terra, e em Jesus Cristo, seu único Filho, nosso Senhor, que foi concebido pelo poder do Espírito Santo, nasceu da Virgem Maria, padeceu sob Pôncio Pilatos, foi crucificado, morto e sepultado, desceu à mansão dos mortos, ressuscitou ao terceiro dia, subiu aos céus e está sentado à direita de Deus Pai Todo-Poderoso, donde há de vir a julgar os vivos e os mortos. Creio no Espírito Santo, na Santa Igreja Católica, na comunhão dos santos, na remissão dos pecados, na ressurreição da carne, na vida eterna. Amém. Pai nosso que estais no céu, santificado seja o vosso nome. Venha a nós o vosso reino, seja feita a vossa vontade, assim na terra como no céu.
1: O pão nosso de cada dia nos dai hoje. Perdoai-nos as nossas ofensas, assim como nós perdoamos a quem nos tem ofendido. E não nos deixeis cair em tentação, mas livrai-nos do mal. Amém.
0: Ave Maria, cheia de graça, o Senhor é convosco. Bendita sois vós entre as mulheres e bendito é o fruto do vosso ventre, Jesus.
1: Santa Maria, Mãe de Deus, rogai por nós, pecadores, agora e na hora de nossa morte. Amém.
0: Ave Maria, cheia de graça, o Senhor é convosco. Bendita sois vós entre as mulheres e bendito é o fruto do vosso ventre, Jesus.
1: Santa Maria, Mãe de Deus, rogai por nós, pecadores, agora e na hora de nossa morte. Amém.
0: Ave Maria, cheia de graça, o Senhor é convosco. Bendita sois vós entre as mulheres, e bendito é o fruto do vosso ventre, Jesus.
1: Santa Maria, Mãe de Deus, rogai por nós, pecadores,

0: Pai nosso que estais no céu, santificado seja o vosso nome. Venha a nós o vosso reino, seja feita a vossa vontade, assim na terra como no céu.
1: O pão nosso de cada dia nos dai hoje. Perdoai-nos as nossas ofensas, assim como nós perdoamos a quem nos tem ofendido. E não nos deixeis cair em tentação, mas livrai-nos do mal. Amém.
0: Ave Maria, cheia de graça, o Senhor é convosco. Bendita sois vós entre as mulheres, e bendito é o fruto do vosso ventre, Jesus.
1: Santa Maria, Mãe de Deus, rogai por nós, pecadores, agora e na hora de nossa morte. Amém.
0: Ave Maria, cheia de graça, o Senhor é convosco. Bendita sois vós entre as mulheres, e bendito é o fruto do vosso ventre, Jesus.
1: Santa Maria, Mãe de Deus, rogai por nós, pecadores, agora e na hora de nossa morte. Amém.
0: Ave Maria, cheia de graça, o Senhor é convosco. Bendita sois vós entre as mulheres, e bendito é o fruto do vosso ventre, Jesus.
1: Santa Maria, Mãe de Deus, rogai por nós, pecadores, agora e na hora de nossa morte. Amém.
0: Ave Maria, cheia de graça, o Senhor é convosco. Bendita sois vós entre as mulheres, e bendito é o fruto do vosso ventre, Jesus.
1: Santa Maria, Mãe de Deus, rogai por nós, pecadores, agora e na hora de nossa morte. Amém.
0: Ave Maria, cheia de graça, o Senhor é convosco. Bendita sois vós entre as mulheres, e bendito é o fruto do vosso ventre, Jesus.
1: Santa Maria, Mãe de Deus, rogai por nós, pecadores, agora e na hora de nossa morte. Amém.
0: Ave Maria, cheia de graça, o Senhor é convosco. Bendita sois vós entre as mulheres, e bendito é o fruto do vosso ventre, Jesus.
1: Santa Maria, Mãe de Deus, rogai por nós, pecadores, agora e na hora de nossa morte. Amém.
0: Ave Maria, cheia de graça, o Senhor é convosco. Bendita sois vós entre as mulheres, e bendito é o fruto do vosso ventre, Jesus.
1: Santa Maria, Mãe de Deus, rogai por nós, pecadores, agora e na hora de nossa morte. Amém.
0: Ave Maria, cheia de graça, o Senhor é convosco. Bendita sois vós entre as mulheres, e bendito é o fruto do vosso ventre, Jesus.
1: Santa Maria, Mãe de Deus, rogai por nós, pecadores, agora e na hora de nossa morte. Amém.
0: Ave Maria, cheia de graça, o Senhor é convosco. Bendita sois vós entre as mulheres, e bendito é o fruto do vosso ventre, Jesus.
1: Santa Maria, Mãe de Deus, rogai por nós, pecadores, agora e na hora de nossa morte. Amém.
0: Ave Maria, cheia de graça, o Senhor é convosco. Bendita sois vós entre as mulheres, e bendito é o fruto do vosso ventre, Jesus.
1: Santa Maria, Mãe de Deus, rogai por nós, pecadores, agora e na hora de nossa morte. Amém.
0: Glória ao Pai, ao Filho e ao Espírito Santo.
1: Como era no princípio, agora e sempre. Amém.

0: Pai nosso que estais no céu, santificado seja o vosso nome. Venha a nós o vosso reino, seja feita a vossa vontade, assim na terra como no céu.
1: O pão nosso de cada dia nos dai hoje. Perdoai-nos as nossas ofensas, assim como nós perdoamos a quem nos tem ofendido. E não nos deixeis cair em tentação, mas livrai-nos do mal. Amém.
0: Ave Maria, cheia de graça, o Senhor é convosco. Bendita sois vós entre as mulheres, e bendito é o fruto do vosso ventre, Jesus.
1: Santa Maria, Mãe de Deus, rogai por nós, pecadores, agora e na hora de nossa morte. Amém.
0: Ave Maria, cheia de graça, o Senhor é convosco. Bendita sois vós entre as mulheres, e bendito é o fruto do vosso ventre, Jesus.
1: Santa Maria, Mãe de Deus, rogai por nós, pecadores, agora e na hora de nossa morte. Amém.
0: Ave Maria, cheia de graça, o Senhor é convosco. Bendita sois vós entre as mulheres, e bendito é o fruto do vosso ventre, Jesus.
1: Santa Maria, Mãe de Deus, rogai por nós, pecadores, agora e na hora de nossa morte. Amém.
0: Ave Maria, cheia de graça, o Senhor é convosco. Bendita sois vós entre as mulheres, e bendito é o fruto do vosso ventre, Jesus.
1: Santa Maria, Mãe de Deus, rogai por nós, pecadores, agora e na hora de nossa morte. Amém.
0: Ave Maria, cheia de graça, o Senhor é convosco. Bendita sois vós entre as mulheres, e bendito é o fruto do vosso ventre, Jesus.
1: Santa Maria, Mãe de Deus, rogai por nós, pecadores, agora e na hora de nossa morte. Amém.
0: Ave Maria, cheia de graça, o Senhor é convosco. Bendita sois vós entre as mulheres, e bendito é o fruto do vosso ventre, Jesus.
1: Santa Maria, Mãe de Deus, rogai por nós, pecadores, agora e na hora de nossa morte. Amém.
0: Ave Maria, cheia de graça, o Senhor é convosco. Bendita sois vós entre as mulheres, e bendito é o fruto do vosso ventre, Jesus.
1: Santa Maria, Mãe de Deus, rogai por nós, pecadores, agora e na hora de nossa morte. Amém.
0: Ave Maria, cheia de graça, o Senhor é convosco. Bendita sois vós entre as mulheres, e bendito é o fruto do vosso ventre, Jesus.
1: Santa Maria, Mãe de Deus, rogai por nós, pecadores, agora e na hora de nossa morte. Amém.
0: Ave Maria, cheia de graça, o Senhor é convosco. Bendita sois vós entre as mulheres, e bendito é o fruto do vosso ventre, Jesus.
1: Santa Maria, Mãe de Deus, rogai por nós, pecadores, agora e na hora de nossa morte. Amém.
0: Ave Maria, cheia de graça, o Senhor é convosco. Bendita sois vós entre as mulheres, e bendito é o fruto do vosso ventre, Jesus.
1: Santa Maria, Mãe de Deus, rogai por nós, pecadores, agora e na hora de nossa morte. Amém.
0: Glória ao Pai, ao Filho e ao Espírito Santo.
1: Como

0: Pai nosso que estais no céu, santificado seja o vosso nome. Venha a nós o vosso reino, seja feita a vossa vontade, assim na terra como no céu.
1: O pão nosso de cada dia nos dai hoje, perdoai-nos as nossas ofensas, assim como nós perdoamos a quem nos tem ofendido. E não nos deixeis cair em tentação, mas livrai-nos do mal. Amém.
0: Ave Maria, cheia de graça, o Senhor é convosco. Bendita sois vós entre as mulheres, e bendito é o fruto do vosso ventre, Jesus.
1: Santa Maria, Mãe de Deus, rogai por nós, pecadores, agora e na hora de nossa morte. Amém.
0: Ave Maria, cheia de graça, o Senhor é convosco. Bendita sois vós entre as mulheres, e bendito é o fruto do vosso ventre, Jesus.
1: Santa Maria, Mãe de Deus, rogai por nós, pecadores, agora e na hora de nossa morte. Amém.
0: Ave Maria, cheia de graça, o Senhor é convosco. Bendita sois vós entre as mulheres, e bendito é o fruto do vosso ventre, Jesus.
1: Santa Maria, Mãe de Deus, rogai por nós, pecadores, agora e na hora de nossa morte. Amém.
0: Ave Maria, cheia de graça, o Senhor é convosco. Bendita sois vós entre as mulheres, e bendito é o fruto do vosso ventre, Jesus.
1: Santa Maria, Mãe de Deus, rogai por nós, pecadores, agora e na hora de nossa morte. Amém.
0: Ave Maria, cheia de graça, o Senhor é convosco. Bendita sois vós entre as mulheres, e bendito é o fruto do vosso ventre, Jesus.
1: Santa Maria, Mãe de Deus, rogai por nós, pecadores, agora e na hora de nossa morte. Amém.
0: Ave Maria, cheia de graça, o Senhor é convosco. Bendita sois vós entre as mulheres, e bendito é o fruto do vosso ventre, Jesus.
1: Santa Maria, Mãe de Deus, rogai por nós, pecadores, agora e na hora de nossa morte. Amém.
0: Ave Maria, cheia de graça, o Senhor é convosco. Bendita sois vós entre as mulheres, e bendito é o fruto do vosso ventre, Jesus.
1: Santa Maria, Mãe de Deus, rogai por nós, pecadores, agora e na hora de nossa morte. Amém.
0: Ave Maria, cheia de graça, o Senhor é convosco. Bendita sois vós entre as mulheres, e bendito é o fruto do vosso ventre, Jesus.
1: Santa Maria, Mãe de Deus, rogai por nós, pecadores, agora e na hora de nossa morte. Amém.
0: Ave Maria, cheia de graça, o Senhor é convosco. Bendita sois vós entre as mulheres, e bendito é o fruto do vosso ventre, Jesus.
1: Santa Maria, Mãe de Deus, rogai por nós, pecadores, agora e na hora de nossa morte. Amém.
0: Ave Maria, cheia de graça, o Senhor é convosco. Bendita sois vós entre as mulheres, e bendito é o fruto do vosso ventre, Jesus.
1: Santa Maria, Mãe de Deus, rogai por nós, pecadores, agora e na hora de nossa morte. Amém.
0: Glória ao Pai, ao Filho e ao Espírito Santo.
1: Como

0: e bendito é o fruto do vosso ventre, Jesus.
1: Santa Maria, Mãe de Deus, rogai por nós, pecadores, agora e na hora de nossa morte. Amém.
0: Ave Maria, cheia de graça, o Senhor é convosco. Bendita sois vós entre as mulheres, e bendito é o fruto do vosso ventre, Jesus.
1: Santa Maria, Mãe de Deus, rogai por nós, pecadores, agora e na hora de nossa morte. Amém.
0: Ave Maria, cheia de graça, o Senhor é convosco. Bendita sois vós entre as mulheres, e bendito é o fruto do vosso ventre, Jesus.
1: Santa Maria, Mãe de Deus, rogai por nós, pecadores, agora e na hora de nossa morte. Amém.
0: Ave Maria, cheia de graça, o Senhor é convosco. Bendita sois vós entre as mulheres, e bendito é o fruto do vosso ventre, Jesus.
1: Santa Maria, Mãe de Deus, rogai por nós, pecadores, agora e na hora de nossa morte. Amém.
0: Ave Maria, cheia de graça, o Senhor é convosco. Bendita sois vós entre as mulheres, e bendito é o fruto do vosso ventre, Jesus.
1: Santa Maria, Mãe de Deus, rogai por nós, pecadores, agora e na hora de nossa morte. Amém.
0: Ave Maria, cheia de graça, o Senhor é convosco. Bendita sois vós entre as mulheres, e bendito é o fruto do vosso ventre, Jesus.
1: Santa Maria, Mãe de Deus, rogai por nós, pecadores, agora e na hora de nossa morte. Amém.
0: Ave Maria, cheia de graça, o Senhor é convosco. Bendita sois vós entre as mulheres, e bendito é o fruto do vosso ventre, Jesus.
1: Santa Maria, Mãe de Deus, rogai por nós, pecadores, agora e na hora de nossa morte. Amém.
0: Ave Maria, cheia de graça, o Senhor é convosco. Bendita sois vós entre as mulheres, e bendito é o fruto do vosso ventre, Jesus.
1: Santa Maria, Mãe de Deus, rogai por nós, pecadores, agora e na hora de nossa morte. Amém.
0: Ave Maria, cheia de graça, o Senhor é convosco. Bendita sois vós entre as mulheres, e bendito é o fruto do vosso ventre, Jesus.
1: Santa Maria, Mãe de Deus, rogai por nós, pecadores, agora e na hora de nossa morte. Amém.
0: Ave Maria, cheia de graça, o Senhor é convosco. Bendita sois vós entre as mulheres, e bendito é o fruto do vosso ventre, Jesus.
1: Santa Maria, Mãe de Deus, rogai por nós, pecadores, agora e na hora de nossa morte. Amém.
0: Glória ao Pai, ao Filho e ao Espírito Santo,
1: como era

0: Pai nosso que estais no céu, santificado seja o vosso nome. Venha a nós o vosso reino, seja feita a vossa vontade, assim na terra como no céu.
1: O pão nosso de cada dia nos dai hoje, perdoai-nos as nossas ofensas, assim como nós perdoamos a quem nos tem ofendido. E não nos deixeis cair em tentação, mas livrai-nos do mal. Amém.
0: Ave Maria, cheia de graça, o Senhor é convosco. Bendita sois vós entre as mulheres, e bendito é o fruto do vosso ventre, Jesus.
1: Santa Maria, Mãe de Deus, rogai por nós, pecadores, agora e na hora de nossa morte. Amém.
0: Ave Maria, cheia de graça, o Senhor é convosco. Bendita sois vós entre as mulheres, e bendito é o fruto do vosso ventre, Jesus.
1: Santa Maria, Mãe de Deus, rogai por nós, pecadores, agora e na hora de nossa morte. Amém.
0: Ave Maria, cheia de graça, o Senhor é convosco. Bendita sois vós entre as mulheres, e bendito é o fruto do vosso ventre, Jesus.
1: Santa Maria, Mãe de Deus, rogai por nós, pecadores, agora e na hora de nossa morte. Amém.
0: Ave Maria, cheia de graça, o Senhor é convosco. Bendita sois vós entre as mulheres, e bendito é o fruto do vosso ventre, Jesus.
1: Santa Maria, Mãe de Deus, rogai por nós, pecadores, agora e na hora de nossa morte. Amém.
0: Ave Maria, cheia de graça, o Senhor é convosco. Bendita sois vós entre as mulheres, e bendito é o fruto do vosso ventre, Jesus.
1: Santa

0: Maria, cheia de graça, o Senhor é convosco. Bendita sois vós entre as mulheres, e bendito é o fruto do vosso ventre, Jesus.
1: Santa Maria, Mãe de Deus, rogai por nós, pecadores, agora e na hora de nossa morte. Amém.
0: Ave Maria, cheia de graça, o Senhor é convosco. Bendita sois vós entre as mulheres, e bendito é o fruto do vosso ventre, Jesus.
1: Santa Maria, Mãe de Deus, rogai por nós, pecadores, agora e na hora de nossa morte. Amém.
0: Ave Maria, cheia de graça, o Senhor é convosco. Bendita sois vós entre as mulheres, e bendito é o fruto do vosso ventre, Jesus.
1: Santa Maria, Mãe de Deus, rogai por nós, pecadores, agora e na hora de nossa morte. Amém.
0: Ave Maria, cheia de graça, o Senhor é convosco. Bendita sois vós entre as mulheres, e bendito é o fruto do vosso ventre, Jesus.
1: Santa Maria, Mãe de Deus, rogai por nós, pecadores, agora e na hora de nossa morte. Amém.
0: Ave Maria, cheia de graça, o Senhor é convosco. Bendita sois vós entre as mulheres, e bendito é o fruto do vosso ventre, Jesus.
1: Santa Maria, Mãe de Deus, rogai por nós, pecadores, agora e na hora de nossa morte. Amém.

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7: Santa Maria, querida mãe de Deus.
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1: Olá, boa noite. Está começando agora o programa Com Maria. Eu sou Cláudia Jones, eu vou com você juntinho até às 10 da noite. E durante todo o mês de setembro, rezamos a oração de Nossa Senhora das Dores e teremos a consagração à Mãe de Deus. Você pode enviar a sua mensagem pelo nosso WhatsApp, 3231-3567. Fora do Rio, é só colocar o 21 na frente. Começamos com Frei Gilson, Rainha da Paz. Música.